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2: Nove e 32.

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2: 956.

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1: 10:31.

teu nome, meu irmão, onde você estiver. 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
1: 10h48.
2: Existem momentos difíceis na nossa vida que pensamos em desistir, mas são nesses momentos que devemos lembrar que a nossa vitória já foi garantida lá na cruz, através do sangue de Jesus.

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1: Onze e trinta e sete.

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1: Meia-noite 7.
2: Se você tem coragem de dizer isso para Deus, eu quero te convidar, então, a cantar essa canção.

0: Nós te amamos, Senhor. Eu te amo mais que tudo na minha vida. A tua graça.
1: Jesus está aqui. Quem quer mais a presença dele? Diga aleluia!

0: Glória a Deus!
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3: 1:55.

toda honra e glória para o nome de Jesus. Muito obrigada a toda a banda maravilhosa. Muito obrigada, meninos Joseph, Ed, Paulinho, David. Muito obrigada, galera das cordas, ao Beck, toda a produção. E a você.

0: de lui prometer que ele vai fazer. Aplauda ao Senhor. Aplauda ao Senhor.
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2: 12:17.

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1: 12:26.

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1: 12:35.

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Mesmo nos momentos mais difíceis, o Senhor está conosco. Aleluias. Você está aqui. Você está ouvindo este CD. Saiba que o Senhor, Ele conhece o seu coração. Foi Ele quem te formou e Ele te criou para o louvor da sua glória. E às vezes você pode pensar, mas será que Deus realmente me ama? Será que Ele realmente me vê como eu estou agora, assim? Talvez tão sujo na lama do pecado, ferido pelas circunstâncias da vida. Jó foi um homem que sofreu muito. E no capítulo 9, verso 14, diz assim que há esperança

pois ainda cortada, ainda que no chão seu tronco de velho venha morrer, você pode inspirar fundo comigo assim? Inspire fundo. É, este texto diz: ao cheiro das águas brotará e dará frutos como a planta nova. Os seus ramos

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1: 4:40.

Senhor um canto novo, porque Ele operou maravilhas. Sua mão e seu braço forte e santo alcançaram a vitória. Eu creio em Ti, Jesus. Eu confio em Ti. Mas aumentai a minha fé.

Bom, a gente vai fazer mais um giro para falar do...

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2: 5 horas.
3: Eu gostaria que nesse momento a gente aplaudisse o Senhor bem forte, adorando a Deus por todos os irmãos. Milhões e milhões estão interligados, nos assistindo agora pela internet. Deus abençoe a todos.

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1: 5:27.

0: palavra e me encontra, só tem lágrima. Já se sentiu assim, né?
1: Muitas vezes.
0: Muitas vezes. Tem muita gente que se sente assim. E essa canção nasceu de um momento desse. Eu e o Clênio, um dia no estúdio, os dois com vontade de chorar. A gente sentou... Aqueles amigos que a gente tem pra afogar as mágoas, sabe? Pra, vamos chorar junto, cara. A água está tão complicada, vamos dar uma choradinha junto. E aí nasceu a canção Deixar a Lágrima Rolar. Existem momentos que, às vezes, só o silêncio em Deus, ele é suficiente.
1: Mas existem outros momentos que Deus espera que a lágrima seja um instrumento de cura pro nosso coração também. Quando você chora, e diante de Deus, e no altar certo, que é no altar do Senhor... Essas lágrimas que são diferentes das de alegria e de outras coisas, elas funcionam para lavar o nosso coração.
0: É tipo Ana. Ana chorou sem falar uma palavra, mas o coração dela estava clamando.
1: É verdade.
0: Às vezes lágrimas falam mais do que palavras.
1: É verdade. Por isso eu choro.

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2: 5:48.

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Portanto, como diz o Espírito Santo, se ouvirdes hoje a sua voz, não endureçai os vossos corações, como na provocação no dia

Amados e preciosos ouvintes, que a mão de misericórdia de nosso Deus seja estendida para abençoar a todos os nossos milhares de ouvintes, que neste horário, através dessa emissora, busca de Deus uma bênção para a sua vida, seu lar, sua família e o seu crescimento no conhecimento da imutável palavra de Deus. O Senhor te abençoe. O Senhor conceda o desejo da tua alma. O Senhor sacie a sede que você tem da verdade. Amados, vamos ouvir mais um hino com muita fé.

Amados, é bom ouvir belos hinos. É alimento para a nossa alma, não é? Por isso que o nosso inimigo, Satanás, ele tem procurado entrar na música, até chamada evangélicos, não é? Porque você ouve hinos que a letra é uma maravilha, mas a música é um verdadeiro rock, underhill. Isso não alimenta a alma do filho de Deus, não alimenta a alma da filha de Deus. Mas a verdadeira música cristã é um alimento para a alma. Davi, enquanto Saul estava atormentado pelo mau espírito da parte do Senhor, Davi tangia sua harpa e o mau espírito deixava Saul. Saul se sentia bem quando a harpa de Davi tocava, expulsava demônio. Hinos bem cantados, bem tocados, não é? Eles expulsam o demônio, não naquele espírito, vou apresentar o hino. Olha, o meu hino então foi demais, não nesse espírito. Nós temos que fazer tudo para adorar o Rei da Glória, o Todo-Poderoso. O Senhor te abençoe, meu precioso irmão, no nome de nosso Senhor e Salvador Jesus Cristo. Vamos agora ouvir mais um hino com muita fé em Deus.

Portanto, como diz o Espírito Santo, se ouvirdes hoje a sua voz, não endureçais os vossos corações, como na provocação no dia da tentação no deserto. Ouvintes amados, uma voz que devia ser tão agradável, mais agradável possível para nós que nos chamamos de cristão, deve ser a voz de Deus, a voz do Espírito Santo. Mas como saber qual é a voz do Espírito Santo? Como conhecer? Jesus disse: as minhas ovelhas conhecem a minha voz. Sabe-se daquele caso, daquela questão que foi parar no juiz em torno de uma ovelha? Sim, dois pastores estavam numa demanda tremenda por causa de uma ovelha. E por último, o juiz, com muita sabedoria, julgou a questão, dizendo: deixa a ovelha aqui fora, e você se esconde ali, em um determinado lugar, e você chame a ovelha. Todos os dois são o dono da ovelha. Então como eu vou saber qual é o dono? Então dos pretendentes, não é? Que alegava ser o dono da ovelha, foi ali para o quarto e chamava a ovelha, mas a ovelha não dava nenhuma importância à sua voz. Depois então o juiz disse: agora, vai você. Foi apenas um chamado. A ovelha correu para onde ele estava. Então o juiz não tinha mais nada o que fazer. Mandou que aquele cuja voz foi conhecida pela ovelha levasse a ovelha. E o outro, se quisesse, era apenas sobre ele, não é? Sim, meus amados. De fato, as minhas ovelhas conhecem a minha voz. E Deus usa homens para falar a sua palavra. No caso aí, a sua voz seria a sua palavra. Mas infelizmente, irmãos, irmãos amados, os homens que tanto quer Deus foge da voz de Deus, da voz de Deus, mesmo no sentido real e verdadeiro, que é a palavra, que é a sã doutrina. Olha, clamam por Deus um avivamento, para que Deus envie um avivamento à cidade. Quando Deus envia o seu avivamento, sua voz, sua palavra, então ela é rejeitada. Não é bem vista. Não é aceitável. Não tem lugar no meio dos homens naturais. Embora eles cultuando a Deus. Mas nós temos que sempre lembrar que Caim cultuou a Deus com um altar muito mais bonito do que o de Abel. Agora veja o que faz isto.
é o pecado. O pecado faz separação. Quando você, menino, está fazendo boas coisas na ausência de seus pais, vocês não temem o retorno do seu pai, a sua presença, não é? A sua voz, o seu olhar. Mas quando você está fazendo coisas erradas, você teme o seu retorno, a sua volta, o seu olhar, a sua voz. Adão era visitado por Deus diariamente, mas um dia ele fugiu de Deus. E Deus procurou Adão, e Adão procurou esconder-se através das folhas, cozeu para si uma roupagem. Não é outra coisa que o homem está fazendo. Está procurando esconder-se de Deus na moralidade própria, nas esmolas, na ciência e também na ignorância. Há muitos que acham que, ignorando, sendo ignorante, então está se escondendo do juízo, como se não houvesse juízo sobre aqueles que ignoram. São Paulo diz que aqueles que pecam sem lei serão julgados. E aqueles que pecam sobre a lei serão julgados. O mesmo apóstolo diz que a natureza e tudo que Deus fez deixa o homem inexcusável diante de Deus. Então uns procurou se esconder em religiões, em credos, em dogmas, roupagem de folhas que cegam e por fim não cobrem a sua nudez. Quando o mundanismo chegam, quando os ventos sopram, quando a tempestade afronta aquela casa, ela está caída, potencialmente já estava caída. Esconde-se na ciência, acha que aprendendo muito, então estão escondidos. E fica difícil chegar num homem sábio, um homem entendido. Ele entende tudo. O outro então apela para a ignorância. Bom, eu não sabia, eu não sei e não quero saber. E tenho raiva de quem sabe. Já conhecemos esse provérbio, não é? Mas nada dessas coisas pode imunizar o homem. O salmista no Salmo 139, versículo 6, ele disse: tal ciência é para mim maravilhosíssima, tão alta que não posso atingir. Ele não estava se referindo à ciência que o homem possa atingir, mas sim à ciência de Deus. E continua dizendo: para onde me irei eu do teu espírito? Ou para onde fugirei eu da tua face? Se subir no céu, tu aí está. Se fazer no Seor a minha cama, eis que tu ali está também. Se tomar as asas da alva,
e se habitar na extremidade do mar, até ali a tua mão me guiará, e a tua destra me sustentará. Se descer desertos, de certo que as trevas me serão luz, sim, me cobrirão a ignorância de setras. Oh, não, se eu tentar me esconder nas trevas, então a noite será luz à roda de mim, nem ainda as trevas me esconde de ti. A noite resplandece como o dia, as trevas e luz para ti são a mesma coisa. Isto é tremendo, isto é maravilhoso, isso deve sacudir nessa hora o coração de cada pessoa. Parar um pouquinho, ver da onde você veio e para onde você está indo. Com razão, Davi diz: Senhor, eis que eu sou um verme. É hora de levantar a cabeça e deixar Deus prevalecer na palavra. Então, ignorar uma doença, né? Se diz: eu vou ignorar esse assunto. Quando você ignora uma doença, por exemplo, não é remédio, aquela doença está ali. Mas eu ignorei, eu não tenho, mas ela está ali. Por fim, matará aquela pessoa. Quem pensar que a doença vai desaparecer do seu corpo simplesmente por ser ignorada, está enganado. Quem pensar que a condenação não virá sobre ele por causa da sua ignorância, está errado, está enganado. Mas vamos analisar as escrituras, como no Salmo 19, verso 12. Quem pode entender os próprios erros? É uma pergunta que o salmista está fazendo. Quem pode entender os próprios erros? Mas ele próprio agora ensina o que devemos fazer: orar a Deus. Expulga-me dos que me são ocultos. Na verdade, é a coisa que nós procuramos cobrir, que o homem procura cobrir, mas há outras coisas que de fato ele ignora. O salmista disse: quem pode entender os seus próprios erros? Oh, meu Deus! Quem pode entender os seus próprios erros? Não entender os erros do vizinho, da vizinha, do pastor, do irmão fulano, da Bertana, mas quem pode entender os seus próprios erros? Sonda-me, ó Deus, e vê se há em mim alguma maldade. Mas logo orou dizendo: expulga-me todos que me são ocultos. Ele orou com a alma, com as suas entranhas, não apenas com seus lábios, dizendo: sonda-me, ó Deus, e vê se há em mim algum caminho mau. No Salmo 32, versículo 7, e diz: tu és o lugar em que me escondo, tu me preserva da angústia, tu me cinge de alegres canto e de livramentos. Se há um lugar aonde deve se esconder, o único lugar é na palavra de Deus. Aquele que habita no esconderijo do Altíssimo
não aquele que habita numa igreja organizada há muitos anos, mas aquele que habita no esconderijo do Altíssimo, à sombra do Onipotente, descansará. Deus mostrou e sempre está mostrando que o reduto dos homens é falho, é enganoso. O que Adão buscou para cobrir-se não era o plano perfeito de Deus. Deus logo mostrou que não eram folha, não eram credos, não eram dogmas que deveria esconder o homem do pecado, da ira, do juízo, da expectação do inferno, mas sim o Cordeiro. E ele chamou Adão, e Adão não respondeu. Todo lugar aonde ele respondia, todos os dias, aonde ele respondia, todos os dias, ele não respondeu. Estava escondido ali. Você acha que quando Deus chamar, você poderá ir ao seu encontro, estando no lugar que Ele não criou para você se esconder, para esconderijo de seus filhos? O único lugar que Ele criou para esconder os seus filhos da ira foi o Cordeiro. Aleluia! Deus matou o Cordeiro, tirou a pele, então cobriu Adão. E a expiação quer dizer justamente cobertura. A expiação pelo sangue do Cordeiro. Não há outro reduto fora da palavra. Esta terra, dentro em breve, será sacudida, será abalada pelo juízo de Deus, pela mão forte do seu Criador. E eu pergunto, de que valerá as muralhas dos homens? O que valerá os redutos dos homens? O que valerá os sistemas formados pelo homem? Aonde você tem escondido, amparado sua fé? Preste-me atenção. O cientista, há poucos anos atrás, estava dizendo: não, a Bíblia está errada. Este mundo, ele não pode ter fim. Agora estão alarmados, pedindo para a humanidade plantar árvore para tentar salvar o planeta, mas eles não aceitaram o Salvador, eles não aceitam a palavra, eles ignoram a palavra, eles ignoram a providência de Deus. O profeta desta era disse para Billy Paul, no centro de Los Angeles, ele disse: Billy, assim diz o Senhor, os tubarão andará por essas ruas, por esse lugar onde nós estamos. Los Angeles vai para o fundo do mar. Ah, meu irmão, a ciência o chamou de louco, como sempre faz. Disse: isso é impossível, uma coisa dessa. Mas agora eles anunciaram de novo e falaram: nem Deus do céu pode livrar Los Angeles. Deus não vai livrar Los Angeles, porque já falou que ela vai para o fundo do mar. Ah, o que valeu a ciência antes de Luviana? Uma arca feia, tosca, lavrado a machado, valeu muito para os filhos de Deus.
mas a ciência polida não valeu coisa alguma para os filhos do mundo. O reduto do mundo não vale coisa alguma. Tem muita força, tem muito poder, até que Deus não resolva a coisa. Somente enquanto Deus permite, quanto Deus permite, onde você está escondido? Você diz, eu estou na igreja de meus pais, tradicional, eu sou tradicional, não é o assunto, não é este. A Bíblia diz, aquele que habita no esconderijo do Altíssimo, não dos pais, não de denominação, a sombra do Onipotente descansará, direi do Senhor, Ele é o meu Deus e o meu refúgio, a minha fortaleza. Ah, meu precioso ouvintes, para onde me irei do

teu espírito? Ou para onde fugirei da tua face? Perguntou o salmista naturalmente, com experiência própria. Davi sabia disso. Quando ele pecou, tomando Betseba de Urias, ele pensava que tudo estava encoberto. Mas Deus amava Davi. Deus não permitiu que aquilo fosse escondido. Mandou o profeta na sua casa para tirar cisco dos ombros do rei, para pedir ajuda, para fazer casa de filantrópias e outras coisas. Não, um profeta não vem para isto. O profeta foi lá, levou o dedo indicador, que simboliza o profeta, levou aquele dedo no rei e disse: ó rei, este homem que você acaba de dizer que precisa de morrer é você. E ali estava o amor de Deus sendo expressado por Davi, para depois nós podermos ter o Salmo 51. Leia o Salmo 51. Então ele tinha experiência. Para onde irei do teu espírito? Ou para onde fugirei da tua face? Aquela igreja diz: não precisa isto, não precisa esses acertos, isto é loucura, é fanatismo, são folhas secas, não é? O Espírito dizendo: onde você se esconderá de mim? Porventura ele não está chamando alguém nesta hora? Sim, procurando se esconder de Deus, se esconder da palavra? Alguém diz: tem que parar essas pregações desse homem? Não, amado, isso está chamando as ovelhas. Eu não estou em busca de ovelha de quem quer que seja, eu estou em busca das ovelhas do Senhor Jesus Cristo. Um pastor com determinado espírito, não é, se aproximou de mim e disse assim: olha, tem os pastores aí que tem medo que eu entre em contato com os irmãos da igreja dele. Eu falei: olha, irmão, eu sou o contrário. Se você desejar o endereço de cada um dos meus irmãos, eu dou para você. Pode visitá-lo à vontade. Eles estão liberados para ir na igreja que eles desejarem, ouvir os programas evangélicos que eles desejarem. Por quê? Eles estão firmados na palavra de Deus. Eles têm um reduto, esse é o Altíssimo, esse é Deus, é esconderijo, Deus é a palavra. Eu não tenho temor que alguém possa induzi-lo. Eles estão bem alimentados pela palavra de Deus. E nessa hora, ovelhas estão ouvindo a palavra. Esse programa é para chamar ovelha, que diz: na verdade, eu creio nessa mensagem, e eu creio no batismo em nome de nosso Senhor Jesus Cristo. É isso que identifica com você. Você diz: pastor, eu creio na unidade de Deus, eu acredito que Deus é um em três manifestações, não três deuses. Eu não acredito mais em paganismo, não, porque Jesus em São João 10, verso 30, ele diz: eu e o Pai somos um. Ele não diz: eu e o Pai somos dois. Ele não diz: eu e o Pai e o Espírito Santo somos três. Não! Ele diz: eu e o Pai somos um. Vem para o esconderijo do Altíssimo. Vem para a palavra.
corra para a palavra, vamos, é o único lugar de segurança que existe, é a palavra. Céus e terra hão de passar, Malaquias capítulo 4 disse que os céus e a terra que agora existe está reservado para o fogo. O apóstolo Pedro também disse que é reservado como tesouro para o fogo. Malaquias diz que o justo pisarão sobre a cinza dos ímpios. Isto é a Bíblia. Mas aonde está o esconderijo para livrar do juízo que rouba essa terra? É Cristo. E Cristo é a palavra. Eu e o Pai somos um, disse Jesus. Quando Jesus acabou de falar isso, reduto da palavra agora, hein? Os judeus pegaram outra vez em pedra para apedrejar Jesus. Jesus perguntou, por qual das obras vocês me apedrejam? Eles respondem, não te apedrejamos por obras, mas te apedrejamos, porque sendo você homem, te faz a ti mesmo Deus. Jesus é Deus, ele não é a segunda pessoa, ele é a primeira. Apocalipse capítulo 1, verso 8. Ele é o primeiro e o último, é o alfa e o ômega, é o princípio e o fim. Sai do paganismo, corra para a palavra, corra para Cristo, corra para o esconderijo do Altíssimo, entra debaixo da potente mão de Deus, livra-te do juízo que se aproxima na terra. Oh, ovelha, ovelhas que creem na palavra, ovelhas que creem na Bíblia, ovelhas que creem no assíduo do Senhor, você não foi feita para estar presa, disputadas por credos, por dogma. Não, venha para a palavra, venha para Cristo, peça o seu batismo em o nome do Senhor Jesus Cristo. Venha para os braços do Todo-Poderoso. Oh, quem sabe o outro ficará ali dizendo, oi, tá, não, alguém se desviou, não se desviou, ele tomou o caminho. Eu tenho falado com meu povo que me tem como pastor. Se vocês não crêem da forma que eu estou ensinando, procure uma boa igreja aonde vocês possam se sentir bem. Pode ser a Batista, a Assembleia de Deus, são boas igrejas, ou qualquer uma outra igreja boa, procurem, vão para lá, aonde a tua alma pode ser alimentada. Mas se você está sendo alimentado pela palavra, fique, mantenha a palavra. Ah, meu ouvinte, é o finais dos tempos, cada coisa voltando para a sua fonte de origem. Cristão voltando para Cristo, religiosos voltando para a religião, mas você recebendo a mensagem precursora da segunda vinda de Jesus Cristo, voltando para a fonte de origem. Estamos de volta para o Pentecostes. Eles ainda têm direito de dizer assim, ó, eles não creem no Espírito Santo. Ah, nós é que cremos. Cremos tanto que batizamos como o Espírito Santo mandou. Porque crê aquele que obedece. Porque os que não obedecem, ainda que diz que crê, estão mentindo. Nós cremos no Espírito Santo, somos guiados pelo Espírito Santo, porque Jesus diz que o Espírito nos guiaria em toda a verdade. E você está ouvindo a verdade. Eu te chamo para a verdade. Eu te chamo para o batismo verdadeiro. Estamos de volta para o original. Ah, meu ouvinte, isso mexe com a alma do eleito. É ir para o esconderijo agora. Aquele que habita no esconderijo do Altíssimo. Ignorar essas verdades? Ignorar esta mensagem verdadeira? Combater essa mensagem é tentar combater o brilho do sol. É dizer para as pessoas que não existe sol. Entrar debaixo de uma peneira e dizer o sol não existe. Todos sabem que ele existe. Todos que lêem a Bíblia sabem
que o nosso Deus é o Senhor Jesus Cristo. É o Emmanuel, é Deus conosco, é Pai da eternidade. Isaías 9, verso 6 em ação. Isso é palavra, isso é mensagem, isso mexe com a fé, com a entranha dos eleitos. E agora, meus amados, nós vamos ouvir mais um hino e logo estaremos orando. Eu sei que tem alguém que diz: eu vou para o esconderijo. Vou para o esconderijo do Altíssimo. Vou para a palavra. Vou entrar na arca de Deus agora. Vamos então, meus amados, ouvir mais um hino com muita fé.

Ó Deus eterno, a Bíblia, a tua palavra é a fonte de vida, a tua palavra é um esconderijo. Senhor, céus e terra podem passar, mas a tua palavra permanece para sempre. Posso ver centenas de mãos levantadas, vidas sendo mudadas, pessoas se rendendo a ti agora. O demônio que leva eles no vício, no cigarro, nas drogas, estão sendo repreendidos. Pessoas que não tinham força para combater a verdade, mas agora tem pegado força para obedecer. Eles estão com essas mãos levantadas e dizendo: eu quero esta mensagem, eu quero esconderijo, eu quero tua palavra, e eu preciso da verdade. Aleluia! O Senhor disse: conhecereis a verdade, e a verdade vos libertará. E eles estão sendo libertos do jugo do homem. Sim, e entrando debaixo da potente mão do Senhor, para serem ajudados, protegidos. Fé na palavra, caminhos abertos. Oh, graças a Deus, pessoas se rendendo agora, pessoas dizendo: eu quero, eu aceito, eu preciso. O Senhor te abençoe e o Senhor te encoraje, em nome de nosso Senhor Jesus Cristo.

Amados e preciosos irmãos ouvintes, nós temos um canal no YouTube, Tabernáculo da Fé, Ponta Grossa. Todos os dias tem um vídeo de fé, de ânimos a todos. Olha, entra lá no canal do YouTube, se inscreve.

inscreve no canal do YouTube. 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É mensagem para ajudar sua família, tá bem? Combinado? Se inscreva lá no canal do YouTube do Pastor Aparecido Araújo. Ligue agora para o Pastor Aparecido Araújo. Toma sua decisão. Peça o seu

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Vou repetir o telefone: 999 77 71 77. Esse número também é o número do WhatsApp. Amados e preciosos ouvintes de Tibagi região, o nosso endereço do Tabernáculo em Tibagi, o Tabernáculo em Tibagi está localizado na rua Seminário, número 179. Rua Seminário, número 179, Vila São José, em Tibagi. Nossos cultos, todas as sexta-feira, às 19h30. Vamos reunir, vamos juntos adorar a Deus. As nossas reuniões em Ponta Grossa são todos os domingos, às 9h, na Rua Sertaneja, número 36, todos os domingos às 9h. E às quarta-feira em Ponta Grossa, às 19h30. Em Telêmaco Borba, as nossas reuniões são todos os domingos, às 19h, na Rua Travessa Angico, número 136, no Parque Limeira, área 1, em Telêmaco Borba. Todos os domingos, às 19h. Em Curitiba, as nossas reuniões em Curitiba são todos os sábados, às 19h30. Nossos irmãos em Curitiba, reunião sábado, às 19h30, na Rua São Mateus, número 233, no Portão. Duas quadras do terminal do Portão. Uma quadra do Shopping Total no Portão. Eu te espero no sábado em Curitiba, às 19h30. Nossos irmãos em Irati, o nosso tabernáculo em Irati está localizado na Rua Barão do Rio Branco, número 250, no centro de Irati, próximo à Igreja Católica e próximo também à Igreja Luterana em Irati. Está o Tabernáculo da Fé. Amados e preciosos irmãos de Imbituva, região, nós temos o Tabernáculo no Mato Branco. Está próximo da casa do irmão Jorginho Leme. E os nossos cultos são todas as sexta-feira, às 19h30, ali no Tabernáculo da Fé. Vamos para lá com muita fé. Vamos ser ajudados, vamos ser abençoados, em o nome do Senhor Jesus. Ligue agora para o pastor Aparecido Araújo, peça o seu batismo, toma a sua decisão, faça a sua pergunta. Ligue agora. O código de área é o 42. O telefone do rancho do pastor é o 999 38 34 31. Vou repetir o telefone do rancho para você anotar o telefone. Código de área é o 42. 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Deus abençoe a todos e até amanhã, com a fé no Filho de Deus.

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1: 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Senhor, o sol rasga a aurora, a noite vai embora, é um novo dia. Suplico de todo o coração, dai-nos a bênção e proteção. Cubra-nos de alegria. Peço com confiança, encha-me o coração de esperança. Quero servir, só assim terei felicidade. Peço com sinceridade, quero o seu amor sentir. Neste dia nascendo, vou logo agradecendo. Obrigado pelo viver. Derrama no mundo a fraternidade, que acabe toda a maldade e o sofrer. Sei que sou sua criação, obra de tuas mãos e de teu amor. Não peço que tire de mim a tentação, não quero a solidão, quero o teu carinho. Que eu seja instrumento de Jesus, tenha o mesmo sentimento, mostra-me o caminho. O sol é luz, é dia como seduz, abençoa-me em nome de Jesus.
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6: Agora são 7:03. Muito bom dia. Já estamos iniciando mais uma edição do Repórter TV na manhã desta quinta-feira. Hoje já é dia 28 do mês de maio do ano de 2026. De acordo com o calendário, hoje é o Dia Mundial do Hambúrguer, Dia do Ceramista, Dia Nacional de Luta pela Redução da Mortalidade Materna, Dia Internacional de Luta pela Saúde da Mulher. Hoje também é Dia Mundial do Brincar. E assinatura do decreto de 28 de maio de 1810, ligado à história do Teatro Nacional Brasileiro. Né? São as datas comemorativas para esta manhã do dia 28 de maio. E a partir de agora, nós vamos juntos até as 9 horas. O nosso foco é a informação. Você vai saber dos principais fatos. Daqui a pouquinho eu vou começar com a previsão do tempo para todo o estado do Paraná, também para Telêmaco Borba, como vai ser esta quinta-feira, também até o final de semana, já para você se programar, se vai esquentar, se vai esfriar, já eu conto para você. Marcelo Correia, trazendo informações de segurança pública, os fatos que chamaram a atenção nas últimas 24 horas, Cat Neves no seu giro de notícias, Agência de Notícias do Paraná, sempre com uma informação importante. Eu vou destacar também as principais notícias pelos Campos Gerais, pelo estado e também pelo Brasil. Jame Siqueira, direto da Agência do Trabalhador, com as vagas de emprego. Naio, dando um giro no esporte, as principais informações das últimas horas. Também Maurício, trazendo informações da Feira do Bem para esta quinta-feira, tá certo? E claro que a sua participação também é muito importante com a gente a partir de agora, né? Você vai interagir, nosso WhatsApp já está liberado para você participar, é o 3910-1230, tá bom? Já manda mensagem a partir de agora, né? Você vai concorrer a um kit lá para corrida que vai acontecer nesse dia 7, lá da Garage Ram, né? O pessoal, todo mundo se preparando para participar deste evento esportivo. Daqui a pouco o Nelson vai falar com a gente também a respeito da corrida, como vai ser, os detalhes, percurso, enfim, já já a gente também traz estas informações para você. E para começar bem, vamos saber da previsão do tempo, então, para todo o estado do Paraná.
7: Bom dia, eu sou Paulo Barbieri, meteorologista. Esse é o boletim Cimepar Informa com a previsão do tempo para 26 de maio de 2026 no Paraná. Nesta quinta-feira, a estabilidade atmosférica predominará em grande parte das regiões paranaenses. Apenas no sul do estado, nas áreas próximas à divisa com o estado de Santa Catarina, não se descarta alguma chuva fraca, chuviscos isolados no período da noite. Nesses setores, o amanhecer segue com temperaturas baixas, em torno dos 8 graus. Entre as regiões Centro-Sul, Campos Gerais e o Leste, o amanhecer será com presença de nevoeiros, nuvens baixas. Nas demais regiões, o sol predominará ao longo do dia e à tarde, as temperaturas chegam aos 26, 27 graus entre o Oeste e Noroeste paranaense. 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
2: Vamos lá, de acordo com o Cimepar, hoje a temperatura mínima é de 12 graus, né? Caiu um pouco pela manhã, máxima não deve passar dos 23 no período da tarde, com um dia ensolarado aqui para nossa região, viu? Então tem previsão de sol, sexta manhã a previsão vai ficar da mesma forma, mínima de 12, máxima de 23. Tem alguma previsão de pancada de chuva isolada? Muito pouco. No sábado, né? Mínima de 11, máxima de 23. E no domingo, com sol, mínima de 12, máxima de 23 graus. E a semana que vem será assim. Semana toda, né? Com sol, temperaturas agradáveis aqui para nossa região. Neste momento, tempo um tanto fechado, né? Mas aqui para Telêmaco Borba não deve chover. Não tem cerração hoje, diferente de ontem, né? Temperatura agora na casa dos 14 graus.
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2: Agora já são 7:08, 7:08. Muito bom dia para você que está ligando seu rádio agora para acompanhar o Repórter TV na manhã desta quinta-feira, né? Então, você que já ligou seu rádio cedinho, já está conectado com a gente, muito bom dia, obrigado pela companhia, pela audiência aqui dentro do Repórter TV. Então vamos começar com as informações, na sequência já está chegando Marcelo Correia, falando de segurança pública, já para você ficar bem cedinho, já sabendo de tudo, né? Já o Marcelo traz para você. 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Marcelo Correia, como foi as últimas 24 horas, a movimentação, setor de segurança pública, algum fato que tenha chamado a atenção, Marcelo? Bom dia.
3: Bom dia, Jefferson. Bom dia aos ouvintes do programa Repórter TV. Estamos chegando com os destaques da nossa participação para esta quinta-feira, dia 28 de maio de 2026, falando do setor de segurança pública, destacando a movimentação por parte das forças de segurança. O Corpo de Bombeiros, nas últimas 24 horas, atendeu 3 ocorrências. Daqui a pouquinho os detalhes. Tivemos também uma ocorrência grave aqui, né, na rodovia entre Telêmaco e Tibagi. Ultrapassagem quase termina em tragédia aqui na PR-340, entre Telêmaco Borba e Tibagi. Foi uma das ocorrências que mais chamou atenção aí nessas últimas 24 horas. E daqui a pouco nós iremos trazer os detalhes desta ocorrência, como foi que aconteceu esse acidente que acabou com um caminhão tombado, né, na lateral da pista. Daqui a pouquinho, então, os detalhes. E estamos acompanhando a partir de agora os fatos que possam surgir a partir desta manhã para manter você, ouvinte do Repórter TV, sempre muito bem informado.
2: Muito bem, obrigado, Marcelo, pelas informações primeiras aqui dentro do Repórter TV. Nesta manhã, daqui a pouco mais detalhes para você. 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Vamos acionando agora a Cat Neves, também com seus destaques para esta manhã de quinta-feira. Alô, Cat, bom dia.
4: Muito bom dia, Jefferson Abreu, ouvintes do Repórter TV. Eu, Cat Neves, chegando com os destaques de hoje. Expositores já podem se inscrever para a Feira da Lua. Comunidade segue mobilizada na votação da receita da Escola Samuel Klabin. E um alerta da saúde, falando sobre a importância do diagnóstico precoce e cuidados com a tireoide durante campanha de conscientização. Mas daqui a pouco eu retorno, Jefferson Abreu, ouvintes do Repórter TB, com as informações completas dentro da programação. Tenham todos um ótimo dia.
2: Muito bem, bom dia, obrigado, Cat, pelas informações. Daqui a pouco por completo para você. 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Vamos girando agora com as informações da Agência de Notícias do Paraná para amanhã desta quinta-feira, saber das principais informações. E o Paraná bate recorde de investimento em alimentos orgânicos nas escolas estaduais.
5: O Paraná chega à Semana dos Orgânicos, celebrada entre os dias 24 e 29 de maio, com um investimento recorde de 54 milhões de reais na compra de alimentos orgânicos para a merenda escolar da rede estadual em 2025. O recurso é aplicado pelo governo do estado por meio do Fundepar, órgão ligado à Secretaria da Educação. Os alimentos orgânicos passaram a fazer parte da alimentação escolar da rede estadual em 2011. Na época, apenas 29 municípios recebiam esses produtos nas escolas. Em 2026, o número chegou a 311 cidades, crescimento de quase 11 vezes em 15 anos. Atualmente, a rede estadual serve cerca de 1 milhão e 500 mil refeições por dia para aproximadamente 1 milhão e 200 mil estudantes. Nos últimos anos, o investimento em alimentos orgânicos cresceu de forma acelerada. O valor aplicado passou de 7 milhões e 500 mil reais em 2019 para 54 milhões de reais neste ano. Já a quantidade de alimentos distribuídos aumentou de pouco mais de 1.500 toneladas para 5.500 toneladas. Somente nos cinco primeiros meses de 2026 já foram investidos 23 milhões e 200 mil reais, com distribuição de 2.220 toneladas de alimentos orgânicos nas escolas estaduais. Os cardápios são elaborados por nutricionistas e priorizam frutas, verduras, legumes e alimentos frescos, respeitando os hábitos alimentares de cada região. O merendeiro Evandro dos Santos destaca que o aumento da oferta de orgânicos melhorou a aceitação das refeições pelos estudantes.
6: Aqui no Colégio Cívico-Militar Professor Vicente Ricardo de Francisco Beltrão, com a oferta das verduras orgânicas fornecido pela agricultura familiar, aumentou consideravelmente o consumo das verduras, pois as frutas e verduras chegam mais frescas e os alunos acabam consumindo mais. As verduras e frutos que têm mais saída no cardápio é a alface, repolho e a pocã.
5: Segundo dados do Ministério da Agricultura, o Paraná lidera o ranking nacional de certificações orgânicas com 4.289 registros ativos, quase 19% do total do Brasil. Cerca de 2 mil agricultores certificados abastecem as 2.080 escolas da rede estadual. Entre os produtos mais distribuídos estão banana, laranja, alface, pão caseiro e arroz orgânico. Parte desse avanço é resultado do programa Paraná Mais Orgânico, desenvolvido em parceria entre universidades estaduais, a Secretaria da Agricultura e o Tecpar. O programa oferece assistência técnica gratuita para agricultores familiares durante a transição para o sistema orgânico. A responsável técnica pelo Programa Nacional de Alimentação Escolar do Fundepar, Andréa Brujinski, explica que a produção orgânica vai além da retirada de agrotóxicos dos alimentos.
7: A produção orgânica envolve práticas que preservam o solo, a água e a biodiversidade, além de ampliar a oferta de alimentos mais seguros, nutritivos e sustentáveis para os estudantes.
5: Para chegar às escolas com essa classificação, os alimentos precisam ter certificação reconhecida pelo Ministério da Agricultura ou serem produzidos por agricultores familiares vinculados a sistemas de controle cadastrados. Repórter Gabriel Ramos.
2: Muito bem, então informações para você nesta manhã em nome do posto Jerusalém, combustíveis de qualidade, procedência, bom atendimento, preço justo, é no posto Jerusalém, aquele espaço de conveniência para você tomar aquele cafezinho com pão de queijo já pela manhã, é uma delícia, viu? 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Deixa eu trazer agora informações para você, girar com algumas notícias baseados nos sites, nos jornais, nas agências de notícias, aí pelos campos gerais, pelo estado e também pelo Brasil. Começando aqui com o site A Rede de Ponta Grossa, ultrapassagem quase termina em tragédia na PR-340 entre Telêmaco, Borba e Tibagi, né? Foi na tarde de ontem, né? Nós estava bem perto lá da hora do acidente lá, né? É, o bombeiro passou perto da gente, ele perto de Tibagi, ontem à tarde. São João do Triunfo recebe micro-ônibus para transporte de pacientes. Corpo encontrado dentro de imóvel em chamas na BR-277. Reserva promove a segunda caminhada noturna. Olha aí, então lá na cidade de Reserva vai estar acontecendo, né, a caminhada noturna neste sábado. O evento busca incentivar hábitos saudáveis, promover o turismo local e proporcionar momentos de integração entre turistas, famílias e amigos. Né? Então a Prefeitura de Reserva, por meio da Secretaria Municipal de Meio Ambiente, Turismo e Lazer, em parceria com o Conselho Municipal de Turismo, a Contur, realiza neste sábado, dia 30, a segunda caminhada noturna a partir das 18 horas, com largada e chegada no Parque das Famílias. A atividade trará percurso de 9 quilômetros pela região da Usina Velha né? Até o momento, ao menos 250 inscrições já foram realizadas. O prazo termina nesta quinta-feira, dia 28. O clima estará ótimo para caminhar ao ar livre, né? Então, ali em Reserva, uma caminhada está sendo proporcionada ali para a população de Reserva e da região também que quiser participar aí nesta oportunidade. Mais informações: Castro inaugura o Centro Dia Laços de Cuidado nesta quinta-feira. São João do Triunfo avança em instalação de rede de água. Porto Amazonas avança em projetos de infraestrutura também aqui nos Campos Gerais. Agora o site é o G1 Campos Gerais. Justiça ouve caminhoneiro e dono de transportadora. 3 anos depois de engavetamento, entre 19 veículos que matou professora e o filho. Homem é preso meio ano depois de invadir a casa da ex e atacar a atual dela, a facadas na frente dos filhos das vítimas. Que coisa, né? Esse fato aí também que ganhou repercussão, né? Fato aí que chamou atenção. Né? E agora
8: né, o fato que aconteceu ali em Ponta Grossa, né? Tem desdobramentos. Caminhoneiro provoca capotamento de carro ao tentar ultrapassá-lo e bater na lateral dele. A motorista ficou ferida neste fato. Vamos agora ao Tribuna do Paraná. Informações importantes. Governo do Paraná nomeia 3 secretários e um diretor para primeiro escalão da gestão. Então agora muda. Tem mais lá? Muito bem, né? Então, o Paraná nomeando, né? Nomeando outros secretários do primeiro escalão, né? Porque muitos saem para serem candidatos, né? E tal. E agora o governo precisa nomear outros secretários. Biometria facial nas escolas de Curitiba. Segurança contra invasões ou alvo para crime organizado? Então agora, biometria facial lá para a criançada lá nas escolas de Curitiba, né? Garanto que tem paz reinando, né? E nunca tá bom, né? Põe ar-condicionado numa escola, pai briga. Onde já você viu essa escola não tem ar-condicionado? Põe ar-condicionado, daqui a pouco o pai tá lá brigando. Ah, tá muito frio, meu filho tá chegando resfriado. Tá doente por causa do ar-condicionado, onde já se viu? E aquela coisa toda, né? Todo lugar é assim, né? Como funciona a PEC aprovada que acaba com a escala 6x1? Banda B. Jovem fica ferida após bater moto de frente com caminhão em curva perigosa em Almirante Tamandaré. Motorista de 71 anos fica preso às ferragens depois de carro rampar e capotar perto do parquinho do Bacaxiri. Entregador denuncia cobrança de combustível acima da capacidade do tanque em posto de Curitiba. Ele foi abastecer a moto e a moto não sei quantos litros cabe, acho que uns 10 litros de, acho que é menos ainda, 8 litros, 10 litros de combustível. E daí, na hora de pagar lá no caixa, queriam cobrar um número de litros maior do que cabe no tanque da moto, né? Oh, barbaridade. Homem de coração gigante, dono de borracharia, executado a tiros em Curitiba, identificado. Ele tinha um coração gigante. É o homem que foi executado, né? Barbaridade. Homem executado com tiros no rosto em Curitiba. E mais de 20 disparos são encontrados no local. Dia Mundial do Hambúrguer. Falei já lá no início, né? A história do jovem de Curitiba que saiu da cozinha de casa para faturar 1 milhão por mês. Olha aí. Né? Imagina que vendendo hambúrguer, né? Então, no embalo do Dia Mundial do Hambúrguer, celebrado nesta quinta-feira, dia 28, um jovem empresário de Curitiba relembra o início da operação montada nos fundos de casa, na casa, nos fundos das casa, da casa dos pais, e o crescimento que levou o negócio a atingir faturamento mensal próximo de 1 milhão, com marcas voltadas ao delivery. William Flores da Silva começou a produzir hambúrgueres em 2020, aos 17 anos, durante a pandemia da Covid-19, utilizando a cozinha da casa para atender os primeiros pedidos. Atualmente, a hamburgueria Wilt Burger comercializa cerca de 6 mil unidades de hambúrgueres por mês em Curitiba, com cardápio composto por 10 tipos diferentes de lanches vendidos por delivery. Olha só, hein? Pessoal que quer, né, trabalhar e empreender. Entre os produtos mais procurados está o hambúrguer, preparado com queijo empanado, carne bovina e molho à base de melado de cana. Segundo o empresário, a proposta da marca é manter produção própria dos ingredientes utilizados nos lanches, né? Além da hamburgueria, o empresário ampliou a atuação no setor de alimentação com a criação de outras 2 operações de delivery. O Vai Com Dog, né, também é uma operação dele, o Vai Com Dog, voltado para cachorro-quente, e o Street em Brasa, especializado em comida brasileira servida em caixas. Né? As 3 marcas passaram a integrar o Will Group, grupo que atua exclusivamente no segmento de entregas. A estratégia da empresa é baseada em vendas digitais, gestão de plataformas de delivery e posicionamento nas redes sociais, né? De acordo com o empresário, o crescimento da operação ocorreu a partir da adaptação ao comportamento do consumidor e da busca da recorrência de pedidos dentro dos aplicativos de entrega, né? Então, essa informação, né? Exemplo, né? Jovem empreendedor

0: E deu certo. E ele está vendendo aí, faturando aí mais de 1 milhão por mês, né? Aí lá na capital paranaense. Então, informação para você nesta manhã. Agora, os destaques que eu trago, né? E já estou trazendo aí a partir dessa semana um boletim de notícias do Brasil e do mundo, né? Baseado nos principais sites, baseado nos principais jornais do Brasil. Na política, a ministra do Meio Ambiente, Marina Silva, virou destaque nacional após forte bate-boca em comissão do Senado. O debate envolveu críticas sobre licenciamento ambiental e exploração de petróleo na região amazônica. O episódio repercutiu em veículos como Globo, Folha, CNN e Agência Brasil. No Congresso, a PEC que propõe o fim da escala de trabalho 6x1 avançou no Congresso e segue gerando grande repercussão entre trabalhadores e empresários. Deputados comemoraram a aprovação em 2 turnos e agora o texto segue para análise do Senado. Na economia, o Brasil registrou melhora histórica no índice de desenvolvimento humano, segundo dados divulgados pela Agência Brasil. Também seguem abertas até o dia 5 de junho as inscrições para o Enem 2026. Meio ambiente. Dados nacionais apontam queda de mais de 20% no desmatamento brasileiro em 2025. O resultado é considerado positivo por especialistas ambientais e pelo governo federal. Eleições. As movimentações políticas para as eleições presidenciais continuam intensas. Partidos articulam alianças e pré-candidaturas em diversos estados, enquanto cresce a disputa por apoios regionais. Nas loterias, ninguém acertou as dezenas da Mega Sena e o prêmio principal acumulou novamente. A estimativa para o próximo sorteio é de aproximadamente 6 milhões de reais. No esporte, o clima de Copa do Mundo já começa a movimentar os brasileiros. Estudos mostram crescimento de interesse pela competição nas redes sociais e plataformas digitais. Então, estas foram as principais manchetes desta quinta-feira, dia 28 de maio de 2026, nos principais sites e jornais pelo Brasil e também as notícias aqui para nossa região.
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0: Agora, 7h30.
2: Olha a mensagem!
0: Bom dia!
3: Bom dia, bom dia! Adriano por cá.
0: Fala, Adriano.
3: Informação aí. Acabou de acontecer um acidente ali entre Ventania e Ibaiti, ali na curva da Pedreira. O caminhão tombou ali pegando fogo. Não passa nada lá. Tá tudo parado, os dois sentidos. Positivo.
0: Tá certo. Olha aí, obrigado, viu, pela informação aqui em primeira mão para você. Pessoal que circula aí pelas estradas da região, ouvindo a gente, né, se deparam com situações como essa e prontamente trazem a informação, viu? Obrigado aí pela audiência, né? E se não passa nada, ele vai ficar nos acompanhando, né? Parado, acompanhando a movimentação, né? O atendimento, socorro, né? A vítima, possivelmente. Tomara que, geralmente, de repente, numa situação dessa, o motorista consegue sair do caminhão, né? Ileso, né? Esperamos que essa seja a informação, né? Mas o ouvinte que mandou pra gente aqui, deixa eu ver quem que é. Hã? Ô, Adriano, então, se tiver novidades em breve, traz pra nós aqui, passa pro Marcelo, a gente vai repassando pro ouvinte que mora lá naquela região. Eu passei por ali esses dias, sei que a rádio pega bem todo aquele trecho, né? Então, pessoal, muito cuidado, né? Atenção ao passar lá por aquela região entre lá perto de Ventania e Ibaiti, né? Então, pessoal que tiver interesse em passar por ir para Ibaiti, ali por Ventania, então já desvie, procure outro trajeto, tá bom? Porque tá totalmente parado, acidente, caminhão pegando fogo ali na curva da Pedreira. Realmente, curva perigosíssima, essa curva da Pedreira ali naquela região, né? Então, a gente vai continuar acompanhando aqui. À disposição quando tiver informação, viu, Adriano? Obrigado aí pela audiência e pela participação.
4: Bom dia, Jefferson Abreu, bom dia.

0: Marcelo, qual é? Bom dia a todo repórter TV dessa quinta-feira. O Coringão levou sorte ontem mesmo. Fiz esse programa para missionário da Semi Diaco Leandro, Valdir, construtor, Gerson, pessoal da Pedreira de Nossa Mão Coati, eu e minha esposa aqui tivemos sorteio para o nosso nome no meio, Valdir, construtor, Guarda Patrimonial, Douga, toda a equipe, hein? Fernandinho das Flores, Cirinaldo, meu vizinho Flores Val, sua família, meu vizinho do lado aqui, meu onde o seu e a todos os outros. Tamo junto, amor. Vai, Corinthians. Desse jeito vai mesmo, hein? A árvore tá aqui em pé ainda.
1: Vanadir. Vanadir, já pro Vanadir não, já não ficar todo dia cobrando a gente aqui, né, Marcelo? Acho que ele não escutou ontem a hora que eu participei com o Marcelo. O pessoal fez uma poda de uma árvore, uma das árvores lá que ali da Rua Guiana, que estava, é uma árvore que está dentro do terreno de uma residência lá, de não sei se tem residência lá, mas é dentro do terreno. Então a prefeitura foi ontem lá e fez a poda da parte que ela passa para a calçada, né? Então a parte de dentro a prefeitura não pode podar, né? Não pode cortar nada, porque é área particular. A outra árvore que está na calçada lá, que o Vanadir também citou, é uma árvore enorme, imensa, que vai ter que fazer uma força-tarefa lá para interromper o trânsito daquela rua lá. É uma árvore grande e só vai cortar aquela árvore lá se fazer uma força-tarefa e interromper o trânsito. E lá é a principal via de acesso ali da Vila Esperança, né? Então o pessoal vai ter que se organizar lá primeiro, ver uma data com bastante tranquilidade de movimento para fazer esse serviço, viu, Vanadir? Vai ter que ter paciência lá, aguardar até que o pessoal se organize, né, da prefeitura, porque ali já vai envolver TBTRAN, já vai envolver outros órgãos, caminhão ali de outro porte, para fazer o corte daquela árvore, tá bom?
2: Bom dia, Zé Sabeu. Bom
1: Bom
2: dia, Marcelo
1: dia.
2: Correia. Pensamento do dia, tudo posso naquele que me fortalece. E que me fortalece é Jesus Cristo. Atenção, os colecionadores de figurinha da Copa do Mundo. Quem quiser comprar figurinha da Copa do Mundo, me procure, que eu tenho umas figurinhas muito bonitas para vender para vocês. Tá bom? Meus abraços para Ana Rita Pesequia, para o Ademir, o Douglas Vizia e para todo mundo que estiver vindo. Ai, Maíra Sema, né? O Taco Miliano, né? O secretário de Esporte Nai, secretário de Educação do Tuelos, a Cat Neves. A minha homenagem por Deus para quem? Pro Zé Sabeu. Barbaridade, Zé Sabeu. Para o Marcelo Correia. Tamo junto, meu garoto. E também uma homenagem para Isis, para o Zé Sabeu e para o Fernandinho, que hoje nós estamos bem quietinhos, não vamos falar de futebol. Vamos deixar para falar de futebol sábado depois do jogo contra o Grêmio, que nós não ganharam o Grêmio. E vai, Corinthians!
1: O jogo de ontem não teve graça, né? Eu tava pressentindo, nem assisti ontem o jogo. Quando eu vi lá, tava 1-0. Daí o segundo gol lá, eu vi de relance ali, né? O segundo gol aí daquele time. Eu vi que eu já senti ali que o Corinthians não tava querendo jogar antes, já tava classificado em primeiro, ganhando ou perdendo, né? Então nem vi o jogo, né? Ontem não teve graça. Viu, Fernandinho? Eu tô querendo, Fernandinho, qualquer um. Eu tô querendo comprar a figurinha da Copa, Marcelo, por 50 centavos cada uma. Né? Se alguém quiser vender pra mim, eu acho que no mercado deve estar. É um pacotinho, você compra um pacotinho com 7, com 10 figurinhas. Deixa eu ver. Acho que é com 10 figurinhas por R$ 7, não tô enganado, né? Ou 7 figurinhas por R$ 7. Eu tô querendo pagar metade do preço, viu, Fernandinho? Quem tem figurinha repetida, né? O pessoal que tem figurinha repetida, quer se desfazer das figurinhas, né? Ou de repente tá lá segurando, eu pago a metade do preço, né? das figurinhas aí. Quem quiser se desfazer aí das figurinhas repetidas, tá certo?
3: Bom dia, Jefferson Abreu.
1: Bom dia,
3: Marcelo Corrêa.
1: O pessoal chega cedo, né? Às vezes, né?
3: Fala, Jefferson Abreu. Conta pra

0: mim, não me esconda nada, Jefferson Abreu. Como é que foi o jogo ontem?
1: Foi.
0: Quem nasce em Santo Antônio da Platina, Jefferson Abreu? Como é que é o. É Platinense ou Pratense?
1: Não, é
0: Rapaz.
1: platinense.
0: Vai, Corinthians. Grita aí, ô Jefferson Abreu. Vai, Corinthians.
1: Eu.
0: Pra cá, é pra cá, meu. Agora vai, agora vai. Um bom dia pros corintianos aí. Fala aí, os corintianos aí. Fala hoje aí.
1: Platinense, né? Barbaridade. Deixa eu mandar um alô aqui pro povo que tá falando aqui comigo. João Maria Gonçalves, Dona Glair, lá já estão ligados com a gente. Janice, bom dia. Jefferson, Marcelo, Deus abençoe nossa quinta. Bora trabalhar pagamento na conta, diz a Janice, né? Então, pagamento na conta já, Janice. Aí é bonito. O seu Aceite também já tá com a gente aqui. Alô, seu Aceite, um abraço, bom dia. O Adilson também conectado aqui com a programação. Um abraço. Murilo. Bom dia, Jefferson, na escuta. Murilo Silva do São Luís. Alô, São Luís. Alô, Murilo. Um abraço, bom dia, obrigado aí pela companhia junto com a gente. A Dona Aldete também já está dando sinal que está ligada aqui com a gente na programação desta manhã. E que a Mulher Maravilha já caiu da cama, Cidinha. Caiu da cama às 7h38 da manhã. 7h20, já tá mandando mensagem aqui pra gente, hein? Olha aí só que beleza. Acordou cedo hoje. Vai fazer uma caminhadona aí hoje, Cidinha. Aí que eu me refiro. José Dermeval, um abraço, bom dia, obrigado. Gessi Rossoni, lá no Embaú. Hoje não vai Corinthians, né, Gessi? Deixamos assim, né? Deixamos para final de semana, né? Deixamos para o final de semana, hein, meu amigo Adão Araújo? Ótima quinta-feira abençoada, né? O Adãozinho Araújo já está lá conectado com a gente nesta manhã. Um abraço, bom trabalho, viu, Adãozinho? Bom dia, Jefferson. Recebi a informação quando passei lá por Ibaiti. Mas meu trajeto é Ibaiti-Telêmaco no momento. Aí não vou poder atualizar a situação. Mas foi bem recente, né? Então ele está vindo para Telêmaco nesse momento. Ah, sim, então ele já está vindo para Telêmaco, né? Já passou lá daquela região. Obrigado, viu, Adriana, pela participação aqui junto com a gente nessa manhã. Daiane, lá da área 7, também já está indo para o trabalho, Daiane, e já conectada com a gente nesta manhã. O Osias lá disse que tem umas camisetas do Brasil aqui na loja. Se alguém quiser, só vim comprar lá na Armarinhos Paraná, hein? Osias, tá ligado lá com a gente também nesta manhã. A Cidinha tá falando, Capitão América, você vai dar ovo da granja? Falar em ovo da granja, né? Deixa eu falar para vocês aqui que tá conectado aqui com a gente a partir de hoje. 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Quem mais tá aí?
2: Ah, tô sabendo de tudo já, só que é o seguinte, a vez passada quando foi podado ali, armaram o esquema ali de segurança, eles iam cortando conforme o carro passando, eles paravam um lado e abriam o outro lado, é assim, é que aqui é difícil mesmo, hein? O Paulo pra mim, falou pra mim que pode cortar tudo, que tá dando muito morcego ali, ó. Tá bom? Ah, vamos esperar. Se Deus quiser, vai dar tudo certo.
1: Verdade, tá certo.
3: Bom dia, Marcelo Correia. Bom dia, Jefferson Abreu.
1: Bom dia.
3: Grande abraço pro Nhocerrinho da Área 2. Barbaridade. Não vamos falar de futebol?
1: Não. Não vamos falar de futebol
4: dia,
1: hoje.
4: Jefferson e Marcelo estão trabalhando e ouvindo a programação. Nossa, hoje os corintianos estão sumidos hoje, né? O que será que aconteceu com os corintianos?
5: Fala, ô Jefferson Abreu, fala pro Marcelo aí se ele foi lá buscar as poncãs lá. Falou que ia arrumar uns poncãs pra nós aí. Que foi quietinho lá, encheu a geladeira de poncã lá e não fala nada pra gente, né? Faça endereço aí, ô. Marcelão, passa o endereço aí, tô. Eu tô com a lombriga das Poncã, rapaz.
6: Bom dia, Marcelo. Bom dia, ouvintes da Rádio Nova Mensagem. Seu por aqui, tá bom? Vale do Tibagi aí. Oferecendo aí esta programação a todos os nossos irmãos motoristas da rodagem, da estrada, enfim, de viagem. E a todos os nossos ouvintes aí de região e Telemaco Borba. Programa aí que é audiência em todo o nosso Telemaco Borba e região. Nós temos aí o grande prazer de ouvi-lo. Tá bom, Marcelo? Forte abraço. Deus abençoe. Uma ótima programação a todos.
1: Tá certo. Bom dia. Obrigado aí pela companhia.
7: Bom dia, Jefferson Abreu, Marcelo Correia, na paz do Senhor.
1: Amém.
7: Que Deus abençoe a quinta de todos. Na presença de Deus. É, abraço pro de mamãe, Tiaguinho, garotinha Hillary, Fernandinho, é a família do nosso Rinaldo, a família do irmão Jamil, a todos que o Senhor venha abençoar, proteger e dar as grandes bênçãos nesta quinta-feira. E que o Senhor abençoe a todos, né? Irmã Francisca, Lourdes Souza, Ana Rita, irmã Jandira, seu Minangra. E todos que estiver na escuta, que o Senhor possa abençoar poderosamente. Fui.
1: Amém. Bom dia. Obrigado aí pela participação, tá bom? Muito bem, 7h45. Vamos, já que estamos falando de esporte, de futebol, vamos trazer o Naio lá para trazer notícias do esporte.
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9: Bom dia, Jefferson. Bom dia, Marcelo. Bom dia a todos os ouvintes do Repórter TV. Vamos lá com o esporte. Vamos lá. Não tá muito bom hoje, né, Jefferson? Corinthians, velho. Meu pai amado. Que fase que tá o Corinthians. Vamos falar de Libertadores da América primeiro. Aqui tivemos jogos ontem à noite da Libertadores da América. Independente del Valle venceu o Rosário por 1-0. O Libertad perdeu para a Universidade Central de Venezuela por 1-0 em casa. Peñarol também perdeu em casa ontem de 1-0 para o Santa Fé. Fluminense prevaleceu aí o jogo em casa, a torcida, e fez 3-1 no Deportivo La Guaira. O Independente Rivadavia venceu o Bolívar por 3-1. Isso foi ontem, né? E também o Corinthians. Oh, meu pai amado, que fase! Que fase que tá o Corinthians. Platense 2, Corinthians 0. E um detalhe, né? Lá na arena, com uma falha grotesca do nosso goleiro Hugo Souza. Meu Deus do céu. Que brincadeira, hein, Hugo Souza? Meu Deus do céu. Mas enfim, né? Não foi isso também que determinou o placar. O Corinthians não foi agressivo. E assim, o Corinthians tem uma vantagem, e isso vai lá para Cat Neves, Antenor, para esse pessoal que fica mandando figurinha pra gente, Denis Gibson. O Corinthians tem uma situação, Jefferson Abreu. É, E assim, ou você toca.

0: torce para ele, né, que somos nós, né, Jefferson Abreu? Ou você torce contra. Eles são chamados os anticorintianos. Então, o Corinthians, quando joga, ele dá alegria. Ou ele dá alegria para o torcedor corintiano, ou para o resto do Brasil e até mesmo alguns aí que estão fora do Brasil. Porque, olha, a festa que esse povo faz quando o Corinthians perde é brincadeira, né? Então, ontem não deu para o Coringão, né? Mas continua. Continua lá no seu grupo, bem firme, líder ainda, com 11 pontos, classificadinho, né? Então tá bom demais, né? Vamos um pouquinho de desculpa que é bom, né? Vamos ver aqui também outros resultados que tivemos ontem. A Sul-Americana ontem teve jogos também, né? Times brasileiros aí tiveram jogos ontem. E vamos começando aqui com Atlético Mineiro 1, Puerto Cabello 0, Atlético ontem venceu. Olímpia 3, Audax somente 1. Cienciano 1, Juventude 1 também. Vasco da Gama venceu em casa. O Márcio Luiz está animado, hein? 3-0 no Barracas Central. Também tivemos o Racing 2, Independente Petroleiro 0. O Botafogo foi a Caracas e venceu bem, 3-1. River Plate 3, Blooming 0. Bragantino também venceu em casa, o Carabobo. Carabobo, se fosse esperto, não sei se tinha dado bom, né? 2-0 pro Bragantino, vencendo o Carabobo em casa. Copa do Mundo 2026, né? Os bastidores da Copa do Mundo. Neymar, notícia sempre, né? Mobiliza a seleção, fecha a clínica e preocupa a CBF, né? Jogador deixou o local deitado em van da Confederação no início da noite de quinta-feira. O Santista dificilmente vai ser relacionado para o amistoso contra o Panamá e segue em observação. Neymar, não sei não, hein, Jefferson Abreu. Exame de imagem realizado por Neymar na panturrilha tomou conta do primeiro dia da preparação para o Brasil, para a Copa do Mundo lá em Teresópolis. O clima é de apreensão e suspense, né, no início dos treinos no centro de treinamento da Granja Comari. A presença do jogador no amistoso contra o Panamá é considerável, improvável, né? O Neymar ficou numa clínica para exames ontem por volta de uma hora. Médico Rodrigo Lasmar, o gerente de seleções, Cícero Souza, supervisor Sérgio Dimas estiveram no local. O jogador deitou no banco ao sair do local e depois de ouvir atentamente o médico Rodrigo Lasmar, demonstrou preocupação no retorno à granja. Esse é o Neymar que já tá dando o que falar, né? Olha, tem muita gente já apostando que o Neymar não vai pra Copa do Mundo, né? Então tá bem complicado aí. Mas vamos falar assim do técnico, né? O técnico fez sua parte. Ontem ele deu uma entrevista e deixou muito tranquilo, né, o torcedor brasileiro, dizendo que ele está no comando. Essas são as palavras do nosso técnico, né, Carlo Ancelotti. Ontem nós tivemos rodada do Paranaense Futsal Série Ouro Feminina, né? As Panteras, né? As Panteras ontem acabaram aí num jogo bem disputado e até mesmo um jogo discutível em relação à arbitragem, né? As Panteras ontem empataram com a Copagril Futsal 2-2, né? A arbitragem ontem deu uma falhada lá no gol da Copagril, que prejudicou aí o time da ADTB Futsal Telêmaco Borba, né? Mas ontem foi 2-2. Para esse final de semana tem jogo em Telêmaco, hein? A TBF joga aqui. Vamos se preparando, Furtadão lotado. Amanhã eu trago maiores informações. Jefferson, pedi aí pra galera divulgar, entrar no Instagram da TBF Futsal Telêmaco. Vamos lá, vamos presenciar lá no sabadão à noite, 8 horas. Jogão aí da TBF, que já está em quarto lugar, né, na sua chave, tá bem posicionado e já classificado, né, para a próxima fase, mas precisamos ficar melhor na tabela. Beleza? Vamos ficando por aqui, então. Amanhã a gente volta aí com a agenda do final de semana, né, para você se programar, participar aqui do esporte de nossa cidade, se programar para poder estar na atividade, né, assistindo, participando, né, incentivando o esporte. Fiquem com Deus aí, até amanhã, se Deus quiser.
1: Muito bem, então, obrigado, Nayo, pelas informações.

0: Amanhã, né, os destaques aí de toda a programação esportiva do final de semana.
1: Vocês são de sacanagem! Vocês não correm! Pra não falar outra coisa, pra não tomar processo, tá no seis! Seus orelhudos! Os caras aí chupam neto! Eu não jogo mais! Não sou eu que jogo! São vocês! Seus Zé Ruela, desgraçados! Eu que tenho que aguentar chegar na Band aqui, o porteiro! E aí, como é que foi? Eu sou culpado! Eu que perdi o jogo!
0: É... Seu Paneto. É, ele tem um golzinho quadrado, você viu, não? Ele tem um golzinho quadradinho, né? Um golzinho antigo. Uma relíquia, né? Do Neto. Que a buzina dele é o hino do Corinthians, né? Então ele chega aí, Neto, como que foi o jogo, né? Ô, barbaridade!
2: Bom dia, Jefferson de Abreu, Ademir.
0: Bom dia.
2: Ô, Jefferson, um abraço pra você aí, pro Marcelo Correia, Adãozinho Araújo, Escorto, Naio, pessoal dos amigos, né, de segurança pública aí, todos eles também, né? Douglas, Toninho, Joãozinho, todos eles. Pessoal das guardas aí, municipal, guarda patrimonial, polícia militar, todo mundo aí. Grande abraço, bom trabalho pra todo mundo aí. Viu, Jefferson? Amanhã, Jefferson Abreu, depois do serviço, eu vou lá na Dona Maria, Jefferson Abreu. Comer uns bolinhos de polvilho com ela lá amanhã, rapaz. Só. Depois do serviço, bato o cartãozão aqui, depois do serviço, já vou lá pra Dona Maria tomar um café com... Um leite bem quente e um bolo de porvilho pra Dona Maria lá.
0: Eita, aí sim.
2: Abraço pro Joel lá da área 2 também, pro Fernandinho das Flores. Viu, Jefferson Abreu?
0: Oi.
2: Se o Fernandinho estiver escutando, pedir pra ele repassar o preço, quanto que ele tá cobrando a segurinha da Copa, né, dele lá. Não negociar com ele, né, a segurinha da Copa, que eu tiver lá alguns, né, que eu tiver lá, que eu não tenho dele, né, daí. É. Falou, Jefferson, abraço com Deus. Até.
0: Ô, Fernandinho.
3: E aí, porteiro, como é que foi?
0: É, o Fernandinho, ele cobra R$4 cada figurinha, acha, né? Barbaridade. Eita, Fernandinho, figura, né? Deixa eu falar aqui da minha amiga Nilda, né? Oi, Nilda, bom dia. Tudo em ordem por aí? Descansando? Quando o café já... No Equador, minha amiga Nilda, bom dia pra você, pra família. A Dayana da Areia Seta falando que cheguei cedo aqui no trabalho, né? Já fiz café, já arrumei a mesa pros patrões tomar café, já coloquei roupa pra lavar e agora vou lavar a louça e bora trabalhar, né? Olha aí. Então, essa é a Dayana, né? Na agilidade, né? Não tá no puxa da madeira, mas tá lá na agilidade dela, né? Um abraço, Dayana. Bom dia, Jefferson. Estamos na audiência aqui no Embaú. Hoje vamos deixar pro Naio comentar o futebol só, né? Deixa o Naio, né, Luiz? Deixa o Naio que fale lá do futebol. Nós não podemos falar muito de futebol, né? Nem assisti o jogo, nem sei o que aconteceu. Cidinha aqui tá falando que caminhar nada. Eu vou em Ponta Grossa, né? Tem consulta hoje, uma hora, com anestesista, né? Ela tá perguntando, não, Marcela. Vocês têm um coragem lá de comer um bolinho lá no meio de 40 gatos, lá na casa da mãe do Ademir. Não, deixa assim, né?
4: Essa é boa, meu.
0: Deixa assim. Bom dia, Jeff, tudo bem? Fale sobre a escala 6x1. Na verdade, sobre a escala 6x1, ela... Tô acompanhando superficialmente, né, esse assunto, mas ontem foi aprovado em duas sessões lá na Câmara Federal, né? Então a Câmara dos Deputados aprovou na noite desta quarta-feira uma proposta, a emenda à Constituição, a PEC, que reduz a jornada de trabalho de 44 horas para 40 horas por semana. Em até 14 meses... ela foi escalonada, né? Ela entrou diferente lá ela era um projeto 6x1 simplesmente lá para a Câmara, daí a Câmara fez emenda, né? Então a jornada de trabalho de 44.

0: 4 horas para 40 horas por semana e até 14 meses, e permite o fim da escala 6-1. A proposta foi aprovada por 472 votos a 22 contrários em primeiro turno e 461 a 19 votos no segundo turno, ali na Câmara. Para aprovar a PEC, é necessário o voto de 308 deputados em dois turnos, né? Então, eles conseguiram 472 votos. No entanto, o projeto deve encontrar resistência no Senado. Interlocutores do presidente Davi Alcolumbre apontam que, apesar do apelo social, a tramitação não será acelerada no Senado Federal, mas o texto deve ser aprovado antes das eleições deste ano. Até o momento, o presidente do Senado não adotou um posicionamento público sobre a proposta. Um dos argumentos utilizados para que a tramitação não seja acelerada é que o Senado não deve ser uma casa que apenas chancela decisões da Câmara dos Deputados e precisa expressar sua opinião sobre as propostas que chegam. Para isso, a justificativa é que o Senado precisa analisar com calma o texto. Apesar da PEC ter sido apresentada na Câmara em 2019, a sua tramitação só começou a andar nos últimos 3 meses. Eu achei que era de agora, né? Isso aqui já é de 2019. Além disso, ainda não foi definido como será a tramitação, se terá uma comissão especial para a deliberação, como foi na Câmara, ou se percorrerá os caminhos normais, passando por comissões temáticas antes de ir para o plenário. Entretanto, o tempo pode ser curto. Com a proximidade do recesso parlamentar e com a preparação para as campanhas eleitorais, a proposta pode acabar não sendo o principal foco dos parlamentares. Na Câmara, a tramitação é célere. Da PEC, contou com o apoio do presidente da casa, deputado Hugo Mota, do Republicanos, que marcou sessões extras na casa para vencer o prazo para a apresentação de emendas na comissão, né? Então, conforme a proposta, olha só, a redução das 4 horas de jornada de trabalho será concretizada em 2 etapas. As primeiras 2 horas em até 2 meses pós a promulgação da PEC. As 4 horas restantes em até 14 meses após a redução das primeiras 2 etapas. O fim da escala 6-1 com garantia de ao menos 2 folgas semanais, preferencialmente aos domingos, entrará em vigor 60 dias após a promulgação do texto, né? Então agora tem todo o trâmite, que é bom falar sobre isso, porque daí o pessoal vê nas redes sociais que foi aprovado lá na Câmara e já pensa que já está definido, né? Mas não, é um processo, né? Foi aprovado na Câmara, mas agora o Senado também não quer só aprovar, eles querem discutir, querem tratar sobre este assunto aí do fim da escala 6-1, tá certo?
1: Bom dia, bom dia, bom dia, meu amigo Jefferson Abreu, Marcelo Correia. Galera, quero desejar abraço para todo mundo hoje. O programa já tá pegando fogo cedo já. Ei, Corinthians, véio, perde da causa. Ganha, parece que ganhou um título. O Corinthians tem que ficar na primeira divisão mesmo, não adianta. Corinthians da Ibope. Ô, galera, é o seguinte, mandar um abraço pro pastor William, mandar um abraço pro pastor Antônio Correia, o homem da banha. Mandar um abraço pro pastor Ismael, o Maeco, mandar um abraço lá pro Quatina Pedreira, mandar um abraço pra todo mundo, e mandar um abraço, o Valite mandou um abraço, Jefferson. Um abraço pra todo mundo aí, aquele abraço.
2: Meu Jefferson, meu, oi. Fala aí pro Ademir que, pra ele que é meu amigo de verdade, eu passo pra ele 2,50 cada figurinha que ele não tiver, se ele quiser ficar 2,50.
3: Barbaridade. Olha, você é amigo do Fernandinho, então é 2,50 cada figurinha lá do Fernandinho, viu, Ademir? Você é amigo.
4: A gente vê que o jogo é tão ruim, tecnicamente, que os quero-quero estão tudo lá, tranquilo, batendo aquela baita resenha. Pode mostrar lá. Tem cinco quero-quero, eles estão conversando. E aí, como é que tá? Tudo bem, e você? Ah, eu tô legal. Tá tudo jóia. E aí, comeu aquela minhoca? Não, eu comi. E você? Ah, eu também. Ah, tá tendo um jogo aí? Ah, tá.
3: É pior que é verdade mesmo, né? Você tinha aparecido uns quero-quero no campo lá. Vem de boa lá.
5: A minha aconteceu. Ô Jefferson, o Fernandinho é meu amigo mesmo, Jefferson. Quer tirar o couro e pendurar na parede, dentro 2,50, cara. Isso
3: é
5: minha.
3: É, barbaridade. Eita, né? Não é fácil. Vamos ao intervalo rápido, já a gente volta.
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3: Confira a hora certa.
4: Muito bem, agora 8:08, 8:08, estamos apresentando o Repórter TB, você vai ficando muito bem informado nesta manhã. Deixa eu ver aqui, deixa eu ver quem tá falando. Bom dia, o que acontece? Bonavila, os donos dos cachorros não prendem os animais para dentro do seu lote. Não podemos passar ali a pé, que eles atacam, né? Pessoas com criança e tudo mais. Não é um cachorro, são vários soltos na rua, né? O perigo de levar uma mordida dos cachorros e os donos não se responsabilizam. Comentei já com o Marcelo sobre isso. É que nas terças e quintas a Hillary tem ginástica e nós estávamos descendo por ali agora sem condições por conta dos cachorros. Agora é uma brincadeira, né? O cidadão não pode, tem que desviar da rua, passar por outra rua, porque naquela rua está cheio de cachorro, né? Avança nas pessoas, cachorro que tem dono, o pessoal não segura o cachorro dentro da casa. O cachorro fica causando transtorno aí para outros que querem transitar, né? É uma barbaridade uma coisa dessa, né? E a gente sempre fala, né? Questão de conscientização. Se tem cachorro, prenda dentro de casa, né? Deixa dentro de casa, né? O cachorro, para não criar transtorno. Senão você vai ter uma dor de cabeça, e um cachorro desse morde um pedestre ali e vai te dar dor de cabeça, né? Então, pôr a mão na consciência, por favor. É, tem cachorro, deixa pra dentro da casa, dá um jeito, erga um muro. Eu lembro ali na Sem Casa, Marcelo e os ouvintes, o cidadão ali, acho que se mudou na casa, tinha um muro meio baixão, um cachorro grande, e daí o que que o cara fez? Pegou, viu que o muro era muito baixo, pegou umas eternite e colocou a eternitona de pé na metragem do muro ali, ou seja, aumentou o muro com internet ali pro cachorro não escapar, para manter o cachorro dentro de casa. Então o pessoal que quer cuidar, eles se viram, né? Faz de algum jeito. Tem um buraco lá, fecha o buraco. Ah, mas o cachorro saiu pelo vão, não sei. Então tampa o vão, né? Não deixa o cachorro escapar, porque daí vai criar um transtorno, vai dar dor de cabeça, vai morder alguém, vai machucar uma criança, né? Então quem tem cachorro grande, cachorro que morde, cachorro que avança nas pessoas, prenda na sua casa, senão você vai ter dor de cabeça. Depois, uma hora, a polícia vai aí, te pega, né? E daí já começa a chorar também, né? O que que eu não tenho culpa? Tem culpa, sim. O cachorro é teu, você tem que trancar dentro de casa. Se ele criar um transtorno, morder alguém, você que vai ser o responsável por esta situação, tá certo? Então vamos chamar o Alfredo, já tá por aí?
5: Que

0: 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Bom dia.
1: Bom dia, Jefferson. Bom dia, Marcelo. Bom dia, dona de casa. Treino com o Borba Região, tá ficando bom.
0: E
1: é bonito, aí que eu me refiro, né?
0: Daqui a pouco eu vou trabalhar com você lá, a hora
1: que
0: me mandarem embora
1: aqui. Seja bem-vindo aí. Quem quiser ir lá trabalhar lá.
0: Olha aí, viu?
1: De grátis.
0: E aí, ó, viu? Fechou, então.
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0: Quando você passa, alguém te pergunta como que foi de ontem para hoje, de como que se passou, passei dormindo, né? Então, o teu dia vai ser bom ou não no dia seguinte, se você dormir bem, né? 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
0: Bom,
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0: Né?
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0: Barbaridade.
1: 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Um ótimo quinta-feira, que Deus abençoe. 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
1: Tá bom?
0: Quem conhece, vira cliente lá, né?
1: Já, a maioria, graças a Deus, nós temos uma clientela muito boa. Tudo começou pequenininho e agora se tornou uma realidade, né? Para que vocês que acompanharam aqui, começamos aqui embaixo, né?
0: Verdade. Então esse é meu amigo Alfredo falando lá da Casa Sua. Muito bem.
2: Então, Jefferson, bom dia, tudo bem? Na nossa rua aqui no Rio Bonito é difícil, porque os vizinhos não tem nem cerca na casa.
0: Eita.
2: Os cachorros ficam de bagunça. Vem cachorro lá do não sei da onde ali na casa, e você vai sair com o carro, você quase bate nos cachorros. Aí dá até uma raiva, sabe? Você vai sair a pé, tem que pegar um pedaço de pau, porque se você não pegar, os cachorros acordam, você. Então é difícil, eu entendo. E depois, numa dessa, melhor você bater no dono que bater no cachorro, porque dá menos cadeia pra gente. Mas hoje em dia é difícil, sabe? Hoje em dia o negócio não se resolve assim de qualquer jeito. O pessoal não tem vergonha na cara, isso que é verdade. Pega um cachorro e não tem responsabilidade. Fazer o quê?
0: Tá certo, obrigado. É verdade, né? A gente tem conscientização, né? E lá minha amiga Maria, lá da Loja Verde Vida, produtos naturais do Imbaú, daqui a pouco disse que vai vir aqui pra Casa Sul, né? Bater um papo ali com o Alfredo, vai fazer negócio ali na Casa Sul, né? Quem que é? O Salim, né? O Salim também já foi cliente lá da Casa Sul, então o pessoal testemunhando aí que compra lá na Casa Sul, né? Lá é bom, dá bom negócio, diz ele, lá na Casa Sul. Tá certo, Salim, um abraço, obrigado aí pela participação.
3: Ô, Jefferson Abreu, mas você nem assistiu o jogo, Jefferson Abreu. Você não tá nem mais pro Corinthians, então? Ah, então? Já era, Corinthians. Nem o jogo você assistiu, Jefferson.
0: Rapaz. Ah, ontem tinha outro. Tinha outro compromisso ontem e tal, né? E daí, e acabei, a gente presente, né, um jogo já classificado em primeiro, né, classificado em primeiro ontem, então eu já percebi que não ia ser muito positivo ontem, né, o pessoal é, classificado não entrega tanto, né? É impressionante uma coisa dessa, né? Barbaridade. É. Muito bem. Deixa eu trazer aqui o professor Nelson, Marcelo. Falando aí da Garage One, né? Daqui a pouquinho a gente vai falar sobre isso também. O pessoal já se preparando, treinando, né? E para corrida.

0: caminhada que vai acontecer agora no próximo dia 7. Diga lá, professor Nelson.
1: Bom dia, Jefferson. Tudo bem?
0: Tudo.
1: Estamos felizes aqui de estar mais uma vez. Obrigado, né, pela oportunidade. Uhum. E a gente podendo estar aqui incentivando o pessoal a prática esportiva, a cuidar da saúde. Verdade. É sempre uma honra estar por aqui.
0: Tá certo. Então, o Nelsinho da garagem, a gente sempre traz dicas aí de saúde junto com a Cat aqui pro pessoal, estão acompanhando, participando. E agora, a corrida, que é um evento diferenciado que vai acontecer aí no próximo dia 7. Antes, né, do professor conversar com a gente, trazer mais detalhes, deixa eu chamar ali, Marcelo, o diretor Nelson. Nelson também, né?
1: Nelson também.
0: O diretor Nelson, fazendo um convite especial aí para você que está nos acompanhando amanhã e se preparando, se organizando aí para a primeira garagem Run que vai acontecer aqui em Telêmaco Borba. Tá por aí?
2: 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Inscrições até o dia 1º de junho. Garage Run, etapa outono, dia 7 de junho. 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Realização Garage Fit, apoio Colégio Positivo.
0: Muito bem, então, tudo sendo organizado. Vocês já fizeram, inclusive, um treinamento com o pessoal já, né, professor?
1: Isso mesmo, né? Nesse sábado que passou agora, a gente fez um treino de reconhecimento do percurso, né?
0: Uhum.
1: Temos bastantes atletas aqui na nossa cidade, então o pessoal gosta de se preparar, gosta de conhecer, ver se tem muita subida, Sim. se não tem, qual é o tempo que está fazendo no treino, para justamente ver questão de classificação, né? Como no próprio áudio ali que a gente postou agora,
0: uhum.
1: Teremos premiação em dinheiro, então é um diferencial uhum. que a gente está trazendo. Nas etapas que a gente fez lá em 2024... a gente era só 5 quilômetros que a gente tinha de corrida, né? Uhum. Então, esse ano a gente tá vindo com 10 quilômetros
0: uhum.
1: e a premiação em dinheiro para o primeiro, segundo e terceiro lugar geral, né? São uhum. as pessoas que passam ali por primeiro ali na linha de chegada.
0: Tá certo. Então, quem está nos acompanhando, nós já sorteamos aqui dois kits, né? O pessoal que quer realmente, né? O pessoal tem participado aqui com a gente. Então, você que quer ganhar um kit, diga que quer participar dessa promoção. Mas para você que realmente vai, né? Se você ganhar, você tem que ir participar aí dessa competição que vai acontecer no dia 7. A gente vai sortear essa semana aí mais um kit aí para você. Ainda dá para se inscrever, né, professor?
1: Isso mesmo. As inscrições vão até o dia 1º, até segunda-feira agora. Então você que quer participar conosco, tem no nosso Instagram lá, tem o link do site, né, para fazer a inscrição.
0: Uhum.
1: Então, como foi falado, né? Então tem caminhada de 3 quilômetros, você que ainda não corre, mas quer estar junto com a gente, sentindo a atmosfera, sentindo o ambiente da prova, que é algo muito bacana.
0: Uhum.
1: Então tem a caminhada de 3 quilômetros. Você que está iniciando uma corrida, quer se aventurar na corrida, indico as 5 quilômetros, mas você que já é atleta, que corre e quer se desafiar, temos os 5 quilômetros. E o 10, né? Que é a grande novidade que a gente está trazendo esse ano. Então tá bem bacana aí, tem para todo mundo. E a Corrida Kids. Então, uhum. você quer incentivar seu filho, levar a criançada lá. Então, categorias de 4 a 13 anos, né? Entram na parte do Kids. Acima de 14 anos já entra na categoria ali junto com os adultos. Né? Então, tem para todo mundo.
0: Uhum.
1: Chama a família, reúne todo mundo e vamos lá se exercitar junto com a gente.
0: E o pessoal que se inscrever, que já fizer a sua inscrição para participar, então ele tem direito a um kit ali de participação. Como que é o kit, professor?
1: Isso mesmo. Então o kit ele inclui uma camiseta, né, personalizada uhum. da corrida. Recebe um número, né, um numeral, que é a sua identificação ali na hora da prova.
0: Uhum.
1: Vai receber um chip, que é o que vai determinar o tempo que você vai fazer durante a prova. Esse chip você coloca no tênis. E também vai alguns brindes, né? Então temos alguns parceiros da gente, até a própria GED Nutrition, que é uma marca de suplemento aqui da cidade. Ela vai estar entregando alguns brindes, alguns amostras, né, de suplementos, whey, vai estar junto no kit.
0: Uhum.
1: Então vai ser bem bacana. Então teremos, Essa entrega do kit será um dia antes, será feito lá na Garage Fit, no dia anterior, no sábado ali, né, no dia 6. Então, será no período da manhã, né, a entrega do kit ali, das 8 ao meio-dia. E depois, domingo ali, a gente já parte para a prova às 7 horas da manhã.
0: Tá certo. Então tá tudo preparado, tudo pronto. Só o percurso, né? Mais ou menos, como que vai ser o percurso, professor?
1: Então a largada, né? Como nós estamos em parceria com o Colégio Positivo, né? Então a largada vai ser em frente ao colégio ali na Guarita, né? Então começa dali. O trajeto de 3 quilômetros, né, da caminhada, então vai até o Instituto Federal e retorna ao Positivo. O trajeto de 5 quilômetros vai até a distribuidora 3M. E retorna, também são parceiros nossos que estão com a gente aí. E o de 5 quilômetros vai até a distribuidora 3M. Ao invés de voltar para a escola, vai sentido ao supermercado Lobax, que também é parceiro nosso, também está com a gente. Retorna, volta até a distribuidora 3M e aí vai para o colégio novamente.
0: Ah, sim. Então eles vão pegar ali na Marginal e na rua Rio Iguaçu também.
1: Isso.
0: Esse trecho deve ir até aquela rotatória da rodoviária.
1: Isso, ali, a rotatória da rodoviária, justamente.
0: Tá certo. Então, aí o percurso para você, né? O pessoal já deve estar treinando, viu? Algumas pessoas já treinando nesse local que você falou, né? Então, já deve ser pessoas que vão participar aí dessa competição.
1: Isso. E assim, se caso tiver dúvida, lá no Instagram da academia, lá a gente postou né, o trajeto, o mapa do trajeto. Pode estar olhando lá também, tirando as dúvidas. E se caso tiver mais dúvida ainda, pode entrar em contato com a gente aí, que a gente está auxiliando vocês.
0: Tá. Mas de repente, professor, tem alguém que está nos ouvindo agora que não treina, que não faz competição, nunca fez. Ah, mas eu quero ir, eu queria participar, né? Acho que é interessante, de repente, lá pela própria garagem, o pessoal bater um papo lá com você, algumas orientações necessárias para o iniciante, né? De repente, nunca participou de nenhuma competição ou não faz uma atividade física, começa pela caminhada ou, de repente, tem condição de correr um pouquinho, né? Pegar essas orientações primeiras, né, professor?
1: Isso mesmo. Então, assim, né? Primeiro entra a questão do teu nível de condicionamento físico. Se você não pratica atividade física, faz mais 2, 3 anos que está parado, e nunca correu, nunca participou de uma prova de corrida, eu aconselho fazer a caminhada de 3 quilômetros. Porque ali... E não é uma caminhada passeando, é uma caminhada acelerada. É algo que você ali incentiva, né, a prática esportiva e até algo para iniciar. Até se você quer começar, então começa com essa caminhada. Aproveita, né, o dia da prova para começar e inicia. Você que vai correr, é interessante que você faça alguns fortalecimentos, principalmente de panturrilha, ali a parte de tornozelo, porque, né, a corrida é um exercício de impacto. Então é importante que você fortaleça e aqueça bem, né, a tua articulação de tornozelo, joelho e quadril, né, que são os que acabam sentindo mais, né, na hora de uma prova. Então no dia da prova mesmo a gente vai ter toda uma preparação, vai fazer um alongamento, vai fazer um aquecimento primeiro, antes de iniciar a prova, né? Então teremos, né, todos os professores nossos lá da Garage Fit estarão lá orientando, fazendo esse aquecimento, fazendo esse alongamento. Eu estarei junto, eu estarei à frente, né, para justamente preparar vocês. Mas antes disso, né, é interessante se você puder já procurar uma academia, a Garage Fit, para estar fazendo todo esse fortalecimento. Então é importante fazer, a gente fala que é o exercício resistido, né, que é o exercício com peso. Então, fazer numa máquina de musculação ou até próprio treinamento funcional, que é o nosso carro-chefe lá na academia, que é onde a gente fortalece principalmente todas essas articulações que eu comentei, joelho, tornozelo, quadril, que são os mais utilizados ali na corrida. E também tem a questão técnica, né? Então, assim, a gente ensina também questão de postura para corrida, para melhorar, para conseguir desenvolver, para conseguir performar melhor. Então, tudo isso a gente consegue estar orientando, ensinando lá na academia. Mas essas dicas assim de aquecimento de tornozelo, joelho e quadril são exercícios ali de agachamento, fica ali na pontinha do pé num degrau, subindo e descendo, estendendo e flexionando a panturrilha, uma mobilidade, um alongamento mesmo, fazer um alongamento, pode ser no chão, pode ser em pé, algo que vai lubrificar as articulações, vai preparar a articulação para você fazer o esporte.
0: Tá certo. E até essa sensação de quem, de repente, não participou de uma corrida ainda e vai começar pela caminhada, imagino eu que essa sensação de conhecer um ambiente que é aquela expectativa do início da corrida, o pessoal tudo junto, fazendo esse aquecimento, né, o espaço ali tudo preparado, tudo organizado, né, o portal, né, enfim, essa sensação de ambiente ali também incentiva as pessoas a iniciarem, né?
1: É, a atmosfera da corrida é totalmente diferente. Né? Uhum. Vamos pensar, você corre por conta aí na rua, é uma coisa. Agora, quando você está numa prova, a atmosfera é outra, porque são pessoas ali. Então, a gente está estimando aí 400 pessoas, né, nesse evento. Então, 400 pessoas com o mesmo objetivo, pensando em correr, pensando na qualidade de vida, pensando na saúde. Isso já move. Aí vem a adrenalina mais de estar ali numa competição, em algo que você vai ter um percurso para percorrer. Aí quando você termina, a sensação de dever cumprido, de conquista, vem muito forte isso. Então, o nosso músculo, ele é um produtor de hormônios, né? Então, quando você pratica o esporte e aí tem mais a sensação da competição junto, isso aflora muito, assim, a sensação de bem-estar vem muito grande. E a recompensa, né, que todos os participantes receberão uma medalha. Então, o diferencial da nossa prova é que cada etapa vai receber uma medalha e essa medalha faz parte de uma mandala. Então, quando você completar as 4 corridas, que é essa edição outono, então teremos edição inverno, edição primavera e edição verão. Então, cada medalha de cada etapa é um pedaço de uma mandala. E ao final elas se unem e formam uma mandala ali, né, que seria o presente ali de que você conquistou as 4 etapas ali da corrida. Então, tudo isso que a gente vem preparando é justamente para incentivar mesmo as pessoas a praticar o esporte. Não simplesmente só ir um dia lá e fazer uma corrida. Então, a gente já vem com 4 etapas já durante o ano, justamente para isso. Para você, a pessoa tá o ano inteiro ali, pelo menos, tá praticando o esporte, a corrida e se preparando, né? Então, fazendo uma academia, pensando num fortalecimento, pensando num treino de corrida para se preparar. Então, tudo isso faz parte ali. E na hora que você está ali, esse ambiente ali, que você está ali com todo o pessoal, é muito bacana.
0: Legal, gostei dessa ideia, professor. E assim, a gente está começando a falar agora com vocês. Então, essa é a primeira, né?
1: Essa é a primeira etapa, isso. Então, serão 4, né?
0: Isso.
1: Então, a gente utilizou o tema das estações do ano, né? Pensando justamente nisso, né? Para fazer 4 etapas e aí esse modelo de mandala é muito bacana. Isso lá em 2024 a gente fez também. Então a gente está repetindo isso, que é algo que o pessoal gostou bastante e dá muito certo justamente pelo incentivo.
0: Isso.
1: Né? Aí as pessoas perguntam, Nelson, mas e se eu não puder participar dessa etapa? Eu não vou conseguir, no caso, montar a mandala? Vai conseguir sim. Após o término dessa primeira etapa, nós vamos lançar uma etapa online, onde quem quiser participar vai se inscrever e terá o período de uma semana para fazer o percurso ou a distância, né? No caso, vou correr 5 km, não precisa ser necessariamente o percurso da corrida. E sim, ela precisa correr 5 km. Ela comprova através de algum aplicativo de corrida, né? Nos encaminha e a gente faz a entrega da medalha. Então, só que tem esse período, né, de uma semana para a pessoa fazer e justamente para incentivar a pessoa a praticar e estar participando também de todas as etapas com a gente.
0: Olha aí, ó, gostei dessa. Essa eu gostei, professor, porque eu não iria participar dos 5 porque não tenho preparo para isso ainda, né? Mas se eu estiver sozinho, eu corro um pouco, dou uma andada e corro mais e consigo completar os 5 km. Então é uma alternativa.
1: Isso. Né? E assim, também não precisa você, por exemplo, você pode ir na caminhada nessa etapa. Na segunda etapa você vai nos 5, na terceira, se quiser já se aventurar nos 10, não tem problema. Não precisa ser as 4 etapas na mesma categoria. Você pode ir migrando nas categorias ali sem problema.
0: Muito bem, então olha aí que legal essa oportunidade. Né? E creio que muita gente que está nos ouvindo vai participar, porque são oportunidades de atividade física, de esporte, de saúde. Né? Então isso é muito importante. Você vem falando isso aí diariamente aqui com o ouvinte para praticar, né, a saúde, desenvolver a saúde. Né? A saúde não é só, quem sabe, só alimentação, né? Só medicamento, só alimentação, mas tem que praticar atividade física e a academia é a forma mais completa de você praticar, possível, né, de se praticar todo tipo de desenvolvimento para o corpo, né, professor?
1: Sim, sim. Eu costumo falar assim, que o nosso corpo ele é um antifrágil, né? Então, ele precisa estar em manutenção o tempo todo. Ele precisa, você tá desafiando o seu corpo para que ele evolua. Uhum. Né? E a atividade física vem para isso. Né? Quando você faz uma corrida ou quando você vai na academia, uhum. geralmente ali no dia seguinte ou dois dias após a prática

0: atividade física, né? Vem aquela dorzinha.
1: Isso.
0: Mas essa dor significa que você está fazendo a manutenção do teu corpo. O teu corpo ele está regenerando, ele está criando mais massa muscular, queimando gordura, melhorando o metabolismo. Então, a atividade física, ela vem para essa manutenção. Então, se a gente não pratica, o nosso corpo tende a se acomodar, ele tende a atrofiar. E aí, nisso, você vai perdendo saúde. A partir do momento que você pratica atividade física, junto com uma alimentação saudável, junto com descanso, você só tende a ganhar anos de vida e, obviamente, qualidade de vida a cada dia.
1: Agora a gente está falando aqui, ia falar só da corrida, mas já vamos entrando, né, nessa seara da. Você falou, tocou nesse ponto. Quem está iniciando, ele vai sentir dor. E essa sensação de dor que você está colocando os músculos ali para fortalecimento, tem um período
0: Isso.
1: mais intenso, somente nos primeiros dias.
0: É importante identificar também, né? Assim, quando a gente fala em dor, tem gente que pode não entender. A dor que a gente fala é uma fadiga muscular. Você sente que o
1: Isso.
0: músculo trabalhou. Eu brinco com os alunos assim, você está sentindo dor de dor ou dor do treino, né? São coisas diferentes. Mas essa dor do treino, ela é justamente isso. Ela tem um período. Geralmente ali a primeira semana assim é a mais complicada,
1: E
0: vamos dizer
1: essa
0: assim.
1: dor, assim, professor, é para quem vai mexer com o músculo, caminhar ou vai
0: Isso.
1: correr. Se você senta, você não sente nada, né? É só a hora
0: Não,
1: que
0: é
1: se
0: só quando
1: movimenta.
0: você movimenta, né? Então, ali você tá parado, ali você não tá movimentando teu músculo, você não sente. Aí vai precisar levantar numa cadeira, às vezes alguma coisa, aí você sente ali que a perna tá mais fadigada, tá mais cansada. Então, isso é comum, faz parte do treinamento, faz parte do dia a dia de quem pratica atividade física. Obviamente, varia de acordo com o período. Se você não praticava e começa a praticar, no começo as dores vão ser um pouquinho mais intensas. A partir do momento que você gera um condicionamento, você sempre vai sentir ali a dorzinha da fadiga, do treino, do dia que você treinou. Mas é tudo suportável, nada é exagerado. Mas é algo que faz parte. A gente brinca, né? Que é a dor gostosa, né? A dor que você, pô, tô sentindo essa dor porque eu treinei,
1: É
0: porque eu.
1: resultado, né?
0: Que é o resultado que tá gerando no teu corpo.
1: Tá certo. Muito bem, então, mais uma vez, para quem está nos acompanhando sobre a corrida, as inscrições, o local da inscrição, como que funciona, professor?
0: Então, a gente tá com o link na bio do Instagram lá da Garage Fit. Então, o Instagram é garage.fit com dois T's. Então, no link da bio lá tem a inscrição lá para você fazer. Então, tem categoria, repetindo, né? 3 quilômetros, caminhada, corrida de 5 e 10 quilômetros e a corrida Kids nas categorias de 4 a 13 anos. Então, toda a família aí está convidada. Também, se caso tiver alguma dúvida, pode entrar em contato pelo Instagram da academia ou através do WhatsApp, que também está o link na bio lá do Instagram. E a gente está aqui disposto a ajudar vocês e a incentivar cada vez mais o esporte. E eu acho que é algo bacana, assim, algo que a gente entende que é o futuro, né? Se a gente não cuida do nosso corpo, o nosso futuro fica mais difícil. Então, se a gente quer ter um futuro melhor, com mais qualidade, com mais saúde, a atividade física vem para ajudar.
1: Tá certo. E para fechar a parte, obrigado, viu, Nelson?
0: Que isso, obrigado a você.
1: Para fechar a participação do Nelson, vamos trazer ele novamente com a Cat, trazendo agora a dica de saúde para você aqui dentro do Repórter TV.
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3: Olá pessoal, aqui é o Nelsinho Ramos e a dica de hoje é essa: envelhecer bem começa agora. Muita gente só pensa em cuidar da saúde quando a dor aparece, quando o exame altera, quando a disposição cai. Mas a verdade é que a qualidade de vida lá na frente depende muito do que você faz hoje. Exercício físico, fortalecimento muscular, alimentação melhor, mobilidade e rotina saudável ajudam a manter autonomia, equilíbrio, disposição e independência com o passar dos anos. Envelhecer faz parte da vida. Envelhecer bem é construção. O que você faz agora pode te dar mais liberdade no futuro. Mais saúde, mais força, mais qualidade de vida. Então não espere a necessidade virar urgência. Comece hoje a investir no seu corpo e na sua saúde. Seu futuro agradece.
2: 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Obrigada pela participação e até o próximo Minuto Saúde.
1: Muito bem, 8 horas 42 minutos, 8h42. Ô, seu Joaquim.
4: Bom dia, Jefferson Abreu. Bom dia, Marcelo Corrêa. Tudo bem com vocês?
1: Tudo, e aí?
4: Amanhecinho, tudo bem, graças a Deus, né? Uhum. Pois é, Jefferson Abreu, quero agradecer você pela força, ajuda que você fez pra mim, né? Ontem, 9 horas, os homens vieram aqui cortar a árvore, rapaz. Deu tudo certinho. Mas daí eu quis ligar pra você, mas não deu certo. Liguei, pois acho que você tava ocupado, atendeu, passou um áudio, talvez, você não pôde me atender, né?
1: Uhum.
4: Mas tá tudo bem, Marcela. Graças a Deus. Agradeço você pela tua ajuda. Valeu. Vamos em frente. Valeu. Tchau, tchau.
1: Verdade. Um abraço e bom dia, viu, seu Joaquim? Muito bem. Vamos chamar a Cat lá, então, também com a sua participação, seu giro de notícias.
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6: Estamos de volta, Jefferson Abreu, ouvintes do Repórter TV, agora com as informações completas dentro da programação. Jefferson, vamos começar falando de inscrições para os expositores em participar da Feira da Lua no mês de junho. Então, é um evento que acontece nos dias 11, 12 e 13, no espaço da rodoviária, reunindo gastronomia, artesanato, roupas, acessórios e diversos produtos. Então, são inscrições gratuitas e devem ser realizadas exclusivamente pelo aplicativo Telêmaco Digital. Então, a distribuição das vagas será feita por sorteio, dividido por categorias, e a iniciativa busca fortalecer o comércio local, incentivar o empreendedorismo e valorizar os produtores e artesãos do município. E olha, a comunidade também segue mobilizada para ajudar Telêmaco no terceiro concurso Melhores Receitas da Alimentação Escolar. A cozinheira Evanilde Pontes, que participou ontem da programação do Repórter TV, com o Dr. Eras, secretário de Educação, e com a nutricionista a Ana Bonfim, explicaram, né, contaram, falaram sobre o prato, ela que representa, né, a Evanilde, que representa o nosso município de Telêmaco Borba através da Escola Municipal Samuel Clabin. Com a receita escondidinho de mandioca com hora pro nobis e peixinho da horta. Então, a votação popular, ela segue até sábado. E é muito importante a sua participação, a participação da população, para garantir uma das vagas destinadas ao Paraná. Por quê? Além do reconhecimento, o concurso prevê uma premiação para a participante, para a Evanilde, e também melhorias para a escola. E vamos falar em saúde? A Secretaria de Estado da Saúde reforçou nesta semana a importância dos cuidados com a tireoide e o diagnóstico precoce. Então, a glândula, ela é responsável pelo funcionamento de diversos órgãos do corpo, e alterações podem causar sintomas como cansaço excessivo, o ganho ou a perda de peso, ansiedade, alterações no humor e também problemas na memória. Então, é algo que nos chama a atenção, né? Várias campanhas no decorrer dessa semana em relação à tireoide, de repente é muito válido, né? Porque a precaução, ela contribui muito aí para esse tipo de as prevenções, né? De diagnóstico. Nós estávamos falando, Jefferson, em relação à receita, e já perguntas, né? Nos chegando aqui em relação de como participar. Então, assim, no próprio site da prefeitura tem o link de votação, onde você pode estar votando na receita aí do escondidinho de mandioca. Jefferson também fez uma postagem ontem no Instagram, né, falando um pouquinho dessa visita ontem na programação do Repórter TV, onde ele também disponibilizou né, nas redes sociais o link de votação. Então vai lá, participa, né? Vamos deixar aí a nossa cidade em primeiro lugar aí. 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Vamos falar de saúde? Está acabando. Inscrições para a primeira corrida da Garagem Fit, né? Então, a primeira corrida da Garagem Run. Então, o que acontece no próximo dia 7 de junho? E para participar, é só acessar o Instagram da Garagem Fit e clicar no link disponível para a inscrição. Os participantes irão receber um kit completo para a corrida. Então, amanhã temos... teremos aí a participação especial do Nelsinho, personal trainer da Garagem Fit, dentro da programação do Repórter TB, né? 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Então não perca amanhã às 8 horas da manhã dentro da programação do Repórter TB. E assim nós vamos finalizando a nossa participação do dia de hoje. Jefferson Abreu, ouvintes do Repórter TB, e nosso encontro marcado é amanhã, já quinta-feira, se Deus quiser e permitir. Tenham todos um ótimo dia.
1: Tá certo, obrigado, Cat, pelas informações aqui pra gente. 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Muito bem, Marcelo Correia com informações, esse acidente que chamou atenção também, fatos aí que chamaram atenção nas últimas 24 horas, Marcelo.
7: Vamos lá então, trazendo essa informação que é a principal dessas últimas 24 horas, um fato que aconteceu ontem, né, na parte da tarde, na PR-340, a rodovia que liga Telêmaco Borba à cidade de Tibagi. Informação aqui da página Atento à Rede. Na tarde de ontem, quarta-feira, um caminhão carregado com bobinas de papel acabou tombando na rodovia PR-340 entre Telêmaco Borba e Tibagi. Segundo informações apuradas no local, no veículo estavam dois ocupantes. A carga havia sido carregada em Telêmaco Borba e seria levada para a cidade de Itararé, em São Paulo. Conforme relato, uma viatura da Polícia Militar passava pela rodovia quando outro caminhão tentou realizar uma ultrapassagem em local proibido. Possivelmente, ao perceber a presença da viatura, o motorista do caminhão que realizava a manobra acabou se assustando. Para evitar uma colisão frontal com o outro veículo, o condutor do caminhão carregado com bobinas desviou. porém o outro veículo acabou atingindo de raspão a cabine do caminhão, fazendo com que ele saísse da pista e tombasse as margens da rodovia.

Após o acidente, o caminhão envolvido na ultrapassagem não parou para prestar auxílio e seguiu viagem. Um carro da Klabin passava pelo local e tentou localizar o caminhão causador do sinistro. Os dois ocupantes do caminhão tombado conseguiram sair sozinhos do veículo e, apesar do susto, não apresentavam ferimentos graves. O policial militar parou para prestar os primeiros socorros e sinalização. Equipes do Corpo de Bombeiros foram acionadas, deslocaram-se até o local com viaturas.

0: responsabilidade, né, desse outro motorista que tentou fazer uma ultrapassagem, né, em local proibido. Aí acabou se deparando com a viatura da polícia, se assustou, tentou voltar para não colidir de frente, pegou de raspão no outro caminhão e acabou causando toda essa situação, né? Poderia ter tirado a vida desses dois trabalhadores que estavam indo tranquilamente com seu caminhão, com essas bobinas, sentido a Itararé. Então, infelizmente, né? Questões de trânsito envolvem geralmente imprudência. Imprudência, pressa, desobediência à sinalização de trânsito acaba causando essas tragédias aí nas rodovias, né? Do nosso estado do Paraná. E o caminhoneiro ainda fugiu, né? O outro causador do acidente fugiu do local. Com certeza, logo logo será identificado e terá que arcar aí com as suas responsabilidades. Então, esse foi o principal fato que aconteceu nas últimas 24 horas aqui em Telêmaco Borba.
1: Muito bem, obrigado, Marcelo. Informação para você ficar bem informado aqui dentro do Repórter TBE.
2: Bom dia, Jefferson. Tudo
1: bom
2: bem?
1: Bom dia, tudo.
2: Eu gostaria de saber a respeito dos carnês de IPTU. Se vai ser entregue nos endereços ou vai ter que procurar em algum lugar? Até agora nada? A gente não sabe se vai ter que pagar online ou procurar em algum lugar, tá bom? É uma informação para nós.
1: Tá.
2: Desde já agradeço.
1: Amém. Assim que eles divulgarem, a gente vai estar informando vocês aqui dentro da programação, tá bom? Pode ficar tranquilo.
3: O que aconteceu com o tal de Corinthians ontem? Vai, Corinthians. Ah, não foi, Corinthians. Bom dia, meu amigo Jefferson Abreu. Rapaz, ontem assisti... Ontem não, hoje assisti. Tava mexendo aqui no Instagram, eu vi um takezinho do gol que o Corinthians tomou ontem. Rapaz, me lembrei do Reginaldo Castro quando ele pensava que jogava bola. Era bem igualzinho daquele jeito. Pensa num pé duro.
1: É, não é fácil, né? Agora vamos lá chamar o Maurício. Alô, Maurício, bom dia.
4: Bom dia, Jefferson. Bom dia, Marcelo. Bom dia, os ouvintes do Repórter TV. Graças a Deus, por mais um dia. Quinta-feira abençoada aí. Tempinho garoando. Mas nós estamos aqui no São João e Vila Isabel já. O povo tá aqui animado, graças a Deus por isso. Então, na parte da manhã, estamos aqui São João e Vila Isabel, às 9h30 já estaremos na área 7. Após o almoço, às 13h30, lá na Vila Esperança, encerramos então o nosso dia de hoje, lá no Casabela, às 15 horas. Bem a todo, traga o seu reciclado, faça a troca consciente. Nós estamos aqui esperando a todos de braços abertos. Valeu, Jefferson, abraço a todos e um excelente dia.
1: Tá certo, obrigado, Maurício, aí pela informação.
0: Mandar um abraço aqui pro Guto, né? O Guto tá ouvindo a gente lá, tá falando aí das Poncã. E a dona Marisa já mandou mensagem aqui para nós. Dona Marisa tá falando aqui, ó, bom dia. E aí, tava boa as Poncãs? Tava ótima, dona Marisa. Agradecer a senhora aí. Fomos lá ontem, né? E voltamos com várias sacolas, né? Enchemos várias sacolas, né, Jefferson? Deu trabalho até para carregar no carro.
5: Quase que trouxemos até o pé.
0: Agora eu fiquei de cara com o Marquinhos ontem.
5: Marquinhos?
0: Eu levei duas sacolas pequenas e uma maior, né, do Giga. E daí tava enchendo as duas pequenas e deixei a da maior do lado. Daqui a pouco o Marquinho catou a minha sacolona maior e encheu e levou para ele.
5: Marquinhos com aquela carinha dele lá.
0: Não, e pior de tudo que eu tive que subir nos pés de Poncã, né? E os três bonitão ficaram lá embaixo. Daí eu jogava, eles iam pegando.
5: É, eu só laçando a Poncãzinha lá com o pegador de Poncã lá da dona Marisa.
0: E o Jefferson levou uma bolsa de beach tênis pra colocar Poncã, veja só.
5: É, nós trouxemos ali as Poncã, a missionária cronista já pegou a sacolinha dela também, já tá com a Poncã lá na casa dela. Bem tranquilo, né? Então agradecer dona Marisa aí pela bondade, né? Pela amizade aqui com a gente sempre, né? Sempre disponibilizando. Ó. Chegamos lá, não tinha ninguém, mas entramos mesmo assim, né? Autorizado aí pela dona Marisa, né? Tinha uns vizinhos lá, meu Deus, zoiudo lá, né? Então, será que essa galera aí tá roubando o Poncã aí da dona Marisa? Mas pela amizade lá com a dona Marisa, ela autorizou na

0: essa entrada ontem lá. E a gente pegou o Poncã, mas como ela disse, né? Tem muita Poncã, né? Daí a gente saiu, deu uma olhada pra trás nos pés, parece que não tiramos nada, né? O que tem de fruta lá? Chão, tá caindo fruta, laranja, mexerica, né? Então, isso é bênção, né? Bênção lá na pra Dona Marisa, que tem essa oportunidade de ter todas essas frutas aí no quintal aí da sua residência, né? Então, um abraço lá pra Dona Marisa, obrigado. Vamos chamar o James aí pra agência?
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0: Muito bem, alô James, bom dia.
2: Bom dia, Jefferson. Então vamos às nossas vagas, né, na agência do trabalhador. Uma vaga de atendente balconista, padaria. Uma vaga de atendente de balcão, padaria de supermercado. Uma vaga de auxiliar de confeitaria. Uma vaga de auxiliar de padeiro. Uma vaga de auxiliar de vidraceiro. 4 vagas de borracheiro para caminhões. Uma vaga de caseiro. Uma vaga de consultor de vendas. 2 vagas de cozinheiro profissional. Uma vaga de enfermeiro. Uma vaga de embalador à mão. Vaga exclusiva PCD. Uma vaga de fiscal de loja. Uma vaga de inspetor de soldagem. Uma vaga de instalador reparador de redes. Uma vaga de laminador de madeiras com experiência. 2 vagas de mecânico profissional. 5 vagas de monitor de cobrança. 2 vagas de motorista carreteiro para transporte de combustível com experiência. Uma vaga de motorista entregador. Uma vaga de operador caixa. 2 vagas de pedreiro. Uma vaga de representante técnico de vendas. 3 vagas de salgadeiro. 8 vagas de servente de pedreiro com experiência. 1 vaga de serviços gerais. 2 vagas de soldador para trabalhar em oficina, manutenção de caminhões. 1 vaga de supervisor para açougue. 1 vaga de enfermeiro socorrista. 1 vaga de vendedor pracista. 1 vaga de vendedor pracista, revenda e exposição de aplicativos. E 1 vaga de vidraceiro. Temos também, né, vagas para o novo supermercado. 1 vaga de conferente de cargas e descarga. 1 vaga de coordenador de RH nível superior. 1 vaga de encarregado hortifruti granjeiros. 1 vaga de encarregado de frios. 1 vaga de gerente de loja, 1 vaga de subgerente de loja e 1 vaga de supervisor de açougue. Todas essas vagas, né, para o novo supermercado precisa de experiência e disponibilidade de horário. Vagas fora do município, para Cianorte, Paraná, 1 vaga de encarregado, supervisor de obras, 1 vaga de operador de retroescavadeira, 1 vaga de operador de mini retroescavadeira, 1 vaga de operador de rolo compactador, 1 vaga de operador de trator de esteira. Para Castro, Paraná, 10 vagas de pedreiro. E para Maringá, né, temos 7 vagas pintor profissional, construção civil. Então essas são as vagas que nós temos, né, aqui na agência. Lembrando que o trabalhador interessa, ele vem ter agência com currículo em mãos para que a gente possa encaminhar para a entrevista. Mais uma observação, Jefferson. A gente está, né, para se mudar, né, para um local novo, que será na Avenida Paraná, mas ainda vai alguns dias. Então, o nosso atendimento continua no terminal rodoviário. Bom dia!
0: Muito bem, obrigado, James, pelas informações. Muito bem, Adriane Moreira, obrigado aí pela participação aqui com a gente, obrigado. Gislaine, quero participar do sorteio, minha amiga Gislaine também quer participar do sorteio da garagem lá nas 100 casas. Oi, Ana Paula, obrigado aí pela participação aqui junto com a gente.
3: Bom dia, na paz do Senhor, meu amigo Jefferson Abreu e Marcelo Correia, estamos na escuta do programa Repórter TV, um show de informação para você. Quero mandar um aviso aí na rádio, um aviso para nós, divulga aí que nós amanhã começamos a confraternização da nossa mocidade aqui em Vila Godói, Ortigueira, Paraná, Brasil. Estará ministrando a palavra de Deus amanhã na abertura, nosso pastor presidente Edson Camargo, do Campo Eclesiástico de Ortigueira. Oliveira. E no final de semana, André Haas, direto de Joinville, Santa Catarina, meu amigo Jefferson Abreu e Marcelo Correia, que caça a botina por cima da meia.
0: Tá certo, pastor Antônio Correia, um abraço, obrigado aí pela participação com a gente. Pessoal, obrigado aí pela audiência aqui com a gente dentro do Repórter TV nesta manhã de quinta-feira. Você vai ficar na sequência com Marcelo Correia, programa Manhã Total até às 11 horas da manhã, até às 11 não, até às 11 era eu, né, quando fazia das 9 às 11, né? Marcelo vai até meio-dia no Manhã Total. Se for importante, né, alguma questão, eu também volto aí trazendo alguma informação, alguma resposta. Estou sempre à disposição, né, para trazer informação aí pros ouvintes aqui do Manhã Total também. Um grande abraço a todos, bom dia, até amanhã, se Deus quiser.
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2: 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Bom dia, Marcelo Correia.
3: Bom dia.
4: Bom dia.
3: Bom dia.
4: Bom dia.
3: Bom dia.

0: o pão. Bora do café da manhã.
1: Bom dia pra todos vocês, tigrada.
2: Muito bom dia, 9:08. Confira aí comigo a hora certa nesta manhã, 9:08. Aumente o seu volume.
3: Comadre, aumente o volume do seu rádio.
2: Você está muito bem, você está ligado e sintonizado com a rádio Nova Mensagem FM 91,5, transmitindo de Telêmaco Borba, Estadão do Paraná. E a partir de agora, estamos iniciando mais uma edição do meu, do seu, do nosso programa. É o Manhã Total que está só começando. Muito bom dia para você, meu amigo ouvinte, que está aí numa boa, tá tranquilão, tá aí no aconchego da sua casa. Muito bom dia para você que já está na lida, na correria, no batente, aí no seu local de trabalho. Muito bom dia para você que está aí nos ouvindo também, no seu carro, no seu caminhão, na sua máquina. Muito bom dia aos internautas amigos que estão conectados com a gente, ouvindo pelo site da emissora, no seu computador ou através do aplicativo no seu celular. Bom dia a todos, uma ótima sintonia, uma excelente quinta-feira. Hoje é dia 28 de maio de 2026 e a partir de agora, na sua agradável companhia até o meio-dia, eu mesmo, por aqui juntinho com você, Marcelo Correia, sempre contigo!
4: Olha aí, ó!
2: Estamos chegando, estamos iniciando Manhã Total, trazendo boa música, informação, alegria, descontração, entretenimento e, é claro, a sua participação que não pode faltar de jeito nenhum. Daqui a pouquinho, juntos, vamos atualizar a previsão do tempo e a temperatura. Às 10 horas da manhã, temos o nosso momento especial de fé e de reflexão. E, é claro, o nosso programa também tem muita informação e o melhor da música do passado, né? O melhor do flashback no seu rádio. Você já sabe, você ouve aqui no nosso Manhã Total.
5: Ah, que saudade! Ai, ai, ai.
2: E aí, pessoal, tudo bem com vocês? Passaram bem de ontem pra hoje? Dormiram bem? Descansaram bem? Já estão aí prontos, preparados, animados, com muita fé em Deus pra iniciar esse novo dia? Eu espero que sim, hein? Vamos lá, então, sempre crendo, confiando e acreditando. Dias melhores virão!
5: Ainda vou melhorar.
2: E a partir de agora está liberado aqui o nosso WhatsApp, hein? Você que está me ouvindo, você que está aí ligadinho com a gente, pode começar a interagir aqui com o nosso programa. Manda pra cá sua mensagem de texto, manda pra cá sua mensagem de áudio. Anote aí o nosso número. 42-3910-1230. Muito fácil, hein? 42-3910-1230.
6: Olha a mensagem!
7: Mande áudio, mande áudio. Não manda escrevendo, não. Mande áudio, por favor.
2: Pode mandar mensagem de texto, pode mandar mensagem de áudio. Fique à vontade, do jeito que você achar melhor. O importante é você participar, hein? O telefone fixo lá com a Eduarda na recepção. 42-3910-1200. 42-3910-1200. Lembrando, hein, você participando, você concorre aos nossos brindes. Hoje, no final do programa, temos aquele sorteio, né, da bandeja de ovos. E na sexta-feira, temos o sorteio de um kit hidratação para os pés e também um saco de batatas lá do caminhão da Daiane e do Adriano. Então vai participando, vai deixando aqui registrado o seu nome, seu bairro e você estará concorrendo junto com a gente no final da programação. Hoje a bandeja de ovos e amanhã, sexta-feira, o kit hidratação para os pés e também o saco de batatas. 9:12.
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2: Nove horas e 17 minutos, 9:17 aqui no nosso Manhã Total, Miracle of Love, a canção que abriu a programação nesta quinta-feira, aqui na 91.5, Nova Mensagem FM, a sua melhor companhia de todas as manhãs. Uma ótima quinta-feira para todo mundo. É, você está aí na nossa sintonia, muito obrigado por estar conosco na nossa programação. Um grande abraço para os nossos ouvintes de perto, de longe. Você que nos ouve pelo radinho, pela internet, no computador, no celular, no carro, no caminhão, na máquina, no sítio, na chácara, na fazenda, nas ruas da cidade, nas rodovias. Um abraço para todo mundo. Obrigado pela companhia, hein? Estamos só começando a nossa programação até o meio-dia. Para quem gosta de recordar aí canções do passado, você está na melhor sintonia, a sintonia certa do seu rádio, com aquele sucesso que marcou aí uma geração. Pessoal está participando por aqui, muita gente mandando mensagem já no nosso WhatsApp. Muito obrigado aí pelas participações. E olha, lembrando então do sorteio no final do programa. Ontem, pessoal, ontem nós sorteamos aí aquela bandeja de ovos com 30 ovos. E a Marta, né, foi a ganhadora. E só que infelizmente a Marta não veio buscar. Então a Marta acabou perdendo a bandeja de ovos que ela ganhou ontem, tá bom? Então a gente sempre avisa aqui que a pessoa tem que retirar no dia. Se não vier no dia, perde o prêmio, tá bom? Então a Marta ontem não veio retirar a bandeja de ovos e acabou, infelizmente, perdendo o seu brinde, tá? Então, você que for sorteado, a gente até pede para você que for sorteado aí no final do programa, já avisa, né? Olha, eu não vou poder buscar, eu não tenho como ir buscar, que daí a gente sorteia novamente. Pelo menos alguém ganha, né? Alguém leva. Então, no final do programa, quando a gente fizer o sorteio, a pessoa que ganhar, já por gentileza, avisa aí. Olha, eu não posso ir buscar, eu não tenho como ir buscar, pode sortear de novo, tá bom? Fazer como o Sebastião Maia. O Sebastião, quando ele ganhou, ele já avisou, olha, não vou poder ir buscar, passa para o Fernandinho. Então, daí a gente já passou lá para o Fernandinho. É, deixa eu ver quem está participando aqui. Seu João Maria Gonçalves e Dona Aglair, do bairro São Luís, já estão deixando aqui o bom dia para nós, já estão registrando a sua participação e também deixando o nome registrado para o sorteio. A Romilda Nascimento, do São Luís, também está ligadinha com a gente. Muito obrigado, Romilda. Um bom dia. Está participando aí do nosso sorteio.
3: Bom dia, Marcelo. Bom dia a todos vocês do rádio. Um bom dia a todos os ouvintes do Telêmaco Borba. Um bom dia a toda a região de Telêmaco Borba que escuta a Nova Mensagem. Um abração lá para o seu João Maria, para a Dona Maria, lá no município de Reserva, São Isogo, do Didi, acordeonista. Um abração para eles, para o Didi, com a esposa, para o Tcheco, com a esposa, para o Jamil, com a família. Um grande abraço a todos. Bom dia, Marcelo. Bom dia a todos vocês aí do rádio. Um bom dia a todos os ouvintes do Telêmaco Borba. Um grande abraço a todos. E também um grande abraço lá pro irmão Benedito, com a irmã Maria, lá no município de Reserva. São o sogro do irmão Odir, que é acordeonista. Um abraço pro irmão Odir, que é esposa. Um abraço pro Tcheco, que é esposa. Um abração pro Jamil, que é família. Ô, Marcelo, perdoa eu, porque eu errei o áudio lá. Eu falei seu João Maria e não é. É seu Benedito.
2: Tá certo, seu Benedito, então, seu Lauir do bairro Areaum, nosso ouvinte aí de todas as manhãs, tá lá junto com a esposa, ligadinho na programação, um abraço pro senhor, pra toda a família, tá mandando um abraço lá pro seu Benedito e família, né, acordeonista, e o seu Lauir aqui tá faceiro ali na foto do WhatsApp dele ali, ó, chapéu e uma acordeona, aí sim, hein, seu Lauir, é a acordeonona ali bonita, né, e um chapéu na cabeça, faceiro aí o seu Lauir, bom dia!
4: Bom dia, Marcelo. Tudo bem?
2: Tudo bem. Será que
4: chove hoje?
2: Pois olha, já a gente vai saber.
4: Vai dar sol. Ofereço essa programação para todos os ouvintes. E aqui é a Adriana Santos, do Bela Vista.
2: Muito obrigado, Adriana Santos, do Bela Vista. Fica ligadinha com a gente que na sequência vem aí a previsão do tempo e a gente já conta aí para os ouvintes se vai chover ou se não vai chover nesta quinta-feira. Mas agora eu quero contar para vocês o seguinte, hein? 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

0: 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Bom dia.
1: Bom dia, Marcelão, tudo na paz?
0: Tudo na paz por aqui, meu amigo Reginaldo Antunes, o pescador, aquele abraço pra você.
2: Bom dia, Marcelo.
0: Bom dia.
2: Põe meu nome no sorteio.
0: Kelly Cristina já está participando. Dona Marlene aqui no centro. Tudo bem, Dona Marlene? Bom dia. Um abraço para a senhora. Edneia lá no São Félix também está ligadinha com a gente. Muito obrigado. A Clair Monteiro deixando aqui o seu bom dia para nós. Lá no Embaú, quem está nos ouvindo é a Gessi Rossoni, família Rossoni, pessoal do Embaú. Nosso abraço, nosso bom dia para vocês aí. Bom dia, Marcelo. Gostaria de participar do sorteio do saco de batata. Sou a Helena, do bairro Olha 2. Obrigado, Helena. Tenha um bom dia.
3: Bom dia, Marcelo.
0: Correio. Bom dia
3: a todos. Jogamos manhã total dessa. Dia meio que querer chover, né?
0: Meio estranho o dia, né? No começo.
3: Com sua família aqui, eu e minha esposa aqui, que já sortei. O nosso irmão no meio. Meu vizinho do lado, Mão de Urseu aqui. Missionário Assembly, Diácono Leandro, Valdir, construtor, Gerson, Fernandinho das Flores, pessoal lá da Pedreira de Banho, nosso irmão Coatinho, guarda patrimonial Douglas e a todos os guardas da cidade, hein? Que Deus abençoe. Tamo junto aqui, rapaz. Pois é, o Corinthians não levou o saco, né? Esse é o programa para todos os ouvintes. Deus abençoe a todos vocês aí, tá bom? Tamo junto aqui, rapaz.
0: Vanagir Andrade, popular de mamãe, tá lá ligadinho com a gente na rádio. Não deu boa pro Corinthians ontem. Hoje não iremos falar de futebol, né, meu amigo Fernandinho? E o goleirão que ia pra seleção, que fiasco ontem, o Hugo Souza, né? Ele já tinha feito daquela ali... No Flamengo, quando ele era goleiro, foi tentar sair driblando um jogo contra o São Paulo, perdeu a bola e o atacante fez o gol ali. Então o Hugo Souza, ele faz dessas aí mesmo, já é acostumado. E a turma queria que fosse pra seleção o goleiro do Hugo Souza, né? Barbaridade.
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0: 9 horas 29 minutos. Previsão do tempo chegando para todo o Brasil.
6: Previsão do tempo para quinta-feira, 28 de maio de 2026. Região Centro-Oeste. Em Brasília, capital federal, o dia vai ser de céu encoberto. Os termômetros registram mínima de 15 e máxima de 27 graus. A umidade relativa do ar gira em torno de 85 a 40%. Em Corumbaíba, Goiás, a comemoração de aniversário vai ser com céu encoberto, mas sem previsão de chuva. A temperatura mínima é de 20 e a máxima de 31 graus. A umidade relativa do ar é de 70 a 30%. Região Nordeste. Natal, Rio Grande do Norte, vai ter uma quinta-feira de céu encoberto, mas sem previsão de chuva. A temperatura marca mínima de 24 graus e máxima de 29 graus. A umidade relativa do ar vai de 90 a 60%. Senhor do Bonfim, na Bahia, festeja aniversário com céu encoberto. A temperatura mínima é de 17 e a máxima de 30 graus. A umidade do ar varia de 100 a 40%. Região Norte. Em Boa Vista, Roraima, o dia vai ser de céu encoberto com pancadas de chuvas isoladas. A temperatura mínima é de 24 e a máxima de 31 graus. A umidade do ar é de 96 a 80%. Maracanã, no Pará, comemora aniversário nesta quinta-feira sob céu encoberto, mas pode chover nos períodos da manhã e tarde. A temperatura mínima é de 25 e a máxima de 30 graus. A umidade relativa do ar é de 100 a 80%. Região Sudeste. Em Belo Horizonte, Minas Gerais, a previsão é de céu nublado nesta quinta-feira. Os termômetros registram mínima de 15 e máxima de 29 graus. A umidade relativa do ar vai de 90 a 40%. São José do Calçado, Espírito Santo, sopra velinhas com céu encoberto. A temperatura mínima é de 17 e a máxima de 25 graus. A umidade relativa do ar é de 90 a 40%. Região Sul. Em Florianópolis, Santa Catarina, o dia vai ser de céu com muitas nuvens, mas sem previsão de chuva. Os termômetros registram mínima de 13 e máxima de 22 graus. A umidade relativa do ar oscila entre 90 e 60%. Machadinho, Rio Grande do Sul, celebra mais um ano de fundação com céu encoberto, mas não deve chover no município. Os termômetros registram mínima de 9 e máxima de 19 graus. A umidade relativa do ar fica entre 90 e 65%. Você ouviu a previsão do tempo para quinta-feira, 28 de maio de 2026. Com informações do IBGE Cidades e do Instituto Nacional de Meteorologia, INMET, da Agência Rádio Gov em Brasília, José Carlos Andrade.
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0: Vamos lá então com a previsão do tempo, Manhã Total, agora falando aqui sobre Telêmaco Borba, informações do CIMEPAR Paraná, sistema meteorológico aqui do estado, apontando a seguinte previsão para esta quinta, 28 de maio de 2026. Temperatura máxima prevista para hoje é de 23 graus, mínima 12 graus. Umidade relativa do ar entre 56 e 99%. Olha, aqui na previsão está dizendo que hoje não tem previsão de chuva para Telêmaco Borba. Tempo bom e o sol deve aparecer ainda no decorrer aí do dia. Nesse momento nós temos aí o céu encoberto, né? Cerração, algumas nuvens. Realmente está um clima assim como se fosse para chuva. Mas aqui está dizendo que não vai chover e que o sol vai aparecer aí logo mais e vai predominar aí o dia todo. A temperatura agora às 9:32 da manhã está na casa dos 15,6 graus. E a chuva, ela deve voltar só no sábado. Sábado está marcando o céu parcialmente nublado com pancadas de chuva. Só que daí domingo, segunda, terça, quarta, quinta, sexta da semana que vem, tempo bom com sol. Então, parcialmente nublado com chuva só no sábado. Hoje sol, amanhã céu com muitas nuvens, mas o sol também deve aparecer e não deve chover. Essa é a previsão do tempo, segundo aqui as informações do CIMEPAR Paraná.
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3: Bom dia, Marcelo Correia.
0: Bom dia.
3: Tudo beleza?
0: Beleza.
3: Passando aí pra mandar um abraço aí pro pessoal da rádio aí. Um abraço aí pra todos os ouvintes aí da nova mensagem. E um abraço aí pro pessoal que tá aí no puxo do sul do Pica-Pau. Beleza, pessoal? Põe meu nome no sorteio aí, Marcelo. Beleza?
0: Beleza, muito obrigado, um abraço. Esse é o Ademar Marfucci, ligadinho com a gente na programação. Tá aí ligado, ouvindo e participando também do nosso sorteio. Muito obrigado, Ademar. 9h34, vamos em frente. É, de repente você está aí sendo um soldado ferido. Receba essa linda canção para você nesta manhã. Bom dia. Bom dia.

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2: 9h39, William Nascimento, junto com Jairo Bonfim, Soldado Ferido, é o louvor que nós acabamos de ouvir aí na programação Manhã Total, seguindo aí com o nosso Manhã Total até o meio-dia. E o pessoal tá por aqui participando. Bom dia pro Joel Zacheski, morador do bairro Área 3. Obrigado pela companhia e pela participação. Bom dia.
3: Paz do senhor, Marcelo. Também estamos aqui ouvindo o programa. Fazer esse programa para todos ouvindo, para vocês da rádio, para a Neia, para a Tigreci, para a Paulinha, para o Lúcio César, meu genro, para a Rosana, para meu filho Edson, para minha mãe no Lajado Bonito, meu irmão Eudes, meu sobrinho Creito e para todos os ouvintes que a gente vai ouvindo também. Deus me abençoe de todos, me abençoe de vocês também aí, tá bom? Põe meu nome no sorteio, Sérgio Batatinha, e se outro sorteio tiver também, tá bom? Fique com Deus, Deus me abençoe vocês aí cada dia mais.
2: Um abraço, dona Maria Lair Brankovski, lá do São Francisco. Um bom dia para a senhora Rosa do bairro Área 2. Bom dia, Marcelo. Parece que vai ter sorteio de Poncão hoje. Ô, Rosa. Falar em Poncão, eu quero agradecer mais uma vez lá a dona Marisa, né, que nos doou as Poncãs. Agradecer ontem a Sônia Rocha, a Ana Beatriz e a mamãe da Sônia Rocha. Ontem passei lá e ganhei um pacote de mandioca. Uma linguiça, como que é uma linguiça, agora me fugiu o nome, não é crioula. Ah, depois eu lembro, mas ganhei lá da Sônia também, depois passei no Juba lá pegar o frango, o franguinho caipira do Juba, o Juba e a esposa dele, obrigado Juba e família. E depois ainda passei lá no Adriano com a Daiane pegar o queijo trançado direto de Minas Gerais. Rapaz, pensa num queijinho bom demais da conta, hein? É... um queijinho top das galáxias, só que eles trouxeram poucas unidades e vendeu muito rápido, né? O pessoal trouxe lá, nem anunciou, vendeu tudo. Na próxima eles vão trazer mais, porque o pessoal gostou desse queijo, tá bom? Então obrigado aí ao pessoal, obrigado aos ouvintes do Manhã Total. Bom dia, Marcelo, a todos vocês aí da rádio, os ouvintes do programa. É a Sandra participando aqui e quer concorrer aos brindes. Também a Marília Souza está nos ouvindo, muito obrigado. Deixa eu ver quem mais aqui, bom dia.
4: Bom dia, na paz, Marcelo. Tudo bem? Aqui é a Nadir, estou na audiência do programa, animado, maravilhoso. Um abração para você aí na rádio, para todos os ouvintes, todos da minha família. Um abração para o meu esposo lá no rancho. E também um abração para a Maria Elenir, seu filho Cassiano, para minha irmã Elza, a Claudete, a Verinha, a Clarice, a irmã Candinha, a irmã Eda, o irmão Hino, a irmã Luzia, enfim, para todos que estão na audiência. E que você tenha um ótimo e abençoado dia. Tá bom, Marcelo?
2: Tá bom, obrigado,
4: Deus
2: Nadir.
4: Deus abençoe.
2: Amém, Deus abençoe Nadir e Sebastião, casal lá do bairro Sem Casas, nossos ouvintes aí de todas as manhãs. João Popular Gugu.
5: Bom dia, Marcelo, bom dia a todos os ouvintes. Passando para aqui, deixar um abraço para todo o pessoal que está ouvindo nós, né? E para o Tibirso tá também. Tibirso com os dias agora quieto, né? Certo? Estava pescado de mão lá, mas 2-0, muita coisa.
2: É, deu zebra ontem o Coringão, né, João Gugu? Aquele abraço pra você aí na Vila Osório. A Milene, bom dia.

0: Meu amigo Marcelo, Deus abençoe o seu dia. Ontem fomos na Feira do Bem, na Área 2, uma bênção. E olha, mandou a foto aqui, ó, banana, cenoura, mandioca, laranja, batatinha, repolho, ovo, cebola. Olha aí, quanta coisa boa, né? E tudo bonito, né, Milene? Tudo aí, fruta e verdura de primeira qualidade. Feira do Bem realmente é um programa aí maravilhoso, né? O pessoal tá de parabéns aí com a Feira do Bem.
1: Bom dia, Marcelo Correia, passando para deixar aquele abraço para você e para a galera aí. Beleza? Tudo de bom?
0: Aquele coloca abraço!
1: Meu nome no sorteio.
0: Grande Andinho, um abraço para você, Andinho. Bom dia, bom trabalho.
2: Bom dia, Marcelo.
0: Bom dia.
2: Tudo bem?
0: Tudo bem, e a senhora?
2: Vamos tomar um cafezinho?
0: Vamos tomar um café. Tá na hora.
2: Com um viradinho de ovo. Aqui é a Joana da Área 2. Tenha um bom dia. Trepa do programa para Dione e para a Elis Regina, aqui da Área 2.
0: Um abraço, dona Joana Sobral, do bairro Área 2, deixando um abraço lá também, um bom dia lá para Elis Regina e para Johnny.
3: Bom dia, Marcelo.
0: Bom dia.
3: Aqui da Área 2. Eu gostaria de participar do sorteio e também gostaria de escutar uma música, Bruno e Marrone. Deus que abençoe o de vocês, tá bom? Fica com Deus.
4: Bom dia, Marcelo. Estou vindo a programação. Feliz para todos que estiver vindo. E eu quero participar do sorteio. Desejo um ótimo dia a todos.
5: Bom dia, Marcelo Correia. É o Sidney Barros, de Brusque, Santa Catarina. Passando por aqui para oferecer a programação aos nossos amigos aí, Pastor Antônio Correia, ao Edinho, ao Jamil, enfim, a todos aqueles que estão ligadinhos na programação. Pastor Edson Mendes, Pastor Carlos Talev, Pastor Carlos Sobrinho, Pastor Ivan Pianca, Pastora Joana, Missionária Creuza, e, enfim, todas as missionárias aí que estão aí fazendo a obra de Deus, os missionários, né? Pastores, pregadores, em nome de Jesus.
6: Bom dia, Marcelo. Eu sou a Hilary. Manda um abraço pro meu pai lá na V Soares. Se tiver sorteio, bota meu nome no sorteio. Agora eu tô se arrumando pra ir pra ginástica artística.
0: Olha aí, ó, a princesinha Hilary se arrumando, vai pra ginástica artística. Tá mandando um abraço pro papai dela, o Gabriel, lá na V Soares. Obrigado, Hilary. Bom dia pra você e pra toda a sua família. Pro vovô lá, o seu João Capote, né? Marcelo, bom dia. Manda um abraço para minha esposa Kelly, ao meu sogro Edenilson, a todos os ouvintes aí da rádio, e gostaria que colocasse meu nome no sorteio, é o Pedro Igor. Obrigado, Pedro, já está participando e concorrendo. Um abraço para toda a sua família, obrigado pela companhia. 9h46 e o Mercado Heiser, você que quer economizar o seu dinheiro na hora das compras do dia a dia ou na hora daquela compra do mês todo, você já sabe o endereço certo, Mercado Heiser, porque lá tem qualidade e preço justo, o seu dinheiro rende de verdade, você compra muito mais e paga muito menos. 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Pessoal, tá chegando o dia, hein? Tá chegando o dia, vai ser sábado agora, dia 30 de maio. O que que vai ser sábado agora, Marcelo? 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
0: Vamos lá então com informações aqui dentro do nosso Manhã Total. Primeiro bloco de notícias e informações. Nesta manhã de quinta-feira, começamos pelo cronograma do programa Feira do Bem para hoje e para amanhã. Então vamos lá, atenção, você que vai trocar aí o seu material reciclável por frutas e legumes. Feira do Bem, hoje, quinta-feira, 28 de maio, São João, às 8 horas da manhã, Vila Isabel, às 8 horas da manhã, Área 7, às 9:30 da manhã, Vila Esperança, às 13:30, e finalizando no Casa Bela, às 15 horas. Amanhã, sexta-feira, dia 29 de maio. Amanhã, Vila Rural, 7 horas da manhã. Triângulo, às 8 horas da manhã. Jardim Bandeirantes, às 9:30 da manhã. Área 6, às 13:30. E depois, na Área 3, às 15 horas, no pátio da Nova Rodoviária. Esse, portanto, é o cronograma de hoje e amanhã do programa Feira do Bem, para quem vai trocar o seu material reciclável por frutas e legumes. Não perca tempo, hein? Vamos com mais informações para você ligado aí na programação do nosso Manhã Total, você que está aí acompanhando, né, as informações. Falando em informação, olha só a notícia que acabou de sair, hein? Neymar desfalca amistosos da seleção e deve perder a estreia da Copa do Mundo. É, pessoal. Neymar vai perder os amistosos preparatórios da seleção para a Copa do Mundo e

e terminou com uma lesão grau 2 na panturrilha, não apenas um edema. A expectativa é que de 2 a 3 semanas ele já estará liberado. Então, o diagnóstico, né, que foi feito aí depois dos exames em Teresópolis é diferente do apresentado pelo Santos à CBF antes da convocação. O médico do time paulista, Rodrigo Zogaibe, havia afirmado que o problema de Neymar se tratava apenas de um edema e que o craque se apresentaria à seleção apto para iniciar os treinos no dia 27, o que não ocorreu. Em seu comunicado, o médico da CBF, Rodrigo Lasmar, reiterou que a lesão de Neymar não é um edema, ao contrário do relatado pelo Santos. A situação clínica do atacante é a principal preocupação da seleção neste início de preparação para a Copa do Mundo. A CBF já tinha informações prévias de que a lesão não era um simples edema, mas se certificou de maiores cuidados após exames protocolares, pelos quais todos os 23 jogadores que se apresentaram passaram. Por isso, Rodrigo Lasmar encaminhou o jogador para aprofundar no diagnóstico em uma clínica de Teresópolis, que foi fechada para receber o craque do Santos. Então, o Neymar já vai começar aí desfalcando a seleção nos amistosos e provavelmente no primeiro confronto contra a equipe de Marrocos, né? A equipe de Marrocos é o primeiro confronto aí do Brasil na Copa do Mundo. Ei, Neymar, né? 9h55, 9 horas e 55 minutos. Você ligado aí com a programação do nosso Manhã Total e o giro de notícias desta manhã, com informações para você ligadinho aí com a gente. Vamos aqui também trazendo informações do site da Prefeitura Municipal de Telêmaco Borba. Vamos ter aí audiência pública aqui em Telêmaco Borba do cumprimento de metas fiscais do primeiro quadrimestre de 2026, que acontece hoje, sexta-feira. A Administração Municipal de Telêmaco Borba, por meio da Secretaria Municipal de Finanças, realiza hoje, sexta-feira, dia 29 de maio, às 15 horas, no plenário da Câmara Municipal de Vereadores, a audiência pública de avaliação do cumprimento das metas fiscais referente ao primeiro quadrimestre de 2026. A audiência tem como principal objetivo apresentar à comunidade os dados fiscais e financeiros do município, garantindo transparência na gestão pública e incentivando a participação popular nas ações da administração municipal. Os munícipes que desejarem encaminhar dúvidas, sugestões ou questionamentos poderão enviar mensagens para o e-mail audienciametasfiscais.quadrimestre@telemacoborba.gov.br. Aliás, telemacoborba.pr.gov.br. Lembrando que essa audiência é aberta a toda a população. Quem desejar aí participar pode estar acompanhando pessoalmente ali no plenário da Câmara Municipal ou através do site da Câmara Municipal, aí através do Facebook ou no YouTube. Falando em evento, né? Hoje também acontece às 19 horas na Casa da Cultura, aquele evento que vai entregar aí a documentação a 298 famílias. Então serão 298 famílias beneficiadas com a entrega dos documentos de seus terrenos, né, das suas propriedades. O evento é hoje, dia 29 de maio, na Casa da Cultura, às 19 horas, no Teatro Maestro Cirinho. Então, lembrando, né, pessoal, para o pessoal aí que de repente não acompanhou, 298 famílias serão beneficiadas, sendo 49 da Vila Isabel, 26 do bairro Ana Mery, 39 da Vila Rosa e 184 do Jardim União. Os nomes das pessoas contempladas estão aqui no site da Prefeitura. Dentro da matéria, você tem acesso ali ao nome, né, de cada uma das pessoas. Eu não vou ler aqui, porque são muitos nomes, né? Então, o pessoal que quiser ter acesso para ver se o seu nome está incluído, é só acessar o site da Prefeitura, que lá você vai ter acesso a toda a lista. Ah, é, 29 amanhã. Obrigado, Paulinho. Paulinho também está me avisando aqui. Verdade, eu estou confundindo. 29 amanhã, sábado. Então, não é hoje, pessoal. É amanhã. Amanhã, sábado, dia 29. Eu já estava comendo bola, já convidando o pessoal para hoje. Então, amanhã, sábado, dia 29. Só repetindo, então, que serão aí 49 pessoas da Vila Isabel, 26 do bairro Ana Mery, 39 da Vila Rosa e 184 famílias do Jardim União. É amanhã, sexta-feira, dia 29, né? Amanhã, sexta-feira, dia 29, na Casa da Cultura, Teatro Maestro Cirinho. Essas pessoas aí que esperaram por muito tempo, agora terão aí os documentos das suas propriedades, né, dos seus terrenos,
terão aí tudo regularizado.

liberado, né? Poderão fazer aquela melhoria na sua residência sem medo, né? Então, e tem mais, né, pessoal? Logo, logo mais aí, com certeza, mais famílias também receberão esses documentos. É um grande trabalho que está sendo feito pela administração municipal, essa regularização fundiária, que é de suma importância, dando mais segurança para essas famílias que tinham a sua propriedade, mas não tinham o terreno, né? E ficavam sempre naquele receio: será que vão me tirar daqui um dia? Ficava naquela dúvida, queria investir na casa, fazer uma melhoria na casa, não tinha como, porque ficava sempre nessa dúvida. Agora não, com a entrega dos documentos, a pessoa fica mais tranquila e pode sim estar investindo ali na sua residência, melhorando, né, da forma que ela achar melhor. 9h59, daqui a pouco, logo mais aí dentro da nossa programação, teremos outras informações, inclusive tem uma informação aí sobre uma operação da polícia realizada aqui em Telêmaco, né, Polícia Civil, Polícia Militar, Guarda Municipal. Logo mais aí na programação a gente vai trazer as informações para você.

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2: Irmãos, quando você pensa na palavra milagre, o que vem à sua cabeça? Provavelmente algo extraordinário, algo que interrompe o curso normal das coisas. Um momento em que o impossível se torna possível. Por exemplo, uma cura que os médicos não conseguem explicar. Uma porta que se abre quando todas as outras estavam fechadas. E não tem nada de errado em buscar o Senhor por essas coisas, porque Ele é o Deus dos milagres e Ele ainda age. Mas eu quero falar com você hoje sobre um milagre que você talvez esteja passando por cima todos os dias sem perceber. Um milagre tão perto de você que você parou de chamá-lo de milagre. Você já parou para pensar no que acontece dentro do seu corpo enquanto você dorme? Seu coração bate em média 100 mil vezes por dia, sem você pensar nisso, sem nenhum esforço da sua parte. Seus pulmões trabalham. Bilhões de células se organizam em sincronia perfeita para manter você vivo. E isso acontece enquanto você dorme, enquanto você se preocupa, enquanto você vai ao mercado, enquanto você assiste a um vídeo no celular. O Salmo 139 diz que você foi feito de modo admirável e maravilhoso. E isso é verdade sobre cada parte de você, sobre cada detalhe da sua existência. Você não apareceu por acaso. Você foi feito por Deus. E quando a gente passa tempo com Deus, quando a intimidade com Ele vai crescendo dia após dia, uma coisa começa a acontecer. Os nossos olhos vão se abrindo para o que Ele está fazendo o tempo todo ao redor. A gente começa a enxergar o que antes passava despercebido. Os pequenos detalhes que Deus costurou no dia a dia da gente. As bênçãos que chegaram sem barulho, os momentos em que a mão dele estava presente e a gente nem percebeu, o café da manhã que estava na mesa, o filho que saiu de casa com saúde, a conta que fechou no fim do mês, quando você não sabia como ia fechar, a ligação que chegou na hora certa, a noite que você dormiu em paz depois de semanas difíceis. Tudo isso é Deus agindo, tudo isso é milagre. O problema é que a gente foi acostumado a só chamar de milagre o que causa espanto imediato, o que para o coração e faz a gente soltar um uau. E aí a gente vive com os olhos fixos no horizonte, esperando pelo grande movimento de Deus, enquanto Ele está presente em cada respiração, em cada detalhe, em cada momento que a gente não parou para agradecer. Tem um momento no filme Entrevista com Deus, em que o personagem que representa Deus diz uma coisa que mexeu profundamente comigo. Ele diz assim, olha, milagres acontecem todos os dias e às vezes o milagre é você. E talvez você nem perceba isso. Talvez você ache que sua vida não tem importância, que sua história é comum demais, mas Deus pode usar justamente aquilo que você viveu, suas dores, suas experiências, e até suas cicatrizes para levar esperança a alguém. Há pessoas que serão alcançadas através da sua vida, do seu testemunho, da sua fé e da sua capacidade de amar, servir, cuidar e permanecer firme. Quando você entende que Deus te criou com um propósito, você começa a perceber que não está apenas esperando por um milagre. Você já é um. Existe algo de Deus dentro de você, capacidade de amar, de recomeçar, de vencer, de abençoar pessoas e de deixar marcas eternas por onde você passar. Uma mãe que trabalha o dia inteiro e ainda encontra paciência para estar presente com os filhos, que ainda escolhe amar quando o cansaço chegou antes da noite, isso é um milagre. O jovem que diz não quando todo mundo ao redor está dizendo sim para as coisas erradas, isso é um milagre. O casal que escolhe um ao outro de novo depois de uma briga, isso é um milagre. Não porque essas pessoas são super-heróis, mas porque Deus está agindo através delas e elas permitiram que Ele agisse. Destravar o milagre não é uma fórmula, é um jeito de viver. É acordar todo dia com a consciência de que você está diante de um Deus que nunca dorme, que nunca se distrai, que conhece cada detalhe da sua vida. É trazer para a presença dEle o que você está carregando, os seus medos, suas gratidões, suas perguntas, as suas alegrias. É passar tempo com Ele até que os seus olhos comecem a enxergar o que antes era invisível. E quando isso acontece, o extraordinário começa a aparecer no ordinário. A bênção que você estava esperando receber lá na frente começa a aparecer em tudo que já foi dado. E você descobre que o maior milagre da sua vida não é o que está por vir, é o que Deus já fez, a vida que Ele te deu, o amor que Ele tem por você, a graça que Ele renova toda manhã, a promessa que Ele nunca cancelou. E você, como diz o salmista, feito de modo admirável e maravilhoso pelas mãos do Criador do Universo. Nesse momento eu quero orar pela sua vida. Se você tem um pedido específico de oração, escreva ele aqui nos comentários. Se você está intercedendo por alguém, coloque o nome dessa pessoa aqui e não deixe de escrever a frase que eu sugeri lá no começo do vídeo. Eu sou um milagre. Amém? Vamos falar com o Pai. Senhor nosso Deus e nosso Pai, nosso Senhor, nosso amigo, nós chegamos diante de Ti agora com o nosso coração cheio de gratidão. Obrigado porque o Senhor está presente em cada detalhe da nossa vida. Obrigado porque Tu és o mesmo que formou cada um de nós, que conhece cada fio de cabelo, cada pensamento, cada dor que a gente carrega em silêncio e que mesmo assim continua agindo, continua sustentando e continua nos amando. Senhor, perdoa os nossos pecados. Perdoa os dias em que passamos pela vida sem Te enxergar, em que recebemos as Tuas bênçãos sem reconhecê-las, em que ficamos com os olhos no horizonte esperando pelo milagre, enquanto o Senhor estava agindo bem aqui, nos detalhes mais simples. Abre os nossos olhos, Pai, que a intimidade com o Senhor nos ajude a enxergar o que antes era invisível aos nossos olhos. Senhor, eu oro por cada pessoa que está ouvindo essa palavra agora e que está esperando por um milagre. Que o Senhor conceda, segundo a Tua vontade, aquilo que cada um precisa. Seja saúde, provisão, restauração, direção. Mas que ao mesmo tempo o Senhor abra os olhos dessas pessoas para o que já está acontecendo, para as Tuas mãos já presentes na vida deles, para os milagres cotidianos que têm passado despercebidos. Que eles acordem amanhã com olhos renovados, que percebam a Tua presença no café da manhã, no filho que sorriu, na conta que fechou, na paz que veio ao coração sem nenhuma explicação. Que eles descubram, como o salmista descobriu, que são feitos de modo admirável e maravilhoso, e que isso só é possível porque Tu és o Deus que os fez. Eu intercedo pelos pedidos de oração que estão aqui nos comentários desse vídeo. O Senhor conhece cada nome, cada situação, cada necessidade. Age agora nos corpos que estão enfermos. Seja o médico de quem está doente. Cuida, ó Deus, dos lares que estão passando por necessidade financeira. Abre portas que precisam ser abertas. Alcança os familiares que estão longe do Senhor. Restaura os casamentos que estão abalados. Sustenta aqueles que estão no meio de processos difíceis. E que cada pessoa que está ouvindo essa palavra saia daqui com os olhos mais abertos para aquilo que o Senhor já está fazendo na vida delas. Nós Te entregamos os nossos dias, Pai. Cada um deles, com os milagres que já tem e com os que ainda estão por vir. É no nome de Jesus que nós oramos e por isso antecipadamente Te agradecemos. Amém.

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4: 10:19. Ouviu aí essa mensagem maravilhosa de hoje? Falando aí sobre milagre, mensagem, oração e o Voz da Verdade, finalizando com o louvor Sou um Milagre. Amanhã tem mais, hein? Amanhã às 10:00, nós temos uma nova mensagem do coração de Deus para o nosso coração, para o seu dia ficar sempre melhor do que já está, hein? 10:20. O pessoal tá por aqui, ó. Bom dia.
5: Bom dia, Marcelo. Aqui é a Zuleika, da área 7.
4: Ô, Zuleika. Tudo bem, Zuleika?
5: Põe eu nessa bandeja de ovo, hein?
4: Colocar você na bandeja de ovo? Esqueça, hein? Não é perigoso quebrar os ovos ali, Zuleika do céu? É, Zuleika. Vai participar do sorteio da bandeja de ovos. Também aqui a Linda Mil. Bom dia, Marcelo. Quero participar do sorteio. Já está concorrendo.
6: Bom dia, Marcelo. Estou na escuta do programa. Deus abençoe a todos.
4: Muito obrigado. Isonete Bueno, tenha um bom dia. Alô, Márcia Vidal Cardoso, tá lá no bairro Socomim, sempre nos ouvindo. Muito obrigado, Márcia. Bom dia, Marcelo, tudo bem? Você não sabe o que tem... Quem tem Eternite e tábua para doar? Então, se alguém tiver aí, tem uma pessoa aqui, o Salim, tá perguntando aí se alguém tiver Eternite usado ou tábua usada aí para doar, ele está precisando, tá bom? É o Salim que está fazendo esse apelo. Deixa eu ver aqui uma utilidade pública. É, bom dia, Marcelo. Poderia anunciar, por gentileza, temos uma vaga de casal para cuidar de uma chácara em Curiúva, no bairro do Alecrim. Preferência que não tenha criança pequena. Maiores informações, 42-3272-8000. Então, o pessoal que está à procura de um casal, né, que não tenha criança pequena, para... trabalhar como caseiro, né? Cuidar de uma chácara em Curiúva, no bairro do Alecrim. Informações com a Mônica Soares, 42-3272-8000. Tá beleza, pessoal? Então, quem tiver interesse, nós temos o contato aqui para passar para você, se você não conseguiu anotar. É, bom dia, Marcelo. Raniele, do bairro São João. Bom dia, quero participar do sorteio. Já está concorrendo, viu, Raniele? Muito obrigado.
7: Marcelo Correia, opa, mais uma bom vez, dia. Bom dia, meu filho. Como é que fica o tempo hoje, lusque-fusque, meio sereno, meia cerração? O que é? Vai limpar? O que vai acontecer para nós hoje aí? Mas um abraço para todo esse povo maravilhoso, né, Marcelo? Que já amanhece aí com o radinho ligado aí com você, né? E você firme de pé na patrola, só alinhando as coisas para nós aí. Que Deus te abençoe. Um abraço aí para dona Raíl, do seu Vanderlei. Um abraço também para o Luizão do Mercado Rádio, Mercado Pana Rita. Ali para Haroldo e Nilda. Ô, Lauir, ficou bobo lá. Mostrando uma foto, chapéu e gaiteiro, bicho velho aí também.
4: Chapéu
7: não
4: e gaiteiro.
7: Não sabe tocar nada, rapaz. Ele pegou só para fazer efeito esse cara aí. Ele não sabe tocar nada. Acho que nem porco na peia, Marcelo, Lauir, ó. Mas vamos deixar que ele... Vamos deixar que ele tenha vontade de aprender a tocar gaita. Que eu também tenho, mas não consigo. Mas um abraço, Lauir. Um abraço, Marcelo. Nós vamos... tirar uns dois dedinhos de prosa sentado aí para nós tomar um café aí e conversar aí com você aí, tá bom, meu querido? Deus te abençoe muito. Seu João, lá no Barreirinho dos Crentes, seu João, aquele abraço. Deus te abençoe. O Joaquim, lá em Ortigueira. Ô, Joaquim, aquele abraço, meu querido. Enfim, a todos, Marcelo, a toda a minha família por inteiro, a tua família, para você, para toda essa turmona boa aí da área 3, área 6, área 10, área 2, área 4, área 5, área 6. Eita, tanta área, né? Um abraço, Marcelo. E, ó, põe aí eu pra ganhar essa... os ovos ou então a saco de batata, Marcelo. Qualquer um dos dois que vinha é bem-vindo dessa feita, viu?
4: Um abraço, Jamil, Júlia, Janice, família J, lá da Área 2. Obrigado pela sintonia. É o seu Lauer. Tem uma gaita lá que eu vou te contar, viu, Jamil? E quando eu fui lá, ele mostrou lá a gaitona pra nós. Tava eu e o Jefferson. Eu não sei se o seu Lauer tá aprendendo, né? Mas tem uma gaita lá que eu vou te

0: contar das melhores marcas de gaita ele tem lá na casa dele.
1: Ô, Marcelo, bom dia.
0: Bom dia, tudo bem?
1: Rapaz, estamos ouvindo o programa aqui. A serração.
0: Serração, né?
1: Uma garoinha. Fala pra nós aí se vai chover hoje.
0: Não vai.
1: Previsão, não tem chuva,
0: não,
1: mas
0: tem previsão de
1: tá
0: chuva.
1: Tá bem fechado, tá quase noite. Tô precisando.
0: Que barbaridade.
1: Da máquina aqui pra enxergar. Como é que tá aí a situação da previsão? Mudou alguma coisa? Um abraço para todos aí que estão na escuta. Pastor Antônio Corrêa parece estar meio nervoso, meio fatigado. Que Deus abençoe a vida dele, a família dele, o ministério. E todos os pastores que estão na escuta e todos os nossos amigos e irmãos que estão ouvindo o programa. Que Deus abençoe grandemente.
0: Muito obrigado, seu Joaquim, lá de Ortigueira, ligadinho com a gente aí na programação. Um abraço, seu Joaquim. Obrigado pela sintonia.
2: Bom dia, Marcelo Corrêa, aqui é o Luiz Tanco Borba. Consegui salvar esse teu número aí. Quero pedir uma música aí da geração dos anos 80, aquela banda Concan. Toca pra gente. Eu tô passando pra lembrar aí que foi um livramento aquele goleiro do Corinthians não ir pra seleção brasileira, hein? Foi um livramento.
0: Não mexa com os corintianos, que eles estão bem quietinhos hoje. Não mexa, que senão daqui a pouco aparece eles aí e já começa a charopear. Bom dia.
3: Bom dia, Marcelo. Marcelo, eu tava meio em dúvida. Falei, será que amanheceu o dia ou será que tá de noite ainda?
0: E?
3: Ah, levantei agora.
0: Levantou pro escuro mesmo.
3: Daí, olhei e falei assim, mas acho que não amanheceu. Voltei a deitar de novo.
0: Que barbaridade.
3: Será, Marcelo, que eu errei aí no horário? O que que aconteceu?
0: Não é, o tempo que tá meio estranho hoje, né, Sônia Rocha? O tempo tá meio estranho, né? Segundo a previsão, não vai chover. Apesar que o seu Joaquim falou que ali pros lados que ele está ali tá uma garoazinha, né? Mas a previsão não é de chuva, é de sol pra hoje aí na parte da tarde.
4: Bom dia, Marcelo, bom dia a todos aí. Pois é, Marcelo, mas Marcelo foi, então foi aprovado lá a escala 6x1, agora ficou 5x1, então. É, então agora você vai pegar folga boa aí, né, Marcelão? Né, vai sobrar tempo, né? Pra nós buscar umas Polcã lá pro lado de Tibagi lá, né? Polcã, não Mexerica, Polcã. Né, Marcelão? E eu, Marcelão, me diga uma coisa. E essa escala aí, como é que vai ficar? Entendeu? Vai, já tá assinado lá, já tá tudo
0: não,
4: certinho já, então?
0: Nada
4: essa
0: disso.
4: Escala aí, 5x1, viu? Quem ganhar brinde aí, que não puder ir buscar, pode dar um toque pro Juba aqui, que ele pega a motinha dele e vai correndo buscar.
0: Ai,
4: aí
0: você
4: me dá lá a metade, né? A metade, ou você me dá um litro de gasolina aí. Aí eu não posso buscar. Manda um áudio pra mim que eu corro lá buscar e levo na tua casa lá.
0: Beleza, Juba. Aquele abraço, meu amigo Juba, lá da área 2. É, a escala, o final da escala 6x1, Juba, e a aprovação da escala 5x2, trabalha 5 dias, folga 2, ela foi aprovada na Câmara dos Deputados Federais. Agora ela tem que passar ainda pelo Senado. Só que lá no Senado, pelo que a gente está acompanhando, ela vai sofrer uma resistência, né? Os senadores lá não têm pressa, vão analisar direitinho. Então, depois do Senado, se for aprovada no Senado, daí ela vai para a sanção do presidente Lula. Mas, por enquanto, não está valendo nada. E só vai valer a partir do ano que vem. Se ela for aprovada pelo Senado e sancionada pelo presidente, ela vai passar a valer só a partir do ano que vem, tá bom? E tem muita gente aí que tá falando, ah, vai ser bom, porque eu vou folgar todo sábado e domingo. Mas não é assim, pessoal. Tem que se atentar, acompanhar as informações. É, a pessoa vai poder fazer alternado, né? Por exemplo, se nessa semana eu folgo sexta e sábado, na próxima eu vou folgar no domingo e na segunda. E é assim, não é que a pessoa vai folgar todo sábado e todo domingo, né? Então as pessoas, às vezes, acabam tendo informações incompletas, né? E essa lei aí, eu estava acompanhando o debate lá do pessoal, ouvindo os deputados, aqueles que defendem, aqueles que são contra, aqueles que apontam algumas falhas nessa nova escala aí. Por exemplo, eu vi um deputado falando assim que não vai impedir o patrão de mandar embora o funcionário que ganha mais e contratar outro que ganha menos. Isso aí não tem na lei, né? Não é previsto nessa lei, não vai impedir. É, outra coisa, se o funcionário quiser trabalhar, por exemplo, tem gente que vai querer trabalhar para ganhar mais, se a pessoa quiser trabalhar, continuar no 6x1, não vai poder. Então tem vários pontos ali dessa lei que eu estava vendo ali o debate dos deputados e é muito interessante, né? Porque às vezes a pessoa só vai no lado, ah, não, vamos folgar. É, não é só pensar na folga, não. Tem vários empresários ali que falaram que vai gerar mais custo para eles, que vai gerar mais custo. Então é um debate realmente que é bom de acompanhar. Tem que olhar os dois pontos de vista, né? Quem é contra e quem é a favor, por que que é contra, por que que é a favor. Alguns pontos ali da lei que foram levantados que são falhos. Então, por isso que o Senado lá diz que não vai aprovar toque de caixa. Eles vão debater, discutir bem, olhar com cuidado. É, uns deputados lá que eu estava acompanhando o depoimento, a fala deles, né? Estão falando que é uma lei eleitoreira, só porque está perto da eleição, que eles estão colocando agora para aprovação, porque essa lei está vindo desde... Ela começou lá em 2019, parece. Aí os deputados estão falando, por que estão colocando só agora, a toque de caixa, assim, rápido? Porque a eleição está aí. Então o povo tem que ficar atento, abrir o olho, né? Não dá para ir na conversa de político, não.
5: Bom dia, meu amigo Marcelo Correia. Bom dia a todos da rádio. Dia nublado. Como diz os ouvintes, né? Não se sabe se chove, se não chove. E a previsão não é de chuva, né? Mas, com a graça de Deus, estamos aqui regozijando mais um dia de vida. Gratidão a Deus pela nossa vida, né? E pelo mais um dia aí, podemos estar desfrutando das bênçãos e graças dele. Tá joia, Marcelo? Um abração, meu amigo. Deus abençoe a sua vida. Coloque o nosso nome aí nos sorteios aí também. Temos que participar aí. Deus abençoe a todos os ouvintes, a todos Amém. Vocês da rádio, que tenhamos um dia abençoado na presença do nosso Senhor e Salvador Jesus Cristo.
0: Um abraço, Márcio Flores, ligadinho com a gente, meu irmão. Um grande abraço a você, Deus abençoe você e toda a sua família.
6: Bom dia, Marcelão.
0: Bom dia.
6: Bom dia, os ouvintes. Aqui é o Elias da PS.
0: Opa.
6: Hein, Marcelão?
0: Pois não.
6: Daí a resposta da nossa seleção brasileira, né?
0: É.
6: O Neymar, que na verdade, quem levou o Neymar para a seleção brasileira foi a imprensa.
0: Foi a imprensa.
6: É, não foi o Ancelotti.
0: É, isso é verdade.
6: Porque a imprensa deu uma prensa, né?
0: Deu uma prensa.
6: E obrigou ele levar o Neymar, mas tá aí a resposta. O homem já não vai nem jogar no começo. E eu creio que não vai jogar em... Se jogar um ou dois joguinhos aí, vai ser muito aí.
0: Já foi machucado.
6: O Neymar não é mais o mesmo, né? Tem que entender isso.
0: Que barbaridade, né?
6: E daí... Pra ajudar ainda, você viu aí, né, o goleiro que o homem levou, rapaz do céu. Olha o goleiro do Corinthians ontem. Que vexame.
0: É.
6: Então, tamo bem. Então, não podemos esperar muita coisa da seleção, né? Tenha um bom dia aí.
0: É, bom dia, meu amigo. Um abraço, Elias. Bom dia.
7: Bom dia, Marcelo.
0: Bom dia.
7: Escuta por aqui, Marcelo, seu programa aí. Deus continue abençoando você, seu programa e todos, sua equipe aí. E vamos que vamos, Marcelo. Aqui, Osias. Ô Marcelo, o rapaz aí comentou o negócio da escala aí, só pra você ter uma ideia, quando eu comecei a trabalhar na Clabin, a gente trabalhava de segunda a sábado. Aí houve uma negociação com o sindicato e nós passamos a pagar um pouco de horas por dia, segunda, terça, quarta, quinta, sexta. Nós pagava, para não ir no sábado, nós pagava acrescentando as horas durante os 5 dias. Aí a gente passou a ganhar a escala 5x2. Mas a gente teve que pagar as horas durante a semana, agora só querem moleza. Eu acho que a escala 6x1, ela dificulta um pouco o descanso do pessoal. Eu acho que o descanso é justo, mas eu acho que o trabalho, não adianta uma parte ter um descanso maior e a outra parte ficar desempregada, não é verdade? Então, se esforçar um pouquinho aí cada um.
0: É verdade.
7: Pagar essas horas aí durante a semana, para o patrão lá e folgar no sábado e domingo.

0: Beleza? Um Beleza. Abraço aí pra todos aí.
1: Um abraço,
0: esse
1: seu Ozias.
0: É meu ponto de vista.
1: Obrigado, seu Ozias, pela participação, pelo seu ponto de vista e pela colaboração aí, né? Com também a sua opinião aqui para nós. É, deixa eu ver aqui, eu quero ver se eu coloco aqui para vocês. É, ouvi dois pontos, né? Um contrário e outro a favor dessa questão aí da escala 6x1, né? Eu estava acompanhando o debate e é muito interessante a gente acompanhar e ficar por dentro e ver, como eu falei ali, os pontos, os prós e os contras, né? Que a gente tem que observar os dois lados, né? Então, essa fala aqui é do Kim Kataguiri, deputado federal por São Paulo. Olha o que ele falou ontem.
2: Presidente, mais uma vez eu repito o que eu já disse mais cedo. Eu não vou enganar o trabalhador como a maior parte deste plenário, infelizmente, vai fazer. Eu não vou mentir para o trabalhador dizendo para ele que com a aprovação dessa PEC vai acabar a escala 6x1. Eu não vou mentir para o trabalhador dizendo que a partir de uma mudança no texto da Constituição, depois de 60 dias ou de um ano, ele não mais vai trabalhar na escala 6x1. Essa é a solução fácil e populista que não se aplica na prática. E o trabalhador, depois de um ano, hoje, podem me xingar, hoje podem fazer eu perder a eleição, hoje posso ser execrado, mas quando passar um ano, entrar em vigor e o trabalhador perceber que está trabalhando os mesmos 6 dias e não melhorou em absolutamente nada a sua vida, eu vou fazer questão de lembrar que eu fui um dos poucos a ter coragem de falar a verdade no plenário. A solução é muito mais difícil, é muito mais dura, mas envolve enfrentamentos que esse parlamento não tem coragem de fazer. Hoje o trabalhador trabalha 3 dias por semana só para pagar imposto. Essa discussão o parlamento não faz. Se tivesse essa mudança material na nossa economia, o trabalhador trabalharia menos, recebendo mais e não a mesma coisa. Mas para cortar imposto precisa cortar gasto. E aí os deputados não querem fazer essa discussão. Os deputados não querem ter a coragem de enfrentar 200 bilhões de reais de privilégio tributário que vai para grande empresário que tem influência, que paga a campanha de muita gente que chega aqui nesse parlamento, de gente que chega no Palácio do Planalto. Essa coragem de enfrentar o debate difícil não querem fazer. O debate de cortar 60 bilhões de reais em emendas parlamentares, esse Congresso também não quer fazer. Eu me disponho a cada centavo de emenda parlamentar do meu mandato abrir mão para reduzir imposto para o trabalhador de fato poder trabalhar menos. E eu não enganar dizendo que com essa PEC ele vai trabalhar menos. Agora, a maioria esmagadora não está disposta a fazer esse debate. Quando eu apresentei emenda nesta mesma PEC para de fato permitir que o trabalhador trabalhe menos e possa receber mais, cortando o privilégio de nós parlamentares e supersalário de juízes e de promotores, menos de 30 deputados dessa casa assinaram. 2 bilhões de reais que custa esse Congresso Nacional todos os anos para a sociedade brasileira. 7 anos que eu tento pautar nessa casa discussão sobre corte de carro oficial, sobre corte de financiamento de gasolina para deputado, sobre corte de apartamento funcional, sobre corte de alimentação para deputado. Ninguém quer fazer o debate que de fato muda a vida do trabalhador. Só querem fazer discursinho mole, populista e demagogo para levar na onda eleitoreira desse ano. Não tem problema. Vão ter aumento de voto, vão ser aplaudido, promovendo uma mentira que sabem que é mentira. Isso que é o mais cruel. Não é que estão votando... Vocês realmente acham que tem que os 500 deputados que vão colocar o voto e vão aprovar essa PEC são 500 deputados que defendem o trabalhador? Vocês realmente acham que 500 deputados que vão colocar o voto no painel defendem o trabalhador? Se defendessem, o trabalhador não estaria na miséria que está hoje. Acreditem, é muito mais plausível que tenha 500 deputados querendo enganar vocês, querendo mentir para vocês, com uma pauta que não vai melhorar a vida de vocês, que não vai mudar absolutamente nada, que vai fazer ou vocês irem para a informalidade, ou serem demitidos, ou continuar na escala 6x1 recebendo uma hora extra que vai ser comida pela inflação. É exatamente isso que vai acontecer, e me cobrem daqui a um ano. Quisera eu que essa PEC entrasse em vigor imediatamente, porque aí eu não teria de esperar um ano para as pessoas verem que eu tenho razão, que elas estão sendo enganadas. E aí, infelizmente, eu discordo do que foi feito aqui pelo Partido Liberal de responder populismo com mais populismo, de responder com a escala 4x6, de responder com a escala 4x3 ou 3x4. Não vai acontecer, é uma irresponsabilidade, é mentir em dobro para o trabalhador.
1: Então esse é o ponto de vista aí do Kim Kataguiri, falou e falou bonito, né? E tem o lado também, o ponto aí do senador Cleitinho, né? Também falou a respeito dessa questão. Também quero reproduzir aqui um pouco do áudio dele.
3: Viu, gente? Tem 1 quilo de carne exata aqui, passou um pouquinho. Sabe quanto que deu? Deu R$70. Hoje o dia trabalhador, o que o trabalhador trabalha, ele recebe R$55. Ele não compra nem 1 quilo de carne.

0: quilinho de carne ele compra.
1: Senhor presidente, eu queria aqui entrar nessa pauta da questão do fim da escala 6x1, inclusive pedir que Vossa Excelência possa tramitar o mais rápido possível que a gente possa votar. Essa questão que um nosso senador, que eu tenho muito respeito por ele, acabou de dizer que é um benefício estúpido, tem vários benefícios estúpidos aqui que a classe política e o Poder Judiciário tem. Então, se for para acabar com algum benefício do povo, tem que acabar com o nosso benefício primeiro. A gente aqui tem plano de saúde vitalício, aqui a gente tem direito a carro oficial, aqui a gente tem direito à gasolina, o povo não tem. Então, eu vou sempre lutar pelo povo. Inclusive, nós temos um benefício hoje de estar trabalhando home office, enquanto o trabalhador CLT está trabalhando na escala 6x1, pagando imposto para manter essa casa aqui. Inclusive, o próprio senador Girão está implorando para ver se a gente consegue vir aqui sexta-feira para poder abrir a sessão. Então, eu sempre vou ficar do lado do povo. Inclusive, eu queria mostrar para toda a população brasileira aqui, ó. Isso aqui é um quilo de carne que está aqui. E não é picanha não, viu, gente? Tem um quilo de carne exato aqui, passou um pouquinho. Sabe quanto que deu? Deu R$70. Hoje o dia trabalhador, o que o trabalhador trabalha, ele recebe R$55. Ele não compra nem um quilo de carne. Nem um quilo de carne ele compra. Ele tem que trabalhar nessa maldita escala 6x1. O poder de compra dele acabou, o custo de vida dele está lá em cima e ele tem que trabalhar igual um condenado. Inclusive, durante esses quase quatro anos que eu estou aqui, a gente falou só de aumentar imposto, só para ferrar com o povo. Olha que vem um benefício para o povo, não pode. E aí começa, tanto quem é de esquerda e quem é de direita, a brigar. Eu não consigo entender o que que passa na cabeça do político. Pode ser de esquerda e de direita. Essa pauta da questão da escala, ela não é uma pauta ideológica, gente. Vai lá na rua, vai no shopping, vai no supermercado e pergunta o trabalhador se ele é de esquerda e de direita. Ele está se lixando para isso. Ele quer ter um pouco de dignidade. E eu tenho propriedade para falar disso, porque a vida inteira eu trabalhei nessa maldita escala, até mais 7x7. Eu estou fazendo isso aqui, lutando, não é só por mim não, é pelo meu pai que não teve sossego, que eu vi meu pai morrendo de câncer, sem poder ter sossego, que teve que trabalhar para sustentar a gente. É questão de empatia, pelo amor de Deus. Até quando... Ah, Cleitinho, a coisa que eu tento ser aqui é menos hipócrita e menos demagogo, que às vezes eu sou, mas eu tento ser menos. Porque se não fosse o Lula que fosse presidente, se fosse o Bolsonaro e tivesse mandando qualquer benefício pro povo aqui, quem ia do lado do Bolsonaro igual eu tava batendo palma. Manda, Bolsonaro, manda. Inclusive, há 4 anos atrás, quando aumentou o auxílio Bolsa Família, que veio o Auxílio Brasil, foi para R$600, eu não era senador não, mas tava lá batendo palma. Parabéns, Bolsonaro, você defende o povo. Quem era do Bolsonaro tava defendendo. Agora, porque é do Lula, não pode. Que se exploda, cara. Chega disso! Eu não sou aliado do Lula, mas sou aliado do povo! Eu não quero saber se é o Lula, não! Se fosse o Ciro, se fosse o Bolsonaro, se fosse o Flávio Bolsonaro, se tivesse mandando algo que é a favor do povo, eu vou defender! Que se dane quem seja o presidente da República! É por isso que esse país não anda! Porque está preocupado mesmo com o poder! Se une, meus amigos, toma vergonha na cara, o nosso salário está em dia! Tomem vergonha na cara, para de brigar! Pelo menos nem uma vez que é a favor do povo, vocês não conseguem unir? Porque chega na campanha agora, vai bater na casa do povo e vai falar assim, ó, eu estou lá para te defender! Eu estou lá para falar de saúde, segurança e educação. Eu vou defender o povo. Olha que é para defender o povo, fica brigando. Como assim? Eu não consigo entender isso não, ué. Você vai lá pedir voto pro povo. Fala que vai defender o povo. E olha que é para defender o povo. Está defendendo ideologia? A maior ideologia que a gente tem que ter se chama povo. A maior ideologia nossa é a população brasileira. E eu não coloco sempre o povo brasileiro acima de qualquer coisa. Acima de governo Lula, acima de qualquer tipo de governo. E eu não estou aqui para exterminar a esquerda, não. Eu estou aqui para exterminar a fome. Eu estou aqui para exterminar a corrupção. Porque se eu sou democrata, como todo mundo fala que é democrata aqui, eu não tenho que exterminar quem pensa diferente de mim, não. Eu tenho que trabalhar e mostrar para eles que a forma que eu faço política é a forma mais justa. Esse radicalismo, essa forma de fazer política, está acabando com o país. Posso discutir ideia? Sim, discute. Você não quer ser aliado do Lula? Não seja. Mas para de ficar contra o povo, gente, pelo amor de Deus.
2: Tá, então, 2 pontos, né, pra você aí que tá acompanhando, de repente não acompanha lá o Senado ou a Câmara, né? São 2 pontos aí, o Cleitinho, o senador, e o deputado federal Kim Kataguiri, que é deputado lá por São Paulo, né? E o Cleitinho tem toda a razão, né? O povo lá fica brigando por esse negócio de direita, esquerda, ideologia partidária, e o povo que se lasque, né? É igual ele falou, em vez de se unir e tentar melhorar o país, não, ficam se matando. Ah, se é do Lula, não presta. Se é do Bolsonaro, não presta. Se é de direita, não vou votar. Se é de esquerda, não vou votar. Quando tiver essa guerra lá em cima, lá em Brasília, o Brasilzão, velho, tá indo de vento em polpa pro fundo, né? Só afundando, só afundando. E o povo se lascando, pagando imposto atrás de imposto e aumentando imposto, imposto, imposto. Salário que é bom não aumenta, aumenta uma mixaria. Enquanto isso, eles estão lá, né? O Cleitinho falou com tantos privilégios, né, que os políticos têm lá. Auxílio carro, auxílio moradia, auxílio saúde, vitalício e tantos benefícios, né? E o deputado ali falou, né? Por que que não cortam esses benefícios dos próprios deputados, cortar na carne? Não, daí não pode. Mas é isso aí, pessoal, que eu falo. Tem que analisar. Nós estamos aí num ano eleitoral. Estamos aí num ano eleitoral. Tem eleição aí no final do ano, em outubro. Tem que prestar bem atenção. Não pode deixar ser enganado, não ir em papo furado. Por isso que é bom acompanhar. Eu gosto sempre de acompanhar, analisar todos os pontos e não ficar indo em empolgação aí de questão de partido, de ideologia partidária, não. É, bom dia, Marcelo. Gostaria de fazer um apelo aí na rádio. Se alguém tem um colchão para doação, estou precisando. Sou o Matheus do São Francisco, colchão de casal. Olha aí, ó, o Matheus lá do São Francisco está fazendo um apelo aqui. Se alguém tiver um colchão de casal para doar, ele está precisando, né? Está necessitando. Bom dia!
0: Bom dia, Marcelo. Bom dia a todos os ouvintes. Marcelo, eu fui hoje trocar a verdura, né? Naquele que troca reciclagem, né? Fui lá trocar verdura, agora cheguei na casa. Vou ouvir o Manhã Total. Deus abençoe. Sou a Nirlei de Ortigueira.
2: Muito obrigado, Nirlei, da cidade de Ortigueira. Um abraço para vocês aí na cidade de Ortigueira, todo o povo ortigueirense.
3: Por que que convocaram o Neymar para ir para a Copa? Sabe que o cara tá uma porcaria para jogar ultimamente. É. Só vive no cai-cai. Sangue do cordeiro.
4: Ele tem auxílio até paletó, né? Bando de corrupto, quando é com a favor do seu povo, ele não tá nem aí, meu povo. Por isso que tem hora que dá vontade de não votar pra fila da manhã nem, né?
2: É, Sueli, não é fácil, não.
5: É isso aí, Marcelo. Gostei do seu comentário aí, viu? Muito prudente. E esses dois senadores aí, dois parlamentares que comentou aí também, falou tudo o que é preciso. Eu acredito que a população em si tem que observar, acompanhar os debates e ver aquilo que é mais justo para o povo em geral. E deixar para escolher o candidato, o seu candidato aí para votar, faltando uns 30 dias só. É muito, antecipar muito isso aí é a pior bobagem que tem. Aguarde bem, ouça bem, fica de boa, analisa, estuda bem o candidato que você vai pôr lá, para estar defendendo nós lá depois. Beleza? Um abraço aí.
2: Aquele abraço, senhor Osias, muito obrigado. 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

0: 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Bom dia!
1: Fala, meu amigo Marcelo Correia, bom?
0: Como é tudo bem, tá? Tranquilo, Tibirce? Tibirce corintiano.
1: Cara, ontem não sei o que que deu aí,
0: o que
1: cara.
0: Aconteceu com o Corinthians?
1: O Edson abriu a mão aí, cara. O Edson das excursões, ele abriu a mão ontem, cara. Ele tava ontem mão aberta aí, cara. Deu boa. E daí ontem ele deu um showzinho no futebol lá também. Tá desse jeito, cara. Tá duro de mexer com o Edson agora.
0: Edson das excursões.
1: Tá jogando melhor do que o centroavante do Corinthians.
0: Tá certo, um abraço meu amigo Tibirce, corintiano.
2: Ô Marcelão, sou eu de novo, Elias da PS. Ô Marcelo, tô vendo aí a discussão, um debate bom, né, cara, sem briga, é legal. É que abre a mente de muitas pessoas, né. A eleição tá aí, daí a pessoa pode ouvir aí e refletir, né. Refletir quem que coloca lá, quem que, né, entendeu? Então eu acho legal isso aí. Mas Marcelo, a respeito do 6x1 aí, 6x2, 5x2, né? Eu sou a favor, até, não sou contra, tudo bem. Mas, o que eu acho mais engraçado, Marcelo, se fosse pra mim pensar, por exemplo, já que eles falam tanto em ajudar o povo, ajudar o pobre, o trabalhador, né? Vamos dizer assim, mais legal falar, o trabalhador. Por que então o governo não tira um pouco dos impostos que os empresários pagam, que os patrão pagam, e não passa para os trabalhadores, né? Por que não faz isso? Tira os impostos, que todo mundo sabe que o imposto para fichar uma pessoa, para manter uma pessoa aí no fichado, carteira assinada aí, a empresa paga uma fortuna para manter esse funcionário fichado, e vai tudo para o governo, tudo imposto, entendeu? O patrão paga tudo imposto para o governo. Então por que esse governo ele é tão bom, né? Por que ele não tira, olha, a partir de hoje vocês vão aumentar o salário do funcionário e eu vou diminuir os impostos para vocês passar para o funcionário. A parte do imposto aqui que eu cobrava do patrão vai ser passado para os funcionários, né? Para ajudar o funcionário, para ajudar o empregado. Isso eles não fazem. Então prova está aí que eles não

0: tão interessado em ajudar o trabalhador. Porque era só diminuir os impostos e aumentar o salário. E eles não fazem isso, né?
1: Sim, mas...
0: Então essa é a minha opinião. Eles não querem ajudar o trabalhador, não. Não se engane.
1: É aquilo que o deputado Kim Kataguiri comentou, né? Se eles tivessem interesse, tinha que diminuir impostos, diminuir também essas mordomias que eles têm lá em Brasília, né? Que são tantos tipos de auxílio e penduricalhos que acaba gerando...

assiste lá, não acompanha direito, só vê o tema sendo debatido. Ah, vai diminuir, você vai folgar 2 dias ao invés de folgar 1. Aí todo mundo, nossa, agora eu vou folgar 2 dias. E bem no fim acaba não sendo isso, não acontecendo isso. Você é enganado, vota no pessoal lá que acha que está fazendo coisa boa e não está fazendo coisa boa, coisa nenhuma. Por isso tem que abrir o olho, tem que acompanhar, pessoal. Hoje em dia é fácil de acompanhar. Tem rede social aí, tem Facebook, tem Instagram, tem YouTube. É só querer ter interesse e saber a verdade. Não ficar indo na conversa fiada aí, né? De questão de ideologia de partido, né? Isso aí vai deixar você cego. Você vai fazer uma lavagem cerebral em você. 10h55.

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11:08, 11:08. Já, pessoal, quero trazer essa informação. Polícia Civil, Guarda Municipal e a equipe K9 cumprem mandados contra o tráfico em Telêmaco Borba. Informação dessa operação que aconteceu hoje aqui na nossa cidade. Já eu trago na íntegra as informações. 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

0: 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Restaurante Picanha na Chapa, Avenida Santos Dumont 46, aqui no centro de Telêmaco Borba. 11:12, vamos acelerando aqui porque tem muito recadinho pra gente falar aqui, pessoal. É muita gente participando, é gente atrás de gente, hein? Deixa eu ver aqui aonde nós paramos com os nossos recados. Aqui achei. É, bom dia, Marcelo. Coloque meu nome no sorteio. Sou a Patrícia do Jardim Alegre. A Caprice Gonçalves, família de Capri, no Alto das Oliveiras. O Adilson está lá no bairro BNH. Alô, Cirlei Araújo, está lá na área 2 com a família nos ouvindo. Dirceu Silva, aqui no Alto Socomim, próximo ao Tensim. Seu Marcílio Alves Machado, também no bairro área 2. O Cirinaldo está no Jardim Monte Carlo. A Silma, do bairro área 2, meu bom dia, Silma. A Eliane também deixando aqui o seu bom dia. Ivonete e Cláudio, no bairro Macopa, um abraço pro casal. A Maria Cristina também está ligadinha com a gente aqui na programação. Muito obrigado aí, Maria Cristina, pela sintonia. Bom dia, Marcelo. Estou na escuta do programa. Gostaria de participar do sorteio. Sou a Karine, aqui do Bela Vista. Nilda Lagos, da Vila Cristina. Meu bom dia. Dona Vera Ribeiro também está com a gente. Meu amigo Adilson Nogueira, o homem que está agora trabalhando lá em Arapoti e acompanhando a programação. Olha aí, então, Adilson Nogueira está lá em Arapoti, mas está acompanhando aí a nossa programação.
1: Bom dia, Marcelo.
0: Bom dia. Senhor,
1: que Deus abençoe seu dia e todos da sua família, que Deus abençoe, né? Feliz programa todo aí para todas as pessoas aqui da Vila São Francisco, da Igreja Brasil para Cristo, para todas as irmãs, que for falar o nome aqui, é muitas. Feliz para todas elas que estiverem na escuta, e para minha nora Flávia, e para a minha vizinha ali, Dona Nídia, a família dela toda, que Deus abençoe, né? E que Deus venha abençoar, né? Derramar suas ricas bênçãos nessa manhã maravilhosa.

0: maravilhosa, né? Que Deus sempre esteja conosco na vida de cada pessoa que está ouvindo esse programa maravilhoso. Que Deus abençoe tudo de
1: Amém.
0: bom, né? E feliz para a Jussara também, que está na escuta, para a Dona Elza, para a Tereza, mãe do Fernandinho, para o Fernandinho, que está na escuta também. Que Deus abençoe cada pessoa e também põe meu nome aí no sorteio que tiver aí, tá, Marcelo? Deus abençoe você.
1: Muito
0: Tudo de
1: obrigado.
0: bom.
1: Um
0: Tereza aqui de
1: abraço.
0: São Francisco. Deus
1: Tereza,
0: abençoe.
1: olha
0: Tudo
1: aí,
0: de bom.
1: Tereza lá do São Francisco, nosso ouvinte de todas as manhãs. Um abraço, Tereza, uma ótima quinta-feira. Bom dia também para Marli Ferreira, que está ligadinha aqui no Manhã Total. Obrigado, Marli.
2: Bom dia, Marcela. Paz do
1: Bom
2: Senhor
1: dia.
2: Jesus. Tudo bem contigo e sua
1: Tudo bem,
2: família?
1: graças a Deus.
2: Marcelo, coloca eu aí nesse sorteio que
1: Opa,
2: tá
1: com
2: tendo aí,
1: certeza.
2: principalmente do saco de batata. Coloca eu aí, me ganhar um sacão de batata, que eu saí distribuindo pra vizinhança aqui, Marcelo. E Marcelo, parabéns pelo seu programa. Esse programa é maravilhoso. Eu fico aqui em casa ansiosa para poder chegar o momento com Deus, que esse momento é maravilhoso, né, Marcelo? Esse
1: Bom
2: momento
1: demais,
2: aí,
1: bom
2: a
1: demais.
2: gente ouvir a palavra de Deus, depois vem aquele hino maravilhoso. Parabéns, Marcelo. Parabéns. Como você sabe, eu sou nova aqui na cidade, mas desde que cheguei, aprendi a ouvir os programas de vocês, que eu ouço quase todos os programas da rádio, mas o principal é o seu, que eu ouço e gosto muito, porque você fala muito de Deus, e eu gosto muito disso. Eu sou a Maria aqui do São Silvestre, tá? Parabéns, que Deus abençoe muito você e a sua família, tá bom?
1: Tá bom, muito obrigado, Maria, pelas palavras, pela sintonia, né? Por estar aí junto conosco todas as manhãs. E realmente, né, o momento de fé e reflexão é um momento imperdível, né? É um momento único que nós temos aqui dentro da programação, quando Deus fala conosco através da mensagem, né, que ele traz aí através do pastor, também a oração e os louvores que falam ao nosso coração, que nos dão aí ânimo, né, fortalecem a nossa fé todos os dias. Maricelso, do bairro Anamélio, bom dia para você, meu amigo, também está participando aqui do nosso sorteio. Ana Paula Ferreira, no Jardim União. Dona Salvelina também está por aqui.
3: Bom dia, Marcelo. Uma
1: Bom
3: linda
1: dia!
3: quinta-feira para vocês aí da rádio, para todos os ouvintes que estão escutando. Tudo de bom. Tamo junto, Marcelo. Que Deus abençoe muito. Viu, Marcelo? Eu vou botar o nome da Graci. Graci Borges dos Santos. Para ganhar a caixa do ovo. Viu? Bota o nome dela aí. Graci Brose dos Santos. Para ganhar o ovo. Bota ela na. Ela mora na rua Guararapa. E número 20, na rua de cima.
1: Então tá aí a dona Salvelina colocando aí o nome da sua vizinha lá para concorrer também à bandeja de ovos.
4: Bom dia, Marcelo.
1: Bom
4: Deus
1: dia.
4: que te abençoe, Deus que
1: Amém.
4: abençoe sua família, Deus que abençoe seus ouvintes.
1: Muito obrigado.
4: 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Tá bom, Marcelo? Um bom dia para
1: Muito
4: você e para
1: obrigado.
4: todos os seus ouvintes. Quero participar dos sorteios também.
1: Tá bom, um abraço. Essa é minha tia, né? Tia Isolete lá, tem um bazar com roupas lá com preços acessíveis ali no Socomi.
5: Bom dia, filho. Como é que amanheceu? Tudo bem?
1: Bom
5: Graças a
1: dia,
5: Deus.
1: mãe.
5: Deus abençoe, filho. Deus proteja muito
1: Amém.
5: você. Te amo, filho. Abraço, filho.
1: Um abraço, mãe. Olha aí minha mãe também participando, ouvindo lá no bairro Sem Casas. Te amo, mãe. Um abraço para a senhora, fica com Deus. A Edna também, a Edna Bandeira está nos ouvindo. Uma ótima quinta-feira para você, Edna. Obrigado aí pela audiência. 11:19, agora 11 horas mais 19 minutos.

Vamos lá então, deixando você sempre bem informado, trazendo mais um bloco de notícias e informações nesta quinta-feira, dia 28 de maio. Informação publicada agora há pouco pela página Atento à Rede sobre essa operação da Polícia Civil, Guarda Municipal e a equipe K9, que cumpriram mandados contra o tráfico de drogas em Telêmaco Borba. Na manhã de hoje, quinta-feira, dia 28 de maio, a Polícia Civil realizou uma ação conjunta com a Guarda Municipal e a equipe K9 do 26º Batalhão da Polícia Militar no combate ao tráfico de drogas em Telêmaco Borba. Durante a operação, foram cumpridos 4 mandados judiciais de busca e apreensão e 3 mandados de prisão nas regiões do bairro São Luís e bairro São Roque. Segundo as informações, 3 pessoas foram presas temporariamente. Uma 4ª prisão também foi realizada em situação de flagrante por desacato. Ainda durante a operação no bairro São Roque, veículos que apresentavam irregularidades foram recolhidos pelas equipes. A ação contou com o apoio integrado das forças de segurança e teve como objetivo combater o tráfico de drogas e reforçar a segurança no município. Então, uma ação conjunta aí das forças de segurança, desencadeadas na manhã de hoje, atuando aí no bairro São Luís e no bairro São Roque, cumprindo mandados de busca e apreensão e mandados de prisão aqui no nosso município. Então tá aí, né? As forças de segurança sempre trabalhando, eles não param, né? O pessoal tá aí empenhado em manter aí sempre a cidade mais segura para todos. Essa informação que de repente você não ouviu aí no Repórter TB sobre um acidente que aconteceu ontem aqui na PR-340, PR que liga Telêmaco Borba a Tibagi, por imprudência de um motorista, quase que uma tragédia acontece, né? Olha só, na tarde de ontem, quarta-feira, um caminhão carregado com bobinas de papel acabou tombando na rodovia PR-340 entre Telêmaco Borba e Tibagi. Segundo informações apuradas no local, no veículo estavam 2 ocupantes. A carga havia sido carregada aqui em Telêmaco Borba e seria transportada para a cidade de Itararé, no estado de São Paulo. Conforme relato, uma viatura da Polícia Militar passava pela rodovia quando outro caminhão tentou realizar uma ultrapassagem em local proibido. Possivelmente, ao perceber a presença da viatura, o motorista do caminhão que realizava a manobra acabou se assustando. Para evitar uma colisão frontal, o condutor do caminhão carregado com bobinas desviou, porém, o outro veículo acabou atingindo de raspão a cabine do caminhão, fazendo com que ele saísse da pista e tombasse às margens da rodovia. Após o acidente, o caminhão envolvido na ultrapassagem irregular não parou para prestar auxílio e seguiu viagem. Um carro da Klabin passava pelo local e tentou localizar o caminhão causador do acidente. Os 2 ocupantes do caminhão tombado conseguiram sair sozinhos do veículo e, apesar do susto, não apresentavam ferimentos graves. A Polícia Militar parou para prestar os primeiros socorros e sinalização na via. Equipes do Corpo de Bombeiros foram acionadas e deslocaram-se até o local com as viaturas do CIAT e a BTR. Após o atendimento, as vítimas foram encaminhadas até a UPA para avaliação médica. Também foi informado a Polícia Rodoviária Estadual para confecção do boletim de acidente. Veja só, né? Por uma irresponsabilidade de um motorista que estava tentando uma ultrapassagem em local proibido, ele quase que acaba tirando a vida desses 2 que estavam no caminhão carregado com bobinas, né? Poderia ter acontecido ali uma tragédia realmente, né? Deus livrou ali os 2 que estavam no caminhão com as bobinas, que eles tiveram somente ferimentos leves e o susto. Mas o outro irresponsável que causou o acidente deu no pé, sumiu, né? Não quis parar, provavelmente será identificado e terá que responder aí por essa situação a qual ele foi o causador. Onze horas e 24 minutos, 11:24, você acompanhando as informações aqui no nosso Giro de Notícias do Manhã Total. E olha só, pessoal, 2 apostas aqui do Paraná acertaram todos os números da Loto Fácil e levam prêmios de mais de 140 mil. 2 apostas simples do Paraná acertaram os 15

0: números da Loto Fácil no concurso 3696, sorteado na noite de quarta-feira, dia 27. Um jogo foi realizado na lotérica Roseli Takiuti, em Carlópolis, no norte do Paraná. O outro, na lotérica Costeira, em São José dos Pinhais, na região metropolitana de Curitiba. Cada uma das apostas levou o prêmio de R$ 146.051,92. Os números sorteados foram 02, 03, 05, 07, 09, 11, 13, 15, 16, 17, 19, 21, 23 e 24. Outras 23 apostas também acertaram todas as dezenas e receberam o mesmo valor. O prêmio do próximo sorteio será realizado hoje, quinta-feira, dia 28, com o prêmio estimado em 2 milhões. Então tá aí, o Paraná tem o pé quente aí nas loterias, né? Sempre alguém aqui do Paraná está ganhando aí na Loto Fácil, na Quina, da Mega. Na Mega também já tivemos acertadores, né? Então é o povo do Paraná aí pé quente nas loterias federais. Edenilza, lá de Ortigueira, está nos ouvindo. Meu amigo Celso aqui do Macopa, bom dia. Marilza Bicudo, toda a família Bicudo do bairro Área 2. Cida Antunes também está ligadinha com a gente. O Abraão, bom dia, Marcelo, ouvindo aqui a programação lá no bairro Santa Rita. Rose Melo, obrigado, Rose, tenha um bom dia.
1: Bom dia, Marcelo Correia.
0: Bom dia.
1: Beleza. Ô, Marcelo, o Corinthians já entrou em campo classificado, então uma derrota não abala, viu? Não abala nem um corintiano, viu?
0: Sim.
1: Apenas foi uma derrota, deu de boa, tranquilo. Nós entramos já classificados na Libertadores, já nas oitavas.
0: O Flamengo também entrou já classificado, mas ganhou do Cusco lá e fez a melhor campanha da primeira fase da Libertadores. O Flamengo fez a melhor campanha geral. E agora, com essa melhor campanha geral, vai poder disputar sempre a segunda partida na casa, né? Marcos Maurício Sinkoski, meu amigo Xixo Corintiano, tá ligadinho lá no Rio Alegre. Valeu, Xixo!
2: Bom dia, Marcelo.
0: Bom dia.
2: Tá fresquinho hoje,
0: tá,
2: né?
0: Fresquinho.
2: Um dia abençoado.
0: Tá bom,
2: pra todos nós,
0: temperatura agradável, né?
2: Então, põe nós no sorteio, tá? Põe eu no sorteio. Às vezes a gente acerta, às vezes ganha, né? Mas vamos
0: pra cima. Não podemos desanimar.
3: Bom dia, Marcelo. Então, ontem fizeram a coleta, então.
0: Fizemos
3: frango,
0: coleta.
3: Frango, queijo, ovo, o que mais?
0: Poncã.
3: Aqui é o jagunço da Dona Marisa, lá que tava só sondando vocês da janela, vocês catando poncã.
0: Você que tava lá?
3: Corinthians até a morte, ó, um aqui. Já mexeu com um já.
0: Olha aí, ó. Então você tava sondando nós, tirando as poncão ontem lá na Dona Marisa. Até falei pra Dona Marisa, avise lá, Dona Marisa, quem tá dormindo lá na casa, senão a gente chega lá, de repente o rapaz pega lá uma espingarda de pressão ou daquelas espingardas que tinha antigamente de sal e faz nós sair correndo de lá, né? Pensa nas poncão, mas tem poncão lá, rapaz, o chão tá forrado, né? Já tá caindo, tá passando, já começando a passar do ponto. Tá caindo demais, então. Tem poncã lá, laranja, limão.
4: Bom dia, Marcelo.
0: Bom dia.
4: Coloca meu nome na bandeja de ovos. Se tiver da batatinha também.
0: Batatinha amanhã.
4: Sua Emília do Crol.
0: Obrigado, Dona Emília.
4: Bom dia pra vocês.
0: Emília do Jardim Crol.
5: Bom dia, Marcelo.
0: Bom dia, Elis Regina.
5: Prazer em ser programa pra minha mãe de hoje. E para Jona Sobral.
0: Dona Jona Sobral.
5: E para o meu Jamil, para a mãe Júlia. E para a mãe Janice. E para Edson Mendes, para a mãe de Neuza e para a Juliana. Para participar do sorteio.
0: Muito obrigado,
5: Deus,
0: Elis Regina.
5: Deus abençoe.
0: Amém, Deus abençoe. Elis Regina.
5: Um abraço.
0: Um abraço lá para a Johnny também, mamãe da Elis.
6: Bom dia, Marcelo.
0: Bom dia, tudo bem?
6: Marcelo, estou na escuta do programa e quero participar dos sorteios. Bom, Marcelo, Deus abençoe.
0: Isabel do São João, obrigado, Isabel. Bom dia para você e sua família. Neuza Lagos, na Vila Cristina. O Marcos Mesquita, lá do São Francisco. Isaíra e Elias, na Estrada dos Guararapes, no bairro da Marinha. Suzano, do Residencial Casabella. Fernanda e família Construção, passando por aqui, deixando seu bom dia. Marcelo, coloque meu nome no sorteio. Ana Flávia, Luiz Carlos e Marilene, do Jardim Alegre. Ainda continuam na busca do cachorrinho Scott. É um cachorrinho preto e branco, porte médio, sumiu ali da região do Jardim Alegre, estão

0: procurando oferece recompensa de R$200 se alguém tiver notícia. Jucimara, do bairro BNH, meu bom dia. Quem mais?
1: Bom dia, Marcelo. Tudo bem?
0: Tudo bem.
1: É a Marli, do Bandeirantes.
0: Pois não.
1: Eu queria ganhar essa cartela de ovo.
0: É ovo que não acaba mais.
1: Tá bom, um abraço para vocês aí. Bom programa.
0: Obrigado.
1: Oi, Marcelo. Quando que passa o caminhão de galho aqui na Bandeirantes? Queria saber.
0: Já mando para você o cronograma aí no seu privado aí, tá bom, Marli? 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
1: É eu, 11h39.
2: Bom dia, Marcelo.
1: Bom dia.
2: Eu queria fazer um apelo.
1: Pois não?
2: Aqui da casa da minha irmã Jane, ela tem 8 cachorrinhos, sabe?
1: Uhum.
2: E daí, ontem eu fui na casa dela e abri o portão, o cachorro, a cadelinha saiu. É a Caramelo, o nome dela. Ela é cinzinha. E daí ela sumiu aqui da área 1, da rua Conceição. Daí se alguém vê ela, ou avise, né? Que eu já coloquei nos grupos do bairro, né? Mas às vezes ninguém viu, às vezes não falo, né? Mas se alguém viu, por gentileza, avise pra mim. Por gentileza, que daí eu vou buscar onde tiver, tá bom?
1: Tá bom, então tá aí então a utilidade pública lá da Iraci Pontes. Sumiu esse cachorrinho ali da rua Conceição, no bairro Área 1, Caramelo.
3: Bom dia, Marcelo.
1: Bom dia.
3: Põe meu nome aí na cartela de ovos. Vai que eu ganho, né?
1: Tá participando, meu bom dia.
4: Bom dia, irmão Marcelo.
1: Bom dia.
4: Senhor,
1: amém.
4: Irmão Marcelo, aqui quem fala é a Dalva Nascida, São Rafael. Eu quero participar do sorteio dos ovos aí, do que tiver aí para sorteio.
5: Bom dia, Marcelo.
1: Bom
5: Clarice
1: dia.
5: Aqui da Sem Casa.
1: Tudo bem, dona Clarice?
5: Põe meu nome no sorteio. Quero oferecer o programa para Nadir, para a irmã Candinha, para a Iracema, para a Sirene e para todos os ouvintes. Obrigada. Fica com Deus.
1: Um abraço, dona Clarice, lá das Sem Casas.
6: Bom dia, Marcelo.
1: Bom dia.
6: Coloca meu nome no sorteio, Edenilson do Jardim Crow.
1: Grande Edenilson.
6: E tenha um bom dia. Bom dia a todos. Na graça de Deus.
1: Muito obrigado, Edenilson. Tenha um bom dia, você e sua família. Ó, a Sônia Rosa está caprichando lá num franguinho caipira também hoje na casa dela. Aí é bonito, hein, Sônia? Franguinho caipira vai bem. Vânia, no Alto Socomim, próximo ali à delegacia. Bom dia para você aí, Vânia.
7: Bom dia, Marcelo.
1: Bom dia.
7: Põe aí no sorteio aí dos ovos aí e do saco de batata amanhã. Aqui é a Solange, da Bela Vista.
1: Tá certo, obrigado, Solange.
8: Bom dia, Marcelo.
1: Bom dia, tudo bem?
8: Família Basta, Mulher Maravilha, para todos os ouvintes e todas as minhas amigas que estão vindo no programa. Que tenha uma quinta abençoada por Deus. Todos vocês da rádio, né, de Bandeirantes.
1: Obrigado, Neia Bastos, lá no Jardim Bandeirantes.
9: Bom dia, Marcelo.
1: Bom dia.
9: Tudo bem com vocês?
1: Tudo bem.
9: Ouvindo. Parabéns, Marcelo. Gostei muito da tua colocação aí sobre os políticos. Parabéns. Se todo mundo tivesse a tua ideia, rapaz, esses nossos, vou falar dos nossos aqui, vamos dizer, seria bem melhor a nossa Telêmaco Borba, né? Em regime Brasil, né? Claro. Você é um cara positivo. Gostei da tua atitude aí. Coloca eu nesse sorteio aí, faz um favor. Um bom dia, um abraço, Abrilino.
1: Um abraço, meu amigo Brilho, Abrilino, lá do Jardim Alegre.
10: Bom dia, Marcelo.
1: Bom dia.
10: Queria ver com você, será que o caminhão dos galhos passou ontem aqui na R3? Eu cortei uns galhos ali, o vizinho também cortou, só que ele passa na rua, quando ele vem pra cá na R3, ele passa na rua Rio Iguaçu, e ele não passa nessa travessa na Rio Canoa aqui, que tá os galhos. Daí eu queria ver com você, será que ele passou, porque eu não vi passar, porque deu os galhos, tá lindo agora. Por favor, e outra coisa também, barcão de pia que nós deixamos na frente, o orgânico passa aqui e não leva. Daí, diz que ele tem que levar, né? Mas ele passa e não leva. Espero ver ele passar e não levar.
1: Olha.
10: Tá com Deus, tchau.
1: Amém. Obrigado, Juvelino. Olha, Juvelino, o caminhão passou, se eu não me engano, passou 2 dias na área 3, terça e quarta. Que eu deixei também eu coloquei lá em frente de casa um saco com grama e um galho, né? E daí na vizinha da frente eu vi que tinha vários galhos e eles levaram todos. Ali na rua Olinda eles passaram. Eu vi que eles passaram 2 dias, porque a vizinha ali, ela cortou uma árvore grande. Então eles vieram num dia, levaram uma quantidade, porque era muito galho, né? E alguns troncos. E ela cortou a árvore inteira. E daí no outro dia eles voltaram lá e levaram o restante. Então passaram 2 dias na área 3 aí.
11: Ô Marcelo, o que aconteceu com o Nayo? Hoje não falo nada.
1: Ah, tá quieto.
11: Agora
1: né?
11: Ficam dizendo, só dizendo, estamos classificados, mas a hora que passar para a segunda fase, não entra o primeiro jogo e já sai fora.
1: É verdade, né? É verdade.
11: Estamos classificados. O Nayo não falou nada hoje, por quê, Marcelo? Será? Ele sempre é um ardido, que Deus o leia, com o tarde de Corinthians dele. O que que hoje tá quieto?
1: Tá mesmo.
11: Não apareceu por quê?
1: Tá.
11: Ô, Naio, o que aconteceu com você, Pia? Já Sabreu, Fernandinho, ninguém fala nada. O que aconteceu?
1: Então, tudo hoje. Diz que hoje eles não querem falar de futebol.
12: Olá, bom dia, Marcelo Corrêa. Tudo bem com você?
1: Tudo bem, seu Joaquim. Como é que vai o senhor?
12: Já Sabreu cedo, vou falar com você. Tudo bem? Aqui tá tudo bem com nós.
1: Que bom.
12: Tudo nas contas, Marcelo Corrêa. Quero avisar o povão, entendeu, com o Borba, que ele que compra minha lenha. Agora tá meio ruim de preparar a lenha, o tempo não
1: tá ajudando,
12: sol, né? Assim que a gente tiver um estoque de lenha, eu aviso o Marcelo aí pra avisar o povão aí. Mas tá tudo bem. O Jeff Abril veio aqui em casa, mas eu nem perecia um saco.

0: de lenha para ele, porque a lenha está molhada, tem que esperar dar sol para enxugar, né? Mas assim que tiver bom, vou avisar o Jefferson Abreu para vir buscar o saco de lenha, viu? Valeu, Marcelo.
1: Valeu. Na
0: escuta.
1: Um abraço
0: para nós aí, valeu. Quero concorrer hoje aí o prêmio aí da. Que vai concorrer no final do programa. Valeu, um abraço do Joaquim para você e para todo o povo tendo com o Bora. Valeu, tchau, tchau.
1: Um abraço para o senhor também, seu Joaquim, esposa e toda a família. A Joana também está nos ouvindo. Deixa eu ver o que a Sueli está falando.
2: Marcelo, eu já trabalho de segunda a sexta. Sábado e domingo estou de boa na minha casa.
1: Que beleza,
2: daí,
1: hein,
2: só
1: Sueli?
2: Faço meus outros bicos.
1: Aí é bonito,
2: fora.
1: Hein?
2: Mas daí é coisa particular mesmo. Daí eu vou se eu quiser.
1: Eu sempre trabalhei, trabalhei aqui na rádio, igual falei, já trabalhei. Antes a gente folgava só. Antes era uma folga na semana, né? Alternada. Hoje eu tô nesse horário de segunda a sábado, mas sempre trabalhei. Escala 6x1. Às vezes tirava férias dos outros colegas aqui, fazia 12 horas direto e. Trabalhar não mata ninguém, né? Trabalhar não mata ninguém, né, Sueli?
3: É verdade mesmo, Marcelo. Eu concordo com esse rapaz aí. Tem que acabar. Na verdade, tem que acabar com tudo esse negócio de imposto aí. Ah, toda coisa que você compra é imposto. Paga imposto de carro, paga imposto de moto, paga imposto de sei do quê, paga IPTU. O governo não ajuda ninguém de nós comprar nada para nós, não ajuda a comprar casa para nós, não ajuda a comprar o carro nosso, não ajuda a comprar a moto. Tudo que a gente compra é sozinho e o governo não ajuda em nada, só quer cobrar. Tem que acabar com esse negócio de imposto aí, Marcelo. Tem que acabar. É por isso que nas urnas os brasileiros têm que saber votar. Olha, o seu voto é valioso, gente. É muito valioso o seu voto. Não troque seu voto por nada. Tem que acabar esse negócio de imposto. Ninguém aguenta mais.
1: Teria que diminuir a carga tributária do país, né? Acabar não tem como acabar, né? Mas diminuir a carga tributária é uma carga justa, né? Que realmente as pessoas conseguissem pagar e não onerasse tanto as famílias, né? Porque... Estava vendo esses dias no Paraguai, por exemplo, por que muitas empresas hoje estão saindo do Brasil, se instalando ali no Paraguai, e muitos brasileiros também estão indo embora para o Paraguai. A carga tributária, a burocracia no Paraguai é bem menor do que no Brasil. E eu não sabia, pessoal, é incrível, no Paraguai eles não pagam água, sabia? Lá eles só pagam a luz. E a luz parece que é R$80, independente do consumo. E lá não paga água. O IPVA também lá é R$300. Anual, independente do carro. Então é aquela coisa, né? Tem que ter o imposto? Isso aí é claro que tem que ter o imposto, porque o país se mantém através do imposto que a gente paga. Mas no Brasil, a carga tributária, o que se paga de imposto é muito. É muito, é um absurdo, é um exagero, né? E ainda ficam criando mais imposto, imposto disso, imposto daquilo outro. E daí o poder de compra dos brasileiros vai só caindo, o salário aumenta pouco. O povo hoje passa dificuldade. Eu fico pensando quem ganha um salário mínimo. A pessoa que ganha um salário mínimo, ela não vive, ela sobrevive. Porque ela tem que viver fazendo conta, né? Ou paga uma coisa para deixar de comprar outra coisa. Tem que fazer uma... O brasileiro faz um malabarismo para viver. Faz um malabarismo. Se você colocar na ponta do lápis aí as suas contas do mês... A pessoa tem que ficar ali sempre calculando. Será que vai dar? Esse mês vai fechar aqui a despesa? Porque é muita conta, né? É muita coisa. Viviane Bueno, bom dia. Viviane Bueno tá ligadinha com a gente. Ela tá mandando um abraço lá pra vovó dela, a irmã Vilma Simão. Um abraço lá pra irmã Vilma Simão. Deus abençoe grandemente. Obrigado pela companhia. 11h48, agora eu quero saber se você já fez o seu cartão Lobax Atacarejo. 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

0: 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Bom dia.
1: Por favor, coloca o nome da Cleusa Maria no sorteio.
0: Cleusa Maria, tá participando já, dona Cleusa Maria. Muito obrigado pela sintonia.
2: Ô Marcelo, não, quero mandar um abraço pro Corintiana aí, que quer dizer, sumiram tudo?
0: Sumiram.
2: Naio, Tibirce, Fernandinho, um abraço aí. Barbaridade.
0: Barbaridade, Corinthians.
3: Tudo bem? Meu cardápio almoço é polenta, linguiça, feijão, arroz e macarrão. Tá servido?
4: Marcelo, eu fritei a polenta, tá aceito? Aceita a polenta frita?
0: Polenta, Ô, polenta é frita gostoso. É bom demais.
2: Beleza.
0: Eita, polenta frita.
2: Aí, tamo, só ouvindo as músicas, as músicas da época, hein, Marcelo? Parabéns aí, cara. Seleção das músicas aqui tá show de bola. Viu? Então, expectativa do almoço, porque o Luan fez uma polentinha frita que rapaz, vamos fazer uma linguiça na Fraig também agora. Show de bola, Marcelo. Beleza?
0: Aquele abraço.
2: E o Corinthians ontem... Encheu o pacote.
0: Encheu.
5: Bom dia, Marcelo. É o Matheus da São Francisco. Bom, coloca Mateus. Meu nome no sorteio.
0: Obrigado, Matheus. 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
6: Oi, Marcelo. Pai.
0: Oi.
6: Do senhor, tudo bem?
0: Tô bem, você?
6: Como é que você tá aí? Tudo
0: Eu
6: tranquilo?
0: Tô bem, graças a Deus.
6: Marcelo, coloca meu nome no sorteio da caixa de ovo, tá bom? Vai que eu ganhe nessa caixa de ovo, pra nós fazermos maionese final de semana.
0: Maionese, vai bem.
6: Deus abençoe você aí, tudo de bom, fica com Deus.
0: Obrigado, Silvânia.
7: Marcelo, coloca meu nome no sorteio da batata, no sorteio do saco de batata aí. Não sei se é o saco de batata.
0: Saco de batata é amanhã, amanhã.
7: Que tem sorteio hoje.
0: Hoje amanhã, tem ovo, hoje é ovo, amanhã
7: Mas
0: é batata.
7: Coloca meu nome no sorteio aí, tá bom?
0: Tá bom.
7: Que Deus abençoe grandemente nossa vida, nossa família. Que Deus abençoe a tua família aí.
0: Muito obrigado, tá bom? Sônia. Bom dia pra você, Sônia.
8: Bom dia, Marcela.
0: Bom
8: paz
0: dia.
8: Do Senhor.
0: Amém.
8: Aqui é a Lenita da Reserva.
0: Tudo bem, Lenita?
8: Meu abraço.

0: para todos vocês, todos os ouvintes da rádio. Estou tomando chimarrão, fazendo um torresminho.
1: Meu Deus, Lenita.
0: Comendo um torresminho com viradinha de feijão.
1: Meu Senhor.
0: Um arrozinho fresco.
1: Meu Pai.
0: Uma saladinha de pepino.
1: Rapaz do céu.
0: E no fogãozinho a lenha.
1: Ixi, mãe do
0: e
1: céu.
0: E tomando um chimarrãozinho para esquentar o frio.
1: Aí você

0: Aqui é a Lenita, de reserva. Meu abraço
1: Obrigado.
0: a todos.
1: Um abraço, Lenita. Um abraço a todo o povo reservense. Olha aqui, Daniel, como é que tá o torresminho que ela tá fazendo lá no fogão a lenha? Ó, a panela cheinha de torresmo. Bem quadradinho, bem picadinho. Rapaz, isso aqui, viu? Isso aqui nem cachorro vai comer, Lenita, esses torresmo aí. Nem cachorro vai comer esses torresmo aí, porque não vai sobrar um, não vai sobrar um, né? Bom demais um torresminho, meu Deus do céu. O Jefferson Abreu fala pra mim que. Eu falo pra ele do torresmo e fala assim: torresmo não presta. Eu falei: não presta comer pouco. Se comer pouco, não presta. Alô, meu amigo GG, grande Genival. Tá aí no seu caminhão, ligadinho com a gente, dando carona aqui no programa. Obrigado, GG. 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
2: Bom dia! Você está no Manhã Total.
1: Você está no Manhã Total e o Manhã Total está com você. Tudo de bom, meus amigos ouvintes. 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
3: Oi, bom dia, boa tarde. Coloca meu nome
1: Bom
3: no
1: dia.
3: sorteio, é Samantha e a Zap e é Dilson, nome do meu esposo.
1: Tá certo.
4: Bom dia, Marcelo.
1: Bom dia.
4: Mais dois. Coloca meu nome no sorteio.
1: Tá
4: Deus abençoe.
1: participando.
5: Só para avisar, Marcelo, que a gente não esqueceu de você, não.
1: Isso é
5: Todo
1: importante.
5: dia a gente escuta o teu
1: Isso é
5: programa, só que
1: importante.
5: na correria que tá
1: Não me
5: aqui, graças a
1: abandonem.
5: Deus, a gente não consegue mandar mensagem. Ai, ai, mas tá bom, né? Que Deus abençoe aí a nossa quinta-feira, que seja cheia de bênçãos, né? E vamos que vamos, né? O almocinho aqui também tá saindo
1: Vamos
5: já.
1: pra cima, vamos pra
5: Ó o
1: cima.
5: barulho da máquina do Belo. Eita,
1: Ei,
5: nós!
1: Belo.
5: Mas tá bom então, coloca nosso nome aí, Marcelo. Deus abençoe.
1: Amém. Muito obrigado, professora Luciane, o nosso amigo Anderson, o Belo, eles que trabalham ali com os brindes personalizados, né? Tem uma empresa ali que faz brindes personalizados aqui no bairro Bela Vista. E vamos ao sorteio então da bandeja de ovos de hoje, para ver quem é que vai levar aí essa bandeja de ovos para casa, né? Já temos aqui o telefone que vai fazer aí um omelete, um ovinho frito, enfim, aquele ovo do jeito que você gosta, maionese e tudo mais. 9901, final 20. 9901, final 20. está salvo aqui o contato com

0: João Domingos Gomes. Atenção, senhor João Domingos Gomes. O senhor acaba de ganhar aí uma bandeja de ovos. O senhor tem que retirar hoje até as 18 horas. Se o senhor não puder vir, avisa que daí a gente dá um jeito aí de passar para alguém, tá bom? Ontem a ganhadora não pôde vir e acabou perdendo, né, a bandeja de ovos. Então é bom a pessoa avisar: olha, Marcelo, não consigo ir buscar, então pode passar para outro, tá bom? Então, seu João Domingos Gomes, é 9901, final 20. Meio-dia em ponto, Manhã Total vai ficando por aqui. E amanhã, se Deus permitir, a gente volta às 9 da manhã. Amanhã tem sorteio do saco de batatas, da bandeja de ovos e o sorteio do kit hidratação para os pés da podóloga Érica Fortes. Pessoal, muito obrigado pela companhia, pela sintonia. Muito obrigado a você que participou comigo, me ajudou a fazer o programa. Grande abraço, fiquem com Deus. Na sequência, a Igreja Cristo para as Nações.
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Pontualmente 12 horas com 2 minutos, aceitem a paz do Senhor Jesus. Deixa eu falar uma coisa aqui, eu vou pedir aqui para você que está aí me acompanhando, agora são pontualmente 12 horas com 2 minutos. O Espírito Santo colocou algo muito especial aqui no meu coração, e eu quero convidar você para participar comigo hoje. Já estava com saudade de vocês, assim, de estar fazendo o programa. Eu tinha dado a oportunidade ao pastor Valdir e ao bispo Alex fazerem na minha ausência. Pastor Valdir, faz favor para mim. Atende um pouco o telefone para mim aí, o pessoal vai ligar agora. Ó, o número do telefone está com o pastor Valdir, para ele estar pegando o seu nome. E eu quero perguntar, pastor Valdir, pergunta para o povo de que capital eles estão nos assistindo. Pergunta para o povo. Porque nós estamos com o propósito, em breve, de ter mais programações e no Brasil todo. Então, se você é de uma capital, liga aqui nesse número que está na tela, o 419-9293-3948. Liga para esse número, porque o pastor Valdir vai atender. Deixa seu pedido de oração, mas fala capital que você está nos assistindo. Nós tivemos uma festa linda, linda, linda, na cidade de... Uma festa maravilhosa na cidade de Brasília. Eu cheguei hoje. Eu passei em Belo Horizonte, ontem pela manhã eu estive no culto em Belo Horizonte com o bispo Alex Cordeiro, mas como eu tinha tido um problema com a passagem, o meu voo, e estava muito caro, achei melhor vir de carro com o pessoal, aí eu vim de carro. Então nós rodamos aí desde Brasília para cá quase que 24 horas, gente. E aí teve acidente na estrada, a gente veio parando, mas aí paramos também ali em Belo Horizonte, resolvemos alguns problemas do ministério ali também e eu viajei para cá. Eu cheguei em casa, era 5 horas da manhã. Mas numa

0: nenhuma saudade, mas eu também não queria atrapalhar aí, não digo atrapalhar, eu queria dar mais tempo aos pastores que estão fazendo a campanha, ao Bispo Alex. A igreja aqui de Curitiba está lotada hoje, agora meio-dia, lotada de novo, 3 da tarde e 19 horas, Bispo Alex conosco. Amanhã o Bispo Alex vai estar com o pastor Alexandre Filho pela manhã no Brás. Ele vai estar amanhã e à noite na cidade de Porto Alegre. Então eu quero pedir a cada um de vocês que podem estar participando conosco desses eventos, desses cultos, que participe. Amanhã eu vou estar no Brás com vocês, perdão, em Santo Amaro com vocês, no sábado, perdão, não amanhã. Amanhã o Bispo Alex Cordeiro e o pastor Alexandre Filho, de manhã. E eu vou estar em Santo Amaro com vocês no sábado. E eu queria, nesse momento, começar orando, e eu quero agradecer ao povo de Brasília. Oh, quanta glória ali em Brasília, gente. Foi algo assim sobrenatural. O que Deus fez em Brasília foi algo descomunal. Foi muita glória mesmo. E eu quero ver a capital que mais ligar a partir de agora. Eu vou marcar uma concentração. Eu já estou vendo condições de voltarmos em Brasília. E você que mora em Brasília, acho que é a Praça do Relógio aí. Se você souber de algum salão aí nessa região que esteja para alugar, entre em contato aqui com a assessoria, a gente vai vendo as possibilidades, porque o que a gente viu lá ainda está num valor um pouco alto e foge um pouco das nossas condições atuais. Mas eu creio que Deus vai trazer um grande avivamento para Brasília, e Deus colocou algo no meu coração para a gente fazer um grande evento em Brasília, e eu vou estar compartilhando em breve com vocês. Quero agradecer o povo que já começou a ajudar aqui hoje, agora segunda-feira a gente tem que pagar 300 mil de programa de TV, mas está faltando menos, claro. Já conseguimos a média de uns 200 mil, então está faltando aí uma média de 100 mil, e eu creio que todas as pessoas que ajudarem agora, hoje, vão estar abençoando esta obra. Eu vou estar lendo o seu nome, ó. A Maísa Machado Matos mandou aqui. Depois eu vou lendo os nomes. Vamos fazer o seguinte: vamos agora nos preparar para orar. Eu quero agradecer você que está fazendo a sua oferta, o seu dízimo, mas eu quero pedir: pegue o seu dízimo, pegue a sua oferta, faça pelo QR Code aqui, ó. Deus vai te abençoar. E eu vou apresentar o teu nome diante de Deus. A Deise acabou de mandar aqui a oferta. A Laura Souza, a Marli da Silva, a Marli da Silva Couto mandou aqui também. Que Deus prospere a vida de cada um de vocês. Vamos à chamada das águas? Depois eu volto com todos vocês orando e compartilhando os testemunhos.
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0: Querido e eterno Deus, neste momento de oração, eu me coloco na tua presença para clamar, para pedir, para implorar a bondade do teu Espírito Santo. Senhor, não tem ninguém que quando se coloque diante de ti não seja abençoado. Não tem. Eu sei que o Senhor pode mudar a história, o Senhor pode mudar o quadro de vida desse homem e desta mulher. Meu Deus, quando lemos a tua palavra, no livro de Isaías 45, 2, diz assim: eu irei adiante de ti. O Senhor está indo agora adiante deste homem e desta mulher. Endireitarei os caminhos tortuosos. O Senhor está endireitando os caminhos tortuosos. Endireitarei os caminhos tortuosos.

quebrarei as portas de bronze, despedaçarei os ferrolhos de ferro, eu te darei tesouros escondidos e riquezas encobertas, para que saibas que eu sou o Senhor teu Deus que te chama pelo teu nome. Oh meu Deus, vai na frente desta mulher que está orando comigo agora. Vai na frente, Senhor, deste homem que está clamando comigo agora. As pessoas que estão ligando aqui, Senhor, manda um anjo responder a cada uma dessas pessoas. Pastor Valdir está atendendo ali. Vai na frente, Senhor, responde. Esta pessoa que está me acompanhando em qualquer uma das capitais, tem gente ligando aqui agora, que é de Cuiabá. Eu quero profetizar uma bênção sobre o povo lá de Cuiabá. Eu quero profetizar uma bênção sobre o povo de Campo Grande, Mato Grosso do Sul. Eu quero profetizar uma bênção sobre o povo de Salvador. Manda um anjo. Em qual capital você mora? Escreva. De qual capital você está orando comigo agora? O Senhor está mandando eu profetizar sobre os irmãos de todas as capitais do Brasil. Meu Deus, eu quero profetizar agora sobre os irmãos lá, não só das capitais, mas do estado, do Acre, e também da capital lá do Rio Branco. Eu oro pelos irmãos de Alagoas, Maceió, a capital de Alagoas. Eu oro, Senhor, pelos irmãos de Macapá e de todo o estado do Amapá, de Manaus e todo o estado do Amazonas, os irmãos de Salvador e todo o estado da Bahia, os irmãos de Fortaleza e todo o estado do Ceará, lá em Brasília, onde eu estive domingo, e todo o Distrito Federal, os irmãos de Vitória e todo o estado do Espírito Santo, Goiânia e todo o estado de Goiás, seja abençoado. Os irmãos de São Luís e todo o estado do Maranhão, Cuiabá e todo o estado do Mato Grosso, Campo Grande, todo o estado do Mato Grosso do Sul, Belo Horizonte, todo o estado de Minas Gerais, os irmãos de Belém e todo o estado do Pará, João Pessoa e todo o estado do Paraíba, Senhor. Os irmãos aqui de Curitiba e todo o estado do Paraná, de Recife e todo o estado de Pernambuco, os irmãos de Teresina e todo o estado do Piauí, os irmãos do Rio de Janeiro e todo o estado do Rio de Janeiro, Natal, todo o estado do Rio Grande do Norte, Porto Alegre, todo o estado de Rio Grande do Sul, Rondônia e também a capital Porto Velho, Roraima, Senhor, todo o estado de Roraima e a capital Boa Vista, Florianópolis e todo o estado de Santa Catarina, os irmãos de São Paulo e todo o estado paulista, estado de São Paulo, os irmãos de Aracaju e todos os irmãos do estado de Sergipe, os irmãos de Palmas e todo o estado do Tocantins. Oh meu Deus, agora as cidades, coloque a cidade que você está aí agora, coloque a cidade que você está orando comigo. Eu oro pela Débora Cardoso, eu oro pela Graça Cardoso, que tem ajudado a tua obra, a Jânia Pérez, que ajudou. Senhor, eu oro para que o Senhor levante um exército, Senhor, para prosperar a tua obra. Levante um exército, Senhor, para prosperar o teu ministério. Senhor, tem pessoas aqui fazendo um pacto, que se o Senhor os abençoar, eles vão dar o dízimo para a gente abrir igrejas, fazer cruzadas em Brasília, fazer cruzadas em Salvador, fazer cruzadas em Campo Grande, em Cuiabá. Meu Deus, levanta um exército, Senhor, levanta um exército, meu Deus.
Levanta, Senhor, em nome de Jesus Cristo. Eu peço que o Senhor levante agora, em nome de Jesus. Aliás, que plantou, urabagaçou, eu estou vendo o Senhor prosperando esta casa, esta família, este homem, esta pessoa que está com uma doença, uma enfermidade, essa pessoa que está desenganada da medicina. Manda um anjo, Senhor, manda um anjo neste casamento, na vida sentimental, na vida espiritual, porque aquele que habita no esconderijo do Altíssimo, a sombra do Onipotente descansará. Direi do Senhor, Ele é o meu Deus, o meu refúgio, a minha fortaleza, e nele eu confiarei. Diga, Ele é o meu Deus, o meu refúgio, a minha fortaleza, e nele eu confiarei, porque Ele te livrará do laço do passarinheiro, da peste perniciosa. Ele te cobrirá com as suas penas, e debaixo de suas asas estarás seguro. A sua verdade é escudo e broquel. Não temerás espanto noturno, nem seta que voe de dia, nem peste que ande na escuridão, nem mortandade que assole ao meio-dia. 1.000 cairão ao teu lado, 10.000 à sua direita, mas tu não serás atingido. Somente com os teus olhos olharás e verás a recompensa dos ímpios, porque fizestes do Senhor o teu refúgio e do Altíssimo a tua habitação. Nenhum mal te sucederá, praga alguma chegará à tua tenda, porque aos teus anjos dará ordem a teu respeito, para que te guardem em todos os teus caminhos. Eles te sustentarão nas suas mãos, para que não tropeces com teu pé em pedra. Pisarás o leão e a áspide, calcarás aos pés o filho do leão e a serpente, porque tão encarecidamente me amou. Também eu o livrarei, pô-lo-ei em um alto retiro, porque conheceu o meu nome. Ele me invocará, eu lhe responderei, estarei com ele na angústia, livrá-lo-ei e o glorificarei, dar-lhe-ei a abundância de dias e lhe mostrarei a minha salvação. Pegue a sua água aí, por favor. Eu quero convidar você a pegar a sua água agora. Nós vamos orar para Deus consagrar estas águas. Deus vai curar lepra, Deus vai curar psoríase, Deus vai curar agora ossos, nervos, rins, bexiga. Vamos orar para Deus curar. Pai, no nome de Jesus Cristo de Nazaré, eu oro pedindo, consagre esta água. Consagre, Senhor, com o teu poder, com a tua graça. Consagre, Senhor, com o teu poder, com a tua glória. Consagre, Senhor, em nome de Jesus. Ele cantou, plaçou, Ediore Mandaragai. Deus está consagrando. Eu estou tendo uma visão. Deus está ampliando a visão de alguém. Eu estou vendo a lepra sumindo. Eu estou vendo tumores sumindo. Eu estou vendo hérnias sumindo. Eu estou vendo agora nódulos sumindo. Eu estou vendo agora cânceres sumindo, hérnia de disco sumindo, problemas no fígado, problema nos ossos, na garganta,
nos rins. Eu vejo sumindo agora toda a maldição. E eu quero declarar cura. Eu quero declarar um milagre. Em nome de Jesus. Amém.

0: Agora 12 horas 22 minutos, 12 horas 22 minutos. Aceite a paz do nosso Senhor e Salvador Jesus Cristo. Muito obrigado você que está ouvindo esta programação. Acabou de receber a oração do pastor Alexandre Maciel, profeta de Deus, que Deus levantou nesse tempo para ser bênção de Deus na nossa vida. Hoje é quinta-feira e nós já estamos nos preparando. E hoje, na verdade, vou estar aqui falando acerca do que vai acontecer no dia de amanhã sexta-feira. Deixa eu antes agradecer a todos que nos ouvem na cidade de Imbaú, uma cidade que eu vou tentar lembrar o nome aqui. Daniel vai me ajudar aqui. A cidade de Imbaú, a cidade de Tibagi, Curiúva, Ventania, Reserva. Sempre esqueço, às vezes, de citar o nome Reserva. A cidade de Reserva, a cidade Figueira. Ortigueira, não. A cidade de Ortigueira. Curiúva, já citei aqui. As cidades próximas, aquela cidade que nos ouve.
1: Lajeado Bonito.
0: Você que está ouvindo essa programação, você manda uma mensagem. Eu sou da cidade tal. Vamos lá, 39, 10, 12, 30. E aí eu vou citar aqui o nome da sua cidade, da cidade que você mora, tá bom? Deus abençoe. Quando eu vou aqui, às vezes, eu viajo aqui para Curitiba, eu vou até Ponta Grossa, eu vou ouvindo um programa. Quando é naquele horário, se eu viajasse nesses horários de meio-dia, eu vou ouvindo o programa e vai longe. Chega quase dentro de Ponta Grossa ali. É impressionante. Então, não somente quando é no meu horário de programa, às vezes eu vou um pouco mais cedo, coloco a minha rádio, o rádio do carro já fica aqui sintonizado na 91.5. Aí eu vou escutando, vai longe, hein? Vai longe. Há também meus queridos do sítio, das chacras, né, da fazenda. A você que mora no interior, né? É o sitiante que fala, né? Sitiantes. Deus abençoe vocês que sempre nos escuta aqui nessa linda programação. Deus abençoe todos vocês. Ontem, Daniel, tivemos um culto muito abençoado, hein?

Meu Pai do céu, lotou tudo. Lotou tudo ontem, quarta-feira, nos três horários. Assim, a noite foi tremendo. Foi muito forte. Na verdade, os três horários foi lindo o que Deus fez. Deus usou demais ali os seus profetas na parte da manhã, à tarde e também à noite. Era só para ser as mulheres, mas aí o presbítero Silvano não aguentou, não. O negócio tava tão fogo que a gente entrou pelo meio, meu irmão. Pegou o microfone e, ah, não. Aí a gente também quer dar lugar. Porque foi uma presença muito forte. Aí começou o milagre acontecer. Houve libertação. A pessoa chegou ali manifestada, foi livre. Pessoas com a senhorinha chegou com muitas dores na região da sua barriga. E fizemos a unção do óleo de fogo, foi curada. À noite teve muita libertação. As profetas do Senhor, as profetisas do Senhor foram para cima, meu irmão. Deu lugar na terra. Deus usou poderosamente. Foi algo assim incrível a forma que Deus esteve ontem operando na Igreja Cristo para as Nações. Ontem foi o segundo dia. Semana que vem será o terceiro dia dessa campanha. Agora você vê a diferença, né? As profetisas estiveram no monte, oraram ali no monte, e quando chegou na quarta-feira, elas estavam transbordando com aquela unção do monte. Por isso que eu te falo que o monte, crente que sobe no monte, ele tem algo a mais a oferecer. Ele tem algo a mais a poder dar ali no altar. E foi tremendo o que Deus fez. Amanhã, sexta-feira, em três horários, 9, 14 e 19 horas, meu irmão. 9, 14 e 19 horas. É o Congresso de Libertação, onde eu mesmo, pastor Regivaldo Santana, estarei no altar. Vou estar lá, 9, 14, 19 horas, juntamente com a minha pastora Daisiane Santana. Nós vamos estar no altar, vamos profetizar sobre a vida de todos comparecer e vamos orar por libertação. Bom, libertação é uma das ferramentas que Deus tem me entregado. E é necessário. Eu confesso que eu não queria muito usar essa ferramenta libertação, assim. É porque não é fácil, né? É muito pesado o negócio. Mas não é do jeito que a gente quer. Eu fui pregar em Porto Alegre, e lá em Porto Alegre, e lá a macumba é pesada mesmo o negócio. O negócio é feio em Porto Alegre. E aí eu queria trazer uma mensagem de cura, mensagem de milagre, liberar a uma palavra que faz prosperar. De repente, meu irmão, já estava orando por libertação. Foi caindo gente para tudo que é lado. O pastor olhou para mim no final e disse assim: meu irmão, que dom muito lindo Deus tem na sua vida. Você tem que ser usado nisso aí. Ele disse: como assim, pastor? Não. Rapaz, se você soubesse como esse dom é importante para as igrejas, é um dos dons que é visível. Imagina você orar e ordenar para que os demônios saiam e eles saiam. E a maioria das pessoas que estão enfermas, muitas das vezes, é um espírito de enfermidade. Eles vão ter o médico, porque o que é para o médico curar, ele vai curar. Vai dar um remédio, vai dar um tratamento. Vai fazer, né? Vai indicar ali um tratamento e assim vai acontecer. Porém, e aquilo que o médico não pode fazer? Quem que vai fazer? Imagine, se você não tem a capacidade de libertar, como é que a pessoa vai ser livre? E as pessoas que estão viciadas nas drogas, porque é uma entidade maligna que aprisiona essas pessoas nos vícios. É uma entidade maligna que aprisiona as pessoas na bebida, no alcoolismo,
né, tem a entidade tal. E também para que escraviza ou destrói casamento. Quantas pessoas, empresários, que estão indo à ruína e se perguntando o que deu errado? Eles fizeram tudo para dar certo, trabalharam, juntaram valor, eles fizeram, a maioria deles se prepararam para aquele momento, entendeu o mercado, né? Foi para, de repente, fizeram treinamento para aquilo ali. Tinha tudo para dar certo. É um grande empresário de sucesso e não está tendo sucesso. Não está tendo. Eu tenho conversado com muitos destes, e quando a gente vai apurando, trazendo para o estado espiritual, a gente descobre que é por causa de um invejoso. É por causa que alguém o fez trabalho. Eu tenho pessoa na igreja que ele foi liberto. Né? Ele não era a vítima da macumba. Ele era o que fazia a macumba. Ele fazia trabalhos. Ele dizia assim, eu colocava trabalhos na frente de lojas. Ou eu pegava ali o nome daquele empresário, né? E levava para o cemitério. Eu amarrava, fazia trabalho de amarração. Eu fazia tudo que possível para que aquele empresário ou aquela empresa fechasse, aquele empresário falisse. Porque eu era pago para isso, né? Então, não é diferente. Se você for na rede, meu irmão, aí na internet, buscar, você vai ver. Hoje os próprios macumbeiros estão confessando, né? Eles falam. Você vai ouvir ex-bruxos, foram transformados pelo poder de Deus, falando, dando testemunho do que faziam, e é barbaridade. Alguns vão ter isso como nada, isso é maluquice. Mas o mal existe. O mal é alimentado pelos seus adeptos. Casamento que do nada se acaba, homem, nada. Eu recebo na igreja pessoas que chegaram com o casamento destruído e fomos orar e a mulher cair lá e manifestada. E a entidade dizendo que foi pago para destruir ela e o casamento. Confessando, a entidade confessando na boca daquela pessoa. Ah, é maluquice? Então a Bíblia fala que havia uma legião de demônios que estavam no corpo de um moço, morador de Gadara, ou gadareno, né? E ele confessou que era a legião que ali estava. E outros tantos que a Bíblia vai registrar, entidades que Jesus libertou e ele revelava o seu propósito, de se sentir incomodado por Jesus o libertar, que ele queria continuar destruindo. E outros que Jesus expulsou, espírito de enfermidade. Como na sogra de Pedro, era um espírito de enfermidade, né? Era um espírito de enfermidade. Na vida até a filha de Jairo, era um espírito de morte, né? Que estava levando aquela vida. Jesus expulsou, deu vida àquela moça. Você entende? Então, tantos outros, a Bíblia vai dizer que Jesus expulsava, operava muitos sinais, muitos milagres, e expulsava muito espírito de enfermidade. Aqui fala do gadareno, Marcos 5, de 1 ao 20, né? Lucas também fala, e Mateus fala do estado do homem. Ele vivia nos sepulcros, no cemitério, era agressivo, andava nu e possuía força sobre-humana, quebrando, a ponto de quebrar correntes. Meu amigo, um cara quebrar uma corrente, ele tem que ter a força do Hulk. Né? Então, assim, uma entidade estava nele. É tanto que Jesus pergunta, qual é o nome? Legião, porque são muitos. Muitos. Estava no corpo daquele homem. Ninguém conseguia deter nem prisões e nem
cadeias ou correntes podia lhe amarrar, porque ele despedaçava. Agora imagine você ver um homem quebrando uma corrente na sua frente. As correntes, aquelas pesadas, meu irmão. Puro ferro. Né? E ele arrebentar como se estivesse arrebentando uma cordinha, né? Um pedaço de linha, de costurar. Você entende? Não, não, não é, não é fácil. Você entende? Então, assim, eu diria que é o Sansão reverso, né? É o Sansão das trevas. Já disse assim, ah, Deus, você tem aí um Sansão que arrebenta tudo, arrebenta corrente, arrebenta tudo, leva portão. Eu também tenho um, é o Gadareno. Mas no caso de Sansão, era a força e o poder do Espírito Santo que estava sobre Sansão. Agora, sobre o Gadareno, que estava, era uma legião de demônio, entidades malignas que o atormentava. E aí, Jesus foi a Gadara, expulsou aquela legião que entrou nos porcos. Os porcos se precipitaram no mar. O homem ficou livre, voltou à sanidade mental, vestiram aquele homem e ele disse, Senhor, deixa eu te seguir. Jesus, não. Você vai ficar nessa cidade, você vai dar testemunho. Você vai ganhar muita gente para mim aqui na cidade de Gadara. E esse homem saiu pregando, meu irmão, em Gadara. Saiu pregando em Decápolis, que era 10, né? Polis é cidade. Então, nas 10 cidades gregas, gregos é grega romana, né? Então, essas 10 cidades, estava ele lá pregando. Estou livre. E o testemunho dele, já por si só, já causava um espanto, porque quem o conhecia era assustado, que não via aquele homem atormentado. E viu aquele homem com sanidade mental devolvida, restaurada, vestido, tomado banho, modificado, transformado, pregando o evangelho. Jesus me libertou. O homem, o filho de Deus, me salvou. Vocês viram como é que eu estava? Vocês viram como é que eu estava? Eu era oprimido, era tomado por legiões, mas aquele homem me libertou e saiu pela cidade, meu irmão, testemunhando. Entende? Agora, se Jesus não vai lá libertar, se Jesus não usa a ferramenta da libertação, seria livre? Não. Então, há pessoas que estão ouvindo essa programação que talvez não seja você que esteja precisando de libertação, mas seu filho precisa, o seu esposo precisa. Ah, pastor, mas eu não consigo levar ele até a igreja. Pega uma peça de roupa dele. Pega, porque assim como a sombra de Pedro, a sombra curava, libertava. O lenço de Paulo, meu irmão, só pegava o lenço e curava. Né? Então, o que não é uma roupa do seu filho, da sua filha? Você vai vir, você vai trazer copo com água, garrafinha com água, tem irmãs, coloca no altar. Traga a chave da sua casa, coloque no altar. Traga a chave do seu carro, que só vive dando problema. Traga a fotografia do seu esposo. Aí fala assim, ah, mas o que é que tem a fotografia? Isso aí não significa nada. Pergunta para o macumbeiro para ver se não funciona. O macumbeiro precisa de uma foto. Ele leva lá, quer dizer, o mal que é derrotado por uma foto, ele age, porque o poder de Deus, meu irmão, não pode fazer. Então, você vai trazer a foto, e tem mais, não estou aqui equiparando o poder de Deus com o poder das trevas. As trevas não é nada diante do poder de Deus, as trevas apenas quer fazer um caminho que ele sabe que dá certo. Que o poder de Deus faz que dá certo. O poder de Deus vai por esse caminho e vai curando e vai libertando.
Aí o poder das trevas quer fazer esse mesmo caminho para ir oprimindo, destruindo tudo. Você vai trazer a peça de roupa.

0: Opa, você vai trazer a fotografia. Eu, por exemplo, sou um testemunho vivo. Eu não ia para a igreja, não gostava de ir para a igreja. A minha mãe pegava peça de roupa, levava a minha roupa, a roupa dos meus irmãos, e levava para o altar e fazia campanha. Levava fotografia, aquelas fotinhas lá 3x4. Levava aquelas outras fotos, né? E levava as fotografias, levava o álbum, meu irmão. Levava lá para igreja, fazer a campanha, fazer a propósito, fazer voto do livramento. Fazia voto do Salmo 91, orava o Salmo 91, resultado. Hoje nós todos estamos na igreja. Então, eu sou um pregador. O que mais inclinava a dar problema para minha mãe, hoje dá problema para o diabo. Porque minha mãe orou. Levou peça de roupa, insistiu, acreditou, né? Levou para o altar. Leva para o altar. Leva para o altar. Ah, meu marido está quase separando. Antes de separar, traz a certidão de casamento. Caso você seja casado, traz a certidão de casamento. Caso você não seja, traz uma peça de roupa. Traz para o altar. Ontem eu estava aqui, até o Daniel falou: pastor, ontem eu sou. Ó, entendi que o senhor está 220, mas ontem o senhor nem 100 por hora estava. Estava aí uns 50 e eu ainda bem que eu avisei. E as palavras, meu irmão, sumindo da boca. Ontem, sabe que hora que fui entregar o jejum? É para entregar 18 horas? Fui entregar depois do culto. Depois do culto da noite.
1: Ficou mais lento ainda.
0: Mas, meu irmão, aí eu ia falar umas coisas no altar, trocava, aí eu falava, gente, meu raciocínio, tá? Eles já até entendem na quarta-feira, já explico bem para eles. E às vezes até eu explicando, as palavras somem. Raciocínio fica lento, né? As palavras, eu me atrapalho com as palavras, vão sumindo. Né? E até porque você vai chegando numa idade, aí já vai ficando meio. Glória a Deus. Mas eu fui até o final do culto e foi um culto sobrenatural. Quem esteve ali ontem sabe do que eu estou falando. Foi sobrenatural o que aconteceu. Porque é uma batalha espiritual. Tá falando com, se eu não me engano, acho que falei com o presbítero e as irmãs, a minha pastora, minha esposa e a missionária que estava pregando ontem. Eu falei, conversando ali, eu falei assim: esse culto vai vir pessoas aqui, doente, que precisa de cura. Né? E o mal da gente, muitas das vezes, é não acreditar no talento e ferramenta que Deus nos entregou. A gente, é que nem eu, queria levar sempre para o lado da prosperidade, levar para o lado de uma pregação de avivamento. Receba, receba o poder de Deus, receba a autoridade. Tá, beleza, recebeu o poder de Deus, recebi. Para quê? Para quê? Porque o poder de Deus na nossa vida é para curar. Olha que Jesus chamou os 12. Jesus chama os 12. Não me falha a memória, Mateus capítulo 10. Chama os 12 e lhes dá poder, autoridade para curar os enfermos, expulsar os demônios e enfrentar, meu irmão, todo o mal, botar o mal para correr. Esse é o poder de Deus. O poder de Deus não é. Tá aqui, deixou? Mateus capítulo 10, né? É isso? Mateus capítulo 10, 1 a 8 e Lucas 9, 10. Chamou Jesus os 12 discípulos e concedeu-lhes autoridade para. Lhes deu o poder. Então, o poder de Deus não é. A gente tem uma ideia que receber o poder de Deus é ficar pulando, saltando, falando língua estranha, profetizando. É a manifestação do Espírito Santo, né, na nossa vida, nos enchendo para. Tudo tem um propósito. Você acha que Deus mandar o poder? Fala língua estranha, Daniel. Aí, Daniel, e no mistério, no mistério, no mistério. Beleza, Daniel, agora estou indo embora, depois eu volto de novo. Não! Ele vai te transbordar, ele vai te encher. É igual num livro de Atos, capítulo 12. No dia de Pentecostes, estavam todos reunidos no mesmo lugar. Aí desceu um poder sobrenatural, né? Encheu toda a casa, como um vento veemente, impetuoso, e todos foram batizado com o Espírito Santo e com fogo. Mas depois, mas Jesus disse, ficar em Jerusalém tem que do alto receba poder. Depois que recebeu poder, meu irmão, ninguém ficou em Jerusalém, não. Foram caçados, perseguidos, aí saíram frutificando, ganhando alma, curando enfermo, o pau quebrou. Você entendeu? E a gente falando sobre isso, sobre o poder de Deus, é, que esse, o enfermo, ele está indo lá porque ele quer ser curado, não aguenta mais sofrer, não aguenta mais fazer exames, não aguenta mais pegar fila no SUS, né, na UPA, nos hospitais, não aguenta mais gastar tanto em farmácia comprando remédio caríssimo, remédios esses que parece que melhora uma coisa e piora outra, né? Se toma remédio, daqui a pouco já danifica o estômago, né? E já prejudica o fígado, já prejudica o rim, já... Meu amigo, não é fácil. Tem pessoa que melhorou de uma coisa e piorou de outra, porque todos os remédios têm, geralmente têm efeitos colaterais. Então, melhorou uma coisa, subiu a pressão, melhorou, piorou outra. O poder de Deus arranca o mal da sua vida. O poder de Deus arranca o mal para o mal que está na sua vida. Então, nessa sexta-feira, nós vamos usar essa ferramenta da cura. É a primeira oração que eu faço. Subo no altar, a primeira oração que eu faço é libertação. Primeira oração que eu faço é libertação. Chamo todo mundo na frente e aí eu oro por libertação. Começo a orar, orar. E liberta, irmão, é muita coisa. Tem gente que está mandando mensagem para mim aqui e já vou ler já a sua mensagem. Então, é muita coisa. É doenças, é problema estomacal, é problema na pressão, é problema na saúde, é câncer. Pessoa que chega ali com câncer, pessoa que chegam ali com um problema nos ossos, doenças, enfermidades assim que, sinceramente... nem eu consigo expressar o tanto de doenças, né? Minha esposa, ela entende um pouco mais que fez enfermagem, ela já entende as enfermidades disso, enfermidade do cérebro. Meu irmão, só chega, pra mim é tudo é doença. Chega ali, dores, sente. Onde chegou a moça que fez, acho que, se eu não me engano, ela fez uma cirurgia na cervical. É a palavra que eu lembro. E ela, toda dura, tadinha. É, ouviu aqui e foi na igreja, recebeu a unção de cura, recebeu a unção de milagre. Gente que com dores na coluna, bico de papagaio, hérnia de disco, não, é muita enfermidade. A Bíblia fala que no tempo de Jesus eram muitos enfermos que vinham a ele e todos eram curados de todos os males que tinham. Por isso eu quero que você que está ouvindo esteja comigo nesta sexta-feira. Se eu não me engano, eu acho que eu tenho aqui um vídeo que eu mandei aqui pro Daniel. Eu vou, Daniel, tem um caso aqui, ó. Eu vou, deixa eu só que aponta aqui, Daniel, para você entender qual que é. É que de uma senhora aqui, ó, curada, ó. Te mandei, acho que você viu qual é aí, localizou, né? Isso, te mandei aqui de uma senhora que foi curada. Foi isso, esse culto aconteceu lá em Curitiba. E ela começa a correr em cima do altar. Não sei se o áudio tá bom, ele gravou de celular. Começa a correr em cima do altar, curada para a glória de Deus. Né? Sofreu muito. Vou tentar ver se eu acho mais milagres aqui para colocar aí e você ouvir. Doente, enferma. Deus curou ela. Vamos ouvir?
1: A pressão!
0: Não é esse aí, Daniel. Isso aí.
1: Em nome de Jesus,
2: Veja, você está arrastando. Você está me arrastando. Eu vim mal. Eu vim porque eu fui muito determinado, senão eu não vim hoje. A determinação, o querer me curar. Esse culto de libertação está trabalhando com coisas.
0: Você entendeu? Você entendeu? Essas pessoas aí, elas foram curadas pelo poder de Deus. Esse homem no final aí, ele chegou de arrasto. Como ele cita, né? Vem se arrastando. Saiu de casa, se arrastando de dor. Ele morava longe, ele disse assim, não, eu vou e vou voltar curado.
2: Determinado.
0: E determinado, ele disse. Eu vou e vou voltar curado. Determinou. E para a glória de Deus, ele foi curado. Eu não quero pessoas que fiquem apenas me ouvindo. O programa não está sendo pago, eu diria, para você ser espectador. Não é Ibope. Eu não estou atrás de Ibope. Não. Esse programa aqui é um evangelismo, investimento para você me ouvir e ao entender que o seu caso tem solução e que na igreja Cristo para as nações o Senhor está operando milagre, mas você tem que sair daí. Olha só, não tinha nem rádio e a mulher do fluxo de sangue ouviu. E ao ouvir falar de Jesus, ela disse, eu irei, tocarei e serei curada. Determinou. Né? A mesma coisa foi... Ó, aqui tem mais um caso aqui, ó, deixa eu ver aqui se dá para ouvir. Deixa eu ver aqui. Vou mostrar para vocês. Testemunhos fortes, algumas coisas estão editadas. Então, assim, ela ouviu, foi. E o cego de Jericó? Quem está passando por aí? Jesus. Jesus? Aí ele associou, meu irmão. Não, não, eu quero minha cura. Começou a gritar: eu quero. E gritou, e queria, e foi curado. Passou a enxergar. Então, você pode sair aí da sua casa e vir amanhã. Já se programe amanhã, porque você vai ser curado. Amanhã a pressão vai mudar de lado. Agora pode colocar aquele outro, né? Aonde eu estou gritando, dizendo assim, a pressão vai mudar de lado. Atenção, Telêmaco Borba! Essa pressão que você está vivendo, que a sua casa está vivendo, que o seu lar está vivendo, que a sua saúde está vivendo, essa pressão vai mudar de lado.
1: 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O teu inimigo vai ver. O teu problema vai ver. Os seus adversários vai ver. Talvez você espere um sinal. 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Recebe força!

11:54, a pressão vai mudar de lado. A pressão vai sair da sua casa. Essa pressão vai sair de dentro do seu lar. Essa pressão vai sair do seu casamento. A pessoa não está aguentando mais a pressão. Está adoecendo ela, está adoecendo ele. Está destruindo o casamento. Está tirando de você a produtividade. Entendeu? Que está ouvindo, que já não consegue nem levantar. Eu acho que tem aqui algumas mensagens que chegou aqui. A Sônia mandou aqui uma mensagem. Eu quero rapidamente, você consegue mandar rápido? Acho que não dá tempo, mas manda aí você que está ouvindo essa programação. A Cleonice Covastes, estou almoçando e ouvindo a palavra do Senhor. Amém, querida Josiane? Traz todo mundo aí para

0: este culto nesta sexta-feira. Tem um áudio aí, deixa eu ver o áudio aí da Sônia. O que ele tá falando aí?
1: Aqui é a Sônia do Socomi. Ontem eu estive lá na igreja, tava uma benção.
0: Olha aí.
1: Ai, glória a Deus por isso.
0: Glória a Deus.
1: Meu irmão, eu queria pedir oração em favor do Felipe, ele tá com umas causas para Deus

0: Minhas netinhas, Yasmin, Agatha, em favor do John Lennon também, pastor.
1: Vamos
0: Eu
1: orar
0: creio que eu
1: sim.
0: vou testemunhar.
1: Em nome de Jesus, deixa com a gente. Nós vamos orar. Eu quero poder te ajudar nessa sexta-feira. Eu quero te ajudar nessa sexta-feira. Me permita poder te ajudar nessa terça-feira. Eu tô mandando Daniel para ti aí. Acho que dá tempo ainda de escutar ainda mais dois testemunhos de milagres, duas senhoras que foram curadas. Amanhã, meu irmão, vou usar aqui a expressão dos pentecostais. Vamos expulsar o
0: Mundo doido
1: capeta no
0: mesmo.
1: tapa,
0: Mundo doido
1: né?
0: mesmo.
1: Isso, mas esse aí tá. É que o outro eu tinha editado, né? Amanhã não tem negócio de capeta, amanhã vai cair por terra em nome de Jesus. Vamos ouvir então? Vamos lá.
2: Como é que é? Eu sofri um acidente.
3: E daí, sabe, meu Deus, não posso correr, todo mundo correndo, todo mundo correndo.
2: Olha!
3: E eu falava assim, mas eu queria tanto correr.
2: Tudo que ela queria era poder o quê? E Deus realizou o sonho dela agora. Tá o quê? Corre lá pra eu ver, corre, corre lá. Filma ela correndo. Olha, olha. Meu Deus, se eu correr até ali eu canso.
1: Este era o sonho dela, poder correr. Porque depois de um tempo, ela já não conseguia mais correr, malmente andar. Malmente andar. E ela queria voltar a correr. Que impressionante, Daniel. Ela queria voltar a correr. Na hora da oração de milagre, Deus renovou as forças daquela mulher e ela começou a correr ali em cima do altar. Já tá acabando os minutos? Deixa eu ver o outro testemunho também, ô Daniel. Vamos ouvir o outro aqui, que tem 49 segundos. Vamos ver o outro. Isso.
4: O nervo tava preso.
2: Tava preso o nervo.
4: Agora
2: não tá mais? Tá o quê? Tá o quê? Diga assim, quem me curou? Foi Deus de Elia.
1: É forte, Brasil! Primeiro, a mulher não conseguia porque o nervo dela, né, estava esticado, como ela disse ali, né? Repuxava, e ela não conseguia se locomover, não conseguia andar. Posteriormente, outro irmão também aqui, que eu fiz uma edição, tem vários milagres ali. Então, foi curado. Vai acontecer com você nesta sexta-feira. 9, 14 e 19 horas, na Igreja Cristo para as Nações. Avenida Guatassara Borba Carneiro, número 68, no centro de Telêmaco Borba, ao lado da Tibagi Moto Honda. Ao lado da Tibagi Moto Honda é onde está a nossa igreja Cristo para as Nações. Deus abençoe. Aqui encerro a minha programação e amanhã eu te aguardo na igreja Cristo para as Nações.
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Olá, meus irmãos, a paz do Senhor Jesus. Eu sou seu irmão em Cristo, pastor e missionário Reginaldo Cristóvão, que tenho o imenso prazer de estar com todos vocês até às 14 horas, levando o melhor da informação a respeito da obra de Deus em Telêmaco Borba. Este é um órgão informativo das nossas igrejas, Assembleia de Deus, no campo de Telêmaco Borba. Pastor presidente, pastor Paulo Kenfer, vice-presidente, pastor Gustavo Kenfer, com o pastor da nossa igreja central, pastor Luiz Carlos Sobrinho, e o meu abraço vai para o nosso pastor Paulo, pastor Gustavo, pastor Luiz Carlos Sobrinho, né? Que Deus esteja abençoando suas vidas, que Deus esteja usando o poderosamente nas suas mãos. A nossa igreja central fica localizada na Avenida Paraná, número 73, em frente à Praça da Bíblia. Glória a Deus, louvado seja o nome do Senhor. Um abraço para todos os nossos ouvintes que estão ligadinho nesta programação. Este é um programa apresentado nesta tarde de hoje pelo nosso DMADTB, Departamento de Missão, né, das nossas igrejas, Assembleia de Deus do Campo Eclesiástico de Telêmaco Borba. Meu ouvinte, você pode estar participando, mandando a sua mensagem, mandando o seu áudio, e nós queremos ouvir você, fazer o teu pedido, anunciando aí, meu pastor dirigente distrital, né? Entre em contato conosco aqui no estúdio, divulgando o teu trabalho aí na tua congregação. Nós estamos aqui para servir vocês, tá bom? Glória a Deus. Avisando meus irmãos, hoje acontece no nosso templo central culto de ensino, né? A partir das 19h30. Né, estará ensinando a palavra de Deus, né, na noite de hoje, na igreja central, pastor Paulo Kenfer, um grande mestre, homem de Deus, ao qual o Senhor tem usado poderosamente para trazer, né, a luz da palavra de Deus aos nossos corações, né? Estará participando na noite de hoje na igreja central, vai estar cooperando, né, por ordem de escala, a congregação do São Roque. Atenção, povo do São Roque, né, façam suas caravanas e venham para a central, né, ouvir o ensino da palavra de Deus, cooperar, né, e ser abençoado. Também a nossa congregação do Santa Rita, né? Hoje a congregação do São Roque, pastoreado pelo meu amigo Edenilson Cabral, né? E também a congregação do Santa Rita, pastoreada ali pelo meu amigo pastor Valdivino, que carinhosamente eu o chamo de pastor divino. Um abraço para o pastor Edenilson, um abraço para o pastor Valdivino, que hoje estarão ali com as suas congregações, com o seu rebanho, ali na igreja central, no culto de ensino. Estará participando também o grupo Gideões e também a UFADTB, abrilhantando esse trabalho de quinta-feira. Então, meu irmão, minha irmã, né, se organize, né, coloca aí na tua agenda hoje a culto de ensino na igreja central e também culto em todas as nossas congregações, né?
Também o meu abraço vai para os meus amigos, pastores distrital, né? Também o meu abraço vai para o pastor Carlos Costa, ali na congregação da Vila Esperança. Aquele abraço, meu carinho todo especial ao pastor Carlos Costa, irmã Marisa, que Deus esteja abençoando vocês à frente desta linda congregação aí na Vila Esperança. Também o meu abraço para todos os monitores de missão aí da congregação da Vila Esperança. O meu abraço também vai para os nossos pastores distritais, pastor Gilberto Nascimento, ali na congregação da Macopa, irmã Daniele. Deus abençoe a vida de vocês e todos os ouvintes aí do Macopa. Um abraço a toda a família assembleiana aí no Macopa. Deus abençoe a todos vocês. Um abraço também para os nossos monitores de missão aí na Macopa. O meu abraço também vai para o povão aí do Anamere, que toda quinta-feira, né, estão aqui participando do programa. Um abraço ao pastor Mirete, sua esposa, e todo o ministério aí representado aí na congregação do Anamere, todos os monitores de missão aí da congregação do Anamere. Aquele abraço, meu carinho todo especial para vocês. Também lembrando dos nossos irmãos ali no bairro de São Jorge. Um abraço, pastor Irã, um abraço a toda a sua família. Deus abençoe sua família, seu ministério. Deus abençoe a congregação aí no São Jorge, pastoreado pelo meu amigo pastor Irã. Deus abençoe poderosamente. E também o meu abraço, o meu carinho vai para os monitores de missão aí na congregação do São Jorge. Lembrando também da congregação no bairro São Luís, pastoreado pelo meu amigo pastor Lauri. Sempre é um prazer, né, estar aí, sempre atendendo alguma agenda aí com o pastor Lauri. Sempre tem nos convidado para estar cooperando com eles aí na base missionária, culto evangelístico. Já tivemos nos 3 cultos evangelísticos aí na congregação da base missionária no São Luís, pastoreado pelo meu amigo pastor Lauri. O meu carinho, meu abraço ao senhor e todo o ministério aí na nossa base missionária. Um abraço ao povo aí do bairro São Luís. Um abraço pra minha mãe, né, que está ligadinha no programa, né? Deus abençoe sua vida, Deus abençoe seu Mirto, Deus abençoe os vizinhos aí da mãe, irmão Carlinho, irmã Zenir, irmã Rosa, irmão Denilson, todo o povo aí da São Luís. Um abraço do pastor Reginaldo. Eu sou crioulo aí dessa terra, né? Nasci e cresci aí no São Luís, né? Glória a Deus, Jesus faz maravilha, né? Jesus faz coisas grandes. Eu sou um, né, que Deus levantou aí do bairro São Luís, e é um prazer, né, representar o nosso bairro, São Luís, Santa Rita, São Jorge, né? Eu cresci aí nesses meios aí, fazendo a obra de Deus, né? Depois, né, que tivemos um encontro com Jesus, a nossa vida foi mudada, a nossa vida foi transformada, e hoje é uma alegria poder representar estes bairros aí. Eu sou deste chão, eu sou desta terra, Telema Cuborba, a minha casa, né? Glória a Deus, louvado seja o nome do Senhor. Diz o ditado que quem bebe da água do rio Tibagi sempre volta, né? Fiquei 2 anos ali na fronteira com a Argentina, ali em Pérola do Oeste, mas ali encerrou um ciclo e o Senhor nos trouxe de volta, e aqui estamos em Telema Cuborba, que é fazendo a obra missionária ali na congregação do Sapé e também Palmital. Um abraço ao povo lindo e abençoado aí do Palmital, aí da congregação no Sapé. Hoje tivemos consagração ali no Sapé, as irmãs já estavam animadas desde as 8:30 da manhã em oração e consagração a Deus, lembrando, meus queridos irmãos,
neste sábado, a partir das 9 horas, já às 8h30, já vai estar liberado, né? É o Bazar Missionário ali no Sapé. Estaremos ali com um bazar ali, beneficente, para abençoar-nos, né? Arrecadar fundo para os departamentos, né? Jovens que estão empenhados na obra de Deus, e estamos ali fazendo um bazar para levantar recursos e para fazermos uma festa abençoada no mês, de outubro ou novembro, se não me falha a memória, né? Estaremos em festividade, parece-me que é em outubro, me fugiu agora da memória, mas a gente vai estar confirmando com os irmãos. Então nós teremos um bazar beneficente ali para estarmos arrecadando valores, para estarmos fazendo uma festa muito bonita, agora no final do ano ali no Sapé, ali na congregação no Palmital também. As irmãs estão trabalhando, empenhado, levantando recursos, né? Mocidade, circo de oração, porque nós temos a nossa festa agora no mês de julho. Vai tremer o Palmital, Palmital nunca mais será o mesmo, a partir do momento, né, que o povo de Deus coloca o joelho no chão, jejum e oração, a história muda, a bênção vem e o nome do Senhor Jesus é glorificado. Louvado seja o nome do Senhor Jesus. Vamos ouvir parte de um louvor, uma música bonita, e já voltaremos com todos vocês.

0: glória! Louvado seja o nome do Senhor Jesus Cristo, meus irmãos. É sábado agora, acontece na nossa igreja central aqui em Telêmaco Borba, o encontro geral da UFAD TB. É neste sábado, 30 de maio, a partir das 19 horas. Atenção, irmãs, atenção todos os nossos pastores distritais, né? Favor, né? É incentivar aí as irmãs do Círculo de Oração, todas as mulheres aí da sua congregação, né? É sábado agora, né? Trabalho geral da UFAD TB. Vamos estar todo mundo na central, né? Vai estar ministrando a palavra de Deus a preletora, é Bruna Asserman. É, irmã Bruna Asserman estará ministrando a poderosa palavra de Deus. Vem, meus irmãos, vem todas as mulheres aí, né? Representando, né? Cada congregação aí, né? Todas as mulheres, favor, vamos estar na sede, na central, é participando do trabalho geral da UFAD TB, tá bom? Glória a Deus, louvado seja o nome do Senhor Jesus Cristo. Vamos estar, meus irmãos, ouvindo alguns áudios aqui.
1: Pode ser o nobre pastor Reginaldo Cristóvão, né? Que vai. Aproveitando, Reginaldo, a pedida aí.
2: Bom dia, Marcelo Correia, paz do Senhor. Marcelo Correia.
3: Boa tarde, na paz do Senhor, meu amigo, pastor Reginaldo Cristóvão, né? Meu amigo de longa data. Eu nunca esqueci, meu querido, aquele dia que eu passei na sua casa, que você falou pro seu rapaz assim, opa, vai lá comprar uma Coca-Cola, que o pastor Antônio não toma esses refrigerantes genéricos. E daí o Piá foi e comprou, trouxe uma Coca-Cola estupidamente gelada e nós tomamos juntos lá, né? Eu lembro muito bem disso. Quero mandar um abraço para todo o povo que está aqui na AD Godoy, né? Estamos aqui numa limpeza, uma preparação aqui, porque amanhã começa a nossa confraternização da nossa mocidade. Um abraço, meu amigo, pastor Reginaldo Cristóvão, e também o evangelista Daniel Pereira, aquele que tem medo de cair na ladeira.
4: Em nome do Senhor Jesus, irmão, eu peço oração. Eu peço oração, irmão, para mim, pro meu lar, pro meus filhos e pro meus netinhos, irmãos. Eu agradeço, em nome do Senhor Jesus, que eu não perco nenhum programa dessa rádio, irmão. Em nome do Senhor Jesus, eu agradeço. Peço oração pros irmãos que orem ao nosso favor. O meu lar, irmão, com meu esposo, foi fazer um exame. Foi fazer uma cirurgia do olho dele, e eu peço oração pro irmão, em nome do Senhor Jesus, pro meus filhos, que eu tenho um filho também, irmão, que ele vive reclamando de dor de estômago, toma remédio e reclama, quando ele fica nervoso é pior, irmão. Eu agradeço, em nome do Senhor Jesus, que o irmão ore a favor por nós, em nome de Jesus.
0: Glória a Deus, louvado seja o nome do Senhor Jesus Cristo, meus irmãos. Deus abençoe os nossos ouvintes que estão participando, né, mandando seu áudio, seu pedido de oração. É, quando faltar 10 minutos para nós estarmos encerrando o programa, nós vamos entrar num clamor a Deus em favor de todos os nossos pedidos de oração, nossos ouvintes que têm entrado em contato conosco e pedido oração. Logo mais, nós estaremos estaremos orando em favor de todos. Temos aqui a irmã Rita Gomes. Olha a irmã Rita Gomes, prazer em vê-lo participando conosco hoje, né, nessa tarde maravilhosa. Deus abençoe sua vida, irmã Rita. Ela diz: a paz do Senhor, irmão Reginaldo, estou na escuta. Quero ouvir o louvor da Sara Faria, Sobrevivi. Dentro das nossas possibilidades, nós estaremos, irmãs, tentando atender o pedido de vocês, tá bom? Temos também a honra de tê-lo conosco, irmão Elias Pimentel. Ele diz: a paz do Senhor, estamos ouvindo aqui na estrada dos Guararapes, Marinha, eu e a esposa Isaíra e minha mãe Ruth Pimentel. Peço oração, estaremos orando, irmão Elias, em favor do Senhor e toda a sua família, tá bom? Glória a Deus, louvado seja o nome do Senhor Jesus Cristo. Vamos lendo mais aqui. Glória a Deus, tem mais áudio. A irmã Ana da Sem Casa também, ela está ouvindo o programa. Deus abençoe a sua vida, irmã Ana. Um forte abraço à senhora e também toda a sua família. Temos também irmão João Domingo, ali da Ana Mary. Ele diz: a paz do Senhor, pastor abençoado. Estamos ouvindo a programação daqui da Ana Mary. Um abraço, irmão. Deus abençoe sua vida. Olha a irmã Marisa, né? Ela está... a irmã Marisa, esposa do pastor Carlos Costa. Ela está... mandou um cartazinho aqui para nós divulgar a programação ali da sua congregação, né? Louvado seja o nome do Senhor Jesus Cristo. Ela diz: a paz do Senhor, pastor. Culto da Vitória, é hoje, né, irmã Marisa? Culto da Vitória, na Vila Esperança, preletora, irmã Jaciane. Olha só, vai ser bênção de Deus, né? A preletora, irmã Jaciane, é uma voz profética em nossa cidade. Deus tem usado poderosamente a vida da irmã Jaciane. E hoje ela vai estar ali na congregação da Vila Esperança. Início do culto a partir das 19h30. Você que é aí da Vila Esperança, Jardim Itália, aí dos bairros vizinhos, você é convidado especial para estar na Vila Esperança, no culto da Vitória. Corre para lá, vai ser bênção de Deus, tá bom? Glória a Deus. Vamos ouvir mais áudio aqui.
5: Pai, Senhor, pastor Reginaldo, tudo bem? Tô ligando, pastor, para você orar pelo Ari. O Ari não tá bem de saúde, tá? Fui visitar ele hoje de manhã, ele tá com muita pontada, pneumonia. Daí eu peço que o irmão ore por ele. A Deus dá vitória e saúde.
0: Amém, irmã Graci, deixa com nós. Nós vamos estar orando daqui a pouquinho em favor de todos os pedidos de oração. Só reforçando, hoje é culto de ensino da palavra de Deus ali na nossa congregação, ali no nosso templo sede, né? Hoje, culto de ensino da palavra de Deus. Pastor Paulo estará ministrando um ensinamento hoje na nossa igreja central e, por ordem de escala, estará participando, né, por ordem de escala, a congregação do São Roque, pastoreado pelo meu amigo pastor Edenilson Cabral, e também a congregação do Santa Rita, pastoreada ali pelo meu amigo pastor Valdivino Paz Pereira. Vai ser forte, hoje vai ser bênção de Deus ali na nossa no nosso templo sede, né, na Avenida Paraná, número 73, em frente à Praça da Bíblia. E também lembrando, meus irmãos, sábado agora é encontro geral da UFAD TV, a partir das 19 horas. Vai ser bênção de Deus, ministrando a poderosa palavra de Deus, a preletora irmã Bruna Asserman. É, a nossa igreja central fica localizada na Avenida Paraná, número 73, em frente à Praça da Bíblia. Vai ser bênção de Deus, o nosso Pai. Glória a Deus, louvado seja o nome do Senhor Jesus. Olha quem está aqui, irmã Valdirene. Glória a Deus, da Cristo para as Nações. Ela está dizendo: a paz do Senhor, pastor. O programa está uma bênção. Feliz por tua vida. Que Deus continue te usando. Oh, glória. Deus abençoe, irmã Valdirene. Prazer de ter a tua participação aqui no nosso programa. É, irmã Valdirene, irmão Dejalma, foram meus, né, coordenadores de jovem, ainda quando eu era jovem, em outro ministério, né, irmã Valdirene ali nos ensinando, nós darmos os primeiros passos, direção de culto, as primeiras mensagens. Deus abençoe sua vida, irmã Valdirene, um prazer tê-lo conosco, participando do nosso programa. Aquele abraço para a senhora, para o irmão Dejalmo e para toda a sua família. Deus abençoe de uma maneira especial.
1: Vamos ouvir. A paz do Senhor, nobre pastor Reginaldo Cristóvão, como que vai? Aproveitando, Reginaldo,
6: tá baixo. Tá
1: pedindo aí o departamento da UFAD TV. Não esqueça de divulgar para nós aí, como já estamos divulgando aqui também. Sabadão agora, tá bom? Encontro geral aí com todas as nossas irmãs do campo aí. UFAD TV. Beleza? Foque aí para nós. Deus abençoe. E hoje, grandioso culto de ensino, tempo procede.
7: Oi, irmão, aqui é a Diva do Embaú. Eu peço oração para mim, que eu tô com muita gripe. E por a Lorena, por o meu esposo, para toda a minha família. Que eu tô muito engripada e eu peço oração. A paz.
8: Boa tarde. Queria informação. Sou o cliente aí de vocês, hein?
0: Glória a Deus. Deus abençoe, irmã Dejalma Pinheiro. Nós estaremos orando pela senhora, tá bom? Deus abençoe sua vida, sua casa, sua família. Meus irmãos, né? Que Deus esteja abençoando a todos os nossos participantes do programa. Temos alguns avisos especiais, né? Hoje, culto de ensino, a partir das 19h30, participação da Congregação São Roque, Congregação Santa Rita, Grupo Gideões e UFAD TV. Vai ser bênção de Deus também, meus irmãos. Nós temos agora... dia 30, né? Dia 30, encontro da UFAD TV no Templo Sede, a partir das 19h. Nós teremos um encontro de toda a UFAD TV. Vai parar, né? Vai tremer o Templo Central, né? Como tem bastante irmãs, né? Quando reúne todas, né? A nível de campo. Lota galeria, lota nave da central, fica muito lindo. E eu acredito que neste sábado vai ser muito forte o que Deus irá fazer, né? Ali no nosso templo central, a partir das 19h, você...

pode perder. Vamos estar participando e sendo abençoado por Deus. Também temos aqui a participação do pastor Márcio Marcos Machado, né? Ele manda aqui uma divulgação do trabalho ali na congregação no São João, dia 28 de maio. Né, dia 28 de maio, hoje, quinta-feira, né, às 19 horas, temos ali um grande culto do Círculo de Oração. Meus irmãos, um grande culto do Círculo de Oração ali na congregação do bairro São João, cantora e pregadora Regina Chaves, de Paranaguá. Vai ser muito forte o que o Senhor estará fazendo. E a de TB São João, Rua Rio Itanhaém, número 29. Você é o nosso convidado especial para estar participando conosco hoje, a partir das 19h30, é preletora, nossa irmã cantora e pregadora Regina Chaves, de Paranaguá, estará na congregação do bairro São João, pastoreada pelo meu amigo pastor Márcio Marcos Machado. Você não pode perder, vai ser bênção de Deus. Leve, vai, participe, não vá sozinho, leva o filho, leva a filha, leva o esposo, leva o familiar, todos estão convocados para estarem participando conosco.

0: Glória a Deus, louvado seja o nome de nosso Senhor e Salvador Jesus Cristo. Temos também, meus irmãos, aviso importante. Deixa eu me localizar aqui. Já estarei passando um aviso bem importante também. Falando aqui, meus irmãos, do jantar do Dia dos Namorados. Valor R$150 por casal. Estará acontecendo ali no Espaço Campo Florido, né? Às vezes, você quer surpreender a pessoa querida, a pessoa que você ama, né? Compra lá um cartão para você estar participando deste jantar do Dia dos Namorados ali no Espaço. Dia 19, parece. Tá meio embaçado aqui pra... Dia 12 do 6, parece. Às 19 horas. Vou estar me localizando aí, já passo pros irmãos certinho, tá bom? Meus irmãos, todo o valor desse jantar, né, arrecadado desse jantar, vai ser investido na construção ali da nossa congregação, ali no Triângulo, né? Pastor Adonias, irmã Lourdes, eles estão pastoreando a congregação ali no Triângulo. E aquela congregação que era madeira foi demolida, né? Já estava numa situação bem precária. E o nosso pastor sendo guiado, dirigido pelo Espírito Santo, né, voltou a sua atenção especial à congregação ali do Triângulo, né, construindo um lindo templo, né. Hoje já passei por frente ali, já está nas vigas em cima, né, já está quase madeiramento, né, na fase de madeiramento ali a parte de cima, ou vai ser estrutura metálica, né. Hoje já não usa mais madeira, né, mas vai ficar muito lindo, meus irmãos. Então esse jantar está sendo realizado para levantar fundos, para arrecadar recursos também, para complementar recursos, né, para estar investindo ali naquela linda congregação. Vai ser bênção de Deus, meus irmãos, tudo novinho para o conforto dos nossos irmãos que ali congrega, ali na congregação do Triângulo. Vai ser bênção de Deus, o nosso Pai, né? Esse programa é um programa apresentado pelo DMADTB, Departamento de Missão do Campo Eclesiástico de Telêmaco Borba. Vai ser bênção de Deus, né? Vai ser bênção de Deus. Esse programa é apresentado pelo DMADTB. Estenda a sua mão e faça a missão. Como que eu posso fazer para contribuir, pastor Reginaldo? Eu quero fazer uma contribuição para o DMADTB. Você procura em nossas congregações, né, o secretário, o tesoureiro, né, o porteiro, e peça para ele, diga: eu quero um envelope, eu quero a partir de hoje ser um contribuinte, né, do carnê missionário, eu quero ajudar o departamento de missão. Aí você vai estar recebendo em tuas mãos, né, esse envelope para você estar destacando ali uma oferta especial todos os meses, ajudando a obra de Deus. Temos missionário, né, em Cuba, temos missionário na Venezuela, temos missionário também na África, Moçambique, temos missionário ali na nossa base, missionário pastor Lauri, temos também missionário Reginaldo, esse que vos fala, está à frente de duas congregações ali no setor Sapé e Palmital, e também uma extensão lá no Quinhão 5. Estamos fazendo a obra de Deus, e a obra de Deus, ela só se faz fazendo. Temos mais um áudio aqui, vamos estar ouvindo esse áudio.
1: Do programa da rádio, eu agradeço também que foi curado do joelho, graças a Deus, com oração dos irmãos. E peço oração para mim, Djalma de Jesus Pinheiro, aqui do Embaú.
0: Glória a Deus, um forte abraço, irmão Djalma Pinheiro. Olha só, Jesus já curou do joelho, né? E através do programa, isso é bênção de Deus. Temos aqui alguns nomes, a irmã Maria, olha aqui, a irmã Maria, lá do Venâncio. Ela diz: a paz do Senhor Jesus, estamos aqui de Ortigueira ouvindo o programa. Deus abençoe, irmã Maria, Deus abençoe. Cooperador, irmão Elias, aí do Venâncio, né? Mais conhecido como o Banhadão. Não, né? Glória a Deus, Deus abençoe suas vidas, Deus abençoe de uma forma gloriosa e especial. Feliz pela participação dos irmãos aqui no programa. Um abraço, irmã Maria. Um abraço, irmão Elias. Vocês são bênção. Olha só, tá chegando o povão do Lajeado. Aqui está o irmão José do Lajeado. Ele diz: a paz do Senhor, pastor Reginaldo. Estou sintonizado na programação. Deus abençoe. Um forte abraço, irmão José. Um forte abraço ao senhor e toda a sua família. Nós estamos felizes por ter um irmão participando do nosso programa. Temos também aqui um ouvinte participando, Paulo César. Ele diz: a paz do Senhor, estou ouvindo o programa, peço oração para mim e para minha família. Deus abençoe. Irmão Paulo, nós estaremos orando a Deus, clamando ao Senhor por sua vida, e Deus estará manifestando a sua glória, o seu poder na sua vida. Glória a Deus. Temos aqui, né? Não foi possível. Ah, tá aqui o nome. Ela diz: oi, quero pedir oração para a vista da Roseli e família. Para a vida da Roseli e família. Estaremos orando em favor da Roseli e toda a sua família. Vamos ouvir parte de um louvor e já estaremos retornando com todos vocês.

Glória a Deus, meus irmãos, chegou o momento de nós meditarmos um pouco na palavra de Deus. Eu gostaria de estar, antes de orar, eu gostaria de deixar uma palavra para todos os nossos ouvintes, né, que têm entrado em contato conosco, pedindo suas orações, apresentando suas causas diante de Deus. Eu quero compartilhar convosco um texto bíblico da palavra de Deus que está no Evangelho de Lucas, capítulo 7, versículo de número 11, né? Que diz assim a palavra do Senhor. Lucas, capítulo 7, versículo de número 13. Vamos ler somente o 13. Diz assim a palavra: e vendo-a o Senhor, moveu-se de íntima compaixão por ela e disse-lhe: não chores. A Bíblia vai nos dizer que Jesus, ele vai a uma cidade chamada Naim, e com ele ia muito dos seus discípulos, e acompanhando a Jesus uma grande multidão. E a palavra de Deus vai nos dizer que quando Jesus, ele chegou perto da porta da cidade, era levado um defunto, filho único de sua mãe, um jovem, ao qual era filho único e havia falecido, e estavam levando para o cemitério, para sepultar aquele filho. E a Bíblia vai nos dizer que esta mulher, ela já havia passado por esta via crucial na sua vida. Ela já havia sepultado seu esposo como provedor da casa, e agora ela estava novamente a caminho do cemitério, levando o seu filho único para ser sepultado. Mas a Bíblia vai nos dizer que, enquanto aquele cortejo estava levando aquele moço, uma multidão ali acompanhando a mãe, chorando, prestando as suas condolências àquela mãe, Jesus vai entrando na cidade com uma multidão diferente, diferenciada. Aquela multidão que acompanhava Jesus estavam em um estado de alegria, comunhão, né? Alegres, felizes, festivos, porque até então eles estavam acompanhando Jesus, eles estavam com Jesus. E a Bíblia vai nos dizer que esta multidão, elas se encontram. E a Bíblia vai nos dizer que quando o Senhor Jesus, ele se depara com aquela mulher, aquela multidão, aquele cortejo funeral, a Bíblia vai dizer que o Senhor, vendo-a, ele se move de íntima compaixão por ela. Jesus, ele se aproxima daquela mulher e diz: não chore. Aquela mulher havia perdido o esposo. Aquela mulher já havia perdido o seu filho. Agora aquela mulher já havia perdido todas as suas expectativas. Ela não tinha mais aonde recorrer. Aquela mulher, ela já havia perdido tudo. Mas, para a alegria daquela mulher, Jesus vem chegando e aproxima dela. E quando Jesus vem aproximando, Jesus olha para ela naquela situação e diz: mulher, não chore.
Agora Jesus libera esta palavra: não chore. E ele diz, a Bíblia diz que Jesus toca no esquife. E quando Jesus toca no esquife, os que levavam aquele moço para sepultar, a Bíblia diz que eles pararam ali. Jesus agora, ele olha para aquele cadáver. Jesus olha para aquele moço e diz: a ti te digo, levanta-te. E na mesma hora, aquele moço levantou. E a Bíblia diz que, diante daquela palavra de Jesus, ele ressuscita, ele se assenta. E a Bíblia diz que ele começa a falar. E Jesus agora o entrega à sua mão. Jesus, nesta tarde, ele está falando ao meu coração que ele vai entregar na tua mão aquilo que você achou ter perdido, aquilo que você achava ter perdido, aquilo que você achava não ter mais jeito, não ter mais solução. Jesus está entregando a vitória nas tuas mãos nessa tarde. E quando Jesus ele faz este milagre, a Bíblia diz: e a todos se apoderou o temor e glorificavam a Deus. O que Deus está fazendo na tua casa, o que Deus está fazendo aí na tua família, oh, glória, vai ser muito grande. O milagre da parte de Deus na tua casa. Tem milagre chegando para a tua casa. Tem milagre chegando para a tua família. Jesus está contemplando a tua lágrima. Jesus está contemplando a tua dor. E através desse programa de rádio, eu entro aí nesta casa para dizer para você: não acabou, não terminou. Jesus está chegando para mudar a tua história. Jesus está mudando para mudar esta situação que era de derrota, que era de perca, mas agora Jesus está transformando em vitória. Receba a tua

bênção, receba o teu milagre em nome de Jesus. Oremos ao Senhor neste momento. Curve a tua cabeça, feche os teus olhos, busque a Deus neste momento. Aleluia. Independente se a tua causa é fácil de resolver ou é complexa.

0: Quero te dizer nessa tarde, Jesus, o Filho de Deus, Ele garante a vitória, Ele garante a tua cura, Ele garante a tua libertação, Ele garante a transformação da tua família, Ele garante a tua causa que para você está perdida, Ele traz vitória para a tua casa, para a tua família nesta tarde. Aleluia, amado Deus maravilhoso e eterno Pai, Senhor Deus, é no nome de Jesus, teu Filho amado, eu estou na tua presença nesta hora, Senhor, pedindo, Deus, que a tua poderosa mão alcance agora, Senhor, esta mulher, alcance agora este homem, alcance agora esta moça, este moço, esta jovem, este jovem. Ó Deus poderoso, faz uma obra, Senhor, na vida deste homem, na vida desta mulher, Senhor, na vida desta pessoa que sofre, na vida desta pessoa que necessita de um milagre nesta hora. Senhor, eu oro por esta pessoa que está acamada, Senhor, esta pessoa que já perdeu os seus movimentos, esta pessoa, Senhor, que está acamada já há alguns dias, Pai, opera, Senhor, no nome de Jesus Cristo, o teu milagre, Pai, na vida desta família. Senhor, aonde a porta estava fechada, por favor, meu Pai, em um nome de Jesus Cristo, que a porta que está fechada na área da finança, ela se abra miraculosamente, em nome de Jesus. Esta enfermidade incurável, seja ela tocada agora, toca nesta hora, neste corpo doente, neste corpo enfermo, queimando, repreendendo, Senhor, esta enfermidade, repreendendo, Pai, este mal agora, em nome de Jesus Cristo, eu abençoo esta família, agora e sempre, amém, e amém, Senhor, e amém, Jesus. Glória a Deus, Deus abençoe a irmã Vanderleia, Maria de Ortigueira, Brasil, Deus abençoe. Hoje estaremos ali no Jardim Cláudia, ministrando a palavra de Deus, cooperando ali com o pastor Flávio Lu, você que é de Ortigueira, vamos estar lá, adorando ao Senhor e recebendo a bênção de Deus. Estamos chegando ao final de mais um programa, eu vou, e se Deus permitir, eu voltarei na quinta-feira, com todos vocês. Um forte abraço, um bom final de semana, em nome de Jesus.
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0: Ah, olá, boa tarde. Pontualmente 15 horas e 1 minuto. Exatamente, estamos aqui neste momento, começando aquela hora preciosa, a hora do café. Boa tarde, missionária Cleonice.
1: Boa tarde, Liz. Boa tarde, Daniel. Graças a Deus por essa tarde maravilhosa.
0: Amém.
1: A hora do café, né, Liz?
0: Exato. Boa tarde, Dani. Deus abençoe grandemente sua vida. Boa tarde a você aí na sua casa, que está nos dando prazer de estarmos entrando aí na sua casa com todo este carinho, né? Levando, assim, uma boa palavra, fazendo o nosso ID. Né, que nós possamos, assim, estar acrescentando hoje boas coisas aí para vocês. E vocês também acrescentando aqui para nós, através da sua mensagem, através de você dar o seu joinha ou de você... Qual é a forma que você acha melhor de se comunicar conosco? Vai ser essa forma que iremos usar hoje.

0: Hoje. E Dani, hoje assim, mudando um pouquinho, eu gostaria que a gente começasse com o nosso devocional. Geralmente, missionária, é quando a gente vai acorda, quando a gente vai viajar, quando a gente vai fazer alguma coisa, a nossa premissa é estar em oração, né? E hoje de manhã eu já estive recebendo um devocional, assim, que eles têm muito mexido comigo, assim, ultimamente, né? E esse de hoje não foi diferente. Que eu recebi da minha amada Elaine também. Essas Elaines, elas são assim excepcionais, né? Essas Elaines,
1: Não,
0: né? Recebi da minha
1: as
0: amada
1: Elaines.
0: Elaine, que é pastora e idealizadora da Casa de Esther. A gente vai ouvir falar ainda muito sobre Casa de Esther, ainda no decorrer deste segundo semestre, agora, né? Primeiro ainda, né? Porque ainda não finalizamos o primeiro semestre, vamos começar ele ainda. Mas, gente, esse devocional. Ele fala assim, missionária, quem é o seu Deus? Foi baseado, Dani, numa mensagem que ontem eu estive visitando ao BPC Casa de Restauração, ali da área 2, do pastor Dan, da pastora Renata. E a Jéssica, ela trouxe uma palavra ontem, ela ministrou sobre um altar para um Deus desconhecido. E essa palavra nos fez refletir, né, Elaine, sobre o Deus de Abraão, o Deus de Isaac, o Deus de Jacó, e a gente poderia também dizer o meu Deus, o Deus do Daniel, o Deus da missionária Cleonice, o
1: Amém,
0: Deus da
1: amém.
0: Elaine, né? O nome que a gente quiser colocar, né? Isso pode significar. Então, que nós possamos estar indo para este devocional, Dani.
2: Graça e paz, amadas irmãs, quero compartilhar com você uma palavra nessa manhã, uma palavra que falou muito forte ao meu coração. De como eu devo chamar esse Deus? De como que esse Deus ele se apresenta para mim, não como eu o conheço. Quando nós olhamos para o Antigo Testamento, nós vamos ver lá o Deus de Abraão, o Deus de Isaac, o Deus de Jacó. Mas quem foi que falou que ele é o Deus de Abraão? Quem foi que disse que ele é o Deus de Jacó? Quem foi que disse que ele é o Deus de Abraão, Isaac e Jacó? Quem foi que disse isso? Se nós olharmos para o Antigo Testamento, nós vamos ver lá ele como Jeová Nissi, Jeová Rafá, Jeová Jirê. Nós vamos ver Elohim. Nós vamos ver ele com vários nomes. E nós vamos perceber que ele não é ele que se apresenta, são as pessoas que olham para ele e têm uma representação de quem ele é. Ele é o Deus da cura, ele é o Deus da minha bandeira, ele é o Deus que me sustenta, ele é o Deus da provisão, ele é o Deus que tem o controle nas suas mãos, ele é o Deus. É assim que as pessoas estão conhecendo este Deus. Mas quando é e de que forma é que ele se apresenta como Deus de Abraão, Isaac e Jacó? Quando nós pensamos, eu vou falar sobre para quem que ele se apresentou, mas quando nós pensamos no Deus de Abraão, o Deus de Abraão é o Deus que fez que apresentou para Abraão ali uma nova história. Farei de ti uma grande nação. É um Deus de projeto. Eu tenho um projeto sobre você que, através de você, uma grande nação, uma nação numerosa, que nem a areia do mar pode se, assim como a areia do mar não pode se contar, assim será a sua nação. E faz o quê? Uma promessa de quem? Isaac, o filho da promessa. O Deus de Isaac é a promessa aqui, Deus se revelando como uma promessa sendo cumprida. E quando nós pensamos em Jacó, nós olhamos aqui para Jacó e Jacó nos solta meio que uma. Como assim o Deus de Jacó? Começando pelo significado do nome Jacó: enganador, usurpador, ladrão. É Deus dessa pessoa? Sim, é o Deus desta pessoa. E para quem ele se revelou dessa forma? Ele se revelou para Moisés. Ele se revelou para Moisés ali na sarça ardente, quando Moisés queria saber, mas no nome de quem eu direi que eu vou? Como assim eu vou libertar esse povo? Para quem eu vou falar? Como que eu vou falar? Para quem ele sabia, mas como eu vou falar que você me mandou? Tá, qual é o seu nome? Foi assim que Moisés perguntou: no nome de quem eu direi que eu estou indo? Porque Moisés sabia que por ele, pelas forças dele, ele não poderia fazer isso. E aí ele se revela, eu sou o Deus de Abraão, eu sou o Deus do chamado, eu sou o Deus de Isaac, eu sou o Deus da promessa.

0: de Jacó que muda a história. É esse Deus que eu sou. Era isso que ele estava falando ali para Moisés. Olha, eu sou esse Deus. Você precisa entender algo muito importante, Moisés. Não é realmente no seu nome, mas é no meu nome. Quem eu sou? Eu sou o Deus de paternidade. Porque é isso que ele está falando. Eu sou o Deus de Abraão, Isaque e Jacó. E olha, Moisés, você vai realmente no meu nome. Mas eu acho tão lindo essa parte dele se revelar desse jeito. Porque ele poderia falar, né? Porque ele começa falando que ele, eu sou. Ele é quem? Ele é o que você precisa. Mas depois ele se revela. Eu sou o Deus de Abraão, Isaque e Jacó. Ele se revela como um Deus de paternidade. Ele se revela um Deus de sonhos, um Deus de planos, um Deus de promessa. Ele se revela desta forma. Como Deus se revelou para você? O dia que você precisou, o dia que você conheceu, talvez você não tenha nascido num lar cristão, mas como todo mundo já ouviu falar em Deus. Qual Deus? Ah, o Deus de Jesus, o Deus Pai, Deus Filho e Deus Espírito Santo. Talvez você, como eu, pensava, quando eu era criança, eu tinha uma imagem de Deus, que ele ficava no trono jogando raios lá de cima. Se fizéssemos coisas boas, ele não fazia nada. Então, tudo de ruim que acontecia, eu pensava que era porque eu tinha feito alguma coisa de errado. E como eu fazia muitas coisas erradas, então eu imaginava sempre um Deus zangado comigo. Eu imaginava que esse Deus sempre estava me punindo por alguma coisa. Eu não conhecia um Deus de paternidade, eu conhecia um Deus que nos castigava por alguma coisa que nós deixamos de fazer. Ou um Deus que nos dava algumas estrelinhas, como você, quando infância, lá no seu caderno, recebia uma estrelinha por algo bom que você fez. Então, se eu fosse boazinha, eu agradaria a Deus. Eu não o conhecia, eu conhecia desta forma. Talvez você como eu. Mas o dia que eu precisei do Senhor, a primeira vez que o Senhor se revelou para mim, foi dentro do meu quarto, quando ele me acordou, dizendo, levanta e vai cuidar daquilo que eu te dei. E eu olhei ao meu redor e ele tinha me dado uma casa e dois filhos e um esposo. Ele se revelou para mim no dia que ele se apresentou. Ele se revelou para mim dentro de uma necessidade minha. Eu não tenho para onde correr, o que eu faço agora? E ele se apresentou, eu sou o Deus que te sustenta, eu sou o Deus que você ainda não conhece, mas eu sou o Deus que vai te trazer agora aqui uma direção, eu sou o Deus de direção. Depois nós falamos sobre paternidade. E é assim, quando um bebê nasce, o que um pai faz? Ele cobre as despesas, quer dizer, ele dá sustento para o filho. Além de cobrar as despesas, ele dá sim carinho, ele dá amor, mas ele trabalha para o conforto do filho. E esse Deus com certeza se apresentou para você um dia, desta forma, dentro de uma necessidade sua. Dentro daquilo que você precisava, ele apresentou como o nome de um Deus de um socorro, um Deus de direção, um Deus de cura, um Deus de segurança. Eu não sei como ele se apresentou para você, mas é assim que ele se apresentou para mim. E sempre ele vai nos se apresentar com paternidade. Quando nós vemos Jesus, quando os discípulos pedem para ele ensinar a orar, ele então muda toda essa história. Ele já não é mais só o Deus de Abraão, de Isaac, de Jacó. Agora ele é o Deus teu pai. Agora ele é o Deus de paternidade. Agora ele é o Deus que ele olha para você e ele diz para você assim, eu cuido de você. Presta atenção, você vai precisar de medicação. Eu tô falando como um bebê, né? Eu vou te dar esse sustento. Você vai precisar de cola, eu vou te dar esse sustento. Ele se apresenta desta forma, como um Deus de paternidade. Então, esse Deus hoje para mim, o Deus de Abraão, de Isaac, de Jacó, ele vai além de uma promessa. Ele vai além de uma promessa cumprida. Ele vai além dos meus erros. Ele é o meu Deus Pai. E é essa palavra que eu quero compartilhar para o seu coração nessa manhã. Que a graça, que a paz do nosso Senhor Jesus Cristo, ela permaneça hoje e sempre, que essa palavra, ela permaneça no seu coração, em o nome de Jesus.
1: Amém? Amém? Palavra profunda, né, missionária Cleonice? Então, assim, falou muito profundamente comigo essa palavra, porque em uma outra situação também, a gente tem visto que ainda... Assim, nós temos muitas igrejas, nós temos muitas pessoas pregando, levando o evangelho nas casas, nós usando espaços em rádios, TV, e ainda há muitas pessoas que não conhecem.
2: Não conhece, isso, né? É verdade. Uhum.

0: Então, assim, a gente se depara, gente, assim, no teu. No, tô falando assim de pessoas que você convive com elas, né? De repente a gente fica pensando aonde que eu estou falhando, né? Mas também é um assunto que de repente, se você entra, você tem que ter um momento certo para você entrar, né? Porque se de repente você entra já falando, você se torna uma pessoa abusiva,
1: Chata.
0: chata. Né? Porque já vai falar de religião, já vai falar de Deus, né? É assim, né, Dani? Né? Então, assim, a gente é taxada como, agora ela só quer falar de Deus, agora ela só quer falar, né? Não é assim?
1: É bem desse jeito.
0: Agora ela só quer fazer o bem, não
1: Tá
0: sei
1: muito
0: o quê,
1: santa.
0: tá muito santa, só falta uma auréola. Gente, não é assim, hein? Bem assim, né, Dani? Né? Então, hein, irmã Marlene, não é bem assim, meu Deus, agora ela só quer louvar, agora ela só quer pregar. É assim que é, né? Então a gente tem que de repente ver aquele momentinho certo, né, para a gente entrar para aquela pessoa que ainda desconhece, né, para a gente entrar assim num assunto, ou como diz a Elaine, naquele momento de necessidade,
1: De necessidade.
0: né? Daí no momento assim, daí talvez a gente nem vai precisar apresentar. Ela vai procurar e ela vai encontrar, né? Porque ele sempre esteve lá, sempre vai estar lá.
1: E tem gente que fala assim: o teu Deus, ore pelo teu Deus para ajudar a gente, né? O meu Deus é o teu
0: É o
1: Deus
0: meu Deus,
1: também.
0: nós somos, é o único.
1: É único, ele é único.
0: A gente ouve muito assim, faça a oração de vocês.
1: É.
0: Sim, a gente escuta muito. Ai,
1: Isso.
0: põe o meu nome na oração de vocês. Gente, oração é universal, né? A minha oração, da missionária Cleonice, do Daniel, da irmã Marlene, de todos os pastores, é a mesma oração,
1: A mesma oração.
0: né? Então, assim, nós estamos assim, tipo, nós estamos com o mesmo objetivo, né? Então, a gente não tá assim, a da missionária Cleonice é mais forte, a do Daniel é mais fraca, a minha é mais fraca, né? A de fulano é mais... Não, gente... Né? Nós temos assim, um
1: Cada
0: canal
1: um
0: só, um caminho só.
1: tem a sua maneira como falar com Deus,
0: Exato. Você tem maneiras
1: né?
0: diferentes, mas não
1: Sim.
0: assim que, é que o telefone ali da missionária Cleonice parece que ele escuta mais. Ele é mais tendencioso para ouvir fulano, então vou, né? A tua oração é melhor. Gente, é o momento você não. Tipo, até oração, né, missionária Cleonice? A gente não precisa ter uma fórmula. Não existe um manual, uma
1: Não.
0: fórmula mágica. Olha, né, Dani, tem que ser assim, depois você. Não, gente. É a tua maneira simples. É na simplicidade, né? Não precisa de palavras bonitas. Você pode ser até. Inclusive, até eu prefiro quando a gente se recolhe. Né? Que a gente fica só lá no seu quarto, só você, ou naquele lugarzinho que você se sente à vontade, né? Tem aquele filme, né, Dani, que é Quarto de Guerra? Quarto de Guerra, né? Que ela tinha um lugarzinho na casa que era o lugar de oração. Era o lugar que ela guerreava, né? Que ela falava mesmo, que ela colocava a todas as pessoas que ela estava assim intercedendo, orando, clamando. E na sua casa? Este lugar? Né, você tem assim destinado a fazer essa busca, né?
1: Seu
0: Então
1: lugar de guerra, né?
0: é na intimidade, né? Assim é na simplicidade, né, que a gente busca, né, missionária
1: É,
0: Cleonice?
1: na simplicidade, porque Elisa é assim, na hora da dor, você não tem palavra.
0: É porque às vezes a gente é no silêncio,
1: É no
0: né?
1: silêncio.
0: Então você
1: Quanto
0: simplesmente,
1: silêncio.
0: né, se ajoelhar ou se sentar ou ficar, mas assim no teu silêncio muitas vezes.
1: E eu gosto muito de falar sobre depósito de oração. Faz depósito de oração enquanto você pode, porque chega um momento que você entra no silêncio, no secreto com Deus, que você não consegue falar, você só tem, às vezes, choro.
0: Exato, né? Então, assim, mas Deus está te ouvindo, Ele
1: Tá te
0: como
1: ouvindo?
0: Pai, Ele está te acolhendo, Ele está assim te vendo,
1: Quando
0: né?
1: tu chorava
0: Então,
1: ali no altar,
0: é
1: eu não via mais isso,
0: exato.
1: só chorava.
0: Pois é, às
1: Eu
0: vezes é no
1: chorava, eu
0: choro,
1: chorei de
0: gente,
1: choro.
0: às vezes é nas lágrimas, né? Então, que você está colocando na presença de Deus através de lágrimas, né? Então, assim, gente, não fique achando assim que um é melhor que o outro. Nós somos todos iguais, assim, na presença de Deus em oração. Né? Então, não existe a minha oração, não existe a missionária, a oração do Daniel, nem da missionária Cleonice. Né? Então, coloca meu nome na sua oração. É na nossa. Né? Nós temos que falar no coletivo.
1: É, e às vezes, eu gosto muito de falar assim, Liz, como é uma mulher que prega, uma mulher de oração, eu gosto muito de falar assim, Liz, que cada um tem a sua espada e Deus ensina nós a guerrear.
0: Exato.
1: Não queira só viver confiando na oração dos outros. Pega a tua espada, vai pro joelho no chão também. Porque ele vai dando estratégia. E a nossa família que o Senhor deu é responsabilidade nossa.
0: Exato. A gente tem, claro, aquelas pessoas assim que intercedem.
1: Intercessoras.
0: Né? As intercessoras. Né? Exato. São muito, muito necessárias. Mas você também tem que fazer a sua parte.
1: Sim.
0: Não é só tipo assim, eu delegar. Ó, vou pôr aqui para as intercessoras estarem intercedendo por mim, mas eu fico tranquila aqui, né, esperando só vinte a mim. Não, é 50%. Né? Então, você, claro que a gente vai se ajudar, que a gente vai orar no coletivo, mas a gente tem que estar presente também. A gente tem que estar assim, nesse círculo, você tem que estar também.
1: Fazer a nossa parte.
0: Então, da sua maneira, no silêncio, no choro, no riso, mas verdade. A gente está, né, missionária Cleonice?
1: Porque assim, intercessora, o que é uma intercessora? Intercessora é quando você entra na guerra, você vai ligar para mim e vai dizer, Cleo, você é uma intercessora minha, entra na intercessão. Então eu vou entrar na cobertura espiritual sobre você. Mas você que está ali na guerra, na intercessão, orando, então eu posso ser uma intercessora tua. Mas quando você faz assim, Cleo, eu estou na guerra, eu preciso de você. A mesma coisa sou eu. Quantas vezes eu entro na guerra, eu preciso, irmã Silma, irmã Silvana, Elaine, pastor, pastora, preciso de uma cobertura espiritual.
0: Cobertura.
1: Nós não podemos guiar sozinha. Nós temos de ter alguém, né?
0: Exatamente. Né? Bem assim, né? Então, assim, que momento precioso que a gente está tendo, assim, essa tarde maravilhosa de quinta-feira. Gente, já estamos finalizando o mês de maio, né? Tá acabando essa semana. Essa semana finaliza o mês de maio, gente. Semana que vem, segunda-feira, que voltarmos, já vai ser no mês de junho. No último mês do primeiro semestre, né? Então, a gente vai estar quase já finalizando o primeiro semestre de 2026. Né? E como que tem sido a sua vida? Né? O que que você... A gente começou o ano de lá, o janeiro, né, missionária Cleonice, fazendo aquela relação de coisas, né? Que a gente, quero fazer isso, né? N coisas você enumerou lá. Como que está aí o seu caderninho... Tá surtindo, tá acontecendo, né? Assim, geralmente, né, a gente dá uma olhadinha quando chega no meio do mês, vê o que aconteceu, né? Os projetos, né? Eu tô trabalhando, eu tô orando mais, tô orando menos, eu tô visitando mais. Visita, gente. Nós estamos falando muito de visita, né, Dani? Você foi fazer aquela visita que você se colocou, não. Eu vou visitar um asilo, eu vou visitar um hospital, eu vou visitar aquele meu parente lá que faz 2 anos que eu não visito, né? Aquela minha irmã que eu não visito também. Como que está a sua visita? Né, gente, é tão importante. Eu primo demais sobre visita, missionária Cleonice. Eu gosto demais de visitar, gosto mais de ir, gosto de receber também. E falo isso também para minha mãe. Falo assim, nossa, mãe, é tão gostoso quando a gente recebe pessoa, né? Que você faz aquele café gostoso. Gente, não é pelo café, é pela companhia. É pelo confraternizar.
1: Né? A pessoa lembrar da gente, né?
0: Exato, e as pessoas gostam de ser lembradas. Nós estamos vivendo, Daniel, num tempo de muita solidão, de muito distanciamento, de muito esfriamento, tá? Dentro da nossa casa, tá? Às vezes, os próprios membros da tua casa não se comunicam, né? Preferem, de repente, buscar o de longe e não buscam o de perto. Né? Eu sei, porque assim a gente vive isso. É uma coisa assim que a gente está vendo. Eu vejo na minha família, tem, na família do Daniel tem. A gente vê que há esse distanciamento, há esse esfriamento. Só que a gente não. Se a gente ficar fazendo, tá esfriando, não fazer nada, vai continuar esfriando, né, missionária?
1: A gente tem que ir, né?
0: Tem que tomar uma iniciativa. Né? A gente tem que, assim, de repente, falar assim, não, eu vou. Né? Dá o primeiro passo. Né? Então, puxa vida, faz um ano que eu não vou visitar lá a minha prima, que eu não visito minha sobrinha.

0: Tinha, não, vou lá, vou fazer uma visita, né? Vou levar o meu abraço, o meu carinho. Gente, nem precisa comer, não precisa ser para ir para um almoço, para um café. Vai lá, só dá um abraço.
1: Aí quando você sai, você diz, quando que você vai lá em casa? Né?
0: Já tem aquela
1: É o
0: resposta,
1: jeito,
0: a contrapartida, né?
1: né?
0: Então, assim, que coisa boa, né? Assim, e isso daqui a gente fala porque, assim, existem muitos lugares que a gente pode estar visitando, né? Mas vamos começar com a nossa família. Né, vamos começar assim com os que estão mais próximos da gente, né? Então assim é visitando assim aquelas pessoas assim que estão laços familiares, né? Que a gente tem esse distanciamento também. Não é porque é família que não há distanciamento, né? Então vamos assim começar a buscar, né? A trazer mais próximo esses laços familiares.
1: Nossos
0: Né,
1: familiares, isso é
0: assim,
1: muito importante,
0: porque
1: né?
0: se você vê, Daniel, mencionada Cleonice, há um tempo atrás, por exemplo, nos domingos, tinha uma mesa lá com 10 pessoas, né? Toda a família lá junto, né? Era aquele almoção de domingo, né? As visitas sempre, no domingo vou lá na sua casa, né? Vou lá confraternizar, vou almoçar na sua casa. Nossa, nós assim, Daniel, nós íamos com meu pai na casa dos amigos dele. Íamos assim, longe, ia a pé, gente. Não tinha carro. Ia a pé, Nós cruzava assim.
2: Avisava, estamos indo, não precisava nem pedir, né?
0: Pois é, e tipo,
2: Estamos indo.
0: avisava, porque não tinha telefone também. E era aquele aviso que avisava de uma semana para outra semana. Ou mandava um bilhete, ou pedia para alguém avisar, ou a pessoa realmente convidava mesmo, então estava aguardando você. Mas assim, nós sempre, eu fui criado num lar assim que sempre nos visitamos muito. Sabe, assim, a gente ia aqui para Mandassaia, ia a pé. A gente ia ali, e a pé, Daniel, íamos ali pelo Retiro dos Padres ali. Sabe, tem uns atalhos por ali. Meu pai fazia muito isso com nós, né? Nós tínhamos uma parente que morava lá e nós íamos visitar essas parentes lá. Ia a pé, éramos todos criança. E nossa, para nós era o melhor programa de domingo era a gente fazer isso, né? E hoje, exato, Dani, hoje, né, missionária, tem dois carros na garagem, tem uma moto, mas aí não vão, não tem tempo. Ah, eu prefiro ficar deitado, descansando. Gente, nós vamos ter a eternidade já para descansar.
1: Ai, verdade.
0: É, né? Então vamos, né, aproveitar esse tempo de vida, de respirar, que você pode andar, né, que a gente pode assim estar podendo levar, fazer esse ite através de uma visita. Eu vejo a visita como um ídolo também, missionária.
1: Sim, com certeza.
0: Né? Não é assim, porque você vai levar coisa boa. Você não vai lá para fofocar, você vai lá para visitar essa pessoa. Você também gosta de visita aí na sua casa? Né? Então, eu tenho certeza. Eu estava assim com aquele projeto que era com o pastor Gilberto, para que ele visitasse. Né? Hein, pastor Gilberto? Temos que reintegrar esse quadro, né? O pastor na sua casa, né? Abençoando a sua casa, orando pela sua casa, fazendo aquele cafezinho gostoso. Né? Tivemos assim alguns encontros. Ele conseguiu ir em alguns lares, né? Fazer essa visita. Mas cessou, houve um tempo, mas temos que reintegrar, ou criar um novo quadro, ou algo semelhante, mas que a gente possa, né, missionária, estar assim, fazendo essas visitas, né,
1: Isso mesmo.
0: buscando essas pessoas assim, tirando um pouquinho dessa solidão, porque assim, eu vejo, por exemplo, eu sou uma pessoa que mora sozinha, e tenho N pessoas também que moram sozinha, mas eu não me sinto só. Né, assim, porque eu sempre tô com pessoas do meu lado, né? Então sempre está, de repente eu não posso receber na minha casa, mas eu falo, vamos lá na casa da minha mãe, que de lá já tem minha mãe, já tem a minha irmã, já tem assim aquele monte de gente, já faz aquela festa, sabe?
1: E é
0: Aquela festa de
1: gostoso,
0: muita gente.
1: e é gostoso.
0: Ai, deixa gente já pede um cookie bem gostoso. Eu tenho uma amiga que faz um cookie delicioso, tem outra amiga aqui do meu lado que faz um pão delicioso.
1: E falando nisso,
0: Conta pra gente, parece que
1: falando
0: saiu.
1: nisso, gente, meu celular tá tocando, o povo tá querendo pão, não tem mais, mas
0: Ai,
1: encomenda
0: gente.
1: que amanhã eu faço.
0: Missionária do céu!
1: Meu celular tá disparando
0: Quantos
1: aqui.
0: pães você fez hoje?
1: Muito, muito. Gente, é amanhã, pode fazer encomenda que eu faço.
0: Gente,

0: Gente do céu, ela fez muitos pães hoje. Eu vi aquelas massinhas lá, você viu, Dani? As massinhas crescendo lá. Ai, que delícia. Cueca virada,
1: eu
0: saiu
1: acho
0: também?
1: Que saiu umas 200 cuecas
0: okay.
1: viradas hoje.
0: E não sobrou nem
1: não.
0: 1%?
1: Não, foi tudo. Foi tudo.
0: Não, não veio 1% aqui para a rádio hoje. Ah, quem faz também essas delícias é o pastor, né, Dani? O Maeco, né, Silvana também fazendo as bolachinhas, os pães deliciosos também. Ô, Silvana, tá tendo produção hoje, né? Tá com a mão na massa aí também, fazendo esses pães deliciosos. 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O seu Silvio, né? Seu Silvio passava. Mas agora você tem que ir até a padaria. E não, o pastor Maeco, ele vai levar na sua casa. Tem uma bolachinha, gente, deliciosa. Sabe aquela bolachinha da vovó? É aquela bolachinha. Minha mãe, toda semana, ele vai levar lá pra minha mãe, missionária.
1: Sabe como que eu gosto, Liz? Quando eu chego da igreja, eu faço um copo de leite, com leite ninho, sabe? Um copo de leite, sim? Com leite ninho. Cara. E daí eu compro aquela bolachinha. Eu já mando ele levar 2 pacotes, dá pra 2 semanas, né? É assim. Daí eu disse, meu marido falou assim, você tá no leite ninho com bolachinha. Eu falei, glória a Deus.
0: Ai, que delícia, né? Uhum. Gosta também, pastor Lio Sobrinho?
1: É gostoso.
0: Bebezão. Ô, Sidney Barros, boa tarde pra você. Que bom que você tá aí, lá em Brusque, nos ouvindo, né? Santa Catarina aqui conosco, missionário. Olha, a gente tá, a região sul aí. Tá frio por aí, Sidney? Né? Eu acho que aí tá mais friozinho um pouco, né? Aqui agora nós estamos com 23 graus, Dani. Mas hoje é a nossa 24, é a nossa máxima, hoje não vai ultrapassar isso. À noite vai cair um pouquinho a temperatura. Eu senti frio hoje de manhã. De manhã eu senti frio. Mas a nossa mínima hoje, Dani, foi de 12 graus, Sidney do céu. Tava frio aqui. E tinha neblina. Tinha bastante neblina.
1: Tinha,
0: ah, puxa
1: garoinha.
0: Esse microfone pra você também, Dani. Entra nesse bate-papo.
1: Tinha.
0: Né, Sidney, boa tarde pra você. É, nós temos também. Ô, Romildo, boa tarde. Que bom, o Romildo mandou um áudio aqui pra gente, Dani.
2: Boa tarde, você mandou uma mensagem pra mim aqui, a Nova Aliança. Só colocou um C. E...
0: Oi? Acho que não, Romildo.
2: Dá uma olhada pra nós, hein?
0: Eu acho que não. Ai, minha amada Rosana Pinheiro, paz, missionária Cleonice,
1: paz,
0: Lisa,
1: minha querida.
0: Irmão Daniel, uma abençoada tarde, que palavras maravilhosas. Ai, que delícia, né, Rosana? Que delícia é ter você aqui conosco, né? A gente ter, assim, esse, é, como diz assim, um chama um feedback, eu gosto de chamar de retorno. Tá, eu gosto mais do retorno. A gente tem esse retorno de vocês estando aqui conosco, né, Paulinho da Elétrica? Tá na escuta, tá apreciando um cafezinho bem quentinho aí também? Paulinho da Elétrica ali nos fazendo companhia, né, nos ouvindo e sendo assim esse prazer de estarmos entrando aí na sua autoelétrica, né, que você possa estar assim tendo muitos clientes. Gente, precisou a parte elétrica do seu carro, é com o Paulinho da Elétrica, tá bom? Ô, Lucínia, graça e paz, sou do São Jorge, sou na escuta. Ai, que bom, Lucínia. Parece que a Lucínia nunca tinha mandado mensagem, né, Dani?
1: Ontem eu estive lá na Assembleia pregando lá na São Jorge. Às vezes ficou conhecendo ontem lá, né?
0: Pode ser.
1: Fala aí, minha querida.
0: Alessandra, ela quer. Será que ela quer a mensagem, Dani? É a mensagem que você quer? Alessandra da Macopa me passa fazendo o favor. É só você pede o que você quer, Alessandra. Se é a mensagem que você quer que mande para você, né? Ah, ou talvez seja esse recado aqui, Dani, que vai ter o Aviva Jovem neste domingo. É isso, Alessandra? É que vai ter um culto na UMAD TB, domingo. Será que é isso, Alessandra? Só confirma pra gente, Né? Se é esse seu recado, se você quer que mande a mensagem para você. É, tem hora que a gente fica meio perdido aqui. Oi, Ezequiel Medeiros, sempre ligado também no programa. Oh, boa tarde, Ezequiel. Graça e paz. Um abraço bem carinhoso para você. Obrigada por estar aqui conosco. Oh, Roseli, que bom estar aqui na escuta. Muito boa a nossa conversa. Ai, que delícia. Ah, muito bom. Fazendo umas bolachinhas também. Ara, verdade. Ah, ô Rose, ai, irmã da minha amada Railda, dona Railda, minha querida. Dá um abraço bem carinhoso na irmã Railda para mim, Rose. Fala que eu pedi para você ser o meu elo, tá bom? Que você possa levar esse abraço para dona Railda, né, pro irmão Vanderlei também, né, para assim que essa família que me abraça, que me acolhe com todo carinho. Ô, Rose, então tá saindo essa bolachinha deliciosa. Ah, e aquele bolo de... Ah, você faz um bom pão, ela faz um pão doce. Missionária Cleonice, é gostoso, né, Rose? Tá fazendo aquele pão também hoje? Ah, olha lá no Sidney, 22 graus em Brusque, Dani. Ué, tá quase igual o nosso, Sidney. Tá bem parecido. Ô, irmã Francisca, que delícia que você tá aqui. Ah, claro, para colocar o nome da irmã Francisca nas orações também, missionária Cleonice. Tá? Claro que estaremos orando também. A Lucínia. Sim, eu que convidei a missionária. Meu nome é Lucínia, sempre ouve. É mesmo lá, sua conhecida. A Rosana Pinheiro quer que envie a mensagem para ela. Apá, enviar a mensagem que você deixou na segunda da Elaine, na casa de Esther, falou forte no meu coração. Foi mandado, Dani? É de segunda-feira para a Rosana? Mas, Rosana, se por acaso, vou te mandar de hoje, e der de segunda eu te mando, depois eu passo para o Daniel, ele já manda para você. Tá bom? Mas se você manda para a Rosana a de hoje, já para a gente já ir adiantando o expediente... Gente, mas assim é muito gostoso quando você manda mensagem para nós, né? Que a gente possa assim estar tendo este retorno, né, missionária Cleonice? Muito a gente possa estar conversando com vocês, porque aqui é um bate-papo. É, nos papos da atualidade é um podcast que a gente faz aqui. Né, chique? Falar em podcast, quero mandar um abraço. Oi? Ah, é. Cantora ao vivo e a cores. Vocês percebem que essa hora do café não tem música, né? Não tem louvor, né? Nós só abrimos a sessão para Elaine, que ela vem, ela louva. Ah, será que ela não mandou um corinho hoje, missionária?
1: Acho que não, nem conversei com a Elaine. Ela tá trabalhando.
0: Ah, tá na corrida?
1: Tá.
0: Eita, Elaine do céu, tá correria. 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
0: 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Então, aquele chazinho para a gente tomar no finalzinho da tarde, é uma delícia, gente, para já irmos acalmando, né, o nosso corpo, para a gente entrar assim naquele momento, né?

0: este relaxamento, já ir colocando assim o corpo em descanso, desligando alguns, vamos tirando algumas tomadinhas, sabe? Que a gente fica ligado, né, missionária?
1: Ligado, eu sou ligado, 220.
0: A gente tá com todos os plugs ligados. Daí a gente vai chegando no final da tarde, né, Paulinho? A gente vai tirando alguns, desconecta um, vai desconectando outro, né? Então a gente vai começando assim, entrando naquele estado de relaxamento, pra gente ter uma noite de sono tranquila. Porque se você entra no sono com a mesma intensidade que você tá durante o dia, o teu sono fica assim atribulado. Você não descansa. Sabe aquelas crianças que ficam pulando assim? Se a gente batendo, fica daquele
1: se
0: jeito.
1: Se batendo, igual
0: como
1: falar,
0: diz, se batendo. Uhum. Nossa, você está se batendo. A gente fica também. Por isso que nós temos assim que entrar neste estado assim de relaxamento. E o chá, gente, ele traz esse benefício. Então você pode ir lá conversar com o Maico, com a Eve, com a Neia. Ele vai indicar para você aquele chazinho perfeito para a gente estar entrando nesse estágio, né? Essa quarta-feira, agora próxima, eles estarão aqui conosco, trazendo muitas novidades, trazendo muita coisa boa. Então, quero que você invista na sua saúde, buscando a sua suplementação. É, precisamos de suplementação. Ah, eu me alimento bem. Mas, gente, na alimentação ainda, a gente precisa de uma suplementação. Né? Nós precisamos estar, assim, colocando algo que a comida não compõe. Então, você vai buscar a sua suplementação também em Pro Saúde TV. Estamos aqui na Samuel Clabin, bem em frente à Praça da Bíblia. Então, você vai lá, conversa com o Maico. Que dia que ele será aqui conosco, Dani?
2: Na próxima quarta.
0: Que dia?
2: Dia
0: 3, Maico, confirmamos antes do feriado, gente. Ah, sabia que vai ter feriado? Agora no dia 4, Corpus Christi, é o feriado de Corpus Christi, então terá feriado. Muitas igrejas, missionárias, inclusive lá da UBPC Casa de Restauração, terá uma vigília. No dia 3, né, Pastor Dan? Vai ter uma vigília, começa às 22h30. Tá? Vai, e, como diz, tem horário de começar, não tem horário de terminar.
1: Tem horário de terminar.
0: Tá? É o horário que o Espírito Santo mandar, tá bom, chega. Né? Não sei se, como diz ele, não sei se vai ser meia-noite, se vai ser 3 da manhã, se vai ser 5 da manhã, se vai ser 7 da manhã, mas você esteja preparado, né? Então, assim, para estar. É, porque no dia 4, gente, daí na quinta-feira é feriado. Né? Então, a grande maioria não vai trabalhar. Né, uma grande parte é feriado, né? Então, você vai estar trabalhando, né, Dani? Marcelo vai estar trabalhando. Será? Ah, vai ser na quinta, feriado. Dani, então, já vai ir se preparando, seu repertório. Gente, não deixem o Daniel sozinho aqui na próxima quarta-feira. Hein, que é feriado.
1: Eu venho, Daniel, vem.
0: Você vem, missionário?
1: Venho, Daniel, fica tranquilo.
0: Vai estar sozinho. Ah, gente, mas coisa Jesus. Boa, né? Assim, a gente compartilhar risos, né?
1: Bom.
0: A gente tá assim...
1: A gente ser feliz, né?
0: Ser feliz, né? Feliz. Assim que... Porque aqui a gente não adianta você chegar de cara fechada, de cara brava, não. Né? Porque aqui... Não. Gente, que nós possamos, assim, fazer companhia para você. Gente, eu comecei a falar do endereço da Pro Saúde. Hoje eu tô, assim, misturando. Ah, qual? Ah, é? É, né? Ó, Dani, ninguém tá ouvindo você, daí eu fico muda aqui, daí fica, dá esse vácuo. Você não quis puxar o microfone para você, tá vendo? É que o Daniel tava explicando que a Pro Saúde TV, ela fica bem em frente a um prédio novo que tá saindo ali na Avenida Paraná, logo depois da Igreja Assembleia de Deus sede, tá saindo um prédio bem grande, de uns 7 andares mais ou menos, e a Pro Saúde TV é bem em frente, tá? Vai ser assim, não é um dos mais altos, Dani. Ah, da região. É, porque tá saindo um ali no Alto das Oliveiras de 23 andares. Aham, uhum, exato, missionária.
1: Meu
0: gente,
1: Deus.
0: Ele tá na
1: Telêmaco tá bem.
0: Ele tá na metade ainda. E a Pro Saúde TV está ali, na Samuel Clabin. Se você está vindo do bonde aéreo, sentido centro, é a sua direita. Se você está indo do centro, sentido bonde ou sentido Avenida Paraná, é a sua esquerda. Quero que você vá lá, faça assim, converse com o pessoal ali, com a Neia, né? Conversa com o Maico,

0: peça orientação. Gente, eu preciso mudar, me ajude, me auxilie nessa mudança. Claro que eles irão ajudar você da melhor forma. Agora, quero falar de Casa do Campo. Ô Patrícia, Dona Ica, né, este carinho imenso, como que está a sua horta aí na sua casa? Não começou a fazer ainda? Tá na hora de começar. Paulinho, tem uma horta aí na sua oficina? Não tem espaço. Coloca uma jardineira. Sabe esses vasos que eles são chamados de jardineira, mas são os vasos mais compridinhos? Uhum. Acho que é esse mesmo nome, né? É jardineira mesmo. Gente, se você colocar aí na sua casa, fica muito bonito, porque além de você ter essas verduras fresquinhas, né? Você colher, porque você vai colocar, plantar poucas, né? Mas você vai ter assim, deixando também a sua casa bonita, porque eles vão ter aquelas folhas, né? Bem verdinha, né, missionária Cleonice? Sim. E todos os dias vai lá buscar. Isso, vaso jardineira mesmo. Esse Daniel. Olha, e ele é rápido, né, missionária? É
1: rápido.
0: Você vai buscar essas mudinhas ali na Casa do Campo, né? Então, tem mudinhas de cheirinho verde, tem mudinha de alface, de beterraba, que eu acho bonita, as folhas, né? Aquelas folhas, assim, roxa, né? Arroxeadas. Tem acho bonito também a da cenoura. As folhinhas, a cenoura é bonita, né?
1: E é gostosa, né? Uma beterraba ali tirada da terra ali, é muito bom.
0: Tiradinha na hora. Né? Nem que seja aquelas pequenininhas, esses tubérculos, né? São tubérculos esses, né? Então você pode estar plantando aí nessa jardineira e fazendo aí esse canteiro na sua casa, né? Você vai cultivar, então, também essa parte aí na sua casa. E também, gente, meu Deus, hoje a hora tá passando mais rápido, Dani. Ah, o Paulinho falou que só tem jardim na casa dele. Ah, mas claro, tem, com certeza tem muitas flores, né? Então a gente ter flores, né? Porque eu gosto muito de uma música, Dani, que fala flores em vida. Gente, a gente ter flores em vida, né? Cultivá-las, né? Recebê-las em vida também, né? Que a gente possa estar assim, agora tá se aproximando o Dia dos Namorados, né? Mês que vem tem aí o mês mais apaixonante do ano. Lembre-se, né? Presenteie também assim com flores, presenteie assim com algo em vida, né? Que a gente possa estar levando esses presentes, que a pessoa possa estar sabendo, vendo este valor. Né? Tem uma reflexão, Dani, que eu ainda quero trazer, que fala sobre as flores. Eu achei muito bonita que algumas pessoas assim questionam: ah, mas flores assim, elas logo vão murchar.
1: Flor é para morto, as pessoas falam, né?
0: Gente, não é, não. Aquele impacto de você receber flores é maravilhoso. Não interessa se elas vão durar 3 dias, 5 dias, 7 dias, mas você vai estar recebendo o melhor presente. Né, que é presente com flores, né? Compre um buquê, mas assim, procure assim, de ser natural. Né? Eu vou trazer ainda, Dani, essa reflexão maravilhosa. Ah, ele falou que tem uma árvore de limão também, o Paulinho lá. Ah, sabia, Paulinho, que o Marcelo, meu irmão, ele tem também várias árvores, né, nos vasos. Ele tem jabuticaba, ele tem acerola, ele tem, tem laranja. E ele também produz também as orquídeas. Sabia, missionária?
1: Você precisa
0: conhecer a casa do Marcelo. É uma casa linda. Paulinho do céu, já foi lá conhecer a casa do Marcelo? Pensa numa casa maravilhosa, uma casa linda, né? Que além de ser assim receptiva, né, acolhedora, ela é uma casa muito gostosa, Dani, sabe? Tem a presença de... tem o principal ingrediente, né? Tem a presença de Deus, né? Meu irmão, assim, é um menino, assim, muito especial, né? Assim, meu Deus, que como eu vejo que Telêmaco Borba ama esse Marcelo, né? Então, assim, eu fico muito feliz, assim, de visitar lugares. Eles falam: nossa, eu conheci o Marcelo. Essa semana, eu conversando com o Padre Primo: ah, conheci o Marcelo. Conversei isso com ele sobre política, sobre os vereadores, né? Ele contando a trajetória dele, né? Então, assim, pra gente ver, missionária, como, assim, é difundido o nome das pessoas de bem. Né? E o Marcelo é essa pessoa, né? Não é porque é meu irmão, mas ele é uma pessoa assim, muito especial. Assina embaixo. O Daniel disse que assina embaixo. Exato, né, Dani? Gente, nós aqui, essa família, eu, Daniel, João, o Adilson, né, o Gilberto Alves. Nós trabalhamos, gente, há mais de 30 anos juntos. Aham, a gente veio, nós somos de transição, nós somos herança. Houve a venda da rádio e nós fomos como herança. Nós fizemos a transição. Né? Então, assim, louvo a Deus assim, por essa família que nós temos aqui dentro dessa emissora. Né? Então, assim, alguns que não estão, porque já se foram, né? Nós temos assim, mas teve o Zé do Norte, ficou aqui conosco, né, Dani? O seu Dino, né? Foi Luizinho Lemes, né? Assim, Franco Gonzalez, que esteve assim muito tempo aqui conosco, que já não estão mais nesse plano. Ah, seu irmão trabalhou muito tempo, né, com a Fátima, era o técnico da Fátima. Gente, então assim, é uma família missionária. Entende? Então, assim, foi... A gente não teve, assim, rotatividade, né? Como a gente vê que outras empresas, elas são assim... eu vejo não só pelo empregador, mas pelo empregado também. Fica um tempo, aparece uma outra proposta, já pula, já vai para outro. Aqui não, a gente tem assim, tudo é 15 anos, 20 anos, 30 anos... Muito. Márcio Luiz, nossa, Márcio Luiz. Ô, João Domingos, boa tarde, né? Ele tá lá na Ana Mérida, Dani, ouvindo, né? Com a rádio Nova Mensagem, sempre ligadinho. Então, gente, tem muitas pessoas, né, nos fazendo companhia, né? A Elis Regina não deu o ar da graça hoje? O que houve, Elis?
1: Irmã Vilma, cadê será a irmã Vilma?
0: Irmã Vilma! Ô, pastor Isabel! Missionária Cleonice, vai ter o Entre Elas essa semana? Esse mês, aliás? Mês que vem, né?
1: Mês que vem.
0: Vai ter, é o primeiro? A primeira terça? A segunda?
1: A pastora não
0: Pastor
1: passou
0: Isabel,
1: ainda.
0: Passa pra gente,
1: eu
0: né?
1: Não sei.
0: Aí
1: não,
0: eu quero falar também.
1: Dia, eu também não sei.
0: Aham, missionários, pastora Isabel, por gentileza, né? Passa para nós aí quando vai ser o Entre Elas. Nós queremos convidar, né? Convidar assim a toda Telêmaco Borba. Você não precisa ser membro da Igreja Brasil para Cristo. Você pode visitar, né, missionária? Pode ir como visitante, né? Você pode estar assim sendo acolhida por esta casa maravilhosa, por este casal de pastores, que é o pastor Edilson, pastor Isabel. Este acolhimento você terá. E o Entre Elas é um culto de mulheres, Dani. Tá? Então, assim, bem bacana, bem gostoso, um momento muito festivo, né? Delicioso, preparado sempre com muito carinho. E eu quero falar para todas as igrejas agora, missionária Cleonice. Uhum. É você que, de repente, tem assim, um aviso, um culto que você vai fazer, um seminário, um retiro, né? Algo assim que você queira divulgar, você pode passar para nós, que nós divulgamos, não é?
1: Divulgamos, sim. Divulgamos.
0: E, gente, não tem custo nenhum. Tá? Já está pago, aqui a fatura já está paga, tá bom? Então você pode mandar o seu recado, o culto que irá acontecer na sua igreja, horário, né? De repente vai acontecer, como eu acabei de falar, lá do pastor Dan, que vai acontecer agora no dia 3, né? Então, você pode estar passando também os comunicados, os avisos que você tem da sua igreja. Hoje de manhã eu recebi da minha prima, ali da Assembleia de Deus também, do Socomim, vai ter pão e doce de abóbora para vender. Aham, Daniel, vai ter lá. Quem que é agora mesmo o pastor lá da Socomim, Dani? É o pastor Luciano. Ô, pastor Luciano, que bom que você está aí, né? Então, é um prazer imenso, conheci demais. Ele tinha programa aqui conosco, né, Dani? Então, que bom, assim, que há este acolhimento do pastor Luciano ali na Assembleia de Deus do Socomim, que amanhã vai ter, então, pão de casa também com doce de abóbora. Também você pode estar entrando em contato com o pessoal ali da cozinha para estar encomendando o seu pão de casa também. Vai ter bastante pão, hein?
1: Meu
0: Tem
1: Deus.
0: O pão da missionária.
1: E telema com o povo come, né, Liz?
0: Gosta de pão,
1: olha,
0: hein?
1: Olha, o povo gosta de pão.
0: E, gente, missionária Cleonice, você percebe que há espaço para todo mundo?
1: Sim, sim, né? Há espaço para todo mundo.
0: Você vendeu o que não tem mais hoje, para hoje não tem mais.
1: Não, só amanhã.
0: Maeco, tem pão ainda? Né? De repente não tem mais pães ainda. Silvana, tem pão ainda para hoje? Né? Nós temos aí lá da igreja, lá da Assembleia de Deus Socomim, fazendo pães amanhã. Tá ouvindo aonde?
2: Briolândia.
0: Foi entregar pães aí? A Rubian Carla, que tá ouvindo você. Ah, Rubian Carla. Ah, eu falei do pastor Maex, falou que ele tava na Briolândia. Ô, Rubian Carla, você tá na Briolândia? Sério? Dani, Briolândia, como que faz? faz para chegar aí, Rubian? Conta pra gente. Você conhece lá, missionária Cleonice?
1: Não, não conheço.
0: Perto de Ortigueira, Dani? Ai, que delícia, Rubian. Que bom que você está aí conosco, nos ouvindo, né? Sinta-se acolhida, né? Nós queremos.

0: Podemos, assim, é colocar também o seu nome, né, em nossas orações. Ah, ela deu o ar da graça. A Rafa. Ah, pensei que não ia nos ouvir, né, missionária Clarice? É,
1: Verdade.
0: a Rafa, Eliese, né, estão nos ouvindo. As crianças não, porque estão na escola.
1: Estou na
0: É,
1: escola.
0: então, mas o meu carinho todo especial para a Sofia, para o Theo, né, para essa família que me acolhe com todo carinho. Acolhe você também, né,
1: Sim, eu
0: missionária
1: também, eu amo
0: Clarice?
1: eles, eu amo
0: Ah, pensa
1: eles.
0: numa família
1: São uma família
0: acolhedora.
1: linda, abençoada, estende o amor que precisa. Nossa, eu amo eles.
0: Exato. E nós queremos agora, eu vou passar a palavra para a missionária Cleonice, que você possa estar orando, missionária Cleonice, por todas essas pessoas que mandaram sua
1: Eu
0: mensagem,
1: já estou
0: que
1: marcando
0: não
1: aqui no meu
0: mandaram
1: caderninho.
0: a sua mensagem, mas que estão aí, de repente, nos ouvindo, né? Nós temos muitas pessoas assim, pedindo oração, né, Roseli? Que bom assim que você está aqui conosco. Você conseguiu pegar todas, missionária?
1: Eu tô marcandinha
0: É,
1: aqui,
0: irmã
1: Liz.
0: Francisca pediu
1: Marquei,
0: oração.
1: marquei.
0: Ah, nossa, como que é o nome da irmã lá que deu o brinde para nós? Missionária Iracema.
1: Missionária
0: Ô,
1: Sema.
0: missionária, não mandou mensagem para a gente hoje? Que
1: Eu mandei um oi
0: saudade!
1: para ela hoje pela manhã.
0: A Lucínia tá mandando uma mensagem aqui, tá digitando alguma coisa, mas parou de digitar. É, então, temos muitas pessoas que mandaram mensagem hoje. Minha gratidão a cada um que mandou sua mensagem. E eu passo agora para a missionária Cleonice fazer oração por toda a nossa Telêmaco Borba, por você que está aí na sua casa. De repente, né, você está precisando deste momento. Né, já tivemos um devocional logo na abertura, mas agora, para a gente fechar com chave de ouro essa quinta-feira, esse mês de maio. Agora com missionária Cleonice.
1: Amém. É muito bom, Luiz, quando a gente vê assim, né? Eu amo o Salmo 4, quando ele diz assim: ouve a minha oração, ó Deus, mesmo na angústia ou na alegria, ouve a minha oração. E que nessa tarde nós possamos falar com o Senhor, pedir para o Senhor que ele venha ouvindo a nossa oração, ouvindo a oração da população, ouvindo o clamor daqueles dos servos que se dobram diante do Senhor, clamando, buscando. Eu sou uma pessoa muito grata a Deus, e eu sempre digo assim: eu e minha casa serviremos ao Senhor, eu e minha casa estamos debaixo da proteção da mão do Todo-Poderoso, e isso é muito importante. Então, quando você for orar, você já profetiza isso na tua vida: eu e minha casa serviremos o Senhor. O inimigo, ele não tem poder de entrar para dentro do portão da minha casa para ir bagunçar, não, porque os anjos do Senhor acampam ao meu derredor. Então, que nessa tarde você coloca isso no teu coração: a minha casa é um lugar especial, a minha mesa é um lugar especial, e o Senhor Jesus é convidado para sentar e se fazer presente. Senhor, nós estamos aqui, Pai, em uma conversa tão boa, Senhor, onde nós estamos falando em oração, nós estamos falando em visitar, nós estamos falando, Senhor, em um amor que só o Senhor tem, só o Senhor nos ensina. Mas, Senhor, do outro lado, tem tantas pessoas enfermas, Senhor, acamadas, pedindo a nossa oração, clamando, Senhor. E nós pedimos para que o Senhor entre nessa casa, querido Jesus, leve a cura, leva, Senhor, uma palavra de conforto aos aqueles que estão enlutados, aquela mãe que chora, aquele pai, aquela família que estão sem chão. Senhor, entra nessa casa e abraça, tira o pano do luto, meu Deus. Pai, abençoa nossos caminhoneiros, Senhor, que estão nas estradas. Abençoa nossas crianças, nossos idosos. Visita os hospitais, os asilos, Senhor. Ah, meu Pai, as prisões. Senhor, vem visitando, Senhor, cuidando da nossa cidade, das autoridades, Senhor, da prefeita, do vice. Ah, meu Deus, quantas pessoas precisam, os nossos pastores, nossas igrejas, a família dos nossos pastores. Nós sabemos o quanto eles precisam das nossas orações. Senhor, eu coloco o Senhor, meu pastor Edilson, pastor Isabel, Senhor, a família deles, meu Pai, na tua presença, a minha família, Senhor, minha casa, Pai, aonde eu tenho ido ministrar, Senhor, que eu seja, Senhor, um canal de bênção, que o Senhor se faça presente. Ah, Senhor, apenas eu sou um um vaso. Alice, meu pai, Senhor, a Elaine Silva, meu paizinho amado, o Senhor sabe como ela tem feito a obra, Deus. Mas é tão lindo, Pai, quando nós ouvimos essas mulheres guerreando, Senhor, e cantando vitória do outro lado, vencendo. Pai, que nessa tarde todas as enfermidades caem por terra em nome de Jesus. Senhor, todo levante do adversário, Senhor, venha cair por terra em nome de Jesus. Os casamentos, Pai, onde o inimigo tem afrontado, as famílias, Senhor, nós começamos a determinar bênção, vitória.

0: dentro deste lar, meu Pai. A Elane que está no trabalho, a tua serva. Abençoa os nossos queridos ouvintes todos, Pai, em nome de Jesus. Amém, amém.
1: Amém. Cleusa, foi colocado o seu nominho também. A missionária também esteve orando pela sua vida, né, e todas as pessoas que estavam aqui mandando oração, pedindo oração, né, foram incluídas nas orações aqui no caderninho da missionária Cleonice. Tem um caderninho aí, né, missionária?
0: Tem um caderninho de oração.
1: Amém! Então você
0: caderninho
1: também...
0: das causas impossível.
1: Exatamente, então você está no joelho dessa amada missionária Cleonice.
0: Amém.
1: Né, e eu quero também trazer um recado aqui, que eu já estava, não estava nem lembrando, Dani, o Dani nem me lembra. Né? Gente, é o seminário, vai ter um seminário agora, no comecinho do mês de junho, tá? É o seminário com a pastora Tânia Tereza. Você já ouviu falar nela, missionária?
2: Eu tô ouvindo agora falar bastante.
1: É uma grande missionária, é uma grande pastora, tá? É o Ministério Transbordar, ele vai promover o seminário com a pastora Tânia Tereza, Saindo do Cativeiro. Gente, eu quero que vocês pesquisem sobre a pastora Tânia Tereza. É maravilhosa, é uma mulher muito bacana, ela é juíza federal, é escritora, é palestrante, conferencista, e ela implantou o seminário com temas de libertação e cura, tá? Então, assim, você que for fazer essa pesquisa, você vai ficar, assim, surpreso com essa grande mulher, que ela fará esse seminário em Londrina, tá? Vai ser nos dias 5, 6 e 7 de junho, na cidade de Londrina. É no dia 5, sexta-feira, começa às 20 horas. No dia 6, sábado, começa às 10 horas, vai até o meio-dia, depois retorna às 16 horas e o término é às 20 horas. No dia 7, domingo, começa às 10 horas da manhã. É um seminário, então serão 3 dias, tá? Você poderá fazer sua inscrição pelo site www.pastoratâniatereza.com. Esse seminário Saindo do Cativeiro tem o objetivo de ensinar as pessoas a desvencilhar-se de tudo que ainda constitui uma legalidade para impedir a completa libertação. Então, com base nisso, né, com base na palavra de Deus, nos ensinamentos das leis espirituais, serão chaves fundamentais para abrir completamente as cadeias construídas do passado. Gente, esse seminário, ele é aberto para todas as pessoas, independente de da sua caminhada cristã ou não, né? Então você pode participar, é a partir de 13 anos, menor de 13 não pode. Então, o que você deseja? Tendo uma visão e um conhecimento do mundo espiritual, poderá participar deste seminário. São vagas limitadas, é um investimento de R$300. As inscrições poderão ser feitas pelo site www.pastoratâniatereza.com. Então, você é convidado a participar deste seminário grandioso que ocorrerá agora, no comecinho do mês, nos dias 5, 6 e 7 de junho, em Londrina.
0: Tá aí, né, Liz?
1: Tá aí, né?
0: Tá aí.
1: Gente, então, há tempo, né? Vai dar pra gente divulgar ainda no comecinho do mês, na segunda-feira, né? Que já vou... Segunda-feira é dia primeiro, Dani?
3: Segunda-feira?
1: Dia primeiro? Meu Deus, gente, agora nós só vamos voltar no mês de junho. É, só até o mês que vem. Daniel, já acabou o nosso tempo? Missionária
0: já,
1: do céu.
0: Já acabou o nosso tempo.
1: Né? Adiantou o relógio, né? Mas rapidamente, a missionária Cleonice possa dar as suas considerações, né?
0: Amém.
1: Por este tempo, por este mês de maio, né? Que você possa estar, assim, abençoando a todas essas pessoas que estiveram conosco neste mês. Maio, mês das mães, do trabalhador.
0: É. Que Deus abençoe a todos, que o amado Espírito Santo esteja no seu coração, na sua casa, que o nosso amado Espírito Santo se faça presente conosco, nunca deixe nós sozinhos, e que nós possamos dizer, Deus é bom em todo tempo.
1: Amém.
0: E Ele tem estado conosco neste lugar, na nossa casa, onde nós estamos, Senhor, se faz presente. Glória a Deus. Um abraço, a missionária Cleonice, que o Deus venha falar o teu profundo teu coração nessa tarde, em nome de Jesus.
1: Amém. Daniel, Deus abençoe a sua vida, pelo seu valioso, sua valiosa colaboração de estar aqui conosco, sempre fazendo essas pesquisas, né, sempre nos auxiliando, né, que Deus abençoe grandemente sua vida com saúde, paz, com infinita prosperidade. Damares, um abraço bem carinhoso, você tem um precioso aí ao seu lado, que Deus abençoe grandemente.

0: realmente essa família, pelo acolhimento na sua casa, né? Que nós possamos, assim, estar voltando agora no mês de junho, né? No dia 1º de junho, voltamos na segunda-feira, se Deus quiser. Bom final de semana a todos, até segunda.
1: Até segunda. Bom final de semana a todos, um culto abençoado para todos. Até segunda, em nome de Jesus. Amém.
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Eu vi o Senhor assentado em um alto e sublime trono, e os serafins estavam acima dele e gritavam: Santo, Santo, Santo é o Senhor dos Exércitos. Toda a terra está cheia da sua glória. 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
2: 6 e 7.
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1: Seis e dez.

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1: 6:31.

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1: 6h41.
2: Sabe, às vezes o silêncio é a oração mais barulhenta que chega ao trono de Deus. Tem momentos em que as palavras secam na boca e a única coisa que resta é o rosto molhado. Mas eu quero te dizer uma coisa: o teu choro não é um sinal de derrota, é o código que abre o coração do Pai. Se posicione agora, porque cada lágrima sua está sendo colhida em um odre celestial. Ele está ouvindo o som do teu coração.

Não pare de chorar na presença dele. Porque o choro do crente não é um choro de desespero, é um choro de rendição. E quando você se rende, o céu assume a responsabilidade da tua guerra. Tem um renovo chegando agora sobre a tua vida. Onde havia deserto, vai brotar manancial, declara isso com toda a tua força.

Ele colhe tuas lágrimas. Ele entende o teu som. Pode descansar.

0: Ministro dos Povos Indígenas, Eloy Terena, é formado em Direito e diz que a Universidade Federal é um sonho de lideranças indígenas visionárias. Ele relata que a iniciativa será o maior investimento na escolarização dos povos indígenas.
1: A universidade será composta por indígenas em seus quadros e irá retratar essa pluridiversidade étnica que é o nosso país.
0: A Universidade Federal Indígena atenderá inicialmente 2.800 estudantes. A sede será em Brasília, mas unidades descentralizadas serão construídas em outras regiões do Brasil de acordo com a demanda e concentração dos povos indígenas. O ensino será voltado para a formação nos níveis de graduação e pós-graduação. Os cursos terão ênfase em gestão ambiental e territorial, políticas públicas, sustentabilidade socioambiental, línguas indígenas, saúde, direito, agroecologia, engenharias e tecnologias e formação de professores. Para o presidente Lula, o Brasil não pode abrir mão dos saberes milenares dos indígenas.
2: Aos poucos a gente vai ensinando o mundo a compreender que é possível, de forma civilizada, a gente ir garantindo a todos aqueles que habitam o planeta a ter os seus direitos. E a gente não pode prescindir do conhecimento milenar que os povos indígenas acumularam ao longo de tanto tempo nesse país e no mundo. Cabe agora ao Estado brasileiro pegar o prédio, prepará-lo para que a gente possa, no menor prazo de tempo, fazer uma festa com os novos alunos que vão entrar.
0: A Uninde vai contribuir para a formação de profissionais especializados em educação intercultural.

0: e garantir a preservação das 274 línguas faladas pelos 305 povos indígenas do Brasil. Reportagem Graziele Bezerra.
1: O presidente Lula recebeu hoje a presidente do Suriname, Jennifer Gerling-Simons.
2: No encontro, os dois líderes assinaram acordos de cooperação e se comprometeram a estreitar laços entre os países.
3: Durante visita oficial, a presidente do Suriname, Jennifer Gerling-Simons, chegou ao Brasil acompanhada de mais 5 ministros. Durante encontro com o presidente Lula, os líderes assinaram 13 acordos de cooperação em áreas como defesa, segurança pública, comércio, energia e proteção da Amazônia. O Suriname vive um momento de crescimento econômico após a descoberta de grandes reservas de petróleo e gás natural. Lula afirmou que o Brasil quer ampliar ainda mais o comércio bilateral. Mesmo com um crescimento de 25% desde 2023, o presidente afirmou que ainda existe potencial para esse aumento.
4: Como vocês agora vão se transformar em grandes produtores de petróleo, a Petrobras pode trabalhar com vocês. Aí a gente vai poder equilibrar a balança comercial, porque nós vamos importar um pouco de petróleo de vocês para compensar a nossa colaboração com o Suriname.
3: Na área ambiental, os dois países pretendem ampliar ações conjuntas de combate ao desmatamento e ao crime organizado na Amazônia, como afirmou o presidente Lula.
4: Estamos unindo esforços regionais no enfrentamento ao narcotráfico, ao tráfico de drogas, pessoas e armas de fogo. O novo acordo com a Polícia Federal vai ampliar nossa cooperação no combate a ilícitos transnacionais, com destaque aos crimes ambientais e de mineração.
3: Os governos também assinaram acordos para ampliar as conexões aéreas e marítimas entre os dois países e avançar no chamado Anel das Guianas, projeto de integração regional que liga o norte do Brasil aos países vizinhos da região amazônica. Reportagem Raquel Mariano.
1: Quase 60 mandados de busca e apreensão foram cumpridos hoje na Operação Fluxo Oculto.
2: A ação conjunta entre o governo do Brasil e estados tem como objetivo desmantelar fraudes e lavagem de dinheiro no setor de combustíveis.
5: Nesta nova fase da Operação Carbono Oculto, foram cumpridos 59 mandados de busca e apreensão em 5 estados: São Paulo, Paraná, Mato Grosso do Sul, Minas Gerais e Rio de Janeiro. A ação, batizada de Fluxo Oculto, contou com a participação de órgãos federais e estaduais. O alvo é um esquema criminoso no setor de combustíveis, envolvendo fraudes, sonegação e lavagem de dinheiro. As investigações identificaram 6 novas fintechs, empresas voltadas para serviços financeiros digitais, que, na verdade, operavam como bancos paralelos das organizações criminosas. O ministro da Fazenda, Dario Durigan, destacou a grande movimentação financeira das fintechs no esquema.
6: Uma movimentação total de 26 bilhões de reais em 6 fintechs nos últimos anos, o que acende o sinal de alerta para os órgãos de inteligência, que a gente espera avançar no combate ao crime organizado, da maneira que importa, da maneira inteligente, que é fazendo asfixia financeira.
5: Em outra frente de atuação, os agentes cumpriram mandados contra empresas e pessoas que atuavam na adulteração de combustíveis. Somente com um esquema que utilizava nafta petroquímica, os prejuízos aos cofres públicos atingem a marca de 200 milhões de reais em 2 anos. De acordo com o diretor da Agência Nacional do Petróleo, Gás Natural e Biocombustíveis, Júlio Nishida, a operação vai impedir que milhões de litros de gasolina adulterada sejam repassados aos consumidores.
7: A Agência Nacional do Petróleo, em etapas anteriores, interditou e apreendeu pouco mais de 2 milhões e meio de litros de gasolina adulterada com essa nafta, e com o trabalho de hoje, a gente impede de outro quantitativo igualmente danoso chegar ao consumidor, chegar à sociedade, em fraudes que envolvem qualidade, dano ao consumidor, dano ao erário, lavagem de dinheiro e vários outros danos à sociedade.
5: Participam da Operação Fluxo Oculto 135 servidores da Receita Federal, além de dezenas de servidores dos órgãos parceiros. Com locução de Graziela Mendonça, reportagem Gabriela Noronha.
1: Em 2015, com o rompimento da barragem do Fundão, em Mariana, Minas Gerais, despejou-se resíduos tóxicos.

0: Uzilama, no Rio Doce, contaminando a água em Minas Gerais e no Espírito Santo.
1: Desde então, a água do rio vem sendo monitorada. Inicialmente, esse trabalho era feito pela Fundação Renova, que foi extinta em 2024.
0: Agora, com o novo acordo do Rio Doce, o monitoramento passa a ser feito pela FUNASA, a Fundação Nacional de Saúde, ligada ao Ministério da Saúde.
1: Esse mês, a FUNASA começou a segunda etapa de verificação e testagem da qualidade da água em 173 pontos dos dois estados.
0: Mais cedo, nós conversamos com Lenildo Moraes, presidente da Fundação, sobre esse trabalho e também sobre a segurança hídrica proporcionada pelo programa Cisternas, na região do semiárido brasileiro. Acompanhe.
1: Presidente Lenildo Moraes, um prazer ter o senhor com a gente aqui na Voz do Brasil. Vamos começar falando do trabalho que a FUNASA vem desempenhando no monitoramento da qualidade da água do Rio Doce. Isso é necessário ainda por causa das consequências do rompimento da barragem do Fundão em Minas Gerais em 2015. Como é que é feito e onde é feito esse monitoramento?
2: Boa noite a todos os ouvintes da Voz do Brasil, boa noite Mariana, boa noite Luciano Seixas. Olha, a Operação FUNASA presente no Rio Doce começou com três frentes simultâneas, né? De monitoramento da qualidade da água em 32 municípios de Minas Gerais e do Espírito Santo. A operação começou com 173 pontos de monitoramento ao longo da bacia do Rio Doce. É importante dizer que a primeira frente foi no município de Mariana e no Vale do Aço. A segunda percorreu cidades do Médio Rio Doce e da divisa entre Minas Gerais e Espírito Santo, incluindo Governador Valadares, Conselheiro Pena, Resplendor e Aimorés. E a terceira e última frente foi nos municípios capixabas, lá no Espírito Santo, com coletas em Aracruz, Linhares, Colatina, São Mateus, Conceição da Barra e Marilândia. A FUNASA disponibilizou a nossa equipe, né, três unidades móveis, junto com as equipes, para coleta da qualidade, né, identificar a qualidade da água, além de carros, apoio de equipes técnicas especializadas. Os laboratórios móveis permitiram a realização de análises físicas e químicas e microbiológicas, né? Isso foi importante, porque a partir daí nós podemos identificar a real qualidade, né, e necessidade de futuras ações que a gente precisa fazer a partir dessas análises.
0: Presidente, quando é que os resultados desse monitoramento serão divulgados, especialmente para as comunidades atingidas pela contaminação lá de 2015?
2: As análises já estão em fase final de análise, né? Devemos entregar nos próximos dias. Mais tardar, a próxima semana, nós já estaremos com todos esses dados monitorados para que a gente possa apresentar para toda a sociedade.
1: E esse monitoramento, ele vai ser permanente, presidente? Como é que vai ser a periodicidade desse acompanhamento?
2: Vai ser permanente. Nós já temos um acordo de cooperação técnica assinado com a AGESUS, que é a Agência Brasileira de Apoio à Gestão do SUS, e ele vai permitir que o governo, através da FUNASA, Fundação Nacional de Saúde, através de seus técnicos, possa fazer esse monitoramento de forma permanente.
0: E existe um outro trabalho desempenhado também pela FUNASA em relação à segurança hídrica, que é o programa Cisternas. Como é que ele atua para garantir água para as famílias de regiões secas ou semiáridas?
2: A iniciativa permite acesso regular à água potável para consumo humano por meio da captação e armazenamento da água da chuva. É importante que as populações do semiárido que estão nos escutando já sabem como funciona. Então, na realidade, nós, na prática, o programa ele funciona como uma instalação de reservatórios, né? Os reservatórios têm capacidade de 16 mil litros conectados aos telhados das residências, né? Então, nos períodos das chuvas, a água é captada, filtrada e armazenada para ser utilizada nos meses de estiagem.
1: O presidente, quantas famílias já são atendidas pelo programa atualmente? Há previsão dele ser ampliado?
2: Olha, nós estamos atendendo agora 20.976 famílias, quase 21 mil famílias. E a ideia é que a gente faça essa ampliação ainda, tá certo? Os estados beneficiados nessa primeira etapa são Bahia, Ceará, Minas Gerais, Paraíba, Pernambuco, Piauí, Rio Grande do Norte e Sergipe, né? Os investimentos chegam a 250 milhões de reais.
0: E quais são os critérios de seleção das famílias atendidas pelo programa de cisternas?
2: Olha, boa pergunta, Luciano. Olha, o edital estabelece alguns critérios obrigatórios para participação. Por exemplo, as famílias

0: viver em comunidades rurais do semiárido. Não ter acesso regular à água potável, por rede de abastecimento, e não ter sido atendido por programas de cisternas. Além, é claro, das residências ter as condições mínimas para a instalação do equipamento. Telhado adequado, a captação da água e da chuva, é importante que se tenha espaço suficiente no meio do terreno, né, para poder ter essas condições técnicas necessárias. Outro dado importante é que os critérios são situação de vulnerabilidade social, a pessoa tem que estar inscrita no CAD único. As famílias chefiadas por mulheres têm prioridades. A presença de pessoas com deficiência também. Se é um deficiente na família, um deficiente físico, no núcleo familiar, tem prioridade também. E, obviamente, e um dado muito importante, que está se dando como prioridade também as populações de comunidades quilombolas.
1: Agora, presidente, as famílias que tiverem interesse em receber esses equipamentos, elas devem fazer o quê? Procurar a prefeitura, a FUNASA diretamente, preencher um cadastro? Como é que funciona?
0: Olha, essas 20.976 cisternas já foram feitas a partir de um critério já estabelecido pela FUNASA. A prefeitura fez o levantamento inicial e encaminhou a superintendência, né, da FUNASA, e as pessoas agora devem procurar a prefeitura para poder saber quais os locais. A prefeitura previamente já tem todas as comunidades que vão ser beneficiadas. E nós da FUNASA também. Nós vamos divulgar todas as comunidades que foram pré-selecionadas pelas prefeituras.
2: Muito bem, nós conversamos com o presidente da FUNASA, a Fundação Nacional de Saúde, Lenildo Moraes. Muito obrigado por sua entrevista aqui, a Voz do Brasil.
0: Obrigado, Mariana. Obrigado, Luciano. Boa noite a todos os ouvintes da Voz do Brasil.
1: O Ministério da Previdência Social e o INSS realizam nesse fim de semana um grande mutirão para atendimentos em diversas regiões do país.
2: São mais de 59 mil vagas destinadas a perícias médicas e avaliações sociais do INSS. As etapas obrigatórias para concessão de benefícios previdenciários e assistenciais.
1: O secretário de Regime Geral de Previdência Social, Benedito Brunca, disse que o tempo de espera vem caindo e destacou a importância do agendamento.
3: No Brasil, o tempo médio de espera no mês de abril estava em 40 dias. Na parcial que tiramos esta semana, esse tempo médio já caiu para 30 dias, o que é uma evolução de 10 dias. É importante que as pessoas que estão aguardando os atendimentos possam entrar em contato ou com o 135 ou no próprio aplicativo do meu INSS para poder fazer a confirmação e antecipar seu atendimento, porque isso vai abreviar o tempo da decisão do seu benefício.
2: Hoje, dia 28 de maio, é comemorado o Dia Internacional da Dignidade Menstrual.
1: No Brasil, dados do IBGE indicam que 15% das adolescentes deixaram de ir ao menos um dia na escola por falta de absorvente.
2: Para tentar mudar essa realidade, o governo do Brasil promove o Programa de Proteção e Promoção da Saúde Menstrual.
1: Em 2 anos, mais de 3 milhões de pessoas foram beneficiadas com itens de higiene e ações educativas.
4: A mineira Mariana Soares conta que menstruou pela primeira vez aos 13 anos de idade e desde então sintomas como fortes dores e enjoo são comuns para ela. Hoje, aos 22 anos, ela luta para que mais mulheres possam falar sobre saúde menstrual.
5: Eu sei que tem muitas vozes de meninas que sofrem como eu, mas não têm a oportunidade de, às vezes, saber que ela pode viver melhor. Isso é um direito nosso.
4: Combater preconceitos e tabus é um dos objetivos do festival Alana Ideia Fest 2026 para tratar sobre dignidade menstrual e proteção de meninas e adolescentes, como explica a diretora executiva do Alana, Flávia Dória.
6: 6 entre cada 10 meninas têm a rotina escolar abalada por essas dores menstruais e 4 em cada 10 meninas chegam a faltar na escola pelo menos uma vez por mês por causa dessas dores, que muitas vezes são incapacitantes. A gente precisa falar sobre isso.
4: A programação faz parte das ações do Dia Internacional da Dignidade Menstrual, comemorado nesta quinta-feira. Desde 2023, o governo do Brasil distribui de forma gratuita absorventes por meio do Programa de Proteção e Promoção da Saúde Menstrual. Em 2 anos, mais de 500 milhões de unidades já foram distribuídas, de acordo com a Coordenadora Geral de Atenção à Saúde das Mulheres do Ministério da Saúde, Mariana Seabra, além do fornecimento de produtos, ações educativas.
7: O programa tem o eixo de dispensação desses absorventes, né? Através do programa

0: farmácia popular. E hoje é possível retirar essas autorizações para as beneficiárias que são inscritas no Cade Único através do aplicativo Meu SUS Digital. A segunda forma é através do programa Pede Meia. E a terceira forma é justamente na Unidade Básica de Saúde, onde além da autorização, ela vai poder também ter todo o leque de informações.
1: Lembrando que o absorvente é distribuído de forma gratuita e o benefício é destinado a pessoas com idade entre 10 e 49 anos, inscritas no Cade Único e com renda mensal de até R$ 218,00, estudantes da rede pública de baixa renda e pessoas em situação de rua. Reportagem Gabriela Noronha.
2: Amanhã é o último dia para fazer a declaração do imposto de renda.
3: A Receita Federal já recebeu mais de 37 milhões de declarações e a expectativa é chegar a 44 milhões de documentos.
2: Quem entregar fora do prazo estará sujeito à multa.
3: E essas foram as notícias do Governo do Brasil.
2: Uma realização da Secretaria de Comunicação Social da Presidência da República.
3: Com produção da empresa Brasil de Comunicação.
2: Fique agora com as notícias do Poder Judiciário e do Congresso Nacional. Boa noite.
3: Boa noite para você e até amanhã.

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2: STF homologa acordo para viabilizar operação de crédito ao BRB.
3: STJ define que qualificadora de violência de gênero também se aplica a agressões contra a mulher em relação homoafetiva.
2: Semana na conciliação. Trabalhadores de empresa de tratamento de água e saneamento de Campinas fecham um acordo de mais de 7 milhões de reais.
3: Boa noite, eu sou Marcela Luiza.
2: E eu sou Walter Lima.
3: O Supremo Tribunal Federal homologou nesta quinta-feira um acordo entre a União, o Governo do Distrito Federal, o Banco Central e o Banco de Brasília para viabilizar uma operação de crédito destinada ao reforço financeiro do BRB.
2: A decisão foi tomada durante a audiência de conciliação conduzida pelo ministro Luiz Fux. Marcelo Della Libera.
4: O acordo permite que o Distrito Federal contrate um empréstimo junto ao Fundo Garantidor de Crédito para capitalizar o banco. A operação terá garantia de um sindicato de bancos e contragarantia vinculada às verbas do Fundo de Participação dos Estados e do Distrito Federal e do Fundo de Participação dos Municípios.
3: O Comitê Nacional de Inteligência Artificial no Judiciário aprovou duas medidas para ampliar a segurança da inteligência artificial usada pela Justiça.
2: Coordenada pelo Conselho Nacional de Justiça, a manifestação técnica validou os riscos de inserção de comandos escondidos em documentos processuais e instituiu um Programa Nacional de Segurança para capacitação e com suporte e prevenção de riscos.
3: A manifestação técnica é a primeira medida nacional de orientação sobre o tema e deve ser submetida ao plenário do Conselho.
2: As medidas fazem parte das prioridades definidas pela gestão 2025-2027, coordenada pelo presidente do CNJ e do STF, ministro Edson Fachin.
3: Qualificadora de lesão corporal praticada contra a mulher pela condição do sexo feminino também se aplica em relação homoafetiva entre mulheres.
2: Essa é a conclusão do STJ. Fátima Uchoa.
5: Uma mulher foi acusada de insultar e agredir fisicamente a ex-companheira por ciúmes. O Ministério Público ofereceu denúncia por lesão corporal qualificada, considerando que a agressão foi cometida contra a mulher pela condição do sexo feminino e no âmbito doméstico. A Justiça de Santa Catarina condenou a acusada só pelo crime de lesão corporal em contexto doméstico. Já a sexta turma do STJ deu provimento ao recurso especial do MP. Segundo o ministro relator Rogério Schietti Cruz, basta o vínculo doméstico familiar ou de afetividade e a condição de mulher da vítima para aplicação do sistema protetivo, sendo presumidas a vulnerabilidade e, consequentemente, a motivação de gênero.
3: Trabalhadores de empresa de tratamento de água e saneamento de Campinas fecham acordo de mais de 7 milhões de reais.
2: A conciliação foi fechada durante a Semana Nacional da Conciliação Trabalhista. Rafael Oliveira.
6: O acordo encerra uma ação coletiva de 2018 sobre gratificação paga a motoristas da Sanasa, empresa de economia mista de tratamento de água e saneamento de Campinas. 54 trabalhadores vão receber mais de 7 milhões de reais em valores líquidos. O acordo também prevê o recolhimento de 600 mil reais em FGTS e 2 milhões de reais em encargos previdenciários para a União. As negociações vinham sendo realizadas desde o início do ano.
3: Justiça recebe denúncia contra organização criminosa internacional por garimpo ilegal em Roraima.
2: Na ação, o MPF pede a condenação dos 6 integrantes do grupo e fixação de, no mínimo, 200 mil reais em multa por danos morais coletivos. Vanessa Pereira.
7: Segundo a denúncia, o grupo negociava ouro e diamantes extraídos ilegalmente no Brasil e no exterior, usando contatos e negociações no Peru para comercializar os minerais sem autorização. As investigações apontam investimento de 350 mil reais na compra de ouro e negociações de pedras avaliadas em mais de 100 mil dólares. O MPF pede a condenação dos 6 acusados por exploração ilegal de recursos minerais da União, organização criminosa transnacional, contrabando e lavagem de dinheiro, além de multa mínima de R$ 200 mil por danos coletivos e sociais.
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3: Uma boa noite.
2: E até amanhã.
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8: Eu sou Paula Groba.
9: E eu sou Ricardo Nakaoka.
8: E estes são os destaques de hoje do Jornal do Senado, que começa agora.
9: Senado aprova retomada de benefícios fiscais para o terceiro setor e isenção de IPI para pessoas com deficiência.
8: Escala 6x1, Senado vai analisar proposta aprovada pela Câmara.
9: Segue para a sanção presidencial política nacional para estudantes com superdotação.
8: Boa noite.
9: Boa noite.
8: Hospitais filantrópicos, entidades assistenciais e organizações sociais podem voltar a ter acesso a benefícios tributários suspensos nos últimos anos. O Senado aprovou um projeto que retoma incentivos fiscais para instituições do terceiro setor e também garante a isenção do IPI na compra de veículos por pessoas com deficiência.
9: A proposta segue agora para análise da Câmara dos Deputados. Mais informações com o repórter Alexandre Campos.
10: Os benefícios referentes ao Imposto sobre a Renda das Pessoas Jurídicas, Contribuição Social sobre o Lucro Líquido e COFINS, atualmente assegurados por uma lei complementar apenas às organizações da sociedade civil de interesse público e organizações sociais, vão se estender também a todas as entidades do terceiro setor, como afirmou a relatora do projeto, senadora professora Dorinha Seabra, do União do Tocantins.
11: Infelizmente, no formato que está hoje, a Paz e outras instituições já consolidadas na área social perderiam esse benefício.
10: O texto aprovado ainda reverteu outras reduções de benefícios. O incentivo que passará a valer se a proposta virar lei será o referente à doação ou destinação para patrocínio de parte do imposto de renda devido por empresas para projetos esportivos, culturais e sociais, como os voltados para crianças, adolescentes e idosos. Também foi retomada a isenção total de IPI na compra de veículos por pessoas com deficiência.
8: E os municípios com pendência fiscal já estão autorizados a receber recursos de emendas parlamentares. A publicação que garante essa mudança já saiu no Diário Oficial.
9: Esse e outros dispositivos tinham sido vetados pelo presidente Lula, mas o veto foi derrubado pelo Congresso. Repórter Marcela Diniz.
12: Com a promulgação de 4 dispositivos da Lei de Diretrizes Orçamentárias de 2026, que tiveram veto presidencial derrubado pelo Congresso, ficam permitidas doações de bens e valores no chamado defesa eleitoral, que começa 3 meses antes e vai até o final das eleições. Outro dispositivo autoriza municípios de até 65 mil habitantes que tenham pendências fiscais a celebrar convênios com o governo federal, receber recursos de programas e ter acesso a emendas parlamentares. Na sessão que derrubou o veto, o presidente do Congresso, senador Davi Alcolumbre, assinalou que essas demandas fizeram parte da marcha dos prefeitos à Brasília.
13: São estradas, são rodovias, são escolas, são unidades de saúde, são creches, são praças, enfim, são obras muito relevantes para os municípios brasileiros.
12: As outras 2 regras reinseridas na LDO autorizam o uso de recursos da Lei Orçamentária Anual em despesas que estão fora da competência da União e são relativas à malha hidroviária brasileira e à construção e manutenção de rodovias estaduais e municipais destinadas à integração de modais de transporte ou ao escoamento produtivo.
8: Você sabe o que é ludopatia?
9: Ludopatia é o vício em jogos de azar. Essa compulsão provoca perda de controle endividamento e impactos graves na vida familiar e emocional dos apostadores.
8: Muita gente vem se conscientizando de que essa atividade pode ser destruidora. Em meio ao avanço das bets no país, mais de 570 mil brasileiros já recorreram à plataforma de autoexclusão criada pelo Ministério da Fazenda para bloquear voluntariamente o próprio CPF em sites regularizados.
9: O crescimento do endividamento de famílias por conta do vício em jogos acendeu o alerta no Senado. Os detalhes com o repórter Rodrigo Rezende.
14: Pelo menos 570 mil pessoas já fizeram cadastro na plataforma de autoexclusão para acesso a sites de apostas. O sistema do Ministério da Fazenda traz a possibilidade do bloqueio voluntário em todas as bets legalizadas no Brasil. De acordo com o Ministério, do total de cadastrados, 207 mil usuários apontaram a perda de controle sobre o jogo e os impactos na saúde mental como principais motivos para a autoexclusão. O vício em jogos de azar, conhecido como ludopatia, atinge milhares de brasileiros, como alerta o senador Humberto Costa, do PT de Pernambuco.
15: Dados da Organização Mundial da Saúde apontam que a taxa de dependência em jogos de azar pode variar de 1 a 3% da população adulta. Se aplicarmos essa proporção ao Brasil, estamos falando de até 4 milhões de brasileiros já em situação clínica de vício.
14: Caso você deseje bloquear o seu próprio acesso aos sites e sistemas regularizados de apostas no Brasil, basta acessar autoexclusãoapostas.fazenda.gov.br. Lembrando que o exclusão é sem o tio. Você deve ter uma conta gov.br para fazer a solicitação e seu CPF será bloqueado em todas as casas de apostas.
8: Secas mais severas, chuvas intensas e eventos climáticos extremos podem marcar os próximos meses no Brasil com o fortalecimento do fenômeno El Niño.
9: Diante do risco de impactos na agricultura, no abastecimento de água e até no aumento de desastres naturais, o Senado reuniu hoje no plenário autoridades e especialistas para discutir medidas de prevenção e preparação. Os detalhes com o repórter Márcio Maturana.
16: O climatologista Carlos Nobre alertou que para este ano se espera uma intensidade maior.
17: Agora, maio, junho, julho, já temos 92% de probabilidade de começar um El Niño. E outubro, novembro e dezembro desse ano, a probabilidade é 98% desse El Niño ser forte ou muito forte. Então, nós temos que nos preparar muito.
16: O senador Hamilton Mourão, do Republicanos do Rio Grande do Sul, disse que é preciso aprimorar o Plano Nacional de Proteção e Defesa Civil de 2012, tornando obrigatórias simulações anuais nos municípios.
18: Se não treinar, nós não vamos conseguir executar na hora que a catástrofe acontecer.
16: O senador Hermes Klan, do PL de Santa Catarina, acredita que o trabalho do Senado para fortalecer o planejamento dos municípios em áreas de risco é fundamental, mas não é suficiente.
19: Muitos municípios brasileiros, especialmente os menores, não têm estrutura técnica, equipe permanente ou capacidade de acessar recursos federais com rapidez. O município sofre a tragédia, mas o sistema público só chega depois da água baixar. Enquanto isso, seguimos repetindo o ciclo: desastre, reconstrução, novo desastre.
16: A sessão de debates foi pedida por todos os líderes partidários, com primeira assinatura de Esperidião Amin, do PP de Santa Catarina.
8: E a proposta que acaba com a escala 6-1 foi aprovada na Câmara dos Deputados na noite de ontem. O próximo passo agora é a análise dessa PEC pelo Senado.
9: Senadores, no entanto, divergem.

0: E sobre a PEC, que garante aos trabalhadores 2 dias de descanso semanal remunerado. A proposta divide opiniões entre parlamentares e setores da economia. O repórter Douglas Castilho tem mais informações.
1: Uma das vozes contrárias à redução da escala 6x1 para de 5x2 foi o senador Oriovisto Guimarães, do PSDB do Paraná. Segundo ele, trata-se de uma medida demagógica.
2: O Brasil já tem o maior Bolsa Família de toda a história. Já tem auxílio gás, já tem benefício de prestação continuada. Não tem cabimento. Não houve aumento de produtividade. Não houve investimento em máquinas.
1: Mas o senador Irajá, do PSD do Tocantins, destacou que a nova jornada é uma tendência internacional fruto justamente da modernização tecnológica.
3: Se a tecnologia já flexibilizou a jornada de 40 horas para os setores corporativos de tecnologia, é um contrassenso condenar o trabalho do comércio a um modelo rígido de aprisionamento de 6 dias por semana.
1: O senador Hamilton Mourão, do Republicanos do Rio Grande do Sul, considera a medida uma intervenção indevida do Estado.
4: Então, se eu vou trabalhar 1 dia, 2 dias, 3 dias, 4 dias, 5 dias, 6 dias, 7 dias, é uma decisão minha numa negociação com aquele que está me contratando.
1: O senador Rogério Marinho, do PL do Rio Grande do Norte, concorda com a livre escolha e apresentou uma nova PEC que será analisada pelo Senado em conjunto com o fim da escala 6x1. A proposta prevê a negociação entre trabalhador e patrão quanto à quantidade de horas trabalhadas e o pagamento proporcional às horas efetivamente cumpridas.
0: Com edição de Paulo Agroba e trabalhos técnicos de João Lira, o Jornal do Senado fica por aqui. Acompanhe agora as notícias da Câmara dos Deputados. Boa noite.
5: Boa noite e até amanhã.
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7: Parlamentares reduzem a jornada de trabalho semanal para 40 horas.
8: Proposta votada estende imunidade tributária de entidades religiosas.
7: Plenário amplia incentivos para a indústria brasileira de fertilizantes.
8: Cobertura de mais doenças com teste do pezinho avança na Câmara.
7: Boa noite. A Câmara examina projeto que organiza a ampliação do número de doenças que poderão ser detectadas pelo teste do pezinho. Vamos ouvir a reportagem de Maria Neves.
9: A Comissão de Saúde da Câmara dos Deputados aprovou o projeto que estabelece os prazos para ampliação dos problemas de saúde incluídos no teste do pezinho. Uma lei de 2021 lista 13 doenças a serem detectadas no exame. A legislação determina ainda que o Programa Nacional de Triagem deve ampliar a testagem em 5 etapas, mas não estabelece a data para início de cada fase. Hoje, o Sistema Único de Saúde testa os recém-nascidos apenas para 7 condições previstas na primeira fase, que inclui hipotiroidismo, toxoplasmose e hiperplasia adrenal. Pelo texto aprovado, a segunda etapa de ampliação do teste do pezinho, que inclui a detecção de doenças raras genéticas e metabólicas, deverá estar em vigor até 2027. As demais etapas deverão ser implantadas a cada 2 anos depois de concluída a segunda fase. A relatora, a deputada Rosângela Moro, de São Paulo, ressalta que a triagem neonatal é uma das formas mais eficazes de prevenção em saúde infantil. Ela lembra que a detecção precoce de enfermidades permite intervenções terapêuticas antes da manifestação de sintomas.
10: A triagem, ela faz o diagnóstico de doenças antes mesmo delas se manifestarem. É extremamente importante que as mães exijam, levem os seus neonatos para fazer a triagem neonatal. Quanto antes diagnosticado, você trata, até impede o desenvolvimento da doença. Um dos exames, por exemplo, ele impede o retardo mental das crianças, se for diagnosticado e tratado dentro do devido prazo.
9: Ao apresentar o projeto, o deputado Eduardo da Fonte, do PP de Pernambuco, afirmou que as doenças raras atingem cerca de 13 milhões de pessoas no Brasil. Segundo o parlamentar, 75% dos acometidos por essas enfermidades são crianças e 30% delas morrem antes dos 5 anos de idade. Na opinião do do deputado, ainda que as doenças raras não tenham cura, a detecção precoce é importante porque permite o tratamento adequado, que reduz as complicações e o risco de morte. A

0: proposta que estabelece datas para ampliação do teste do pezinho ainda será analisada pelas comissões de Finanças e Tributação e de Constituição e Justiça. Da Rádio Câmara de Brasília, Maria Neves.
1: Saúde. Hugo Leal, do PSD do Rio de Janeiro, critica o entendimento da Justiça Federal, que, segundo ele, pode dificultar a avaliação de pessoas com autismo leve e restringir o reconhecimento de direitos. Para ele, a medida contraria avanços aprovados na proteção às pessoas com deficiência.
2: O deputado também manifesta preocupação com possíveis impactos no acesso a benefícios sociais por famílias atípicas. Hugo Leal informa ainda que solicitou audiência pública para discutir os efeitos da medida e cobrar esclarecimentos sobre o tema.
1: Direitos Humanos. Em defesa do Bolsa Família, Benedita da Silva, do PT do Rio de Janeiro, afirma que o programa é um instrumento de dignidade e combate à fome. Segundo a deputada, a maioria dos beneficiários conseguiu deixar o auxílio ao longo dos anos por meio da inserção no mercado de trabalho.
2: Benedita da Silva também aponta contradição em setores da elite que criticam investimentos sociais à população mais pobre, mas silenciam diante de subsídios e isenções concedidos a grandes empresas. Ela ressalta que as políticas de transferência de renda foram fundamentais para retirar o Brasil do mapa da fome.
1: Economia. Câmara estende imunidade tributária das igrejas para a compra de bens e serviços destinados ao funcionamento das entidades. O repórter Marcelo Larcher tem as informações.
3: O plenário da Câmara aprovou proposta de emenda à Constituição que amplia a imunidade tributária das igrejas de qualquer culto para alcançar também a compra de bens e serviços necessários ao funcionamento das entidades religiosas. Imunidade tributária é quando o governo fica proibido de cobrar um imposto. A imunidade sobre patrimônio e renda já está assegurada às igrejas por diversas leis. A proposta aprovada deixa claro na Constituição que a imunidade tributária vai valer também para a aquisição de bens ou serviços necessários para a implantação, manutenção e funcionamento das entidades religiosas e templos de qualquer culto. A imunidade é estendida ainda para as creches, comunidades terapêuticas, mosteiros, seminários, conventos, serviços de acolhimento institucional, atividades sociais e assistenciais e demais atividades sem fins lucrativos. As condições e critérios de habilitação terão de ser definidas por lei complementar que ainda vai ser aprovada. Relator da proposta, o deputado doutor Fernando Máximo, do PL de Rondônia, diz que a proposta dá mais segurança jurídica para a imunidade já prevista na Constituição. Deputados da base do governo disseram que a proposta amplia um privilégio e permite que entidades ligadas à igreja sejam também beneficiadas por uma renúncia fiscal que será paga pelos demais contribuintes. Foi o que disse o deputado Pedro Czai, de Santa Catarina, líder do PT.
4: Três leis e a Constituição deixa claro o apoio, a isenção tributária, a imunidade. Agora, o que se quer é extrapolar por várias modalidades de imunidade tributária, como alguém dá uma palestra, ganha 200 mil, alguém compra um avião de 20 milhões, porque vai ser para atividade religiosa.
3: O autor da proposta, deputado Marcelo Crivella, do Republicanos do Rio de Janeiro, diz que a imunidade prevista na Constituição para as igrejas não existe na prática.
5: É só isso que nós queremos, que a imunidade prevista na Constituição aconteça na prática. Eu já paguei imposto sobre tudo, o dinheiro que eu dou para a igreja não é para pagar imposto de novo. E outra coisa, se comprar um avião, um helicóptero, o senhor acha que a Receita Federal vai devolver isso?
3: A proposta de emenda à Constituição que amplia a imunidade tributária das igrejas de qualquer culto seguiu para análise do Senado. Da Rádio Câmara de Brasília, com informações de Daniele Lessa e Antônio Vital, Marcelo Larcher.
1: Justiça.
2: Para Rogério Correia, do PT de Minas Gerais, o suposto uso de fundos de previdência estaduais, como Rio Previdência, em instituições privadas, levanta suspeitas de favorecimento político. Ele alega que as denúncias sobre o Banco Master revelam uma relação que envolve integrantes da oposição.
1: Rogério Correia cobra a responsabilização de todos os envolvidos no caso e exalta a atuação das instituições de controle e do judiciário. O deputado espera que as investigações alcancem todos que desviaram os recursos de aposentadoria.
6: aposentados.
2: Marcon, do PT gaúcho, denunciou supostos esquemas ligados ao Banco Master. Ele alega que o senador Flávio Bolsonaro teria visitado o banqueiro Daniel Vorcaro em busca de repasses para despesas do ex-deputado Eduardo Bolsonaro nos Estados Unidos e formação de Caixa 2 para campanhas eleitorais.
6: Marcon exigiu também explicações do presidente nacional do PL, Valdemar da Costa Neto, e da liderança da legenda no Rio Grande do Sul sobre as graves acusações de desvios e benefícios financeiros ilícitos.
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8: Votação.
2: A Câmara aprovou um projeto que cria incentivos para a indústria nacional de fertilizantes. A repórter Daniela Lessa explica que a intenção é tornar o Brasil menos dependente do mercado externo.
9: O plenário da Câmara aprovou o projeto que prevê diversos benefícios tributários, ou seja, descontos no pagamento de impostos para estimular a produção de fertilizantes no Brasil. O projeto cria o Programa de Desenvolvimento da Indústria de Fertilizantes, o Profert, que concede até 10 bilhões de reais em subsídios em 5 anos para fábricas de fertilizantes. Hoje o Brasil importa mais da metade dos fertilizantes e fosfatos utilizados na agricultura, principalmente de países como a Rússia, a China e os Estados Unidos. A proposta, já aprovada pelo Senado, está baseada em renúncia de receitas, ou seja, o governo deixa de cobrar impostos para estimular o setor. O texto final, apresentado pelo relator, deputado Júnior Ferrari, do PSD do Pará, limita essas desonerações em 2 bilhões de reais por ano e fixa prazo máximo de 5 anos para os benefícios. O projeto beneficia empresas com projetos aprovados pelo Ministério da Agricultura. Além disso, obriga a mistura obrigatória de fertilizantes nacionais no produto consumido e comercializado no país, começando com 2% ano que vem e chegando a 30% em 10 anos. O argumento é que o Brasil precisa ficar menos dependente do mercado externo. As medidas foram criticadas pelo deputado Gilson Marques, do Novo, de Santa Catarina.
10: Ele trocou a antiga forma de lidar com o problema, que era a desoneração tributária de IPI, COFINS, e ele abandonou essa forma de incentivo para ter uma outra forma de incentivo, que na verdade é uma reserva de mercado, ou seja, beneficiar poucos indicados. E, além disso, ele se apoia em pilares que nós não concordamos. Por exemplo, a mistura obrigatória de fertilizantes nacionais. Isso não faz sentido nenhum.
9: A proposta também permite que o governo federal crie linhas de financiamento a projetos de produção, pesquisa e infraestrutura, o que ficará a cargo do BNDES. De acordo com o relator, Júnior Ferrari, a dependência de fertilizantes de outros países deixa o país vulnerável.
11: Esse projeto, ele é de suma importância, porque o Brasil, ele é um dos maiores produtores de alimentos do mundo. E hoje importamos cerca de 85% a 90% dos fertilizantes. Então corremos o risco de falta de alimento no Brasil e no mundo. Daí a importância desse projeto, porque é uma questão econômica, mas muito mais, e principalmente é uma questão de segurança alimentar.
9: Como foi alterado pela Câmara, o projeto que cria o Programa de Desenvolvimento da Indústria de Fertilizantes, com benefícios tributários para aumentar a produção nacional, voltou para análise do Senado. Da Rádio Câmara de Brasília, com informações de Antônio Vital, Daniele Lessa.
8: Agricultura.
6: Emidinho Madeira, do PL de Minas Gerais, denunciou o desvio de 850 milhões do Fundo de Defesa da Economia Cafeeira, principal aporte do governo federal ao setor. O parlamentar afirma que os recursos devem ser utilizados exclusivamente no fortalecimento da produção.
2: Emidinho Madeira cobrou ainda a redução imediata das taxas de juros do Funcafé para aliviar os custos dos produtores que enfrentam instabilidade de preços e sequelas de anos de seca, especialmente no estado mineiro.
8: Turismo.
6: Bacelar do PV celebra o desempenho da Bahia na atração de turistas internacionais e atribui o avanço do setor, entre outras coisas, à ampliação da conectividade aérea. O deputado também faz críticas à condução da política de turismo durante a gestão anterior.
2: Bacelar lembra ainda que o aumento da chegada de visitantes estrangeiros e a relevância econômica da atividade têm impulsionado a expansão do setor. Segundo ele, tudo isso reflete políticas públicas de incentivo ao turismo nacional.
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1: Trabalhe. Câmara aprova a redução da jornada semanal para 40 horas e 2 dias de descanso remunerado. O repórter Antônio Vital acompanhou a votação.
2: A Câmara dos Deputados aprovou por 472 votos a favor e apenas 22 contrários a proposta de emenda à Constituição que reduz a jornada normal de trabalho para até 40 horas semanais e garante 2 dias de repouso semanal remunerado aos trabalhadores. Horas antes, o texto apresentado pelo relator, deputado Léo Prates, do Republicanos da Bahia, foi aprovado em uma comissão especial por 34 votos a 4. No plenário, o texto aprovado foi uma emenda apresentada pelo líder do PT, Paulo Pimenta, do PT do Rio Grande do Sul, praticamente idêntica ao aprovado na comissão e resultado de um acordo entre a maioria dos partidos. A aprovação desse texto alternativo impediu que fosse votada, a pedido do PL, outra proposta de emenda à Constituição apresentada pela deputada Érica Hilton, do PSOL de São Paulo, que reduzia a jornada de trabalho para 4 dias por semana e foi analisada junto com o texto aprovado. Além da jornada de 40 horas semanais, o texto aprovado, conhecido como PEC do fim da escala 6x1, prevê que um dos 2 dias de descanso deverá ser preferencialmente aos domingos. A redução da jornada e a ampliação do descanso devem acontecer sem qualquer tipo de redução nos salários. Essa garantia também vale para os pisos salariais. A adoção da medida será gradual. 60 dias depois da publicação da emenda, a jornada normal não poderá passar de 42 horas semanais. Depois de 1 ano, deverá cair para 40 horas. A proposta foi criticada por deputados da oposição, inclusive do PL, que tentou aprovar a proposta que não tinha sido objeto de acordo no plenário. Para o deputado Bibo Nunes, do PL do Rio Grande do Sul, a medida proíbe as pessoas de trabalharem.
3: Estão querendo proibir de trabalhar nesse país. Não tem lugar no mundo que proíba de trabalhar. A esquerda só sabe viver de bocas e tetas. É com trabalho que se vive. Trabalho honra, dignifica.
2: O deputado Carlos Aratini, do PT de São Paulo, criticou a tentativa de aprovação de texto que não tinha sido objeto de acordo.
4: Um destaque fake. Por que fake? Porque a maioria do PL atuou o tempo todo contra a PEC que acaba com a escala 6x1 e coloca a jornada de 40 horas. Chegaram a apresentar aqui uma emenda onde teria um prazo de implantação dessa modificação de 10 anos, mas agora eles dão uma de radical.
2: A proposta foi criticada por outros deputados da oposição. O deputado Kim Kataguiri, do Missão de São Paulo, considerou a aprovação da proposta uma medida eleitoreira que não trará benefícios reais ao trabalhador.
5: Aliás, o melhor cenário para mim era nem ter transição, era começar agora. Quanto antes começar, antes as pessoas vão saber que é uma farsa, que a vida delas não mudou, não melhorou, que elas não vão estar trabalhando menos.
2: O texto permite que convenções ou acordos coletivos estabeleçam regime de compensação, inclusive para categorias com jornadas diferenciadas. Outro trecho prevê que lei complementar estabeleça medidas de transição para microempreendedores individuais, microempresas e empresas de pequeno porte. A proposta também permite que empresas que prestam serviço de mão de obra terceirizada para o serviço público por meio de licitação reduzam a carga horária dos funcionários após a alteração do contrato. Ao defender a importância de mais tempo livre para os trabalhadores, o autor de uma das propostas que deu origem à mudança, o deputado Reginaldo Lopes, do PT de Minas Gerais, destacou as consequências de jornadas extensas para a saúde mental do trabalhador.
6: Nenhum setor econômico perde, muito pelo contrário. O que prejudica uma economia, uma empresa, é o seu trabalhador, seu colaborador adoecido. E hoje nós temos uma pandemia de doença mental no país.
2: O presidente da Câmara, Hugo Mota, classificou a aprovação como histórica. Depois de aprovada em 2 turnos de votação, a PEC do fim da escala 6x1 seguiu para análise do Senado. Da Rádio Câmara de Brasília, com informações de Daniele Lessa, Antônio Vital.
7: Padre João, do PT de Minas Gerais, afirma que o fim da escala 6x1 restringe acordos trabalhistas que desrespeitem um novo limite de horas. Ele também relaciona a alteração constitucional ao combate à exploração do trabalho e à sobrecarga enfrentada liderada principalmente por mulheres.
1: Heloísa Helena, da Rede do Rio de Janeiro, afirma que o debate sobre o fim da escala 6x1 representa uma reivindicação histórica dos trabalhadores. Para ela, a mudança pode melhorar a qualidade de vida e reduzir a sobrecarga enfrentada por diferentes

0: compromisso com a defesa dos direitos dos trabalhadores.
1: Welter, do PT do Paraná, celebrou o avanço da votação para o fim da escala 6x1, destacando o impacto positivo da medida para mulheres, jovens e trabalhadores rurais. Segundo ele, a mudança promove uma rotina mais humana, além de alinhar o Brasil aos padrões de países desenvolvidos.
0: Pedro Paulo, do PSD do Rio de Janeiro, defendeu o fim da escala 6x1, destacando que a medida vai beneficiar milhões de trabalhadores ao reduzir o desgaste físico e mental. Ele afirmou ainda que o descanso adequado eleva a produtividade e saúde mental do trabalhador.
1: Ana Pimentel, do PT de Minas Gerais, afirma que a redução da jornada de trabalho sem redução salarial será uma conquista histórica dos trabalhadores brasileiros. A deputada afirma que o fim da escala 6x1 representa uma medida de justiça para quem enfrenta sobrecarga laboral.
0: Termina agora o Jornal Câmara dos Deputados, produzido pela Rádio Câmara. O programa teve trabalhos técnicos de Everson Urani e apresentação de José Carlos Andrade e Márcio Aquilissardi. Uma boa noite para você.
1: Uma ótima noite. A Voz do Brasil volta amanhã.

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1: 8 e 1.

0: capítulo 11,
1: o versículo 1 diz assim:
0: aconteceu que quando ele, Jesus, estava orando em certo lugar, ao concluir, um dos seus discípulos lhe disse: Senhor nosso, ensina-nos a orar, assim como João ensinou a seus discípulos. Eu tenho visto que muitos cultos públicos se fazem, muitos ambientes de reunião, de reuniões públicas se desenvolvem, se abrem, se enchem. E estamos a cada dia desenvolvendo mestres na palavra, ministros de louvor, crentes com desejo de experiências com Deus. O cessacionismo, que é uma crença fortemente divulgada, difundida entre os nossos irmãos reformados, não todos, mas a maioria, a crença de que a contemporaneidade dos dons espirituais e milagrosos não é verdade. Essa crença não é bíblica. E ela não conseguiu, graças a Deus, no coração da maioria dos crentes, matar o desejo por experiências com Deus. No interlúdio místico de 2 horas, num ambiente como esse, onde cada canção nos faz lembrar de Deus, cada pregação nos faz lembrar do céu, cada testemunho nos desperta para o reino de Deus, o coração aquece. Eu quero isso para a minha vida, eu quero Deus, eu quero ser incendiado, eu quero o sobrenatural. É bom porque o ambiente influencia. Hoje no almoço nós conversávamos sobre como o ambiente forma, molda e influencia os imaturos. Positivamente, um ambiente como esse pode gerar em você o desejo, mas a minha pergunta é: como esse desejo por sobrenatural, por avivamento, pelo incendiar do Espírito se tornará uma realidade? Até que ponto você está disposta, minha irmã, a pagar o preço necessário para ser incendiada? O que você estaria disposto a renunciar para de fato ser incendiado? E eu vou apresentar para vocês um caminho simples, simples, simples, porém ignorado por muitos de nós. Deus fez o homem simples, mas ele criou muitas invenções, já disse o sábio Salomão. E eu quero falar com vocês, subordinado a um tema, que é uma pergunta: você ora? Está aqui, não está disposto a orar? Honrar um tema como esse sem estar disposto a orar, disposta a clamar, ajoelhar-se, quebrantar-se, ou mesmo em pé, porque o que mais importa é a posição da alma e não do corpo na oração. Mas se esforçar para aqui estar, desejar isso e buscar o sobrenatural, ser incendiado, incendiado, e não orar, você está perdendo o seu tempo. Lucas 11 é um registro da oração.

O versículo 1 diz que Jesus está orando num certo lugar. Diz que quando ele acabou de orar, um dos discípulos lhe fez um pedido maravilhoso: Senhor, nos ensina a orar. E quando esse camarada pediu para que Jesus lhe ensinasse a orar, Jesus então lhes deu princípios de como construir uma vida de oração. E esses princípios perpassaram tempos e estão conosco até hoje, pois foram princípios de Cristo. Depois, os irmãos que já leram esse texto percebem que no versículo 9, Jesus incentiva a oração. Ele não apenas ora no versículo 1, ele dá incentivos para que oremos. Ele diz no versículo 9: pedi e vos será dado, buscai e encontrareis, batei a porta e se abrirá para vós. Porque todo o que pede recebe, o que busca encontra, ao que bate se abre. Jesus está incentivando os crentes a orarem. Mas ele também, enquanto está dando os princípios da oração, ele está falando sobre o maior propósito de se orar. Não dá para ler Lucas 11 e isolar até o versículo 10, como se ele estivesse falando para qualquer tipo de gente, orar por qualquer tipo de propósito, como se a oração fosse uma caixinha mágica de onde de lá sai o Aladim, piririm, pim, pim, pensa que tu quer que eu tô aqui. Como se a oração fosse uma varinha mágica e é só usar o nome de Jesus e acontece. Não. Ele está dando os princípios da oração e como que ele conclui o princípio da oração. Versículo de número 13. Se vocês, sendo maus, sabeis dar boas dádivas aos vossos filhos, quanto mais...

você pensa, quer pedir tudo, pedir de tudo, pedir qualquer coisa, a qualquer hora, ele diz que a prioridade na vida de oração é receber o Espírito. Pergunta para mim por quê? Porque se nas suas buscas, na sua vida de oração, você não busca o enchimento do Espírito, a direção do Espírito, você terá mais orações negadas do que respondidas. Todos aqui já tivemos orações não respondidas. Por quê, pastor? Porque oramos fora da direção. Oramos fora do propósito. Pastor, eu já tive muitas orações respondidas. É porque o Espírito te conduziu a se conectar à vontade de Deus para a sua vida. Agora é um mistério que eu não posso te explicar. Chegar no céu, tu pergunta para Jesus se for possível. Por quê? Porque se é o que o Senhor quer fazer, eu tenho que orar. É lei. Lei estabelecida, regra estabelecida pelo nosso Deus. Ele não fará nada de grandioso na terra se a igreja na terra não orar. Ele não vai te incendiar, não vai te batizar, não vai te encher, não vai te usar, não vai. E já vai a mensagem, já vai começar com polêmica. Sem oração, nem salvação existe. Ninguém aqui pode ser salvo sem orar. E quando eu digo

Cristo, você vai para o inferno. E eu vou provar na Bíblia. O primeiro ponto da mensagem é: o Salvador está orando. Eu vou perguntar para quem está comigo: quem está orando aqui? Ô povo inteligente, o Salvador está orando. Quem está orando aqui? O Salvador.

0: aqui. Como que o homem pode ser salvo sem orar? Jesus orou em Lucas 3 no batismo. Jesus orou em Lucas 10 para escolher os discípulos. Jesus orou em Lucas 9 no monte da transfiguração. Antes que Pedro confessasse: tu és o Cristo, filho do Deus vivo, Jesus orou. Jesus orou em Lucas 11. Jesus orou no Getsêmani antes de ser preso. Jesus orou na cruz. O Salvador orava. Aí me vem duas perguntas à mente: por que que você quer ser salvo sem clamar? Por que que você acha que pode ser salva sem orar, sem humilhar-se diante de Deus? Eu não estou falando aqui a pagãos que nunca ouviram o Evangelho. Eu estou falando a pessoas que cantam nossas músicas. Eu estou falando de gente que gosta de nossas mensagens. Como que o homem pode ser salvo sem orar? É claro que eu defendo a salvação pela graça. Eu não tenho nenhuma dificuldade de afirmar que ninguém será salvo por suas orações. Mas eu também não posso afirmar que alguém pode ser salvo sem orar. Se o homem quiser perdão de Deus, ele tem que abrir a boca, abrir seu coração e dizer: me perdoa. Pastor, a pessoa pode ser salva sem ler Bíblia? Pode, se ela for cega. A pessoa pode ser salva sem saber hermenêutica e exegese? Pode, se ela for analfabeta. A pessoa pode ser salva sem ouvir pregações? Sim, eu acompanho missionários, sustento alguns missionários, e eles pregam em alguns ambientes, tipo na Ilha dos Cocombas, na África. Só tem culto a cada 6 meses. E quando acontece o culto, a pessoa se entrega para Jesus. Só no próximo 6 meses, aquela pessoa vai ouvir uma pregação. A pessoa é salva sem ouvir pregação, sem ouvir podcast de 3 horas, que tem crente viciado, não estuda a Bíblia, mas está no podcast todo dia. A pessoa pode ser salva sem ouvir podcast. Agora, sem orar, não tem como. Eu vou provar na Bíblia. Alguém pode fazer isso aqui pelo outro, por exemplo, comer pelo outro, beber pelo outro, dormir pelo outro? Não. Existem coisas que não se fazem por procuração. É cada um cumprindo o seu papel. São coisas naturais que cada um deve fazer por si. Assim é o homem diante do Salvador. Ou ele clama por salvação, ou ele vai perecer. Ou ele clama, por quê? Porque você clama, porque você ora, porque você não pode gerar aquilo que você está buscando. E a salvação é um milagre operado por Deus. Não são as suas obras. Não é o ambiente que você frequenta. Não é a missionária que você pediu oração. Não é aquela igreja que você foi fazer campanha. Não, isso é extremamente individual. Oséias 14, 2: tomai convosco palavras e convertei-vos ao Senhor. Ele está dizendo: use palavras e se converta ao Senhor. O que Pedro disse para aquele macumbeiro lá em Atos 8, 22: se arrependa da sua maldade, ore ao Senhor, pedindo que ele perdoe os pensamentos do seu coração. Deus não perdoa quem não se arrepende. Deus não perdoa quem não ora. Lembra de Lucas 23:43? Os dois ladrões criticavam o Cristo na cruz do meio. De repente, um deles viu que o homem da cruz do meio era diferente. O que ele fez? Clamou. Como? Primeiro ele defendeu Jesus. Olhou para o outro e disse: para de mexer com esse homem. Ele é justo. Ele não fez nenhum mal. Nós somos maus. Nós estamos aqui porque merecemos. Mas o homem da cruz do meio é justo. Depois que ele defende, ele clama: Senhor, lembra de mim quando vieres no teu reino.
1: Mas Jesus respondeu na mesma hora: hoje estarás comigo no paraíso.
0: Essa é fácil, tu lembra de Atos 2:21? Aquele que invocar o nome do Senhor será salvo. Está aí. Se o Salvador orou, é decreto dele que para você ser salvo, você tem que clamar. Por isso orar é coisa de gente necessitada. Orar é coisa de gente dependente. Não adianta você gostar da música, gostar da pregação e não se prostrar diante de Deus em oração, dizendo: resgata-me, salva-me. Como aquela canção: então liberta-me de mim. Esse é o poder da oração. Se nossos filhos não clamarem, não serão salvos. Se essa nação não clamar, não será salva. O Salvador orou. Então me ajuda, hein? Se o Salvador orou, quem quiser ser salvo precisa orar. Ficou horrível, gente. Ainda pedi para me ajudar. Se o Salvador orou, quem quiser ser salvo precisa orar. Ficou chique. Segundo lugar, quem está orando aqui no 11? Não me estressa, não. Quem está orando aqui no 11? Se o Salvador está orando, quem quiser ser salvo tem que orar. Se o próprio Salvador orou, os salvos... Quem é salvo, ora. Repito, eu não estou falando a pagãos que nunca ouviram o evangelho. A quem muito é dado, muito será cobrado. Quando Paulo foi salvo em Atos 9, a primeira característica dada sobre ele a Ananias foi essa: Ananias, eis-me aqui, Senhor. Vai orar para o Saulo. Eis que ele está orando. Como é que Ananias vai discernir que aquele cabra agora é crente? Porque ele está orando. Tu lembra do rapaz lá de Gadara, Marcos 5:18? Jesus expulsou a legião de demônios. E aquele que andava pelado, se ferindo, agora estava vestido aos pés de Jesus. Jesus olhou para os discípulos e disse: bora voltar de barco. Ele, o ex-endemoniado, olhou para Jesus e o texto diz que ele rogava, implorava: Senhor, me deixa ficar contigo. Porque a primeira marca de quem é salvo é oração. Você ora. Se você não ora, desculpe, você não é salvo. Ore para Jesus te salvar. É a marca de quem nasceu de Deus. Escute os missionários e eles vão lhe dizer que em várias partes do mundo, onde houver conversões como está acontecendo na África, Nova Zelândia, interior da China, Índia, quando as pessoas se convertem a Cristo, no próximo culto elas chegam mais cedo para orar. A primeira coisa que elas fazem em casa é abandonar os ídolos e orar. O primeiro ato de uma criança ao nascer, chorar. O primeiro ato de fé de quem foi salvo, orar. A oração é para a fé o que a respiração é para a vida. Como um homem pode viver sem respirar? Está além da nossa compreensão. Então, como que um crente pode viver sem orar? Assuma que tu tá desviada.

declarado do que o inimigo disfarçado de amigo. Se tu não ora, tu não é crente. Você não ama a Deus. Se minha esposa levanta e não fala comigo, vai almoçar, não fala comigo, dirige comigo, não fala comigo, vai trabalhar, não fala comigo, vem pro culto, não fala comigo, eu vou dizer: você tá doida? Você tem problema? Onde há comunhão sem diálogo? Todos os filhos de Deus sentem a necessidade de falar com o Pai. Romanos 8,15 diz que quando o Espírito opera em nós, o ato da regeneração, a gente clama: Abba, Pai! Papaizinho! Deus não tem filhos mudos espirituais. Vou repetir: Deus não tem filhos mudos espirituais. Quando o Espírito opera o novo nascimento, Ele abre sua alma e diz: ora, clama, abre a boca, clama a mim, eu vou te responder, clama a mim, eu vou te anunciar coisas grandes e firmes que não sabes. Você quer ser incendiada? Você quer ser incendiado? Aí eu faço outra pergunta: você ora?

tem uma classe que não ora na Bíblia. Até demônio ora, irmão. Lá em Gadara, os demônios imploraram: não manda nós para o abismo, não, Senhor Santo, Filho do Altíssimo. Manda nós para os porcos. Tem crente pior que demônio, meu Deus do céu. Demônio orando. E tu é crente e não ora.

4 diz que os ímpios não oram. De Gênesis a Apocalipse, os salvos oram. Ímpio não ora. Aí, não é o que estou falando, não. É o salmista lá no 14. Que quem não ora é. Quer falar, não? Quem não ora é. Aconteceu que quando ele estava orando num certo lugar, Jesus tem um certo lugar. Um certo lugar para orar se torna um lugar certo. Ele está num certo lugar onde os outros só podem observá-lo. Lucas 3, ele ora quando a multidão está sendo batizada. Ele orou publicamente. Lucas 9, ele subiu o monte para orar com os discípulos. E Lucas 11, ele está orando num certo lugar. Ele está orando secretamente. Você ora publicamente? Misericórdia, pastor, tenho vergonha de orar publicamente. Sangue de Jesus tem poder. É, mas quando o pessoal da mídia vê com o celular pertinho assim na tua cara, eu tô...

só para apostar. Jesus orava publicamente. Você pode estar no ônibus e a ambulância passando. Tu levanta a mão e Jesus dá o livramento. Aí os ímpios vão falar duas coisas de tu: ou tem fé ou é doido. Orar publicamente atrai o olhar dos ímpios. É. Por quê? Porque orar publicamente é evangelístico. Você está mostrando que tu tens um Deus que é invisível, mas é real, é onipresente.

oração pública impacta aqueles que ainda não conhecem o poder dela. Expulsar demônios, interceder pelo bom andamento do culto. Jesus orou publicamente, Lucas 3, João 11, na cruz, cercado de inimigos, orou publicamente. Mas ele orava no secreto, ou seja, esse é o equilíbrio da oração. Você ora no secreto. Se você ora publicamente no culto, se você ora publicamente intercedendo, mas não ora no secreto, você pode se tornar um hipócrita. Se você ora secretamente, aquilo do qual você se enche no secreto te impulsionará a orar publicamente. Só orando no secreto, sua devoção pública será resultado da devoção secreta. Então, quando oramos publicamente, estamos num ato evangelístico. Como disse Paulo a Timóteo, quero que os crentes orem em todo lugar, com mãos estendidas, sem ira e sem contenda. É uma oração pública. E a oração secreta? Você tem seu cantinho? Moisés tinha sua tenda portátil. Elias tinha sua caverna. Jonas teve o ventre do peixe. Abacuque teve sua fortaleza. Isaías teve o templo. Jesus tinha o monte. Paulo teve as prisões à beira do rio e o navio. Você pode parar a sua moto. Você pode parar o seu carro. Você pode, no intervalo do seu trabalho, ir ao telhado, como fez Pedro, ou ir ao porão de uma casa ou de um navio, sei lá. Mateus 6, Jesus disse: entra no teu quarto e fecha a porta. A palavra quarto ali é aposento, qualquer lugar secreto. O segredo da oração é a oração em segredo. No diálogo com Deus, você vai se desenvolvendo na comunhão. É falar com Deus, irmão. Por que que a gente quer enfeitar as coisas? Já vi crente indo orar querendo pregar para Deus, dar aula de teologia para Deus. Não, irmão, fala com Ele, com todo o seu coração, mas fala tudo. Jesus está orando num certo lugar. Olha essa lição agora. Primeiro é que o Salvador orou. Segundo, ele está orando num local determinado. Terceiro, o respeito pela oração. Ao concluir a oração, um dos discípulos lhe disse: ao concluir, ninguém o interrompeu enquanto ele não acabou de orar. Não importa a intimidade que você tenha com quem está orando, respeite o ato de oração alheio. Isso acontece nas assembleias de Deus, eu não sei aqui. E eu sou assembleando, isso me estressa. A gente está lá orando com as irmãs do coque. Aí de repente chega uma classe com a baqueta na mão rodando assim, ó.

chega, pá, pá, pá, pá, meu bem, telefone. Corajoso, aí é macho. A esposa tá orando, o cara chega lá, ó, não consigo fazer o leito do Enem aqui não, me ajuda aqui. Eu não estou falando do ímpio, eu estou falando do marido crente, sabendo que a mulher está em oração, ou que ele está em oração. Se, claro, se você não quiser ser interrompida ou interrompido, comunique, estou indo orar. Mas ore de tal forma que as pessoas saibam que você está orando. Porque você ora olhando a foto que você acabou de postar. Você está orando e pegando o WhatsApp toda hora para ver se alguém te mandou mensagem. Importante, zona, você é bichona mesmo, hein, vaza? Alguém tem que te mandar mensagem. Como ninguém mandou, tu vai no grupo ver o que está acontecendo. Tu está de joelho dizendo que está orando. Quem vai te respeitar? Jesus orava de tal forma que alguém olhou e disse: não posso interrompê-lo. Você ora como se estivesse diante de quem? Martin Lloyd Jones disse: quando vires alguém orando, não o interrompa. Essa pessoa está em audiência com o Rei dos Reis e Senhor dos Senhores. Sala do trono, irmão, na presença do Todo-Poderoso. Quando Jesus acabou de orar, um dos discípulos, eu quero ajuda, é sério, estou cansado, eu quero ajuda. Quantos discípulos Jesus tinha? 12. Mas aqui do texto, quantos foram pedir para aprender a

demais, né? É. E qual é o tema? Incendeia. Tu acha que para Deus o mais importante é você dizer que esteve no incendeia? Ou quando acabar o incendeia, sem multidão alguma, você está lá na sua igreja de joelho: incendeia, enche o meu coração. Sabe por que a casa está lotada? Porque não é convocação para orar. Faz congresso, lota. Faz conferência, lota. Traz cantor, pregador famoso, lota. Faz acampamento com piscina e churrasco, lota. Marca para orar. Jesus ficou 40 dias na terra. A Bíblia diz que era multidões. 1 Coríntios 15 diz que ele apareceu a mais de 500. Em Atos 1, até Atos 1, era mais de 500 pessoas. Jesus subiu do 40º dia depois que ressuscitou. 10 dias de oração. Quantos dias? 10 dias de oração. Jesus sobe no 40º. O Espírito Santo desce no 50º dia após ressurreição. 10 dias de oração. Os 500 de Atos 15.

você quer ser incendiado, se você ainda não reconhece na prática que onde estiverem dois ou três reunidos invocando o nome dele, ele está presente ali. Mas por que que é só um que vai querer aprender sobre oração?

famoso. Você conhece gente famosa porque prega. Você conhece gente famosa porque canta. Me mostra alguém famoso porque ora. Porque a oração é o ministério do anonimato. Mas sem ele ninguém cresce, ninguém prospera. Eu não vim aqui empolgá-los. Eu quero que você se pergunte se tu é crente de verdade. Isso aqui não é um clube para termos pessoas por adesão. É por conversão. Um só interessado em orar. Lembra do início da mensagem? Eu disse assim: a prioridade na oração é buscar a pessoa do Espírito Santo. Por quê? Porque ele te ajuda a se conectar com a vontade de Deus. Sim ou não? Olha que coisa linda, perfeita, gloriosa. Olha que negócio chique. Eu duvido que esse cara aqui é Pedro. Quem já estudou sobre Pedro sabe que Pedro chegaria assim, ó: Senhor, passa a sé aí, pai. Se tu já leu Mateus 26, tu sabe. Ó, Senhor, ninguém gosta de orar não, mas fala pra mim qual o segredo de ficar tanto tempo assim orando. Que coisa linda é essa, que quando o Senhor ora, seu rosto se transfigura, igual no capítulo 9. Não, só pra mim, pros outros não. Mas olha como é maravilhoso. Quando o cabra já tem desejo por orar, ele já está entrando na dimensão do coração de Deus. Eu vou te provar no texto. Senhor, ensina-nos. Deixa o ensina comigo e tu fala nos. Senhor, ensina. Ele poderia dizer: ensina-me. Jesus disse: todo mundo aqui precisa aprender a orar. E a minha oração, a minha primeira oração é: ensina-nos. Quando você chega em Mateus 24, os discípulos estão pedindo para aprenderem escatologia. Parece esses chatos da net. Eu sou pré-tribulacionista. Aí o outro diz: eu sou pós-tribulacionista. E o pré-herege. Aí vem o mais bestalhado: eu sou mid. Aí começa aquele debate. Quando ele vem, aí chega a irmãzinha mais simples da igreja: eu só sei de duas coisas da escatologia. O quê? Jesus vem e eu vou. Jesus vem e eu vou. Isso aqui é maravilhoso. Então, perceba que sobre escatologia, Lucas 24, todos eles pediram, Mateus 24, todos eles pediram para aprender. E de política, Atos 1, Jesus disse: vai descer virtude sobre vocês, vai descer poder sobre vocês. Aí todos eles olharam para Jesus e disseram assim: vai ser nesse tempo que Roma cai e Israel é devolvido à glória, né, Senhor? Mentalidade política. O partido de Roma cai e o partido dos judeus se desenvolve. E aí nós mete a espada no bucho dos romanos e a glória de Israel é devolvida. Para falar de política, todos. Para falar de escatologia, todos. E quando Jesus disse: um vai me trair? Fofoca. Fofoca. João 13, Mateus 26. Se envolveram e começaram a perguntar: quem é? Quem é? Quem é? Um olhou pro João que estava aqui em Jesus, Pedrão. Pedrão olhou pro João. Por quê? Porque fofoca chama a atenção de todo mundo. Agora, para orar, mas olha a humildade dele: Senhor, ensina-nos. Essa vai ser a primeira.

primeira vez que eu vou pedir para tu dar glória. Porque intimidade forçada é estupro. Eu não vou forçar tu sentir Deus. Se tu ora, tu já está sentindo o que eu estou sentindo aqui. Essa vai ser a primeira vez que eu vou pedir para tu dar glória. Quer ver como é que eu peço? Quem está preparado para dar glória? Então tá bom, continua assim, hein? Olha isso. Senhor, me ajuda de novo. Senhor, ensina. Eu estou dizendo que ele já estava na conexão. Olha para Jesus e diz: Senhor, ensina-nos a orar.

0: levantar de novo. Você ora
1: por quem? Por quantos? Porque se você não ora, não tem nós. É só tu. Quão grande és tu na frente do espelho, tu canta. Lindo, lindo, lindo é na selfie. Ainda faz biquinho. Não tem nós em suas orações. Quanto mais perto de Deus, mais você pensará nas pessoas. E não vai desistir por causa de deslealdade. Não vai desistir por causa de traição. Pastor, eu estou orando. Pastor, eu estou orando para Deus me livrar do Judas. Sai de ré, Judas. Sério? A questão é que Judas traiu porque não orava. Quem orava era Jesus e foi traído.

O Judas que traiu não era de oração. Quando Jesus estava orando no Getsêmani, ele estava vendendo Jesus. E o Cristo traído era de oração. Aí você escolhe. Se é Jesus ou é Judas. Eu quero ser Jesus, pastor. Não é isso que eu ia dizer, não. Vai ser traído. Vai ter deslealdade. Vai ter ingratidão. E um dos motivos pelo qual Deus permite isso é você aprender a não viver sem orar. Não, pastor, mas eu orei e eu sofri com isso. É, porque a oração não é para te livrar dos desleais, é para te dar graça a permanecer apesar dos desleais. Abel teve Caim, Abraão teve Ló, José teve seus irmãos, Daniel teve os caldeus, Jeremias teve seus patrícios, Jesus teve Judas, Paulo teve Alexandre, o latoeiro, e todos esses eram de oração. É melhor ser traído do que trair. É melhor sofrer com a deslealdade do que ser desleal. Porque a falta de oração te torna Judas. A oração te assemelha

0: Cristo.
1: E eu encerro essa mensagem lhes dizendo: o que é que Jesus está fazendo no céu hoje, meu Deus do céu? Spurgeon disse: eu preferiria ensinar 10 homens a orar do que a pregar um homem a orar, do que 10 a pregar. Se humilhe diante de Deus hoje. Reconheça que Deus marcou essa noite para te marcar e te trazer de volta para a comunhão. Você está orando por quem? O Espírito está dizendo a alguém aqui: enquanto você clamar, a porta da graça vai estar aberta. Se você já leu Gênesis 18, Deus falou assim para Abraão: vou destruir Sodoma e Gomorra. Abraão cai de joelho e diz: se lá tiver 50 justos, o Senhor destrói? Deus diz: não. Se lá tiver 40, o Senhor destrói? Não. Se lá tiver 30, o Senhor destrói? Não. Se lá tiver 20, o Senhor destrói? Não. A irmã está entendendo. Vou tentar mais uma vez. E se lá tiver 10, o Senhor destrói?

casa. Por quem você está orando? A mãe do teólogo Agostinho estava preocupado com sua perdição, e um amigo crente disse a ela: um filho gerado nas lágrimas não se perderá. Deus destruiu Sodoma, mas tirou o sobrinho de Abraão de lá. Você está orando por quem? Cadê o nós nas suas orações? Eu acho que é por isso que tu só ora 3 minutos. Tu não ora por ninguém. Lembra de Isaías? No capítulo 6. Que visão maravilhosa. No ano que morreu o rei Uzias, eu vi o Senhor assentado sobre um alto e sublime trono. As abas das suas vestes enchiam o templo, a casa se encheu de glória. As colunas tremiam pela voz do que clamava. Vi serafins ao redor dele, cada um tinha 6 asas. Com 2 cobriu o rosto, com 2 cobriu os pés e com 2... Agora, e clamavam uns para os outros: santo, santo, santo é o Senhor dos exércitos, toda a terra está cheia da sua. Me responda, por favor, essa visão é maravilhosa, sim ou não? Mas quando ele está diante de Deus, Deus o leva para as pessoas. Ele diz assim: ó, eu ouvi uma voz que dizia: a quem enviarei? E quem há de ir por nós? Será que é por isso que tu tem medo de orar? Porque quanto mais orarmos, Deus nos responsabilizará. Por quê?

0: envia para ganhar almas quem ainda não conquistou o coração dele. Quanto mais perto de Deus, mais perto das pessoas você estará.
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